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Mix, o som do Maroon 5, Sugar. São as melhores músicas no Domingão à Noite da Mix. E aí, tá faltando só a sua, né? Faz assim, manda pra gente através do WhatsApp 11 983 40 8000 ou nas redes sociais. Segue lá o @RadioMixFM Brasil.

Titãs, é preciso saber viver, é preciso saber viver e torcer, viu? 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E falando em Copa, seleção, aquela coisa toda, vamos trazer já já a escalação das velhinhas que vão entrar em campo em mais uma edição do Baú a partir das 10 da noite, só com as clássicas da programação da Mix. As véias que ainda batem um bolão.

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0: acompanhem as novinhas pra desfilarem as coroas. Sim, a partir de agora, durante uma hora, você vai conferir as melhores músicas de todos os tempos da nossa programação no Baú da Mix. Tô vendo aqui que só tem clássico. Você pode participar nas redes sociais e indicar pra gente o som que você quer ouvir aqui, tá? No Instagram, no WhatsApp, tá valendo. Aumenta o volume, que essa aqui você vai curtir.
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Pixel J Quest, fácil, lá de 1998. São as velhinhas do baú que seguem por aqui até as 11 da noite, fazendo o clima do seu domingão ficar melhor aqui com a Mix. E essa daqui, lembra dela? 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
1: Mix, se tem baú, tem que ter o Pink Floyd. Tá aí um grande clássico da banda, Wish You Were Here. Tão aqui pra todo o Brasil com o baú da Mix. Só falta você participar e mandar sua música pra gente. Fica à vontade aí no 11 983 408 mil ou no Instagram, @RadioMixFM Brasil. E continua.
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0: uma hora só com as clássicas da nossa programação, que estão de volta amanhã bem cedinho aqui na Mix. Mas pra você não ficar triste aí, depois do intervalo a música não para, viu? Pra você terminar muito bem aí o seu domingo com o melhor da programação Mix em todo o Brasil. E o baú já era.
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4: Mix, muito boa noite. Como é que estão as coisas por aí? Tudo bem? Bora lá começar mais uma edição do Mix Acústico. Hora da gente curtir os sons que você mais gosta na programação da Mix de um jeitinho diferente. Versões desplugadas. Por aqui é só banquinho e violão. E claro que você pode indicar sua música acústica pra ouvir aqui na Mix também, nas redes sociais ou no WhatsApp. Bora começar muito bem aqui, vai.
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1: Mix, esse é o som do Skank. Resposta, grande sucesso da banda pra fechar essa edição do Mix Acústico, que trouxe pra você as músicas que todo mundo gosta de um jeitinho diferente.
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Justin Timberlake, Say Something, mais um grande sucesso do Justin que você adora ouvir na programação da Mix. Falando em grandes sucessos, já que a gente tá em clima de Copa do Mundo, daqui a pouquinho tem escalação dos maiores sucessos da programação da Mix em 2 horas direto, sem comercial. Tamo montando a playlist que tá demais aqui, calma, segura a onda aí, que meia-noite tem No Break.

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0: Mix, uma ótima madrugada pra você, tudo bacana por aí? Estamos chegando com mais uma edição do No Break. A partir de agora, vamos trazer aquelas 2 horas de música sem parar na programação da Mix. E hoje, uma data muito especial pra nós. Você que tá ouvindo a Mix em todo o Brasil, neste exato momento, entra no ar a Mix Santos. Agora em uma nova frequência, em 90.3, uma nova história em uma das maiores e mais importantes regiões do Brasil. Não só Santos, como toda a Baixada Santista, você de Bertioga, Guarujá, você que tá curtindo em São Vicente, Praia Grande, Mongaguá, Itanhaém, Peruíbe, o litoral sul de São Paulo, agora ouve a Mix em 90.3. Então se você tá aí na Baixada Santista, tá ouvindo essa programação, já troca na memória do seu rádio e a partir de hoje você nos acompanha nessa frequência. 90.3 é a Rede Mix que dá as boas-vindas à nova Mix Santos. E pra comemorar, a gente traz só as melhores da playlist da Mix, começando com essa aqui, ó.
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1: Mix aí, tá curtindo o melhor da programação na sua madrugada? Aqui no No Break, são 2 horas de música sem nenhum intervalo e você interage, fica à vontade através das redes sociais ou no WhatsApp da Mix. Aí você indica a sua pra rolar aqui, continua.
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0: Mix tá rolando aqui o No Break, são 2 horas de música sem comerciais no meio. Aproveita pra dizer pra gente aqui qual o som que você quer ouvir na programação da Mix. Manda pelo Insta, no Twitter, no WhatsApp. Fica à vontade, que aqui é você quem manda. E aquelas 2 horas de música continuam.
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0: Som direto a qualquer momento tem muito mais. E você segue por aqui curtindo o melhor da programação da Mix na sua madrugada pra todo o Brasil pela rede Mix de Rádio.
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0: Mix, se prepara, agora tem Super Mix. A gente vai conferir uma atrás da outra. Só música legal, só música boa. Então aumente o volume nesta madrugada, tá no ar. Mais um.
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1: Mix, você tá rolando por aqui só música legal, então continua por aí curtindo. Este é o Super Mix.
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1: Mix, e essa é a hora em que a gente dá um plus na programação. É o Super Mix trazendo muita música legal. Essa edição acabou, mas fica ligada que a qualquer momento estamos de volta.
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8: Salve, salve, muito bom dia, 6:03, sejam todos muito bem-vindos ao Jornal da Mix, começando mais uma semana aqui na 107.1 FM, a Rádio da Ubra, todo mundo na Ubra, Ubra, tô em todo mundo, que loucura, hein? Tudo certo com vocês? Como é que foram de final de semana? Final de semana chuvoso, final de semana ranhento, xarope, para aqueles bons de ficar em casa, tomar uma sopa, comer uma pipoca, assistir filme, assistir Copa do Mundo, o que você quiser. Mas foi isso aí, o final de semana, a semana pelo menos começa sem chuva nesta segunda-feira. Daqui a pouquinho a gente vai atualizar já a previsão do tempo. Hoje é dia 29 de junho. Vamos nos encaminhando para o fim do mês. Quarta-feira já é julho. Neste momento, 11 graus de temperatura aqui em Porto Alegre, na região metropolitana. A gente não tem previsão de chuva para hoje, como eu falei, mas durante a semana vai ser bastante chuvoso.
9: 58 foi Belé! E 62 foi o Mané! E 30 é campeão! Eu preciso ser eleito campeão! Vamos lá, Brasil! Vamos lá, tio Ramiro! Bom dia!
8: Meu Deus do céu!
9: Eu errei a metade da letra, mas tá tudo bem! Vamos, Brasil! Vamos!
8: Errou metade da letra e estourou meus tímpanos! Que loucura,
9: comecei,
8: cara!
9: Comecei devagar!
8: 6:04. Muito bom dia pra você que tá acordando agora. O Pedrinho já tá no todinho desde cedo, Jesus amado. 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Ó o Brasil decolando!
9: Vai, vai, Brasil! Olha só!
8: Ô, Hoje tem Brasil,
9: hoje
8: daqui a pouquinho
9: sim.
8: A gente fala. 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
9: Cavalo!

0: dia.
1: Boa semana.
0: Bom dia, Ramiro. Bom dia, bancada. Vamos dali nessa semana. Hoje o Pedrinho acordou daquele jeito, né?
2: Vai, Brasil!
0: O Pedrinho é demais. O Pedrinho é demais. E vamos dali. É segunda jogo do Brasil. Semana começando. É os guri.
1: Muito bom dia, Júlio Menezes Júnior. Quem é que convidou o Pedrinho, hein?
3: Que loucura esse Pedrinho, Carvalho. O guri não para. Bom dia, com muita alegria. Começando a semana em alto estilo, com gritaria do Pedrinho. Jogo da seleção. Bora lá. 51914318174. Participe conosco.
1: Valeu. Muito bom dia, Josiane Oliveira, arroba Miss Josi.
4: Bom dia, Ramiro Ruschel. Bom dia, Júlio Menezes. Bom dia. Pedrinho, bom dia, Lucas. Bom dia para essa audiência maravilhosa da 107.1, Jogo do Brasil. Segunda-feira, vamos iniciar essa semana, que não tá tão frio, por incrível que pareça.
1: Não tá.
4: Né? Tá.
1: 11 graus e tá de boa.
4: Tá
3: verão
4: mais
3: pra mim.
4: Tá mais tranquilo.
0: Verão
4: também não, mas tá
1: já
4: bom.
1: Já dá pra botar uma camisetinha manga curta.
4: Tá gostoso. Então fique com a gente aqui, vem participar conosco pelo 51914318174 e os nossos presentes de sempre, né? Hoje dia, então, de culinária, de falar como é que foi o teu final de semana, qual o palpite pro jogo de hoje? Seleção vai ganhar, óbvio, né? Estamos aqui na torcida. E participou com a gente, só escolher então o seu ingresso. Temos Todo Mundo em Pânico, Supergirl, Traga o Seu Amor e o nosso passaporte querido, temporada de inverno do Aqualoucos. Bora então participar? 51914318174.
1: Bora! Muito bom dia, Thaís Mendes Rodrigues, arroba Thaís Mendes R, _.
5: Bom dia, bancada, ouvintes. Segundou de novo com o joguinho do Brasil. E a Josi tá uma gata com essa blusa do Brasil, eu amei.
3: Vai ter PT hoje ou não?
5: Hoje não vai ter PT. Não vou dar PT hoje, prometo, viu? Vou me comportar.
1: Perda total, antes que pense que a gente tá politizando.
5: Não, PT, é
3: perda total.
1: Só pra deixar bem claro, né? Porque nos dias de hoje saiu como é que é.
3: Exatamente.
5: Quando a gente bebe demais e da PT,
3: e come de menos.
5: Exatamente, significa perda total. Mas assim, ó, tô com nojo de farra. Nojo dessa minha vida rasa. Eu vou mudar, eu não aguento mais.
0: Ai,
5: boa
0: Thaís,
5: semana, gente.
0: Toda segunda é a mesma história.
5: Nojo de farra.
3: Quando a gente tá cansado, é assim que a gente fala mesmo. Uma semana depois já tá na farra.
5: Sexta-feira já vou estar na farra.
1: Pegando a frase do Lucas no grupo ali do Jornal da Mix ontem, sempre errando de novo.
0: Errei mais um final de semana errando.
5: É isso aí. Mas uma ótima segunda-feira para todos nós. Tamo junto.
1: Previsão do tempo, essa segunda, 29 de junho, permanece instável em Porto Alegre, na região metropolitana, mas mais pela umidade, não pela chuva. Depois da passagem intensa, aliás, com enchentes no interior do estado, né? Coisa feia pro
0: Santa Maria,
1: pro
0: né?
1: Pro lado de Três Passos também.
0: Né?
1: Ali pros lados do sul do estado também. Mais enchente, né? No Rio Grande do Sul. Mas na região metropolitana, o dia deve ficar com bastante nebulosidade e aberturas de sol ao longo do dia. A temperatura terá pouca variação, com mínima de 11 e máxima de 16, mantendo a sensação de frio. Nem tanto, que nem disse a Joas, não tá tão frio assim. Dá para sair só com um agasalho um pouquinho mais pesado, senão precisa de dois agasalhos, que nem semana passada, né?
4: E nem roupa térmica.
1: Datas comemorativas, dia do pescador.
4: Parabéns.
5: Parabéns.
1: Eu não me considero pescador, mas eu gosto de pescar.
0: É, agora.
1: Gosto de tarrafa.
0: Tarrafa?
4: É,
0: tarrafa.
4: Eu gosto
0: então
4: de pescar também.
0: Tarrafiador.
5: É pescador também. Eu tenho tanta pena dos peixinhos.
4: Um beijo especial aí pro meu pai, senhor Ricardo, que adora pescar.
0: Gosta de uma pescaria?
4: Adora. Eu ia junto com ele. Ele pescava de tarrafa e aquele outro que enrolava na de anzol.
1: Espinhel.
4: E aí jogava também. Eu gostava de ficar sentada daí catando as coisas, alcançando pra ele.
5: O meu pai pesca e devolve pro mar o peixinho.
1: Tá,
5: e
1: me diz uma coisa, tu come sushi?
5: Como?
1: Tu come peixe?
5: Como, eu sei. Eu
1: e
5: sou
1: aí
5: hipócrita.
1: Tu tem peninha?
5: Sou hipócrita. Tenho pena das vacas também, como elas. Assim que eu vou fazer.
3: Ramiro, toma.
5: É o que me dão pra comer.
1: Tem outras opções. Tem alface, tem tomate, tem
4: não
1: cenoura.
4: Não é carne. Precisamos de carne para sobrevivência.
5: Exato.
1: Dia da telefonista. Parabéns pra você. Parabéns.

0: É telefonista.
1: Parabéns pra você que tá me cobrando.
0: Dia do chaveiro. Tu só vê o quão é importante um chaveiro quando tu fica preso pro lado de fora de casa.
2: É verdade.
3: Ou perde a chave do
0: carro. Ou perde a chave, é isso aí. Dia do Papa. Papa Leão. Hoje é o Papa Leão.
4: Papa todas!
0: E dia do dublador.
2: Que show.
0: Dia do dublador. Tu sabia que pra ser dublador tem que ter curso de ator primeiro?
2: Sim.
1: Sério?
0: Sério, tu não pode ser dublador sem ter o curso de ator primeiro.
2: Sem ter o DRT de ator.
0: Isso aí. Dia de culinária, como a Josi falou, mande seu recado dando aqui dicas rápidas de culinária. 51 9143 1874. Sabe o que eu fiz ontem? Fazia tempo que eu não fazia. Polenta com guisado.
2: Cara, o ragu, né? Ela molinha, né?
0: Polenta mole com guisado. É a polenta, tu vai botando o fubá ali dentro da água, né? Vai mexendo até ela ficar com uma consistência bacana. Tu bota numa travessa, come com um guisadinho ali. Fica uma delícia. Cara, bem rápido e fácil de fazer.
3: Eu comi tanto esse final de semana, cara. Comi tudo com P, né? Sexta, pizza. Sábado, panqueca. E ontem, picanha. Comia pra caramba, cara. Tá louco.
2: Ai, aqui tá sério dessa rádio.
0: Deixa picando.
3: Deixa picando que tu vai levar, né?
2: Foi tudo tu que fez, Júlio Menezes?
3: Sim.
2: Foi pra cozinha, homem prendado.
3: É verdade.
0: Final de semana de muitos jogos da Copa do Mundo, né? Mas eu vou pular a parte dos resultados e vamos direto pra
3: a fase que tá valendo, né? A fase
0: pra
3: que
0: fase
3: vale.
0: Quente, né? Por exemplo, vamos pro com a chave 1, que tem confronto definido pra hoje, às 5h30 da tarde. Germânia, Alemanha e Paraguai. 5h30 da tarde. Aí depois, eu vou botar por data, tá meio torto isso aqui de data,
3: não pode,
0: né?
3: Deixar de falar do primeiro mata-mata, onde é o jogo.
0: Já vou chegar ali.
3: Tá.
0: Porque eu tô indo na ordem aqui, né, do chaveamento. França e Suécia jogam dia 30, amanhã. Ontem, a África do Sul, nos acréscimos...
3: Que loucura aquele jogo,
0: foi,
3: hein?
0: Eliminada por
3: Canadá.
0: Que loucura,
3: Canadá. Hein?
0: Que loucura. Bah. Pior que eu me esqueci do jogo, eu tava vendo série, aí quando eu liguei... Pum! Bem na hora que o cara deu o voleio e chutou no cantinho e fez o golaço, inclusive, do jogador de Canadá. Acho que é o Zébio ou Estáquio, alguma coisa assim.
3: Não tenho ideia do nome do cara.
0: Mas fez um golaço. Canadá classificado é apenas a terceira Copa da história do Canadá. Canadá nas oitavas de final.
3: Imagina, Lucas Ramiro, tomar um gol faltando 2 minutos pra acabar. Prorrogação. Prorrogação do tempo, né?
0: Sim, os acréscimos do jogo.
3: Os acréscimos, perfeito.
0: Os acréscimos do jogo.
5: Aos 92, 93,
3: terrível.
0: Mas enfim, isso faz parte da Copa do Mundo,
5: o
0: né?
5: O goleiro da África do Sul parecia eu com o final de semana.
0: Todo errado.
5: Aqui, ó, me esticando. Não,
0: e o olho arregalado, não vou chegar.
3: Mas tem que ir pra fotografia, pelo menos,
0: tem que ir.
3: Tem que ir, representando teu país, né?
5: Eu tô 1 metro de braço ali.
0: Esse aqui vai ser um jogão, ó. Holanda e Marrocos. A gente já viu o quão bom é Marrocos contra o Brasil, né? E a Holanda é sempre uma seleção de tradição. Portugal e Croácia, também dois times europeus, promete ser jogaço. Espanha e Áustria aqui, acho que tá, a não ser que tenhamos uma surpresa muito grande de Copa, né, mas a Espanha é muito mais time que a Áustria. Estados Unidos e Bósnia-Herzegovina, isso aqui eu não faço a mínima ideia do que possa dar nisso aqui, acho que os Estados Unidos ainda é favorito. E Bélgica contra Senegal. Então, essa é a chave 1, né? Não é a chave do Brasil nem da Argentina. O Brasil e a Argentina estão na outra chave. Então, 14h, Brasil e Japão. O Brasil vai ter uma parada duríssima pela frente aí, o Japão. Apesar do histórico de o Brasil ter 15 jogos contra o Japão, 12 vitórias, 2 empates e só uma derrota. A única derrota, ela foi para essa seleção japonesa, com diferença que apenas um jogador que ganhou do Brasil não está nessa Copa. Ou seja, vai ser uma parada duríssima, não leva de barbada, que é, todo jogo de Copa é difícil, mas o Japão vem evoluindo muito, então vamos ficar de olho aberto. Costa do Marfim e Noruega. Quem passar desse confronto aqui pega Brasil ou Japão depois nas oitavas. México e Equador. México e Equador, né? Também jogam por essa chave. Inglaterra e República do Congo. República do Congo que fez uma festa muito bonita, né, na sua classificação aí.
3: Vai pra repescagem, né?
0: Não. Pra um 16 avos, né?
3: Qual foi que ganhou também, que tá indo pra repescagem, que não ganhava fazia muito tempo?
0: Um 16avos, tu quer dizer a fase de mata-mata, não repescagem.
3: Ah, não tem repescagem.
0: Não
3: agora.
0: Tem repescagem. Não.
3: Ou vai pro mata-mata.
0: Ou tá fora.
2: É. Ou ganha ou ganha.
0: Ou ganha ou ganha.
3: Tá, é verdade, desculpe.
0: Argentina, me equivoquei. Argentina e Cabo Verde. Cabo Verde Cabo do goleiro Verde. Vozinha.
2: E tem se feito destaque, né?
0: É, mas acho difícil a Argentina não. Cara,
2: sim.
0: O lado da Argentina, olha o que facilitar o caminho da Argentina aqui. Argentina e Cabo Verde.
3: É, não só da Argentina, né?
0: É, do Brasil também não tá tão difícil assim. Se passar de Cabo Verde, a Argentina pega Austrália ou Egito. Tudo com pouca tradição. Aí na mesma chave da Argentina tem Suíça e Argélia.
2: Suíça ainda é bom, hein?
0: Não. Pouca tradição também. E Colômbia. Colômbia é uma boa seleção, hein? Colômbia contra Gana. Colômbia, eu vi o jogo da Colômbia contra Portugal. Era pra ter sido uns 3-4-0 pra Colômbia. O que perde, parece o Inter, o que perde de gol. É um troço impressionante. Então, são esses os jogos do mata-mata. O Brasil pode pegar a Inglaterra numa eventual quartas de final e a Argentina numa semifinal.
1: Ah, imagina que jogaço.
0: São os mais difíceis da chave brasileira aqui nesses cruzamentos. Então é essa, o desenho da Copa, né? A gente pode ter já nas oitavas de final, Alemanha e França vão se carnear. A gente pode ter Canadá e Holanda, ou Marrocos e Holanda. A gente pode ter Portugal e Espanha, ou Croácia e Espanha. A gente pode ter Estados Unidos e Bélgica, por exemplo. Podemos, nas oitavas, ter grandes jogos com grandes seleções eliminadas já.
3: As seleções em casa, Canadá continua na Copa, os Estados Unidos...
0: E o México.
3: Tu vê como o fator local...
0: É, faz diferença, né?
3: Faz diferença.
0: Ontem o Canadá estava jogando nos Estados Unidos, né?
3: Sim.
0: Mas mesmo assim, com muita torcida a favor.
3: Muita.
1: É. Quero deixar registrado aqui... que no Simpsons diz que o Brasil vai ganhar o Hexa.
0: Ó.
1: E o Simpsons sempre acerta.
0: Quase sempre, né?
1: Mas eu vi uma vidente que não é a mesma dos OVNIs falando que Portugal vai ganhar.
3: Portugal tá enrolando ali, né?
2: É Brasil.
3: E Fórmula 1, Josiane Oliveira. Grande prêmio da Áustria, né? George Russell ganhou a prova. Max Verstappen, segundo lugar. E Kimi Antonelli, em terceiro
0: lugar.
2: George Russell? Baita corrida. Baita corrida. Eu sou fãzona do Hamilton, né? E o que eles fizeram nesta corrida do GP da Áustria foi assim, ó, fantástico. Foi uma corrida pegada, lógico, não conseguiu o pódio, mas foi uma baita corrida. E parabéns aos campeões quando aí, né? O Russell tava maravilhoso.
3: Quando o circuito permite ultrapassagens, né? É bacana de ver o pega ali.
2: É. Não, teve cada ultrapassagem ali dos dois da mesma escuderia, né? O Ferrari se pegando. Guria, foi muito bom, mas muito bom. Baita corrida.
0: Ah, eu gosto de Fórmula 1, mas eu perdi o costume quando saiu da Globo, foi pra Band e também ele ficou muito disparelho, o Verstappen ganhando sempre. Aí eu perdi um pouco o costume, eu tenho que me acostumar a acordar domingo pra ver de novo. Porque eu sempre gostei de ver também.
2: E o Antonelli tá uma baita revelação, né? Fora da curva também.
0: E no surf, a Josi traz o especialista em automobilismo, eu sou especialista no surf.
2: Eu sou uma apreciadora.
0: E o Júlio do tênis, né? Só que o tênis não teve nada esse final de semana.
3: Não quis concorrer com a Copa.
0: No surf, o Brasil ficou com o vice-campeonato dessa vez. O campeão foi o Leonardo Fioravanti, italiano, ganhou a segunda etapa seguida. Aliás, o Leonardo Fioravanti é o primeiro italiano líder do ranking na história. E na sequência, quatro brasileiros, né? O top 5 é um italiano e quatro brasileiros. Pela primeira vez, o top 5 não tem aí nem australiano, nem norte-americano, nem havaiano.
2: Que legal.
0: É.
3: Olha aí.
1: Em Saquarema, é esse que você tá falando?
0: Foi em Saquarema, Terminou sexta-feira ou quinta-feira, Mas como a gente não repercutiu, né?
5: Eu achei que o Iago Dora tinha ganhado, Ramiro.
0: Não, o Iago ficou em segundo lugar.
5: Ficou em segundo,
0: O Ítalo Ferreira, que caiu um pouquinho antes, perdeu a primeiro lugar no ranking, exatamente pro Leonardo Fioravanti, que o italiano nunca tinha ganhado uma etapa do WSL e ganhou duas seguidas.
2: Olha, legal.
0: Ganhou em El Salvador e ganhou no Brasil. Ele é treinado por brasileiro, se eu não me engano, também pelo Adriano de Souza, que é campeão mundial.
2: Tem um brasileiro.
0: Mas ele é muito amigo dos brasileiros, por aí, o Leonardo Fioravanti. Então ele tem uma proximidade.
2: Tem tradição, né?
0: É. Prefeitura de Porto Alegre terá expediente reduzido durante os jogos da seleção brasileira. Serviços essenciais serão mantidos. Pedrinho!
4: Nem vou falar!
0: Já falou o que tinha pra falar, né? A Prefeitura de Porto Alegre terá expediente diferenciado nesta segunda por causa do jogo da seleção brasileira pela Copa, às 14 horas, conforme decreto municipal. Parte da administração encerrará o expediente até duas horas antes da partida, com compensação das horas posteriormente. Vão ter que pagar essas horas, vamos ficar de olho. Os serviços essenciais seguem funcionando, como saúde, abastecimento de água, coleta de lixo, tratamento de esgoto, iluminação pública, fiscalização, transporte coletivo, distribuição de medicamentos e atendimento de emergência. Na saúde, tanto as unidades quanto os setores administrativos terão expediente normal devido ao aumento dos casos de síndromes respiratórias e à operação de inverno. As escolas municipais também manterão aulas com atividades organizadas para que alunos e servidores possam acompanhar o jogo. No DEMAI, o atendimento presencial termina às 11h30, mas os serviços seguem pelos canais digitais e as equipes operacionais permanecem de plantão. Os postos do Cine, as subprefeituras e o Centro Agrícola Demonstrativo atenderão até o meio-dia. Já a loja da Fazenda, o Procon e o Centro Integrado de Coordenação de Serviços funcionarão normalmente.
3: O Pedrinho brincou com a gente aqui, mas eu acho justo isso aí. Acontece de 4 em 4 anos, todo mundo já sabe. Jogo do Brasil em meio de horário comercial, tudo para mesmo para assistir a seleção. Queira ou não queira, goste de futebol ou não, é uma tradição já, né?
0: O setor que não pode parar 100% é a saúde, né?
1: Verdade. Sim.
0: Que é onde já tá aí, está estudando aí, tá se especializando, isso, né, na medicina.
3: Tem algumas áreas, é vigilância, enfim, né? Tem algumas áreas que não podem parar mesmo.
1: Em polícia também, né, gente?
0: Exatamente.
1: Senão, segurança,
3: aeroporto, por exemplo, um ônibus.
0: Não tem como parar, né?
3: Da rodoviária, enfim, tem coisas que não param, né?
1: Aeroporto também não.
0: É, nós falamos só de serviços municipais, né? A gente não falou dos estaduais e não falou dos federais, né? E nem dos internacionais, como o aeroporto, que o Júlio tá citando. Sim. Pô, tem um voo pra Europa, sei lá, tem um voo pra Austrália.
3: Quem tá jogando é o Brasil.
0: Aí vai parar, o cara para. Adia o teu voo que o Brasil vai jogar.
1: Não, nada a ver. Eu vi, inclusive, um vídeo de muito brasileiro dentro de um avião, vendo o jogo do Brasil dentro do avião e o pessoal tudo pulando e torcendo. Bacana, né?
3: Até porque, por questões climáticas, um jogo pode parar e voltar daqui a 1 hora, 2 horas,
0: exato,
3: né?
1: Exatamente.
5: É verdade.
0: Tá acontecendo isso nos Estados Unidos, né? Antes nunca tinha acontecido. Os caras jogavam com o chuvaredo.
3: Futebol raiz, né?
0: Copa de 94, 40 graus, e os caras jogando lá. O Brasil foi campeão, né, nessa Copa.
3: E essas paradas técnicas obrigatórias nos dois tempos, hein? Tá servindo pra muito treinador arrumar o time.
0: Exatamente, nossa. Exatamente. Mas também tá quebrando o ritmo de quem tava bem.
3: Tava embalado,
0: pelo outro lado.
5: É verdade. Tá virando estratégia, né? Estão jogando com essas pausas aí, como estratégia,
3: aí,
5: né?
3: Exatamente.
0: 51-9143-1874. Conta pra nós, a tua empresa vai parar, pelo menos no horário do jogo? Você vai seguir trabalhando? É uma boa pauta pra gente saber aí.
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2: Gente, eu preciso dar uma super dica pros nossos ouvintes.
3: Josiane vai dar.
2: Maratonei uma série esse final de semana. Verdade. Que assim, ó, é de enlouquecer.
3: De
2: é maravilhosa. Top, fora top. Tu não consegue assistir só um capítulo. E ela é curtinha, tem 8 capítulos, mas é um lançamento da Netflix. Eu Vou Te Encontrar. Fala sobre um pai que foi preso, né, pelo assassinato do filho e recebe evidências que sugerem que o seu filho ainda pode estar vivo. E aí ele sai, foge, enfim, é uma trama que te prende. Todos, tu não consegue assistir um, tu quer assistir todos
1: os
2: capítulos.
1: Arlen Coben, eu acho que é o nome do... São maravilhosas.
2: Não, é muita, não é boa, ela é muito boa. Pra quem gostou de assistir Narcos, qual que é o nome daquele outro que também foi maravilhosa?
0: Ozark.
2: Essa daí, ó, é sensacional. Fica super dica aí. Eu Vou Te Encontrar, da Netflix. 8 episódios.
0: Eu assisti outra de 8 episódios, que também é espetacular, chamada Oasis. É uma série espanhola, nem parece que é uma produção espanhola, diferente La Casa de Papel e outras, assim. Ela é uma série padrão gringa, assim. 8 episódios, estão todos num resort de luxo chamado Hotel Privilégio, Hotel Paradise, Oasis Privilégio, eu acho que é. E aí tem um desaparecimento de uma funcionária dentro do hotel e ninguém pode sair de dentro do resort até que se resolva o problema. Aí tem uns 5, 6 plot twist até o final, assim, é um negócio impressionante.
1: Tem que ver também.
0: 8 episódios também. Passa muito rápido.
2: Passa muito rápido. Eu comecei a assistir no sábado, ontem, com aquela chuvinha, tava gostoso. Foi muito rápido.
0: Quando tu mandou ali, eu nem respondi, porque eu já tava preso na outra.
2: Eu tava no último capítulo. Quando eu mandei pra vocês, eu já tava no oitavo. Eu disse assim, ó, bah, eu não vou dar spoiler, né? Mas
1: eu tinha uma amiga também ontem, me mandando o WhatsApp, dizendo, tu tem que ver essa série.
2: Meu, é
1: aí,
2: muito
1: quando tu mandou,
2: boa.
1: Eu pensei, pô, vou
2: a
1: ter
2: série
1: que ver.
2: É muito boa, vale.
1: E eu fui ver Toy Story no sábado.
0: Ah, é? E aí?
1: Que filme maravilhoso, gente. Não vou falar muito pra não dar spoiler.
2: Ó, oh, caiu da cama.
0: Caiu da cama.
1: Tiaguinho.
0: Tiaguinho caiu da cama.
4: Que esse cara tá fazendo aqui essa hora, hein?
0: Ele tá se acostumando, porque ele vai ter que começar a chegar às 6, então ele tá vindo, 6:30.
1: Mas o Toy Story é isso aí. Agora tem o iPad, Lilipad, né, que chamo. É, sério, gente, é maravilhoso. Olhem.
0: Porque eu vi muita crítica ao filme na internet, muita crítica.
1: Tipo o quê?
0: Tipo que estão massacrando a franquia, que estão exagerando, que não precisava ter esquinto. Eu li algumas críticas, assim.
1: Ah, sim, eu vi falar também que tá demasiado esse... Mas eu achei muito importante esse quinto filme. Muito importante, até para as crianças, pelo tema que fala.
2: É justamente pela evolução mesmo, pela evolução, né? Foi exatamente. Os brinquedos, aí o celular, aí agora o tablet. Porque realmente, né? Se a gente for ver, tu vê uma criança, às vezes, em algum ambiente fechado, ou ela tá com celular, ou ela tá com tablet para os pais poderem.
1: E a menininha é uma criança que adora brincar, mas os amiguinhos eles ficam rindo dela, debochando dela, porque ela só quer saber de brincar com os bonecos e não com o iPad. Ai, é muito legal. Olha,
0: e esses críticos de cinema, às vezes, são amargos na vida e eles retornam os filmes.
2: Tem que liberar o seu lado criança, né? É lúdico, faz parte do universo Toy Story, que é mágico, é bem legal.
1: E o
2: Woody
1: careca,
2: bacana.
1: Barrigudo.
2: Não é carecão, né? É só o meinho da cabeça, assim. estilo.
1: Pegar uma canetinha e pintar.
0: E outro filme que eu vi bacana esse final de semana, até o nome parece bizarro, mas eu também olhei assim, isso é meio bizarro, mas tá bem avaliado. Ursos Sangrentos. É baseado numa história real, numa coisa que nunca tinha acontecido até então, em 1967, no Colorado, em Montana, lá nas montanhas, onde os caras fazem trilha, teve 2 ataques de urso numa mesma noite, em 2 pontos, em 15 quilômetros de distância um do outro. Cara, é bizarro, assim, porque as duas pessoas eram amigas, estavam 15 quilômetros em acampamentos diferentes uma da outra. Ah, não vou deixar o resto, porque senão eu vou dar spoiler aí. Morreram. Mas Ursos Sangrentos, não vou contar, né?
2: É de terror, é um suspense?
0: Não, é um filme baseado numa história real.
1: Ah, tá. É real.
2: É porque aquele do Leonardo DiCaprio é fortíssimo, né? Que também
0: não,
2: tem urso,
0: lá
2: né?
0: É ficção, né? Mas deixa eu ver que tem um complemento do nome do filme. Ursos Sangrentos. Sangrentos. Ah, não, essa hora da manhã eu não consigo nem digitar direito. Sangrentos, deixa eu ver, filme. Referiu ao filme Urso Sangrento, A Noite de Terror, baseado nos ataques reais ocorridos em 1967 no Parque Nacional Glacier, em Montana. Então fica a dica, é outro bom filme aí pra assistir. Funcionário que só recebia fast food como refeição enquanto trabalhava em rede de lanchonetes será indenizado pela... Para de mexer aí, cara, tá fazendo barulho. Até me desconcentrou aqui. Funcionário que só recebia fast food como refeição enquanto trabalhava em rede de lanchonete será indenizado pela
4: delicado,
0: justiça.
4: Delicado.
0: Um ex... Parece microfone é...
4: Delicado esse tio Ramiro pra pedir as coisas, hein?
2: Parecia que tava coçando algo, né? Não foi uma coisa assim, nossa, quebrou um
0: imagina pra quem tá com os fones de ouvido no ônibus, no táxi agora. Um ex-funcionário de uma rede de lanchonete vai receber 10 mil de indenização por danos morais após ter apenas lanches do tipo fast food como alimentação durante o trabalho em uma rede de lanchonetes. A decisão é do Tribunal Regional do Trabalho da 4ª Região, TRTRS, e a empresa recorreu ao Tribunal Superior do Trabalho, TST. Foi em Novo Hamburgo, tá, que aconteceu isso.
2: Olha!
0: O colaborador atuou entre fevereiro de 2020 e abril de 2024. No estabelecimento, que não teve o nome divulgado, mas eu já imagino qual seja, ou pelo menos duas alternativas. Ele começou como atendente e ao longo do período foi promovido a supervisor. Segundo o trabalhador relatou no processo, a alimentação era restrita a itens de fast food, com opção de salada, a mesma usada nos lanches, e carne ultraprocessada de hambúrguer. A decisão também aponta que a indenização tem função de compensar o prejuízo sofrido pelo trabalhador, além de ter caráter pedagógico e punitivo. O direito à reparação está previsto na Constituição Federal e no Código Civil. Além dos danos morais, já haviam sido reconhecidos na primeira instância outros valores ao trabalhador, como diferenças salariais, participação nos resultados e adicional de insalubridade de grau médio, somando cerca de 30 mil.
4: E o que dá comer a mesma coisa todo dia?
1: Isso deve acontecer muito. Muito.
4: Tem que pagar a indenização.
1: Não é uma coisa que se fala, né?
0: Eu já ouvi muita reclamação de algumas redes aí de fast food aí, que tem, algumas têm até trabalho desumano. Lembrando que são franquias, né? Sim. Não são todos que lidam da mesma forma.
3: Exato. Mas pouco inteligente, né? Não oferecer um almoço de qualidade para os
0: funcionários. Um bifezinho, por mais simples que seja,
3: uma
0: né?
3: Uma laminuta, sim, sei lá o quê.
1: Uma marmita já
0: pronta. Imagina ou tu então comer o mesmo sanduíche todos os dias, cara.
1: Por anos, né? 4 anos.
0: E ou fora então que não é saudável.
3: Exatamente.
2: Ou então não dê. Né? É melhor.
0: Vale a alimentação, vale, tu tem uma hora de almoço.
2: Come onde tu quiser. Agora, não pode obrigar uma pessoa, né, a comer algo que não é alimento de
3: fato. Ninguém obrigou, né? Mas ofereceu só aquilo.
0: Não,
3: né?
0: Só deu uma opção.
2: Só deu uma opção. Chegar,
5: vai comer, vai comer.
0: Come agora.
1: Às vezes no aperto é o que tu tem pra te alimentar e tu acaba comendo. Não tem muito o que fazer.
5: É conveniência, né? O fast food, ele é regido pela conveniência, né? É barbada. É fácil, rápido.
0: O lanche tá ali, já serve ali. Mas
5: pega essa coisa.
0: Mas eu não quero, vai comer. Não quero, vai comer.
3: É o que tem. Não, né?
0: Esse queijo de bisnaga.
2: E que bom que a justiça entendeu como praticar a indenização, como um problema, né?
3: Mas tinha outros negócios ali junto, né? Não era só o negócio da alimentação. Ah, tinha hora extra.
0: Tinha um monte de coisa. Não, mas daí é questão trabalhista, né? Sim, o que mais importa é a falta de opção pra...
2: Falta de opção.
5: Mas que falta de opção.
3: Justiça, reconhecer,
2: mas
3: né?
2: Sabe que ontem eu estava assistindo, existe uma lei que quando tem temperatura abaixo de 10 graus, só que não pode mais de 2 vezes no ano, o trabalhador também não precisa ir trabalhar?
1: Então tá, gente.
0: Semana passada
1: embora.
0: Desperdiçamos, então.
2: Só que só pode 2 vezes no ano, né, utilizar disso. Temperaturas abaixo de 10 graus, o trabalhador...
0: Mas qual
2: isso
0: é a diferença
2: lei
0: de ser duas? E se tiver lá nos Estados
2: Unidos,
0: por exemplo...
2: Não, é porque daí... Mas é marcado, né? Não, porque senão daí toda hora o trabalhador... Ah, tá abaixo de 10,
0: não
2: tá abaixo de...
0: Não faz sentido essa lei pra mim.
2: Mas existe.
0: Não faz sentido. Ah, quando tá menos de 10 graus, é isso?
2: Menos de 10.
1: Nossa, isso aqui
2: qualquer
1: no Brasil.
2: Temperatura abaixo
3: de 10.
2: O Rio Grande
3: vai parar, tchê.
1: Mas aqui no Brasil?
3: O Rio Grande vai parar.
0: É uma lei que pra mim não faz sentido. Se tá abaixo de 10 graus, não pode trabalhar 2 dias, não pode trabalhar nunca quando tá abaixo de 10 graus. Não, não faz o mínimo sentido.
2: Não pode, não pode mais de 2 vezes no ano utilizar disso.
0: Não, eu entendi. Mas que é bizarra, é. Não sei quem fez
2: porque
0: essa lei.
2: Porque as temperaturas vão mais tempo do que 2 dias.
0: Tu tá louco,
2: né?
0: Imagina na Serra Gaúcha aqui.
1: Não trabalha, então.
0: Né? Menos 2 graus. Não, trabalha, porque a Josi disse, são só 2 dias
2: pode
0: no ano.
2: Dois
1: sim,
2: dias.
1: Sim, sim.
0: Tu escolhe.
2: Só pode
0: assim,
2: utilizar.
0: Hoje eu não vou porque tá menos de 10 graus.
1: Sim.
0: Eu acho que até tá muito alto isso aí. 10 graus não é tão frio assim.
1: Verdade.
5: 10 graus tá de boaça.
0: 10 graus é verão.
2: 10 graus tá tranquilo.
5: 10 graus já tomou um banho de mar. Bem tranquilo.
0: Vamos rapidinho.
3: 1000 graus, né?
0: Trabalha com 1000 graus.
5: Trabalha com 1000 graus, mas o que é 10 graus?
0: Vamos com 519-143-1874 pra incentivar o pessoal a mandar mais depois do intervalo.
2: Bora. Sou motorista de aplicativo, prêmio do mês, Márcio José Cabreira. Sou motorista de APP de São Leopoldo e ouço vocês todos os dias. Desculpa, eu fui espirrar. Eu fui espirrar. Escolhe aqui, José, o teu... Márcio José, o teu filme Supergirl, Trago Seu Amor, Todo Mundo em Pânico ou Aqualoucos, o Passaporte.
1: Abraço, Márcio. Obrigada por nos acompanhar.
2: É verdade. Bom dia, Rádio Bix. Forte abraço a todos. Boa semana para todos nós. Uma receita que é maravilha. Canjiquinha com carne de porco, bom demais. Quem mandou aqui pra gente foi o Endrigo, Endrigo Leão. Bom dia, Endrigo. Bom dia, sobre tênis, hoje tem a estreia de João Fonseca em Wimbledon. Joga contra o Wimbledon. Joga contra o espanhol Roberto Augusto. No final da manhã. Abraços, Fábio mandou aqui
3: Bora
2: pra
3: lá,
2: gente.
3: João Fonseca. Na grama. Desse torneio aí, cara.
0: Na grama.
5: Na grama.
2: Bom dia, bancada. Segundou. Boa semana para todos. Gostaria de indicar uma série também. Dele e Dela. Maravilhosa. Assisti.
0: Eu não gostei.
2: Uma série curta com 6 episódios. É uma série policial com o mesmo ator que interpreta O Justiceiro. A série é cheia de plot twist também.
0: Eu falei pra Josi que eu não gostei, né?
2: Eu gostei.
0: É o mesmo ator de Walking Dead, lá do início, lá. É. Um dos caras de Walking Dead.
2: Temos áudios, Ramiro.
0: Vamos lá.
6: Bom dia, meus amigos da Rádio Mix.
2: Bom dia.
6: Aqui é o Serginho de Gravataí. Vamos começar mais uma semana abençoada aí pra todo mundo, né? E vamos hoje, né? Sayonara pra todo mundo. Vale, Japão.
0: Tá secando, tá com a bandeira do Japão.
2: Cada hora ele
7: Bom
2: tá
7: dia,
2: com uma.
7: Bom dia, Mix. Mestre de obra, Marco Aurélio. Imagina, 10 anos de casado. É nega velha, Betinho. Vai comer, vai comer. Come. Não dá pra processar. Nem todo dia a mesma coisa. Pega essa, lambi-lambi. Vai,
1: Brasil. Eu amo o Marco Aurélio.
7: TV de 50 polegadas pros guri hoje ver o jogo.
0: TV de 50 polegadas pros guri ver o jogo.
1: Abraço, é,
3: bota telão aí pros guri.
2: Bota telão na obra.
0: Vamos pra um rápido intervalo e já voltamos. Pisa na barata, pega a borboleta.
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0: É o melhor mix do Brasil, faltando 17 minutos para 7 horas da manhã. 17 minutos para 7 horas da manhã, nesse dia 29 de junho, dia de seleção brasileira. Brasil enfrenta o Japão a partir das 2 horas da tarde em Houston, Texas, nos Estados Unidos. Essa vai ser a temperatura mínima de, 11 graus. Depois vai subindo ali, 9 da manhã, 12. Às 10 vai a 13. Às 11 vai a 14. A máxima vai chegar a 16 às 2 horas, 3, até às 4 da tarde. Depois começa a cair de novo. Amanhã vai ser um pouco mais frio, 9 graus. Essa semana de chuva, hoje não, mas no resto da semana sim, faz com que as temperaturas não sejam tão baixas. Então, tempo úmido e um tempo um pouco mais ameno. 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Manda seu WhatsApp pra gente, 51914314, e diz aí, vai assistir o jogo onde? Vai torcer pro Brasil? Tá desesperançoso com o Brasil? Acha que vai dar? A chave não tá tão difícil? Então responde pra gente, 51914314, quais os ingressos que a gente tem, Josi?
2: Temos Supergirl, Traga o Seu Amor, Todo Mundo em Pânico e Passaporte de Inverno Aqualoucos. Bora participar no 51914314.
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0: Professora é chantageada por alunos após perfil em plataforma adulta ser descoberto.
5: Barbaridade.
0: Ah, no meu tempo de colégio não tinha essas coisas, né, cara?
5: Impressionante, né?
0: Uma professora de ciências de 25 anos do estado da Geórgia, nos Estados Unidos, tornou-se alvo de chantagem após alunos descobriram que ela mantinha uma conta em uma plataforma de conteúdo adulto. Segundo a imprensa local, estudantes passaram a exigir melhores notas em provas e trabalhos em troca do silêncio sobre a existência do perfil da docente. O caso ganhou repercussão na comunidade escolar e abriu debate sobre privacidade, ética e os limites da relação entre professores e alunos. Além da suposta chantagem, o caso também passou a ser investigado por acusações mais graves. Documentos do processo citam a suspeita de que a professora teria gravado um episódio de abuso sexual envolvendo um estudante. As denúncias estão sob investigação das autoridades e, até o momento, não houve decisão judicial definitiva sobre o caso. O episódio reacendeu discussões sobre os impactos das plataformas digitais na vida profissional dos educadores e reforçou a necessidade de apuração rigorosa quando surgem denúncias que possam colocar estudantes em risco.
4: Só para deixar registrado, eu ainda estou impactado com o que eu vi semana passada.
0: Repete?
4: Eu continuo impactado.
1: Bonitinho.
0: Impactado.
1: Chantagem é crime, né, gente?
0: Chantagem é crime, mas abuso sexual também, né? Se exatamente. Ela abusou de alguém...
1: É, tá feio pra ela.
0: Ninguém abusou de mim quando eu tava no colégio, cara. Eu não ia denunciar. Tô brincando, desculpa, isso é sério.
1: É sério. Pô, mas também, né, te organiza, né, mulher? Como é que tu vai ser professora de adolescente, de jovens?
5: E vai ter...
1: É óbvio que um te descobrir. Ainda mais nessa galerinha dessa idade.
5: Mais sagurizadinha, exato.
0: Hoje em dia... A tua rede social, independente se for plataforma adulta, se for um Instagram, se for um OnlyFans, se for um Facebook, se for um TikTok, ela também faz parte do teu currículo.
5: É verdade.
0: Pode ter certeza que os contratantes vão pesquisar a tua vida em rede social. Pode ter certeza que sim.
5: Esse é um fato,
2: e essas
5: né?
2: plataformas, elas não são para maior de idade e também
0: mas
2: de assinatura?
0: Mas ela é maior de idade, ela tem 25... Ah, sim, as crianças também estão cometendo...
2: Várias infrações aí, né?
0: Infrações das crianças também, que com a autorização dos pais conseguiram acessar isso aí de alguma forma.
5: Resumindo...
4: Que barbaridade!
5: Tá todo mundo errado.
2: Tá todo mundo errado.
1: Tá tudo errado.
5: Todo mundo errado.
0: Organizar direitinho, todo mundo...
5: todo mundo erra junto. Todo mundo erra junto.
2: Que
5: tá tudo errado, tá? Que loucura,
1: sei.
5: Né?
0: 12 minutos faltando para 7 horas
3: exemplo,
0: da manhã.
3: Exemplo aí, a Xuxa, fala. Né?
0: É.
3: É um baita exemplo.
0: Qual é, é o exemplo?
1: Verdade. Qual é o exemplo?
2: Já fez até filme pornô.
3: Ela fez cenas pornográficas. O filme não era pornográfico, mas a cena...
2: Era um filme de pornô chachada.
0: Era. Filme erótico.
2: Não era
0: pornô, era erótico.
3: Erótico.
1: Quando eu era criança, eu
2: Manoele na Lua, era tipo isso.
1: Não,
0: Manoele no espaço.
5: Para de show, tu já viu a figurinha? Para de show que tu não é a Xuxa.
1: Na minha época a gente não tinha acesso à internet, até essas coisas. É, então essas informações
5: época,
1: não
5: loucura,
1: chegavam.
5: Né, Thaís? Nossa, 70 anos, né, Thaís? Ah, que loucura,
2: não,
5: né, tua gente, época.
2: Não, e aí vem um outro questionamento que é pior ainda, né? Nada justifica, mas com o salário que um professor ganha, ela quis fazer um extra, né?
1: Ai, coitada.
0: Tá, mas é nos Estados Unidos, não é no Brasil. Não sei como é que é lá.
2: Ah, bom.
5: Não sei qual é o salário na Geórgia.
0: É.
5: É na Geórgia?
0: Não,
5: ou
0: é
5: a,
0: na
5: o
0: Geórgia.
5: Nome dela é Geórgia?
0: É na Geórgia, não sei qual é a cidade.
1: Eu vou falar, não consegui ter uma opinião sobre isso, tô bem dividida.
0: Não, tá todo mundo errado nesse caso.
1: Tá todo mundo errado.
0: Os alunos...
4: Ela faz o que ela quer da vida dela, alunos, eu quero assistir mais aula com ela, tchau pra vocês.
1: Será mas que ela foi...
4: Eu queria ser aluno.
5: Pedrinho, tu queria ser aluno.
4: Sim.
5: Não, mas é uma discussão ética mesmo, porque... É, aqui, no, vamos trazer para o Brasil, né? O professor, ele faz parte da formação do indivíduo, né? Do aluno. E aí, esse professor tem um perfil numa plataforma adulta ali...
0: Na minha época não tinha essas coisas.
5: Complica, né? Ah, eu tenho uma da minha época que eu vou deixar para...
1: Se ele tava só mostrando a foto do pé, ela...
5: Hã?
1: Se era só a foto do pé que ela...
0: Pra fazer em chantagem, acho que não era só o pé.
5: Eu acho que não era só o pé. Eu acho que o pé era o menor dos problemas.
0: Era o início do iceberg.
1: Era
0: a ponta do iceberg.
1: O dedão do pé era a ponta do iceberg.
5: O pé, olha, é verdade.
4: O sapo não lava o pé. Não lava porque era o pé.
2: Onde ele mora?
0: Tá acordando? Tá no trânsito? Diz pra gente o que tá fazendo aí nesse dia que... horas que precedem o jogo do Brasil contra o Japão. 51914318 74. Teu chefe vai dar uma folguinha, não vai? Vai botar uma TV no trabalho, não vai? O que, que vai acontecer contigo na firma?
3: TV
0: hoje?
3: Eu sei que tem no meu trabalho. Não. A folga eu não sei se vai
0: o
3: ter.
0: O que mais tem no nosso trabalho é TV, né? Não falta.
2: Manda pra gente o seu palpite, por que não, né? Qual
0: exato.
2: Vai ser o placar do Brasil contra Japão?
5: Ah, boa.
2: Bora, 51914318 74.
1: Só a favor do chefe do Marco botar lá na obra um telão pra ele.
0: É o Marco.
2: 50 polegadas.
0: Ele quer 50?
2: É, uma TV de 50 ou um telão, né? Com projetor, né?
5: O Marco Aurélio, pro pessoal aí assistir. É o chefe.
1: Ah, ele é o chefe?
5: Óbvio, ele é mestre de obras.
2: É, então ele é o chefe. Comanda,
5: ele tá levando a TV de 50 polegadas pro...
0: Ele é o mestre de obras, mas acima dele tem o empreiteiro, né?
5: Exato.
0: E acima do empreiteiro tem o dono do empreendimento.
1: Muitas camadas.
5: Ele é chefe da equipe dele, né?
2: Leva lá uma TV pro pessoal assistir o jogo, vão trabalhar aí com mais empolgação, pós-vitória.
5: Claro que vão.
2: 50 polegadas. E ainda leva uma pipoquinha.
5: Aquele meme, né? O cara prontinho pra sair. A minha cara olhando meu chefe chegar com a televisão embaixo do braço pra ver o jogo da Copa.
3: Leva um cartão pra gurizada e depois a parede sair daquele jeito.
2: Imagina todo mundo se preparando pra sair. Chega o chefe. Não, vocês vão assistir aqui. Tá aqui a TV de 50.
0: Sim, dá o quentão, depois tá sai aqui, que nem os tachões ali da CZ. Os tachões ali da Sucena.
5: Ô, meu, que loucura.
0: Certo que os caras estavam tomando um goró de noite.
5: Que loucura aquilo ali, cara.
3: Desafiando a física.
5: Impressionante. Não, e aí tu passa daquele...
0: Todo dia eu ainda, porque, cara, não é inacreditável. Todo dia tem que fazer um desvio. Cara, é loucura aquilo, cara.
5: Se os caras quiserem imitar a rua torta.
0: Eu vou filmar amanhã. Vou tentar me lembrar de filmar de manhã.
2: Tá. Boa.
0: Quando filma tu entra na mão certa, tu filma, tá um troço bem pra direita e o outro bem pra esquerda. E na faixa que tu tem que andar, tá um monte de tachão, assim. É surreal o troço, cara.
1: Tá louco.
0: Vamos lá. Vocês têm chuveiro elétrico em casa? Chuveiro a gás? Como é que...
2: A gás.
0: Gás.
5: Gás e elétrico.
0: Gás elétrico, Julinho.
3: Gás elétrico
0: também. E vocês, quando tomam banho de chuveiro elétrico, vocês mudam de temperatura ali com ele ligado?
5: Nunca.
0: Sempre? Ou já, sempre?
1: Claro.
5: Jamais.
3: Já fiz isso.
1: Mas o que eu faço? Chinelinho de borracha e pego uma toalha.
0: Não adianta.
1: Eu sempre levo choque. Impressionante.
0: Não, é na torneira, é mudar lá em cima.
1: Ah, tá.
5: Não, se tu tá levando choque ali, tem outro problema.
0: Tá
3: faltando terra.
0: Isso é outro problema.
1: Tá.
5: Mas esse é um costume que eu peguei. Tipo, quando eu vou tomar banho fora de casa, e a chuveiro elétrico, eu sempre ligo com a toalha no registro.
1: Eu também.
5: Pra não tomar choque.
0: E aquela que o cara dá só o tapinha.
5: Não, aí tu chega no uso, já tá enrolado uma fita isolante. Aí tu pensa, bah, essa aí balão, dá muito choque.
2: Tá, mas aí vem a outra parte. Chuveiro elétrico, tu vai ligar ele no inverno. E aí tu tem que ligar e esperar. E aí quando tem aquelas... pingos de água gelada no meio. Só um fiozinho.
0: Não, e aqueles de praia que não tem pressão, que é só um risco da água.
2: Não, esse chuveiro não tem como no inverno. Não tem como. Tem que ser um a gás.
3: Hotel de beira de estrada, hein?
5: Hotel de beira de estrada.
3: Não é como o Hotel Araçá, que é maravilhoso.
0: Exato.
3: Né?
5: Oh, mas tu
0: mas
5: sabe...
0: essa aí de abrir só no toquinho, assim, pra não tomar o choque.
5: Só fatiando.
2: Não, chuveiro que não tem pressão no inverno, gente, pelo amor de Deus, é desafio. Aonde tu vai? Tu fica aqui, ó.
1: Quando eu vou pra Praia do Rosa com as minhas amigas, eu sempre tenho que chamar elas pra abrir o chuveiro pra mim, que eu morro de medo de tomar choque. Eu fico ali pela
5: mas pega, enrola uma toalha, faz o que eu falei, pega a toalhinha,
1: ó. Vem abrir pra mim. Ela vem.
5: Tu sabe que uma vez, lá em Mostardas...
0: Mas deixa eu só explicar aqui rapidinho, explica. Resistência elétrica, girar o seletor durante o funcionamento pode causar danos ao equipamento e, em caso de defeito na instalação ou no próprio chuveiro, aumentar o risco de choque elétrico. E choque elétrico com água tá louco, né?
5: Ô, meu, é ruim.
0: A orientação é simples, é só desligar, né, antes de mudar a temperatura, fecha o registro, toma o choque, fecha o registro, aí tu vai ali em cima, toma outro choque, muda ali o ajuste desejado, depois tu volta a tomar um choque e abrir a água de novo.
1: Na
0: ali.
1: Hora que fecha, toma outro choque.
0: É, isso aí. E manter a instalação elétrica sempre em boas condições, usar aterramento adequado, realizar manutenções periódicas.
2: E, na verdade, Ramiro, isso de trocar sempre quando tá o chuveiro desligado, porque dependendo também, pode queimar o chuveiro.
0: Sim, mas foi o início da notícia. Quando eu digo pode danificar o aparelho...
2: Quem é que já trocou? Agora eu vou desafiar vocês. Quem é que já trocou?
0: Me empresta teu fone. Deixa eu ver que rádio tu tá ouvindo aí.
2: Eu tô ouvindo o Ramiro Rocha. Quem é que já trocou resistência de chuveiro em casa?
0: Eu nunca toquei.
5: Eu
2: quase morri, mas eu aprendi.
5: Eu aprendi da
3: marra. Vou dar uma dica aí pra quem
0: eu quase morri desinstalando o chuveiro elétrico.
3: Quando vai abrir o chuveiro, põe um balão Balão.
5: Balão, é. Balão. Bota o balão.
1: Borracha, né?
5: Sim, é borracha. É.
3: Põe dois, três, então.
5: É, balões, melhor que carcar de fita isolante,
3: isola.
5: Né?
3: Isola. Não vai levar choque.
2: É porque mesmo? Quando a gente tá assim com essas pelinhas, principalmente as mulheres, né? Perto
5: sim.
2: das unhas. Nossa, tu mal vai encostar, tu já leva já choque dá sem nem ligar.
0: Né? Então é o seguinte, tu começou a tomar choque, sai pelado pela rua, vai no supermercado e compra um balão.
3: Exatamente. Ninguém tem balão em casa.
5: Olha, dá balão aí, ó.
2: Ninguém é amigo
3: aí
2: do balão.
3: Vai aniversário, rouba balão pra levar pro chuveiro.
2: Pera aí que eu preciso
0: de
2: balão.
0: Para que eu vou levar o balão. Vou fazer um estoque de balão.
5: Ah, tá louco.
3: Não, mas resolve mesmo, de verdade.
0: Boa dica.
5: Ah, o choquezinho de esteira é clássico, né?
1: Ah, é muito
5: dá
1: ruim.
5: Dá solta aí.
0: Mas o melhor é ajustar o chuveiro pra não dar choque. Isso é,
5: não,
0: é o melhor, né?
5: Ajustar o chuveiro pra não dar choque e trocar. Isso aí eu aprendi com meu avô, né? Desde sempre. É. Trocar a temperatura, ajustar a temperatura com ele desligado, isso é fato. Mas uma vez em Mostardas, eu fui tomar banho no chuveiro lá na casa dos meus parentes, na praia. E aí tinha uns musgos.
2: Temos mais um agora que conhece Mostardas. Eu vou pra São Simão seguido.
5: Ah, sim,
2: é
5: o Carnaval de São Simão, meu Deus do céu, amo. Né? Uhum. Clube lá, o Clube de São Simão. Já joguei um torneio de futebol lá também.
2: Ai, que legal.
5: Futebol de areia. Mas aí tu tinha uns musgos saindo do chuveiro, sabe? Aqueles que era banheiro assim, ó.
2: Mas ninguém usa.
5: Podre. Meus dinos só iam pra aquela casa no verão, assim, casa. E aí eu tô tomando banho, olhei, ah, vou tirar esse musgo velho.
1: Ah, pra quê?
5: Mas tomei um, ai, sabe? Dei uma de lazieira ali, ó. Bah, que loucura. Daí eu aprendi que tudo que tá em contato com a resistência, tu não pode aterrar, no caso, né? Porque daí vai dar choque.
1: Ah, uma vez eu fiquei grudada no secador de cabelo. grudada. Pensa em grudada.
0: O cara ri, mas
1: é sério. Gente,
0: imagina que
1: grudada é real.
5: Ah, o cara ri, mas
1: enrolada na toalha, cabelo
0: aí
1: molhado,
0: se outra pessoa toca em ti, também tá machucado. Tem que tirar a vassourada.
2: É.
0: Né?
1: Não sei, eu fui muito rápida, assim. Mas eu fiquei... Foi forte, tá? Doeu minha mão.
2: Meu pai
0: não,
2: conta.
0: Não, choque é horrível. Eu odeio tomar choque.
3: Primeiro, aquele livro que tu abria e levava um choque, te lembra?
1: Ah, eu lembro. Era muito legal. E aquele, como é que é, aquela pistolinha de laser?
3: Aham,
1: era um laserzinho que tinha dois botões, um assim, de luz e o outro dava choque.
0: É um taser, é?
5: Não, é um laserzinho.
2: Não, era um controle.
0: Ah, sim,
2: que
0: o controle
2: era de
0: remoto,
2: situação,
0: é.
2: É.
0: O controle remoto.
5: Ah, tinha o controle, tinha o celularzinho.
0: É. Cara, eu odeio tomar choque.
5: A caneta.
3: Tio Tony, mágico.
2: O mágico, pai tio conta.
0: Tio Tony, furava o balão sem furar.
2: O meu pai conta uma história de choque na casa do meu avô, na Glória. Eles tinham aquela geladeira, a frigideira, aquela que era vermelhona.
5: Frigideira.
2: Parecia, e aí o meu tio saiu com era verão, com o pé molhado, entrou na cozinha e foi. E o trinco da geladeira era de ferro. Quando ele botou a mão, ele ficou grudado. Ai, daí ai. O meu dindo foi tentar tirar, grudou. Ficou grudado também. Daí o pai teve que vir e bater com uma vassoura.
0: Uma vassoura pra tirar
2: na
0: tomada.
2: Pra poder. Aí caiu os dois.
0: Exato, porque
2: um
0: gruda no outro, não adianta.
5: Às vezes eu dei uma voadora num amigo meu achando que ele tava tomando choque, ele não tava.
2: Não, é perigoso, né? Porque tu, no momento de desespero tu não sabe, né?
0: Só que tem que ser uma voadora com um calçado. Se for de pé descalço, tu toma choque também.
5: Meu, foi uma voadora que eu caí de paleta no chão. Foi desguri.
0: Vamos lá com 51914318 74 com os últimos WhatsApp antes do intervalo. Depois tem mais uma hora de programa ainda.
2: Bom dia, galera. Independente da situação ou profissão, fora dela, você é uma pessoa social e faz o que você quiser. Um não interfere o outro. E toca ficha. Quem mandou aqui pra gente foi o Ranielle.
1: É isso aí.
2: Ranielle mandou aqui. Vamos lá. E aí, galera, bom dia. Fábio Garcia aqui de Cachoeirinha. Aqui na firma vamos ser liberados a uma hora para ver o jogo em casa. Até me surpreendeu essa notícia, kkk. Olha que bacana aí, então. Um abraço, Fábio, mandou aqui pra gente. Ó, vai assistir, o pessoal foi liberado lá. Bom dia, e hoje assistir o jogo será na empresa. Deus abençoe a todos. Vai, Brasil, beijos, Suelen, mandou aqui pra gente.
0: Cara, a abertura do Pedrinho, mano. Lunáticos. Vamos com os áudios aqui do Marco.
7: 3-0 Brasil. Não, o telão, o Marco mesmo tá levando.
0: Olha aí.
7: Marco velho tá levando, sou eu.
0: Marco velho.
7: Combinemos lá, é nós que vamos botar a tela de 50 pra ver. 3-0 Brasil.
2: Boa. Ah,
1: parabéns.
7: Inclusive, eu tô vendendo as camisas do Brasil. O pessoal da Mix aí, ó, promoção, hein? Pra vocês é mais barato. Como é que é, né, Gupi?
0: O Marco trabalha na obra, leva a TV e ainda faz um bico vendendo camisa do Brasil.
2: Grande, só. Grande empreendedor. Ainda. É, eu acho que ele levou um isoporzinho já também, ó. É. Tem o kit.
0: 7:01, nós vamos para um rápido intervalo, mas tem muito mais Jornal da Mix. A gente volta daqui a pouquinho para falar mais sobre Copa do Mundo e mais sobre notícias e informações. E dar boas risadas com vocês na manhã desta segunda-feira, apenas começando a semana. Então fique conosco.
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27: Fala, meus queridos, muito bom dia. Vamos que vamos de atualizações e trago destaque para quem vai se deslocar pela RS-118 no trajeto de Viamão sentido a Gravataí. Fica ligado, porque mais cedo tivemos o registro de uma ocorrência que deixou uma pista bloqueada. Se trata de um capotamento de veículo. A movimentação por ali é mais acentuada, mas não chega a congestionar por completo. Quem vai fazer esse trajeto tem que separar um tempinho a mais e ter bastante atenção. Na 040 em direção a Bento Gonçalves, a movimentação também já é mais intensa. Estrada Caminho do Meio é alternativa. 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
0: É o melhor mix do Brasil, 7:06. Muito bom dia para você que está se ligando agora no Jornal da Mix. É dia 29 de junho, 11 graus de temperatura, amanhã desta segunda-feira, começando mais uma semana aqui na 107.1 FM, a Rádio da Ubra. Todo mundo na Ubra, Ubra em todo mundo, em dia de jogo da Seleção Brasileira. Qual é o seu placar? Manda aí, 51914318 74, é às 2 da

0: 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Para você que está se ligando agora no Jornal da Mix, a segunda-feira, dia 29 de junho, tem o tempo instável em Porto Alegre. Após a passagem da chuva, o céu vai ficar com bastante nebulosidade, aberturas de sol, mas sem chuva hoje. Apenas nebulosidade, a mínima de 11 agora pela manhã, máxima de 16. A chuva deve voltar somente na terça-feira, amanhã. Nascimentos, 1942, Pedro Hortaça, cantor e violonista brasileiro de música nativista, faria aniversário hoje, faleceu dia 29 de maio agora, desse ano, né? Um dos grandes nomes nativistas acabou falecendo esse ano aí.
1: Mas é verdade.
0: Estaria de aniversário hoje. 1949, Neguinho da Beija-Flor, cantor e compositor brasileiro.
1: Falecido também, né?
0: Não, é vivo, acabou de matar o Neguinho da Beija-Flor.
1: Não, ele se aposentou, né? Me equivoquei.
0: Qual é a escola de samba do Neguinho?
1: A Beija-Flor.
0: Ah, tá bom. Tá. 1950, Serginho Groisman, jornalista e apresentador de televisão brasileira.
2: Beijo, Serginho.
0: Completando 76 anos hoje, o Serginho Groisman.
1: Tá inteiro, né? Ah,
3: opa. Tá sempre igual.
0: 1950.
4: Fala, garoto.
0: Fala, garota. 1953, Colin Ray, cantor, músico britânico da banda Men at Work. Quem gosta?
2: Ah, eu adoro.
0: Esse está na Copa, 1954, Júnior, ex-futebolista e comentarista esportivo brasileiro. Grande craque de bola.
4: Frangueiro, nada a ver, né? O cara é jogador de linha.
0: Maestro Júnior.
1: Jogador de linha.
0: Cara.
4: Frangueiro.
1: Vai, você é muito.
4: O cara entende tudo de futebol.
1: O cara entende tudo de futebol.
0: A nossa geração teve o privilégio de ver caras como o Júnior jogando bola aí.
4: Uma cobrança de falta do Júnior e do Zico ali, né? Aos 40 minutos do segundo tempo, era meio gol, né?
0: E ele jogava naquele time de 82, ele jogava de lateral. Apesar de meio-campista, ele jogava de lateral porque tentava encaixar todos os craques ali, né? É. Só que ele era um meio-campista clássico, assim, um camisa 5 ou 8 também, espetacular, jogava muita bola o Júnior. Eu tive o privilégio de ver ele jogar no estádio.
4: Sim.
0: Em 1987, final da Copa União, Inter e Flamengo, o meio-campo do Flamengo era Júnior e Zico, né?
4: Pô, tive o privilégio.
0: Júnior, Andrade e Zico, tá louco, cara.
4: Bah. Eu tive o privilégio, sexta-feira, de entrevistar o Darley aqui na Uber, né?
1: É
4: que
1: verdade,
4: nos visitou,
1: né?
4: Aqui. Bah, a gente foi...
0: Darley de Deus, Hinterholz.
4: Foi emocionante pra mim e pra ele, porque a gente trabalhou junto na década de 90 ali, e tem histórias de bastidores que só a gente sabe dentro de vestiário, de clube, né? E a gente contou alguma coisa ali, e eu notei que em um determinado momento da entrevista consegui fazer com que...
0: Lágrimas
4: nos olhos do Darley.
0: Ah, ele dividiu comigo, eu como setorista comigo, ele dividiu muitas histórias que eu não posso contar também. E na época ele diz assim, ó, eu tô te contando, tu pode falar, mas se tu disser que eu te contei, eu te processo.
4: Isso aí, né?
0: Eu e o André Silva, aqueles anos de 2013 e 2004, quando o Grêmio um ano quase caiu, depois caiu. Ah, eu e o André Silva ficava quase até de noite no Olímpico lá, esperando o Darley sair. Aí ficava no estacionamento do Olímpico, rodinha, eu, o André Silva e o Darley. E aí o Darley contava: aconteceu isso, aconteceu aquilo. Mas se tu disser que eu falei, eu vou te processar.
1: Eu fiquei nos bastidores ali assistindo,
4: é verdade,
1: né? É legal de ver assim o carinho que tanto tu quanto o Darley tem um pelo outro. Muito tempo depois se encontrando de outra forma na vida, né, cara? Verdade, né, Júlio? Isso é muito legal,
4: os
1: cara.
4: Os dois bem, né? Graças a Deus, bem de saúde.
1: E saiu um baita programa, porque virou uma conversa de amigos.
0: É um papo de bar,
1: exatamente.
4: E a gente tem uma coisa em comum, a gente foi casado com duas irmãs.
0: Ah, é verdade, tu me disse isso aí já.
4: O Darley casou com a Michelle, né? E eu casei com a Karen, que era a irmã da Michelle. Isso eu casei no final da década de 80, ali em 89. E o Darley casou ali na década de 90 com a Michelle. Então a gente tinha essa complicidade. cidade aí também,

0: de ser concunhados. Concunhados.
1: Quantos, quantos anos de casados, Júlio?
0: Um ano, um mês e um dia.
2: Oi, Júlio.
0: Fiquei casado um ano, um mês
2: um
0: e um
2: ano,
0: dia.
2: Um ano, um mês e um dia.
0: Eu casei muito jovem, né? Casei com 19 anos ainda.
2: Caramba, bem novinho.
1: Idade com 19 anos, da flor da idade, virando fotógrafo do Grêmio. Da
0: não,
1: toda...
0: a fotografia veio depois, da separação.
1: Veio depois da separação.
3: Mas, ô, Júlio, é muito legal essas amizades que tu não precisa ter contato todos os dias, mas quando tu vê a pessoa sempre,
0: é intenso,
3: a mesma
0: né?
3: coisa.
2: É verdadeiro,
3: conceito.
2: Né?
0: Eu tenho alguns amigos assim, isso é muito bom mesmo. Boa,
3: nada
0: boa,
3: muda,
0: boa
3: né?
0: essa tua colocação aí. Muito legal quando é assim, né? Verdadeiro.
4: 1958 seria aniversário hoje de Ivan Klay, tenista brasileiro, faleceu também esse ano. O Ivan Klay, ele jogou algumas Copas Davis pela seleção brasileira de tênis. Ele é pai do Vitor Klay. Um dos maiores tenistas da história do tênis brasileiro, capitão da seleção, né, em Copa Davis, né?
1: Novo Hamburgo, né?
4: Novo Hamburgo.
1: Inclusive, o Vitor Klay tem uma história muito bacana, que ele tava o Vitor Klay jogou tênis também.
4: Sim.
1: E aí teve uma história ali no Aliança, que ele tava na final, e aí ele chegou e viu o pai dele chegando assim com um violão pra ele, pra presentear ele, né? Um violão de... Deu um violão de presente pra ele. É uma história emocionante que eu vi o Vitor Klay contando e...
4: É, ela é mais longa, né? Na verdade, o pai dele queria que ele fosse tenista e ele queria ser músico.
1: E ele queria ser músico, isso.
3: Estão falando não. do Vitor Klay
0: é
3: ou
0: outro cara...
3: Salve, se não...
0: Esse aí. Que é um cara gente boa pra caramba
3: muito.
0: Também.
4: O alemãozinho é gente boa.
3: Gente fina
1: o alemãozinho é gente boa.
4: 1965, Dado Villa-Lobos, cantor, compositor e músico brasileiro, que era da banda Legião Urbana.
0: Sim.
4: Era não, ele vai, sempre vai ser da Legião Urbana, né? E 1975, Leandro Pedro Voaden, ex-árbitro de futebol.
0: O Dado Villa-Lobos voltando, a banda hoje tem uma briga judicial feia, né?
4: Um filho do Renato Russo,
0: pois
4: né?
0: É,
4: o Dado Villa-Lobos e o Bonfá, o baterista, eles ainda fazem algumas apresentações de... Sim. De memória, né, da Legião, sim. assim, mas tem uma briga com a família do... Eu não me lembro o nome do filho
0: mas
4: do Renato Russo.
0: Eu também não lembro o nome, mas é o filho do Renato Russo.
4: É o Manfredini,
0: acreditem,
4: né?
0: Acreditem, o Renato Russo tinha um filho.
4: Tinha um filho, exatamente.
3: Vocês estão por dentro das fofocas, hein?
4: Não, mas é que é uma banda histórica do Brasil, né? E essa briga judicial, ela é antiga já, ela não é de agora. Assim como tem uma briga judicial com o filho do Chorão, com o Charlie Brown, né?
0: Isso aí.
4: Mesma coisa
0: muito
4: também,
0: semelhante.
4: Por direitos autorais, por nome, direito do nome da banda.
0: Quem perde o público sempre, né? Porque
4: exato.
0: O Legião podia estar tocando até hoje, né?
1: Sim.
0: E tem esse
1: sim.
0: entrave judicial aí.
4: É que na verdade, né? Tanto o Legião como o Charlie Brown tocar sem o Chorão e sem o Renato Russo...
0: mas a vida tem que continuar,
4: como?
0: Né?
4: Não, tudo bem, mas tu perde um guitarrista é uma coisa. Agora tu perde a voz da banda, ela é completamente diferente, né?
1: Olha o Raimundos.
4: É, o Raimundos com o Digão, sim. Se bem que esse aí não perdeu muito.
1: Não perdeu porque o Digão, ele entendeu a receita, né? Ele começou a fazer uma voz bem parecida com a do...
5: É, Joelma sem o Chimbinha,
1: Joelma sem o Chimbinha.
2: Meninos, como que funciona isso dos direitos do artista? Se ele não deixa isso via testamento para quem que ele quer deixar, acaba indo para as pessoas de sangue ou não?
4: Boa pergunta. Pergunta para os universitários, não faço ideia.
2: Interessante, né? Tipo, vai, um artista morreu e não deixou em testamento para quem que ele quer deixar. Aí vai para quem? Aí a família entra com...
4: Não, normalmente...
0: Primeiros familiares, né?
4: Normalmente o espólio vai para os familiares, né?
0: Depois
2: se não tem filho, no caso, né?
4: É, se não tem filho, aí não sei como é que funciona. Vai pra primo,
0: irmão,
4: sei lá, irmão, né?
0: Mãe, pai.
4: Não sei, é boa pergunta pra gente trazer alguém do curso de Direito aqui pra conversar. Como é que funciona isso aí em termos de gente famosa, né?
2: Sim.
4: Que eu, por exemplo, não tenho nada pra deixar pra ninguém aí.
2: Como não, Ruschel? E a tua irreverência?
0: O canal
2: a gente...
0: do Ruschel no YouTube, cara.
4: O meu canal foi hackeado, me roubaram, nem isso.
2: Cadê
4: eu tenho.
2: O canal do
1: sacanagem, né, meu?
4: 20 mil inscritos.
1: Sério?
4: É.
1: Não recuperou.
4: Tava quase alcançando o Cazé.
2: Ô, Ramiro. Ô, Ramiro, é tu com o canal e eu com o meu Facebook e Instagram. Puxa vida, a gente tem que recuperar isso, hein?
4: Os caras hackearam o meu canal, começaram a botar conteúdo de briga política norte-americana, não era nem brasileira.
1: Meu Deus.
4: E aí me bloquearam, me hackearam o canal, já entrei em contato com o Google, com o YouTube, não consegui recuperar
1: faz
4: ainda.
1: Faz tempo isso aí.
4: 20 mil inscritos, a minha meta era igualar o Cazé até o final desse ano, não vai dar.
3: Não deu certo.
0: Aniversariantes do dia, um abraço aí pro Leonardo Hoff, para Cintia Armelin. E quem aniversariou ontem, uma pessoa muito especial, Grace Câmara. Fica aí o meu beijo carinhoso para ti também.
4: Quero mandar um abraço também para um grande amigo meu que fez aniversário ontem, Rodrigo Gessfein, ex-modelo, meu companheiro goleiro na época de colégio, né? Foi meu treinador de goleiro depois que parou também. Abraço para o Rodrigo Gessfein. Amigão aí desde a infância também.
2: Era amigo da irmã dele, a Letícia.
4: A Letícia e o Fafá, o Rafael também, que mora lá em São Paulo. Teatro São Pedro completa 168 anos e se prepara para reabrir as portas em novembro. Falamos do Teatro São Pedro na sexta-feira aqui, né? Patrimônio Cultural do Rio Grande do Sul. O Teatro São Pedro completa 168 anos neste sábado, dia 27 de junho, vivendo nos momentos mais importantes da sua trajetória. Ele está fechado desde março de 2025, mais de ano, então. O teatro passa por um amplo projeto de restauração e modernização com investimento superior a 20 milhões de reais do governo do estado. A reabertura está prevista para o mês de novembro. As obras incluem melhorias na acessibilidade, implantação do novo plano de prevenção e proteção contra incêndio, além de intervenções para garantir a preservação do prédio histórico. Entre os destaques do restauro estão a recuperação dos tradicionais lustres do foyer nobre, a restauração do famoso forro artístico e a revitalização completa das cadeiras e poltronas da plateia, respeitando as características originais do teatro. Considerado o teatro mais antigo de Porto Alegre e um dos principais símbolos da cultura gaúcha, o Teatro São Pedro se prepara para voltar a receber público com mais segurança, conforto e preservando um dos ambientes mais importantes e um dos patrimônios mais históricos do estado do Rio Grande do Sul.
0: O teatro está sempre em reforma, não consigo entender. Tinha o anfiteatro, que é na parte de fora do teatro, isso. Talvez por isso que eu esteja...
4: Não, mas eu acho que agora foi uma reforma definitiva, né? Para parar 2 anos.
0: Meu Deus.
4: De céu. Março de 2025 a novembro dinheiro, de 2026.
3: Agora vai.
4: Mas quem nunca entrou no Teatro São Pedro, por favor.
0: Ah, né? O lugar é fantástico.
4: Entra,
0: lindo,
4: né?
0: Lindo. Antológico.
1: Eu vi um Altas Horas, participei da gravação de um Altas Horas lá no Teatro São Pedro.
0: Nenhum de nós gravava ao vivo,
4: eu
0: né?
4: Assisti A Noite do Rei, do Rafael Malenotti, onde ele pediu a esposa dele, a Letícia, em casamento, no meio do show.
1: Que massa!
4: No
1: que
4: Teatro São Pedro.
0: Eu, Nelsinho Sirotes, com os Beatles lá, uma vez também, bem legal. Teatro São Pedro.
4: A Noite do Rei, do Malenotti, é só ele tocando só o Roberto Carlos.
0: Que legal.
4: E no meio do show, ele preparou um musical para pedir a atual esposa dele, na época a noiva, Letícia, que estava naqueles camarotes ali do São Pedro, bem perto do palco. Então, ele criou um número todo especial. O Malenotti, ele é...
0: Cara, e na noite do Nelsinho, ele pediu uma guria em noivado também, lá, ou em casamento também.
2: É um lugar propício para pedidos exatamente. De casamento. Fica a dica.
0: Nelsinho não tá mais com a noiva, né? Não sei o Malenotti.
4: Tá casado com a Letícia. Tem o Lito, que é o filho dele, que já tá no mundo da música também. Já tem banda, o Lito. Gabriel, Gabrielito.
2: Tem uma praça muito linda também na frente do teatro.
4: Praça da Matriz, né?
2: Linda.
4: Praça
2: linda,
4: da Matriz, linda, praça linda. Dos Três Poderes ali, sim, do... Sim. Do Palácio
0: o
4: Piratini.
0: Entorno ali é muito lindo, né?
4: Palácio
0: bonito,
4: Piratini, né? Assembleia, Tribunal, né? Tem tudo ali. Teatro São Pedro, a Praça da Matriz, é tudo espetacular ali.
0: Camelódromo
4: não é ali,
0: né?
2: Não,
0: tô brincando.
2: É mais pra baixo.
4: É mais pra baixo.
0: Eu tô brincando.
4: A Queda 2 ganha data de estreia nos cinemas brasileiros. Baita filme o 1, quero ver o 2. O suspense A Queda 2 já tem data para chegar aos cinemas brasileiros. A sequência estreia no dia 6 de agosto e promete levar o público novamente a situações extremas de sobrevivência. Na trama, Jax tenta superar a morte da irmã Hunter e decide escalar o Monte Kiwan, na Tailândia, ao lado da amiga Lucy. O que deveria ser uma jornada de superação se transforma em um pesadelo quando um deslizamento deixa as duas presas em uma estrutura precária a cerca de 910 metros de altura. Isoladas e diante condições extremas, elas precisam enfrentar o medo, os desafios da natureza e lutar pela própria sobrevivência. Após o sucesso do primeiro filme, a sequência chega com a promessa de manter a tensão do início ao fim e deve atrair os fãs de suspense e aventura. 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
4: Vamos com o WhatsApp 51914318 74. Muitas participações.
2: Muitas, bora. Bom dia, gurizada. 2-0 hoje pro Brasil. Só porque vou ter que trabalhar o dia todo. Quem mandou aqui pra gente foi a Milene Salazar. Milene Salazar participando aqui. Bom dia, bancada da Mix. Me chamo Márcio. Todos os dias vindo a Porto Alegre nesse trânsito caótico, fico na companhia de vocês, dando risadas e acompanhando as melhores histórias. Gostaria de ingresso, se possível, para levar a minha família no cinema. Um abraço forte. Bom começo de semana para todos. Placar, Brasil 3, Japão 1. O Márcio Walter mandou aqui pra gente, participando. Bom dia, galera da Rádio Mix. É o Kirk Douglas de Canoas, 3-1 pro Brasil. Tapioca mandou aqui. Música do Ramiro. Não, hoje o Ramiro não vai botar essa música.
0: Não, vai dar azar, dar...
2: Não, que é pra não dar nada de errado com o Brasil. E um abraço pra minha esposa, Fabiola Prats, que está de aniversário hoje. Parabéns, Fabiola.
0: Parabéns, Fabiola.
4: Jura que o Brasil vai perder ou ganhar por causa da tapioca, né? É só o que me faltava.
2: Não pode, não pode.
5: Abre o olho, Japão!
2: Bom dia, bancada maravilhosa. Depois de uma semana de manhãs frias, um dia de temperatura mais amena. Mas o frio volta semana que vem, né? Sobre o jogo de hoje, acredito que vai ser a equipe mais técnica que o Brasil enfrentou até agora. Provavelmente um jogo difícil. Se for para palpitar, acredito que algo por volta de 2-1, para ser otimista com a nossa equipe.
4: É o meu placar.
2: Espero que ganhemos. Bora para cima. Se tiver, gostaria de passar do passaporte Aqualucos. Grande abraço. Quem mandou aqui pra gente foi o Rodrigo. Obrigada, Rodrigo, participando aqui conosco. Aí mandou aqui: em tese, o direito sucessório funciona assim. Primeiro, irmão do falecido. Segundo, sobrinhos, caso o irmão já tenha falecido. Terceiro, tios, se não houver irmãos nem sobrinhos. Nota, primos, até quarto grau, também pode herdar na falta de parentes mais próximos. Obrigado.
0: Olha aí, ó.
2: Obrigado.
0: Existe
2: aqui.
0: Existe uma ordem, né, jurídica.
2: Né, participando aqui com a gente, o Gerson. Obrigada, Gerson. Quem mais aqui? Aí. Bom dia! Bom dia, galera. Hoje, 2-0 para o Brasil. E se faltar gás, o negócio é tomar banho. Sinuca.
3: Como?
4: Taco, bola e buraco.
2: Isso aí, Ramiro. Ensino mestre Guerrinha, Eduardo Cavazotto. Mandou aqui pra gente.
4: Banho sinuca. Taco, bola e buraco.
0: Recebi uma mensagem, nem sabia que essa pessoa tinha meu telefone aqui.
4: Quem é que mandou?
0: Tomei muito choque no banho do presídio. Tomei um pau do pelotão de choque da Brigada Militar aí no Rio Grande do Sul. Fernandinho Beira-Mar.
4: Meu Deus do céu.
0: Nós falamos em chuveiro ali.
4: Que medo, hein, Júlio? Recebeu.
1: Não, recebeu uma mensagem dele.
2: Como é que ele mandou mensagem?
0: Tá escutando o programa.
4: Vamos ouvir aqui a áudio.
6: Bom dia, pessoal do Mix. Meu nome é Adiara. É a primeira vez que eu tô participando. Eu faço motoria, eu faço app até o serviço todos os dias e vou escutando vocês. Amo, me divirto muito. E vou confessar que eu prefiro que os passageiros fiquem quietos, que não queiram conversar para me prestar atenção no programa de vocês. Uma boa semana para nós.
0: Achei que era para prestar atenção no trânsito.
2: Boa!
4: Valeu, Andiara.
2: Beijo, Andiara.
7: Bom dia,
2: bancada.
7: Bom dia. Que seja mais um dia bom para nós aí, uma boa segunda-feira. Que o nosso Brasil possa vencer. E queria ver se consegue um par de ingressos para mim, para minhas filhas ir no cinema. Muito obrigado.
4: Valeu. Tá aí, participando conosco.
5: Você já manda ingresso pro jogo hoje, jogo do Brasil?
4: Sim, quem é que tem ingresso para esse jogo? Pede pro Infantino.
5: Infantino. A UBRA tem tudo!
2: Todo mundo na UBRA.
4: Então o Brasil inteiro tá nos Estados Unidos, né, cara?
5: Pessoal, todo mundo na UBRA. E a UBRA onde?
2: Em todo mundo.
5: Agora vocês vieram.
2: Tu sabe o nosso telefone, Pedrinho?
5: 51 9143 1874.
2: Isso aí.
1: Esse ouvinte aí ganhou os ingressos?
4: Claro, ganhou.
2: Claro, todo mundo que participa. Só que a gente avisa sempre no final, a gente manda uma mensagem ali depois que termina o programa, como que o pessoal retira.
4: É, e como ele pediu pra criança, a gente...
0: Vai ganhar, vai perder.
4: Como a gente pediu pra... Como ele pediu pra criança, acho que Super Girl é o mais indicado, né?
2: Ou Todo Mundo em Pânico também.
4: É, elas acham que é mais forte pra criança, né?
2: É que é o Todo Mundo em Pânico, não é terror.
1: É o Pedrinho, as crianças.
4: É comédia. É, não é terror, mas tem cenas... Tem cenas que não são aconselhadas pra criança.
1: Qual é a...
5: Eu quero saber o que não é aconselhado.
4: São sátiras. Calma, vamos falar um de cada vez.
5: Eu quero ver o que não é aconselhado para criança. Exatamente esse que eu quero ver.
2: Esse não tem.
4: Sempre tem.
2: O Todo Mundo em Pânico. São sátiras de todos os filmes de terror que aí eles fazem aquela comédia. Ali já tá em, não sei, quinto?
4: Sétimo, eu acho.
2: Sete?
4: Não sei, sétimo é o Pânico. O Todo Mundo em Pânico,
2: eu
4: não sei.
2: Eu acho que é o 3 ou 4, alguma coisa assim.
4: Todo Mundo em Pânico. Para de berrar, meu.
5: Deixa ele berrar.
3: Tranca essa criança no banheiro, por favor. Não aguento
4: pelo
3: mais.
4: Pelo amor de Deus.
5: Vocês querem, eu vou dar uma volta no campo.
2: Pedrinho, qual é o livro dessa semana que a gente vai ler? Qual a historinha?
5: Não sei.
1: A classificação indicativa para maiores de 18 anos, Todo Mundo em Pânico.
2: É, então não dá. É.
1: E já tá no 6.
2: Hoje,
1: seis.
2: Então, hoje
1: já
2: a tá gente tem, para criança, é o Supergirl ou Passaporte Aqualocos.
4: Né? Oh, tem um Passaporte Aqualocos.
1: Tem Passaporte Aqualocos.
4: Que tal o Arca de Noé, Pedrinho?
5: Arca de Noé.
1: Vai, essa aí é clássica, Arca de Noé.
4: Pede o Harry Potter, aí tu fica mais tempo no colo da Tia Jones, porque o livro é longo.
5: Tchau pra
4: você, larguei você. Ai, meu Deus do céu.
5: Vai, Brasil!
2: Qual é o teu palpite, Pedrinho?
5: 3-0 no primeiro tempo. Depois eles vão fazer um e nós vamos fazer mais dois. 5-1!
1: Mas 5-1? Meu Deus, estou... Não, eu ia chutar nos 3-0. 2 gols do Vini Júnior e 1 do Hendrick.
0: Agora é a hora da sugestão do placar, vamos lá.
4: Eu tinha dado 2-1 já.
0: 2-0.
3: 2-1 também.
4: 2-1.
2: 2-1.
4: Então tá.
1: 3-0, é os guri.
4: É os guri,
3: não adianta.
4: É os guri, eu vou manter a coerência, porque foi o placar que eu dei pro bolão da TV ali, então eu vou manter, 2-1.
1: Olha só, o Brasil hoje vai ver MDL C2 PJ, tu sabe disso?
4: Não.
3: Isso.
1: Hã? Vamos dar-lhe com os dois pés juntos.
4: Vamos
3: dar-lhe. Mentira, as redes sociais do Lucas.
1: Por quê? Deus me livre.
3: Já que tu aprendeu isso.
1: Ah, isso aqui eu aprendi no Facebook em 2011, na Escola da Vida.
4: Escola Marechal Rondon.
1: Estudei
2: no Rondon. A minha irmã estudou no Rondon também.
1: A minha mãe foi diretora do Rondon. Nossa, até sabe. 21.
4: É? Ali devia ser bom.
2: Minhas irmãs estudaram.
1: Era, o Rondon era...
4: Influenciadora lança coleção de pirulitos íntimos para casais e gera repercussão nas redes.
2: Meu Deus!
4: A influenciadora Bella Mantovani, de 33 anos, lançou uma coleção de pirulitos íntimos voltada para casais e rapidamente chamou atenção nas redes sociais. Segundo ela, a proposta é estimular momentos de conexão, humor e descontração, oferecendo uma alternativa diferente aos produtos tradicionais do segmento. Eu queria criar algo que despertasse curiosidade e tornasse a experiência mais divertida, afirmou a influenciadora. A novidade já está disponível para venda e vem dividindo opiniões entre os internautas, ao mesmo tempo em que desperta a curiosidade de quem acompanha o universo dos produtos voltados ao bem-estar e à intimidade dos casais.
3: Eu queria fazer uma pergunta, mas eu não vou. Depois
1: perdeu o palito do pirulito.
3: É, era isso que eu queria saber.
1: Perdeu o palito do pirulito, né?
3: Fica a dúvida.
1: Ai, ai.
4: Como é que se usa o pirulito do amor?
3: Qual boca? Qual?
4: É a o dele ou dela, né?
3: É, qual a dele boca? Ou dele,
4: dele ou dela. Ou dele, ou dela, né? Tanto faz.
3: É, exato.
1: Dele, dela. Dele. Gente do céu.
5: É pirulites!
1: Pirulites.
2: Não, é pirulito.
3: É, não começa.
1: É piruleibe.
5: É de todas.
4: E na tia hoje vai ter o evento aquele de novo ou não? Na tia hoje vai ter o evento.
0: Ah, com certeza.
4: O churras.
1: Barbaridade.
4: 7:32. Todo mundo na Ubra, Ubra em todo mundo. 11 graus de temperatura, 29 de junho. Mais dois recados antes do intervalo aí, Josi.
2: E... lembrando, participe conosco no 5191431874. Lembrando os filmes Supergirl, Trago Seu Amor, Todo Mundo em Pânico e Passaporte Aqualoucos. Bora lá. Vamos ver aqui, aqui. Bom dia, Rádio Mix, tudo bem com vocês? Sou o Thiago de Estância Velha. Queria muito saber se vocês estão ao vivo no YouTube. Ainda não, Thiago. Gostaria muito de, além de escutar vocês, também assistir.
0: Melhor não, hein?
2: É. Gostaria de pedir dois ingressos para eu e minha esposa irmos na Supergirl. Se puderem me indicar uma babá para ficar com o meu pequeno, também. Abraço. Olha,
1: o Pedrinho tem boas indicações.
2: Vamos ver
1: indicações.
2: Se o Pedrinho tem alguma indicação aí.
5: Não troco por nada, minhas babás maravilhosas!
2: Tem aplicativos de babás, né? Que nem tem os de...
0: Baby.
4: Eu jamais contrataria uma babá pra minha filha por um aplicativo.
2: Mas tem que nem de tem com indicação, né? Empresas sérias.
4: Ah, mas eu não contrataria.
1: Jamais.
2: Com referência.
4: Jamais. Referência só de que eu conheço.
3: Só indicação, concordo também.
4: Pro meu filho, é pra minha filha.
2: Bom dia. Por isso que ele tá pedindo indicação aqui, ó. Bom dia, povo querido. Hoje tá calor. Ótima semana pra nós. Beijos no coração. Fiquem com Deus. O André mandou aqui pra gente.
1: Ah, André, calma, não é que tá calor.
4: Né? Segura, André. Calma,
2: não, calma. Para os dias de frio, hoje tá uma delícia, né?
1: Não tá geladaço.
2: Não, né? Tá geladaço. Hoje tu já consegue uma blusinha mais leve, um casaquinho mais leve. Bom dia, ótima semana para nós. Meu palpite é Brasil 2, Japão 1. Quem mandou aqui pra gente foi a Marione. Bom dia, Marione.
1: Bom dia.
4: Bom dia, Marilene.
2: É Marione.
4: Hoje é tainha, vinho e muito sexo.
2: Bom dia.
4: Isso é um meme.
2: Bom dia. Queria ver Trago Seu Amor, Bia. Uma ótima semana pra vocês.
0: Lembra da festa
2: Levou,
0: da Bia?
2: Bia.
0: Festas da Bia.
4: Festas da Bia. Muito bem, tá aí a Josi distribuindo ingressos. O pessoal recebe e busca aqui no campus da Ubra, em Canoas, prédio 16, quarto andar, de segunda a sexta, das 9 horas da manhã às 5 horas da tarde. Tem que ver a disponibilidade dos filmes no cinema também, né? Não dá pra esperar muito pra buscar, porque senão ele sai de cartaz e você perde a oportunidade. Nós vamos por um rápido intervalo e já voltamos pro último bloco do Jornal da Mix, abrindo esta semana, segunda-feira, dia de jogo do Brasil. Então fique aí, mande seu WhatsApp pra 51914318 e participe conosco na volta do intervalo. Já voltamos, até lá!
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1: Ai, pra que eu tenho que ouvir isso essa hora da manhã? 22 minutos faltando pras 8 horas da manhã. Esse é o Jornal da Mix. Todo mundo na Ubra. 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Sejam todos muito bem-vindos. Quem tá se ligando só agora pra esse último bloco, nós temos 11 graus de temperatura. Agora, 21 minutos para as 8 horas da manhã, Colégio Anglo Porto Alegre, onde aprender é prazeroso e transformador, Hotel Araçá, o seu hotel e spa pé na areia o ano todo, mais de 57 anos de tradição, 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Roubo misterioso faz sumir 12 toneladas de Kit Kat na Europa.
2: 12 toneladas,
1: toneladas.
2: Velho. Ah, é muita chocolate, né?
1: Um carregamento com 12 toneladas de chocolates Kit Kat, o equivalente a mais de 413 mil barras, desapareceu durante o transporte entre a Itália e a Polônia. Segundo a fabricante Nestlé, o caminhão que levava o lote sumiu no trajeto e até agora nem o veículo nem a carga foram localizados. O caso é investigado como roubo e chamou atenção pelo volume inusitado da mercadoria levada. Foram abduzidos, eu acho, né?
2: Mas 12 toneladas é muita coisa, né? Ainda mais chocolate, imagina o volume disso, mano.
1: Imagina, dependendo da época do ano e do caminho, derreteu tudo, né?
2: É?
1: Será que era caminhão climatizado?
2: Refrigerado.
3: Com certeza. Com certeza.
4: Essa notícia é muito louco isso aí, cara.
3: Qual foi a região mesmo? Acho
1: que entre Itália e Polônia.
2: Ah, tá.
1: Ali é
3: chocolate,
1: muito comum.
3: O chocolate.
1: Ali é muito comum.
2: O
3: chocolate foi pra Polônia, é muito frio, né? Pra aquecer as pessoas.
1: No verão não é.
3: É, mas agora lá não é inverno?
1: Não, eles estão no auge
3: Polônia
1: do verão.
3: Polônia não é a terra do Papai Noel?
1: Sim, não. É Polo Norte, a terra do Papai Noel. Meu Deus do céu, cara.
3: Erramos.
1: Não, erramos não.
3: É só pra ver se vocês estão
4: ligados, né? É isso aí.
1: Polônia e Europa. Ó, tá,
2: é verão, verão.
4: Cada um põe o Papai Noel onde quiser, né?
3: Cada um com o seu Papai
1: Cada
3: Noel.
1: Cada um enfia o Papai Noel onde
2: mas
1: quiser.
2: Mas o verão lá, as temperaturas vão entre 19 e 25 graus, o verão na Polônia. Vai de setembro...
3: E agora é verão lá mesmo.
2: Junho e agosto.
3: Eu achei que era inverno.
1: Agora junho é verão e agosto na Europa. Aliás, eles estão passando nos verões mais como é que se diz?
4: Sendo garota verão da Polônia.
1: Mais, é um dos verões. É um dos verões mais severos da Europa, o que está acontecendo
4: garota
1: esse ano lá.
4: Verão da Polônia. Shiva Hambilard.
3: Número... Como é que ele falava?
4: Candidata número um, representando Canoas, Josiane de Oliveira, agora na passarela.
2: Nota
3: eu não fui garota verão, deixa eu contar essa.
4: Josiane gosta de lasanha. Josiane joga canastra.
3: Eu participei por Canoas, pela minha escola, Carlos Chagas.
4: O sonho de Josiane
3: fui pra São Jerônimo e aí perdi. Eu não cheguei aí pra eliminatória, pra Capão da Canoa mesmo. E aí, uma história muito engraçada. No Miss, nenhuma garota verão foi Miss. E o
2: Sério?
3: Contrário. Por causa do perfil, né? Quem era garota verão não ganhava o Miss. E eu aí mais pra frente acabei
5: era
3: ganhando.
5: Era o meu sonho participar do garota verão. Eu via quando criança e eu amava.
2: Muito legal, chegou na né? tua vez, acabou.
5: Acabou.
1: Eu assisti muito Canoas,
2: Verão.
1: O garota verão em Torres lá, cara.
2: Em Torres, claro. Eu via em Capão. E sempre tinha as candidata de Arroio do Silva.
4: Vamos mandar um abraço pro Sérgio
1: do Não, Arroio do Silva não é Rio Grande do Sul.
2: Não, Arroio
3: Sérgio
2: do Sal.
1: Arroio do Silva é Araranguá.
2: Errei Rude.
3: Sérgio do R.
4: Sérgio do R, um forte abraço. Gente maravilhosa, pessoa da melhor qualidade. Um abração aí, amigo.
3: E que vozeirão, hein?
4: Bah. Vai pra Rose, a esposa também. Já
3: sim, o casal.
1: 17 minutos, faltando para as 8 horas da manhã, 51914318-74. Não pode apertar o saco. Opa. Vídeo de curso sobre depilação íntima masculina viraliza nas redes. Tá certo, né? Tá certo?
2: Mas só largou e saiu, né? Largou essa e saiu.
3: Hoje não é culinária?
5: Dicas culinária. De
1: culinária. Huevos. Huevos fritos.
2: Huevos fritos.
1: O mercado da estética não para de se reinventar. E dessa vez um vídeo que mostra o treinamento prático de depilação masculina viralizou, chamando a atenção pela técnica e pela descontração das alunas. Nas imagens, um grupo de mulheres vestidas com aventais e toucas acompanha atentamente cada movimento da instrutora enquanto realiza os procedimentos. O registro, que rapidamente ganhou as redes sociais, desmistifica o processo e mostra a importância do domínio, tem que dominar, técnico para garantir um resultado impecável. A instrutora, em um tom didático, reforça dicas essenciais para quem quer se destacar na área, ou área delicada. Leveza nas mãos, o uso correto dos materiais e, claro, a paciência necessária para não trabalhar com áreas sensíveis do corpo masculino. Ou seja, não pode apertar o saco.
5: Ainda peteleco.
3: Por isso. Ah,
1: peteleco pior ainda.
3: Por isso, laser, né?
1: Laser?
3: É, depilação a laser.
2: É, depilação a laser.
1: Ali, eu não deixo.
2: Ai, ai.
3: Ai, ai. Ai,
2: ai. É melhor do que ser, que dá aquele...
0: Eu não deixo. Quero ver quatro marmanjos pegando ele.
1: Prefiro a gilete.
3: Ai, que horror! Imagina depois crescendo, tudo coceira,
5: coceira. Deus livre. Eu tô de pipoca.
1: A máquina de barbear.
2: É, dá. É.
3: Aí depois dá alergia. Que vai passar na barba.
2: Não,
3: fica
2: tem
3: todo
2: que ser laser. Não, é laser,
3: tem que ser laser.
1: Não, e tem máquina e máquina, né? Tem uma pra barba e outra pra.
3: Existem duas técnicas, né? Nisso. É a laser ou a cera. A cera é bastante doloroso, então eu acho que a laser é...
1: A cera deve quebrar a bandeja.
2: Um abraço pro meu barbeiro que foi pra Pobô, que passou uma cera no meu nariz pra tirar os pelos. Bah, grudou no bigode, gente, eu chorei. Ele tirou sem arrancar o bigode, tirou a cera, mas eu chorei.
5: A cera dói muito o negócio.
2: Bah!
5: A
2: cera dói. Lacrimejava só um olho, assim.
3: Mas uma coisa boa, tirando com cera os pelos do nariz, ele demora bem mais a crescer.
2: Sim, sim, é bom. É bom o pelo do nariz, orelha. Raiz,
1: né? E você, depila-se como?
3: Com cera ou
1: você,
3: a laser?
1: Você vai na profissional e pede para ela te depilar? Você se depila sozinho?
5: Você faz desenho?
3: O que não pode...
2: Você faz desenho.
3: Ei, é essa bancada vai concordar agora. O que não pode é ficar com pelos, né?
1: Poder pode, né? Pelo contrário. Gente que gosta.
2: Pelo contrário.
1: Só tem que combinar, tem gente que gosta.
2: Tem gente que gosta, é verdade.
1: Hã? Eu tenho amigos...
3: A depiladora.
2: Tu tem amigos que
1: eu
2: gostam.
1: Eu tenho amigos que gostam do Matagal.
3: Ai, que horror!
1: Mas é verdade.
2: Tá juntando...
1: Gostos e gostos.
2: Tá deixando...
5: Quarta-feira é dia 19, hein?
1: Lá atrás era...
2: Quarta-feira. Quarta-feira vai dar bom quarta-feira.
5: É.
2: Tô ansioso pro quarta.
1: O que que tem quarta?
2: X9.
1: Sim, mas por que que vai dar bom?
5: Quem vai entregar esse teu amigo aí?
1: Não, eu não vou pegar. Se fosse no dia do X9, eu estaria falando no dia do X9.
5: Sim, mas quarta-feira...
2: Não, mas eu tô dizendo por mim, quarta-feira vai dar bom.
5: Ah, bom.
3: E nossa audiência, você prefere depilação a laser ou com cera?
0: Ou giletão? Eu te dizer que não te quero!
1: Então vamos falar de uma coisa séria pra sair desse assunto aqui. Tesouros do Titanic viram alvo de disputa judicial nos Estados Unidos. Mais de um século após o naufrágio do Titanic, os objetos resgatados da embarcação voltaram ao centro de uma disputa judicial nos Estados Unidos. O governo norte-americano tenta impedir que mais de 100 artefatos recuperados dos destroços sejam leiloados pela empresa RMS Titanic Incorporation, responsável pelas operações de resgate e pelos direitos sobre os remanescentes do navio. Entre os itens estão pertences pessoais de passageiros, moedas, utensílios de cozinha e objetos de decoração encontrados no local do naufrágio. As autoridades afirmam que acordos firmados anteriormente determinam que esses objetos devem ser preservados e exibidos apenas em museus e exposições por seu valor histórico e memorial. Já a empresa sustenta que o leilão não viola as decisões judiciais em vigor. Desde 1987, milhares de peças foram recuperadas do Titanic e muitas delas são exibidas ao público em diferentes países. O interesse pelos objetos continua elevado em leilões recentes. Um colete salva-vidas, utilizado por um passageiro, foi vendido por cerca de R$ 4.700.000. Enquanto um relógio ligado ao resgate dos sobreviventes alcançou mais de R$ 10 milhões. O Titanic afundou em abril de 1912, depois de bater num iceberg durante sua viagem inaugural, provocando a morte de mais de 1.500 pessoas e tornando-se uma das maiores tragédias marítimas da história.
0: Quem afundou a Rose foi o Jack!
2: Meu, 1.500 pessoas.
0: Ah, é, troquei tudo.
1: Ao contrário.
0: Eu quero saber se acharam o colar da Rose de diamante.
1: Tinha lugar pro Jack.
3: Coração azul.
1: Tinha lugar pro Jack naquela porta. A Rose foi egoísta.
2: Tinha lugar, né? Mas 1.500 pessoas morrer é uma galera, né? Ah, tá louco.
1: O que é que vocês acham do leilão? Tu acha que deve virar um museu do Titanic? Ou ele, como é uma incorporadora que foi lá e fez pesquisas e buscou, ela tem o direito de leiloar?
6: É, o que movimenta tudo no mundo hoje, né? O dinheiro. O que a gente vai dizer, né? Foi uma expedição, ficou anos para conseguir pegar tudo isso aí, né? E hoje faz... exposições no mundo
1: passou
6: inteiro.
1: Passou por Porto Alegre essa...
6: Passou no Barra Shopping. Isso. Cara, eu tenho um projeto maravilhoso de um jantar, reproduzi o último jantar do Titanic. Eu tenho esse projeto aí, bem legal pra fazer. Reproduzi o último cardápio de janta do Titanic,
2: legal.
6: Os talheres parecidos. Tem uns caras tocando violino ali na entrada.
1: Qual foi o último cardápio?
6: Não sei, tem que pesquisar.
1: Ah, tá. Eu achei que tu soubesse já. Não
2: daí de madrugada vamos bater no iceberg.
1: Qual foi o último cardápio? Arroz, bife, ovo. Cara, e batata frita.
3: Era top.
6: Cada vez que eu vou num evento e vejo dois caras tocando violino, cara, eu lembro da cena do Titanic afundando. É muito engraçado.
1: Qual era o buffet? A lá minuta.
3: Eu acho que tem que ser preservado e realmente aí... para as pessoas, né, poderem ter acesso, conhecer, mas não vendido. Eu também acho que...
5: Concordo.
1: Agora eu fiquei pensando que coisa bem boa, um arroz com um ovo, batata frita e um bife, né?
3: Esse daí era a classe do Jack. Eu nem sei se na classe do Jack tinha isso.
1: Jack eles comiam
2: rato.
1: Como é que é? O ossobuco.
2: Rato. Não, eu acho que esse lance aí das peças... problema de vender pra, tipo, fazer leilão é um espalhar, cara comprar... Né? Um cara comprar e aí ele guardar em casa.
3: É. Aí as pessoas não têm acesso,
2: e querendo
3: né,
2: ou não,
3: história.
2: Hoje já é um patrimônio do
6: E a grana
2: mundo,
6: que os caras gastaram pra ir lá pegar isso tudo.
2: A empresa privada foi lá. Isso,
1: né?
2: Aí tem outro ponto que é esse, né? Então...
1: Aí tem os
6: anos de pesquisa, né?
1: Os ricos excêntricos que resolveram lá passear e explodiram dentro do submarino.
2: Não,
1: lá também,
2: loucurada.
1: Né?
2: Loucurada.
6: Mas também estão pegando um patrimônio que não é deles, né?
1: Não, tô dizendo aqueles que foram só observar lá no submarino e explodiram, né? O patrimônio que a empresa tá pegando não é deles. Também eu não sei, a RMS não é do Titanic? Eu acho que é.
6: Pois é, cara.
1: Agora teria que pesquisar aqui, mas a RMS Titanic Incorporation talvez seja a empresa que construiu o Titanic, não sei.
6: Pode ser.
1: Não sabemos. Mas vamos com o WhatsApp, 519-143-1874. Muita participação.
3: Bora. Bom dia, amo escutar vocês todos os dias. Enquanto levo as crianças para a escola, se for possível, quero dois ingressos...
1: Não falar sobre depilação masculina.
3: Se possível, quero dois ingressos para Supergirl, para ir com eles. Quem mandou aqui pra gente foi a... Não sabemos, mas é S. Rodrigues.
1: Leva as crianças para a escola todo dia. Se por jeito.
3: Silvana participando aqui com a gente.
1: Não falar sobre depilação masculina.
3: Bom dia, Rádio Mix. Vocês são os melhores. Quem mandou aqui pra gente foi o... Jonatas Costa.
6: Abração, Jonatas.
1: Abraço.
6: Bom dia.
3: Bom dia, pode me dar um par de ingressos para o cinema? Eu e meu esposo Paulo escutamos vocês indo para o trabalho. Estamos há um tempão tentando salvar o número. E aí, hoje, deu certo. É a... Não mandou o nomezinho aqui. É Betiele. Tem que escolher o filme. Supergirl, Trago Seu Amor, Todo Mundo em Pânico ou Passaporte Aqualoucos. Nosso número aqui, conseguiram? Não conseguiram ainda? É
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3: 51-9143-1874.
1: Amém.
3: Bom dia para a melhor rádio do estado. Eduardo da Qualitai Móveis.
2: Qualitai
3: que
2: Móveis.
3: Seja uma semana abençoada para todos nós. Ô, Eduardo, grande abraço.
1: Beijo, tô precisando de um rack. Me manda aí umas fotos aí que eu quero comprar.
3: Precisamos de pulso.
1: Ah, é fácil sob medida?
2: Faço bar, ali na instância, a fábrica dele, ó, o cara é...
1: Ah, mas se tu tiver
2: top.
1: Algum que tu já tenha feito sob medida e tá aí, me mostra que eu acho que tem a medida que eu quero.
2: A medida é a cimidão.
1: Não, eu quero comprar, cara, não quero de graça.
3: Bom dia, está fazendo 42 graus na Polônia.
1: Exato, e o Lucas dizendo que a máxima é 25,
5: e
1: não?
5: E a Josi
2: tá... Calma. Eu falei a média histórica, eu não tô dizendo agora.
6: É 42 Celsius ou é o outro?
1: Não, é a média histórica, só que o calor na Europa nesse verão, ela tá um absurdo.
3: Isso, tá Rio 40 graus.
1: Porque tem gente morrendo de calor.
2: Tem gente morrendo de calor.
1: O efeito do El Niño, que a gente sente de frio aqui, eles estão sentindo com o calor lá. É isso que tá acontecendo.
6: Então faz o seguinte, polonês, beija, tá calor.
5: Procura os kit-kat.
3: Olha, nosso ouvinte mandou aqui pra gente, Papai Noel é Lapônia, Josi. É na Lapônia. A Bruna Whitman mandou aqui pra gente.
1: Lapônia, que é Polônia, ao contrário. Não é.
3: Agora tem.
6: É parecido, viu, Josi?
3: Mas é no Polo Norte, né? É. Vamos lá, não é Polônia, gente. O Papai Noel não é da Polônia.
1: Pode ser de onde ele quiser.
3: Da onde ele quiser, até do Brasil.
6: E a Mamãe Noel é da onde?
1: A Mamãe Noel, o Papai
3: Noel. É da
1: Noel,
3: onde o Papai Noel quiser.
1: Na Antártida.
6: Conheceu
1: na Antártida. Um era do Polo Norte, a outra da Antártida, eles se encontraram. Claro, sim.
3: Temos áudio, Ramiro.
1: Se encontraram nos Andes.
3: Papai Noel é um lugar de neve.
1: Eles estavam andando de trenó, cada um para um lado para entregar presente, se encontraram nos Andes. Ah, o Jornal da Mix é a história. Vamos lá com o áudio.
8: Bom dia, pessoal da Mix. Tudo bem? Fabrício Tavares, de Sapucaia do Sul.
3: Fabrício,
8: cara,
3: bom dia.
8: Cara, Tarzan perdido no meio da selva não dá, né? Então, é o seguinte, pesar, né? A cada 15, 20 dias aí tem que dar uma passadinha no pet shop aí pra...
3: Aê!
8: Pra dar uma tosada. Não dá pra deixar. Tem que se cuidar.
1: Tem que pegar, cuidar, né?
8: Isso aí faz parte, né? Faz parte do processo. Cuidado. Quem tem pelo é isso aí, não adianta. Não tem pra onde correr. Um abraço, boa semana pra todo mundo.
1: Não dá
8: pra
1: fazer se perder no meio da selva.
2: No meio da selva, não dá.
3: Muito bom.
2: Ah, os guris são mesmo.
1: Gosta et coloribus, que nem diz meu pai. Vamos lá, tem mais dois recados ali.
3: Temos. A Lapônia é considerada a terra oficial do Papai Noel. Segundo a tradição finlandesa, sua residência secreta fica em Korvatunturi. Mas ele atende visitantes o ano todo na Santa Claus Village, em Rovaniemi, na Finlândia. Bom,
2: é isso aí.
3: Aqui
2: Finlândia.
3: Foi a nossa querida, quem mandou aqui pra gente, a Bruna. Obrigado, Bruna. Temos aqui também. Oi, tudo bem? Adoro vocês. Queria um par de ingressos para o Supergirl ver com a minha esposa. Estamos fazendo 15 meses de casados. Abraço do Pedro. Ok, levou o Pedro. É
1: um
3: parabéns.
1: Um ano e 3 meses, simplificando.
3: É. O Pedro aí comemorando, então, 15 meses de casado.
0: Eu
3: parabéns.
0: Vi o Papai Noel no shopping Leblon.
3: Leblon?
1: Shopping
3: no
1: Leblon.
3: Rio de Janeiro.
0: Sim.
1: Quantos países tu conhece, Pedrinho?
0: 18
1: países?
3: É. Mas nossa, que legal.
1: Que bacana. Quantos anos tu tem, Pedrinho?
3: É uma criança viajada.
0: Não vou falar.
1: Quantos anos tu tem?
0: Não vou falar.
1: Quantos anos tu tem?
0: Não vai saber.
1: Bom, agora eu te levo pra salinha aquela ali, eu descubro.
0: Tá bom.
5: Pega uma cinta.
2: Tu vai falar na marra.
3: Ramiro, eu vou deixar esse aqui como não lida, e aí tu lê porque ela mandou um áudio junto.
1: Tá, vai ser o último porque temos
3: Banda.
1: Que encerrar.
5: Ah.
1: Já?
3: Já?
1: Já.
3: Então tá.
1: Vamos lá. Não vai ler?
3: Oi, bom dia. Ouço vocês levando minha filha Agatha para a escola. Ela ama ouvir a Rádio Mix. Estamos de aniversário este mês. Gostaria de ingresso para o Aqualocos. E ela mandou um áudio, por isso que eu deixei.
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1: Aê, querida.
3: Que linda. Parabéns. Agatha.
1: E com esse recado, a gente vai encerrando o programa. Muito obrigado a você que esteve conosco desde as 6 horas da manhã. Vamos, Brasil, a partir das 2 da tarde.
3: Brasil.
1: Valeu, Lucas. Valeu, Paulinho.
0: Vamos, Vini.
1: Valeu, Thaís. Até amanhã, Thaís. Até amanhã,
3: galera. Até amanhã, Jorge. Até amanhã, beijo.
1: Até amanhã, Jorge. Dá uma gravata no Pedrinho aí pra calar a boca.
6: Aí, Pedrinho.
1: E nós vamos voltamos ler. Às 6 horas da manhã de amanhã. Até lá, volte conosco. Tchau.
0: Brasil!
1: Brasil!
0: Brasil! Brasil!
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16: Vamos que vamos demais atualizações nessa manhã fria. E trago destaque para o motorista que vai pegar a freeway no sentido à capital. Entre a General Flores da Cunha e a BR-116, a movimentação é mais acentuada. Não chega a congestionar, mas exige uma certa redução na velocidade, além de uma atenção a mais, que vai ser necessária ainda para o motorista que se desloca de Cachoeirinha sentido a Porto Alegre. Fluxo intenso na General Flores da Cunha e também na Assis Brasil. Tem que ficar ligado por ali. 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Já sabe, logo logo eu tô de volta com mais atualizações só pra você.
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0: E assim, a cada vez que a gente abre uma notificação aqui no Pede no Zap, é uma surpresa, uma emoção diferente. Por isso que eu convido você para participar também. Que música que você quer ouvir hoje? Grava o seu áudio dizendo o seu nome, a cidade que você mora e o som que você quer aqui no 11983408000.
1: Fala, Rádio Mix. Aqui é o Celso de Guarulhos. Toca um The Killers aí para nós. Falou, um abraço.
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0: aqui no WhatsApp da Mix, 11 9 8340 8000. Qual que vai ser agora, hein?
1: Bom dia, Mix, aqui é a Luz Imagem, Valentina, Goiás. Toca Beat Shack pra nós, qualquer um.

0: Enfim, adicione esse número nos seus contatos e participe. Seja um colaborador e uma colaboradora do Pele no Zap, afinal, somos todos apaixonados por música, né? Então, o mais legal é poder dividir, compartilhar essa experiência. Então, vai lá, 11 9 8 3 4 0 8 mil.
1: Bom dia, Rádio Mix. Eu sou o Fábio de Itacoarituba, São Paulo. Eu quero pedir a música Tempo Perdido, Virgem Urbana.
0: São Paulo, cidade representada aqui pelo Fábio, obrigado, viu? Vamos com um clássico então aqui, Tempo Perdido.
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3: As bandas, tá?
4: Produzidas pro gauchês.
3: Baita Cusco, pra começar devagarzinho.
5: Cachorro grande.
3: Baita. Clérigos de Idioma.
6: Clérigos de Idioma.
7: Que... Idioma?
6: Clérigos
7: papas na língua.
3: Aí, ó, papas na língua. Desacerta o brigadiano.
8: Desacerta o brigadiano.
9: Isso aqui é da polícia.
3: Quase.
10: É. De polícia?
3: Não. RPM.
8: RPM.
10: Ah, ô meu.
8: RPM
10: de polícia militar.
3: Aí, mas o último agora. Tá. Latera do puta chute forte. Um cantor.
8: Cantor. Roberto Carlos.
3: Aí, fechou?
8: Aí!
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12: Falei que voltava, não falei? Tô de volta na área e com destaque para o motorista que vai pegar a BR-116 sentido à capital. Fica ligado no trecho de Canoas, bem próximo da Refap. Até próximo da BR-386 o trânsito é mais intenso. Depois, passando desse ponto, é bem próximo do viaduto da Inconfidência até a Zaida Jarros, região do aeroporto, que também tem uma circulação maior de veículos, o que tá causando lentidão. 448 Rodovia do Parque é a alternativa e flui melhor nesse momento. Na chegada pela Castelo Branco também tem um trânsito bem carregado, que começa ainda na transição da Freeway até a região da rodoviária. 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
0: Mix agora 8h23.

0: somente numa segunda-feira. 11 9 8 3 4 0 8 mil.
1: Oi, aqui é a Estela de Ribeirão Preto, estado de São Paulo. E o meu pede no zap é pra começar essa semana Adele, All in the Deep. Vamos lá, beijo.
0: Iniciativa, o primeiro hit da Adele. Estela, muito obrigado, viu? E um salve pra Ribeirão Preto, cidade também sintonizada no melhor mix do Brasil.
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0: programa, viu? 11 98340 8000. Cadê o seu áudio, hein?
1: Alô, galera da Mix, bom dia. Aqui é Fernanda de Suzano. Toca aí pra gente, Rubens, Think the Reason.
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0: que pra uma segunda-feira foi bom pra caramba, fala aí.
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0: O assunto agora é o festival Best of Blues and Rock, famoso na cidade de São Paulo e que sempre reúne grandes nomes da música. Eles divulgaram as atrações para esse ano e o vocalista do Pearl Jam, Ed Vedder, foi confirmado, tá? Trazendo seu show solo e se apresentando em 2 dias do festival. Outro grande nome anunciado é o Roger Daltrey, o eterno vocalista do The Who, uma das maiores bandas de rock do planeta. Ele volta ao nosso país num show solo também. O festival ainda vai ter Linka Modja, Samuel Rosa, Vitor Clay, Arthur Menezes e muito mais. O Best of Blues and Rock 2026 acontece nos dias 20, 21 e 22 de novembro no Parque do Ibirapuera em São Paulo. Se você se interessou e acha que a viagem até São Paulo vale a pena, se liga, tá? A venda de ingressos começa hoje, daqui a pouquinho, a partir das 11 horas no site da Ticketmaster Brasil.
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8: E você sabia que a música Piece of Me, da Britney Spears, tem uma baita história por trás? Pois é, a cantora já havia finalizado a gravação do álbum Blackout, que é onde a música aparece, quando ela recebeu de surpresa uma versão demo da faixa Piece of Me. Quem enviou a música pra Britney por e-mail foi a cantora sueca Robin. A faixa foi escrita especialmente pra Britney Spears, porque fala sobre todo o período conturbado que a cantora viveu, principalmente no ano de 2007. Britney Spears ouviu a música, adorou, aprendeu a faixa rapidinho e gravou tudo no estúdio em apenas 30 minutos. Lembra desse sucesso?
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8: Bom, essa música foi lançada como single e o resto você já sabe. A faixa se tornou um dos maiores sucessos da carreira da Britney Spears.
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9: Vixe, tá complicada a situação do motorista que vai se deslocar da Zona Sul da capital no sentido ao centro. Na Avenida da Cavalhada, a movimentação já é mais intensa entre a Avenida Monte Cristo e a Nonoai. Tem relato de acidente bem próximo da João Salomone, o que tá impactando bastante na mobilidade e pede uma certa redução na velocidade. Passando desse ponto, é bem próximo da Doutor Campos Velho, que também tem um relato de acidente, se liga por ali. Na Vicente Monteja, também tem um trânsito bem carregado entre a João Salomone e a Rua Amapá, se liga nesse trecho, viu? Nath, pronto já, tá pronto pro jogo e pro Hexa, o empanado com menos ingredientes e mais saúde que caiu no gosto da torcida. Não sai daí, já já eu tô de volta com mais atualizações só pra você.
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0: Mix agora 9h25 é o Nickelback How You Remind Me.
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2: 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Salve, salve galera da Mix, eu sou Bruno Cantarelli falando diretamente dos Estados Unidos. E hoje a seleção brasileira começa a fase eliminatória contra o Japão, uma equipe disciplinada taticamente que ataca com velocidade e que tem no coletivo o principal destaque, já que quase todos os convocados atuam em grandes ligas na Europa. Mas a seleção brasileira vem numa crescente, com Vini Júnior sendo grande destaque e deve repetir o time que enfrentou a Escócia, com Ryan e Matheus Cunha no ataque. 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
7: Falei que voltava, não falei? Tô de volta na área, com destaque agora para o motorista que vai pegar a Carlos Gomes no sentido ao aeroporto. Tem que ficar ligado. Desde a saída da Protásio Alves até a altura da Plínio Brasil Milano, a movimentação é mais acentuada. Não chega a parar por completo, mas já sabe, atenção por ali. Na Protásio Alves, no sentido centro, entre a Coronel Lucas de Oliveira e Ramiro Barcelos, também tem lentidão. Na Oswaldo Aranha, no sentido contrário, não temos registro de retenção, assim como ocorrências em atendimento. Fica ligado ainda na Avenida João Pessoa. No sentido aos bairros, tem um trânsito mais acentuado. 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
10: Segue complicada a situação do motorista que vai acessar a capital pela Castelo Branco. Trânsito intenso entre o vão móvel e a região da rodoviária. Não chega a parar por completo, mas exige uma maior atenção, além de uma certa redução na velocidade. Quem optar pela Zaida Jarros na região do aeroporto encontra melhores condições nesse momento, apesar de ter uma circulação maior de veículos na saída para a Avenida Ceará. Voluntários da Pátria, assim como a Avenida Farrapos, também tem boas condições nesse momento. Pode ir de boa por ali. 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
0: BTS.

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1: Mix agora 10:41. Tá aí o Maroon 5 com Sugar, fechando mais um bloco por aqui, mais um Super Mix, 40 minutos direto só com as melhores músicas. 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

0: Mix agora 10h57, ritmo Black Eyed Peas, estamos em ritmo de Copa do Mundo, não é?
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2: Salve, salve, galera da Mix, eu sou Bruno Cantarelli falando diretamente dos Estados Unidos. 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Mas a seleção brasileira vem numa crescente, com Vini Júnior sendo grande destaque e deve repetir o time que enfrentou a Escócia, com Ryan e Matheus Cunha no ataque. E você não perde nada a partir de 1:30 PM aqui na Mix. 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
5: E não dá pra negar que os Backstreet Boys fizeram história na música pop. O grupo que surgiu em meados dos anos 90 foi um verdadeiro fenômeno e faz sucesso até hoje. Brian, AJ, Howie, Kevin e Nick foram os responsáveis por inúmeros hits, como por exemplo a música As Long As You Love Me. Bom, até o clipe de As Long As You Love Me também foi um marco na TV. Aliás, foi nas gravações desse vídeo que o integrante Brian conheceu a atual esposa dele. Eles se conheceram nas filmagens e estão juntos até hoje, casados e com filhos. Bom, chega de papo então e vamos relembrar esse hit dos Backstreet Boys, As Long As You Love Me.

0: Isso sim é música boa, hein?
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2: Começa agora a parte 2 do Coisas que só tem quem é muito rico ou é muito pobre.
3: Aê! Boa, vai.
2: Porque móveis velhos.
3: Ah,
4: é verdade.
2: Móveis velhos. Cartão sem limite. Não pagar imposto.
3: Mais uma crítica social.
2: Gastar dinheiro contigo. Viagem pra fora do país pra comprar coisa.
5: Tá. Boa. Também.
2: Comer muito pouco em restaurante.
6: Se for a peso, então?
2: É. Ser criado por uma doméstica.
4: Ai, meu Deus. Crítica social.
2: E quando o Luciano Huck te chama pra fazer alguma coisa. Aí tu sabe que outro tá muito bem, outro tá muito...
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11: Falei que já voltava e tô de volta, com destaque para duas ocorrências em atendimento na capital. Fica ligado na Protásio Alves, no encontro com a Carlos Gomes, no sentido ao aeroporto. Movimentação mais intensa e, além disso, temos uma ocorrência envolvendo carro e moto. Os agentes da IPTC já estão no local fazendo atendimento, mas o fluxo é mais acentuado. Além disso, na rua Doutor Campos Velho, bem próximo da Xavier da Cunha, temos uma ocorrência envolvendo dois carros. Trânsito também mais intenso por ali, IPTC no local. 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

0: Essas foram três das mais pedidas por você em 2014. A qualquer momento tem mais.
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0: Mix, agora 11h24. Bom dia pra você, David Guetta com Usher Without You. Daqui a pouco tem mais.
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3: E não dá pra negar que Bruno Mars é uma das maiores vozes da música pop da atualidade. O cantor, que na verdade se chama Peter Hernandez, é nascido e criado no Havaí. Então, desde pequenininho, o Bruno Mars se apresentava em concursos regionais, cantando ou imitando as performances de Elvis Presley e também do Michael Jackson. Mas foi em 2010 que a carreira do Bruno Mars começou realmente a brilhar de fato, com o lançamento do poderoso single Just the Way You Are. Vamos relembrar então esse som que fez o mundo se render ao talento de Bruno Mars. Já tem 3 álbuns lançados, milhões de CDs vendidos e já acumula, inclusive, 11 estatuetas do Grammy Awards. É ou não é um dos maiores nomes da música pop?
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Maravilhoso! Mix agora 11h48. Tá aí Far Away com Lenny Kravitz. Continua.

0: 11h54, Lickley, I Follow Rivers. Daqui a pouco tem as quatro mais poderosas. News. Você que gosta de filme de terror, presta atenção. O novo filme de A Bruxa de Blair finalmente ganhou uma data de lançamento. Quem divulgou a novidade foi a produtora Lionsgate, confirmando que o longa será lançado só no ano que vem. Pra quem não se lembra, eu vou explicar. A Bruxa de Blair fez um grande sucesso lá em 99 e conta a história de três estudantes de cinema que decidem fazer um documentário sobre a lenda de A Bruxa de Blair, mas acabam desaparecendo misteriosamente na floresta. Por enquanto, o que a gente sabe sobre o remake de A Bruxa de Blair é que, ao invés de estudantes, o longa agora vai ser protagonizado por uma família. A nova versão de A Bruxa de Blair chega aos cinemas em 24 de setembro do ano que vem. 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
10: O melhor mix do Brasil, começando mais um cafezinho no dia 29 do 6 ao meio-dia e 2 dessa segunda-feira, dia de Brasil deitar na Copa do Mundo. Dia de Brasil demolir o Japão. E Deus o livre.
17: Dia de fazer churrasquinho de sushi.
18: Oh, eu gostei, hein?
17: Entendeu?
10: Fazer um sashimi de picanha.
17: Botar
18: peixe
17: bom
18: é peixe
17: fryer.
18: Frito.
10: É.
17: Entendeu?
10: Tomar quem é melhor?
18: No guti-guti.
10: Quem é melhor? O salmão ou a sardinha?
18: Vai, eu vou te falar.
10: Sardinha é muito mais braba.
18: Ô, meu.
17: Não sei.
18: Vamos ver, é na porrada que fica...
10: Na traíra, a traíra ou o salmão?
18: Olha, nós sabemos que historicamente no Brasil ficou configurado que a traíra era Zeca Pagodinho.
10: Puta.
18: Lembra disso? Então eu gosto mais do Zeca Pagodinho.
15: Mas é que a sardinha também é meio burra, né? Ela, tu pesca sem
10: isca. Ela vai sem isca, né? Só pela luz do bagulho.
18: Mas a sardinha,
10: ela é emocionada,
18: ela
10: verdade,
18: tem esse nome porque tem sardas no rosto dela ou os rostos têm sardas porque parecem com
15: peixes.
18: Um peixinho?
15: Sei, eu confio na opinião do Gélis, porque se tem alguém que entende de traíra, é o Gélis que pega a casaca.
17: Verdade.
15: Eu tava falando de sardinha.
18: Mas não é traição quando é...
10: E que deixa de peixe também.
17: Ele fede a peixe.
19: Gélis bacalhau.
18: Ó, não é traição quando o marido libera.
10: Mas qual que é o peixe mais brasileiro que existe?
18: O peixe
17: pirarucu.
18: Mais brasileiro.
10: Pirarucu.
19: Tambaqui.
15: Verdade.
14: Ele é bom, mas não é tanto assim também.
17: Tainha não
10: mas
17: é também?
10: Mas o pirarucu dá um pau no salmão.
19: Meu, tambaqui é peixe.
15: O nome sardinha é uma referência direta à ilha de Sardenha, localizada no mar Mediterrâneo. O peixe gera
19: ou da Saldanha, ali, a banda.
17: É, a traíra não é um peixe bem brasileiro?
10: Traíra é brabo demais.
17: Tainha.
10: Já comeu uma traíra?
15: Tainha.
10: Já comeu uma traíra?
15: Já.
10: Não, tô falando sério.
15: Um abraço pra
14: ela.
10: Falando sério. Não, é porque, meu, a traíra, cara, tu não pode pensar em engolir sem mastigar, porque o meu...
17: Ila ele, capô.
10: Isso aí me quebrei, né?
17: É. Tem aquele outro também, que é um... Que a gente, todo mundo come na praia aqui. Que é muito
18: violinha,
17: famoso, que é
18: violinha,
17: que come violinha é brasileiro também.
10: Pô, violinha, o nome, violinha.
14: A garopa do Sem Pila.
18: Mas a violinha, Bah, isso eu não sabia. Agora vai parecer que eu sou um idiota, mas eu não tenho medo.
17: Nenhuma
18: de
17: dúvida,
18: parecer
17: idiota.
6: Papaterra.
15: Papaterra.
18: A violinha, ela é realmente um peixe ou ela é tipo a lasca de um peixe? Um corte?
17: Ela é um peixe.
6: É o peixe violinha.
18: É o peixe?
6: O peixe é uma violinha. Ele é meio gordinho, assim.
18: Ele é uma sardinha gordinha. Eu quase achei que fosse a lasca
6: de um peixe. Tipo um patinho do boi.
18: É, exatamente.
15: Ah, entendi, entendi. Mas acho que a coisa mais. O peixe mais conhecido do Brasil é a piranha brasileira.
6: A piranha. E normalmente anda com a traíra.
15: Geralmente.
17: Geralmente.
15: E essa eu comi muito.
18: Exporta muito, né? Pra Europa e outros.
17: Geralmente ela gosta muito de prata, né? Que ela adora uma aliança no dedo.
6: Exatamente. Dubai, adora. Itália adora uma piranha também, né?
18: Ah, o mundo inteiro. Vamos falar a verdade. Quem que não gosta de uma piranha?
17: Que isso?
6: Salva de palmas.
15: Todos os piranhas.
6: Bah, o Gerson matou. O lambari é o mais brasileiro.
18: Lambari.
17: Eu não conheço esse.
18: Lambari Love. Capu, oi. Uma informação curiosa.
17: Informação.
18: Ainda não chegou pra gente aqui a pauta, mas eu tenho uma informação do dia de hoje, dia 29/6. Ah. Hoje é dia do pescador.
19: Ah, olha aí, sou pescador, sou pai da boa. Cuidado com essa rede no mar. E vou beber, e o maralão. Fica a minha peixinha pra lembrar.
6: Isso aí. Inclusive, Antônio Armando tocou nesse fim de semana lá em Tramandaí, na festa do quê? Na
15: do
6: festa
15: peixe. Da peixe.
18: Peixe.
17: Ou seja, tá cheio de piranha e traíra espalhada pelo mundo.
15: Linguado, namorado.
6: Linguado, namorado.
19: Linguado.
15: E depois o surubim.
6: Eu que sou um peixe anjo, né?
18: É verdade.
17: Um anjinho.
6: É mais espinho.
17: Um peixinho anjinho.
6: Você sabe por que o peixe
12: é o filé de anjo.
6: Porque o peixe anjo não tem
12: espinho.
17: Espinho, é.
18: Sério?
12: Ele é o filé.
17: Tu é um amor, né, Capu?
19: Pode falar que nunca tem espinho. Tudo que eu como sempre tem espinho.
6: Vai achar um espinho
19: eu
6: no
19: meu sempre
6: espinho.
19: Vou achar um espinho.
6: Porque agora é minhoca
17: e peixe. Peixe.
15: Sushi, tu acha
19: espinho? Não, num pedaço de madeira.
18: Não, mas aí tu vai achar mesmo.
6: Quando eu criei uma minhoca, ontem tinha uma...
19: Quando eu comi um taco, ontem.
18: Mas é muito
17: ele
18: ruim.
17: Ele acordou grosso hoje.
19: Ignorância zero.
15: Do cacto.
18: E a pior coisa que tem é alguém te servir um filé de peixe e falar, não, esse não tem. E aí numa dentada, tu sente...
15: Tu tem.
18: A partir daí, o resto da tua refeição é no terror.
17: Como que vocês comem peixe?
15: E aí tu come e parece um velho sem dentadura que fica assim, ó.
6: Sim,
17: eu como peixe, tipo, eu vou esmagando todo ele pra ter certeza que não vai ter espinho.
18: No geral, eu confio. Não, no geral,
17: tu confia aí?
18: Eu confio.
6: Sabe que é o bom do peixe anjo?
18: Eu vou morrer agora.
6: O peixe anjo não tem espinho. É que ele tem só um. Tu puxa um ele bem inteiro. Então, às vezes, só...
18: Meio.
6: Mas assim, ó. O peixe anjo, tu pode encher a boca. Lá ele. Agora, o... cara, comer a tainha. Uma vez eu quase...
18: Tainha.
6: Quando eu namorava, eu quase fiquei viúvo.
12: Maior índice de engasgamento.
6: Só que eu achei engraçado, porque o cara que vendia a... Quer falar o nome?
15: Tainha.
6: Tainha. Ele tinha junto pão. Você pensou assim, engajar.
15: Sim, claro. Claro.
6: Meu, o cara deu dois pão pra mim.
12: Pão.
6: E ela foi engolindo pão.
12: Normalmente, né? Pão e batata, né?
6: É que o pão cria o bolo, né? E aí passa e leva junto.
18: Engraçado. Eu achei que a coisa era você tentar tirar.
15: Não, engolir.
6: O ruim é pra sair
18: depois. Ah, entendi.
17: O ruim é a sensação que fica depois que parece que tu continua com ele preso na... Continua com ele preso na garganta, entendeu?
6: Sim, na real, quando ele machuca, né? Tu acha que ele tá ali, mas não tá mais.
17: É, exato.
18: Coisa bem boa.
6: Machuca a garganta, é complicado. E olha só, gente. Temos um elenco de peso hoje, porque tá todo mundo brasileirado hoje. Todo mundo brasileirinho. Tirando o Eric Clapton, que é um cara...
18: Né? Ei, o Gérys também fez... não, hein?
6: Não, mas vem só com a cueca.
18: Ô, professor!
6: Ai, verdade, Gérys também
19: professor!
6: Não.
18: Ele também fez seu uniforme.
6: Mas ele falou que veio com o uniforme por baixo, não?
15: É, tá por baixo.
12: Ele tá em
17: dia, hein, Gérys?
15: Então bota pra fora, então bota pra fora, Gérys.
19: Só ele com o bem pintado.
6: É que hoje é dia de jogo da seleção brasileira.
15: Brasil,
6: logo
15: Brasil,
6: temos
15: Brasil,
6: a galera fardada por aqui.
15: Brasil,
6: bora para palmas de Josi. Josi Oliveira, arroba Josi Oliveira.
18: Bom dia!
15: Nada melhor pra torcer pro Brasil que a Miss Brasil.
17: Pô, é verdade.
6: Isso aí. Também temos a nossa manca do programa. Palmas para arroba Ana Brandão com 2N0 no final.
17: Muito boa tarde.
15: Ana, o Jamiroquai ligou, ele quer o chapéu de mel.
6: Mano, tu tem que ter muita persona e muito style.
19: Eu vou mandar um fazer do tamanho da minha cabeça, vai ser um edredom.
17: Entendeu? Isso aqui todo mundo me julga quando eu compro essas coisas esquisitas. E aí tem uma hora que...
6: Mas é que, gata, tu tem estilo e outra fica bem...
19: Isso, tu tá namorando, que se dane. Ninguém tem que achar legal.
15: Ana, faz um favor pra mim, faz assim na live pra mim, ó.
17: Que é isso? Eu não tô nem vendo.
19: Tu não sabe nem que é Jamiroquai, né? Tu não sabe que é Jamiroquai, né?
6: Aí, ó, isso aí.
19: Que legal.
17: Não tem essa ref, não tem.
19: Que legal, só sai.
6: Pegou a ref.
17: Não peguei essa ref.
6: Ele que também sempre tem a cabeça ornamentada com cores, tal qual a Ana. Palmas pra Eric Clapton.
15: Eric Clapton!
18: E trago informações. Eu estou confiando tanto Eu não tenho camiseta do Brasil, tá? Mas eu tô confiando tanto no jogo de hoje que do caminho daqui até ver o jogo, eu vou comprar a camiseta.
6: Boa!
18: Se eu tivesse achando que não ia ganhar, eu não compraria, porque daí, pá, não comprei até agora, agora vou comprar. Mas não, eu
6: confio. Sabe o que é legal, cara?
15: Eu tenho uma...
6: Sabe o que é legal? Eu tô torcendo em dobro hoje, porque eu fechei dois shows pros próximos jogos. Se eu não passar hoje, eu tô quebrado. Entendeu? Sim. E eu já gastei esse dinheiro. Claro. Eu vou ganhar. Eu já gastei o cachê. Então, Capu. Brasil, pelo amor de Deus,
18: tu tá passe. Todo homem precisa ou fazer isso que tá fazendo, tipo assim, já é garantir...
6: Gastar o que não tem.
18: Já gastar o que não tem, ou uma pensão.
6: Tá.
18: Uma
6: das duas coisas. Eu prefiro gastar o que não tem.
18: Então tá ótimo.
14: O homem precisa contar com o ovo lá dentro da
18: Exatamente.
14: Galinha.
18: Exatamente.
6: Ah, ele pra caramba. Ele que está completamente fardado de Brasil e com um boné de São Paulo. Aleatório pra caramba, cara.
18: Ah, mas para... é que São Paulo é Brasil, Brasil, Brasil, né?
17: É SP, mano.
18: SP.
13: Prazerzaço, gente.
6: Sabia, né, que não existe amor em SP, né?
17: Existe. Existe amor em SP.
6: Fizeste? Tiveste?
13: Tiveste, já tive alguns
6: tiveste,
13: amores.
6: Tiveste.
17: Alguns já amou em SP, já?
13: Já amei.
6: Deixaste tiveste. Amores por lá?
13: Deixei.
6: E vai recuperar
13: A voz embargada.
15: Tá chorando.
17: E vai recuperar.
14: 60 dias apaixonados.
13: Ai, desisti dessa guria. Beijo, Monique. Saudades.
6: Monique. O Bagotec falou aqui, ó. Não é bet, mas o Capu já comprometeu o orçamento do mês com os jogos.
18: Exatamente.
6: É tipo isso, cara. Exatamente. Também temos ele que vem de verde e amarelo, mas não pelo Brasil.
14: Não, eu vim pelo...

0: E aqui, palmas para Gênesis com a Machado. Muito legal.
1: Foi mal.
2: Perdeu todos.
3: Ele pensou na Monique.
0: Uma palavra sobre o sábado que passaste comigo.
4: Vai se esconder, meu.
2: Cover de Guns, de AC/DC, de Van Halen, de Kiss.
4: Ninguém me convidou.
2: Acabou às 3 da manhã, acho.
5: Carlinha Jose, que ninguém me convidou, ninguém me chamou. Eu não fiquei sabendo de nada.
4: Kiss é bom, mas
3: ninguém me
0: falou. Você ainda falou, acho que eu vou pôr só lá porque eles não jogam. Ele tá no grupo.
2: Mandei mensagem privada.
3: Sabe qual é o problema de programa ao vivo? É que tu falou no ao vivo.
0: Essa é a minha.
4: Vamos puxar o VAR?
5: Tu tá, esse é o teu lado, esse é o teu posicionamento.
2: Eu
5: só pra entender.
2: Eu perdi minha
0: Escolhe agora, o meu lado ou dele?
5: Pensa bem.
3: Opa! Vou ficar do lado do cafezinho da união de todos nós.
0: Tá bom.
4: Nem pra esquerda, nem pra direita, é pra frente.
0: Mas, cara, um grande beijo pra Fora da Lei, Craft Beer, parceiros aqui da rádio também, que fizeram, né, o Fora da Lei Rock Festival. Foi legal demais.
5: Bem molhado.
2: Até quando eu lembro, tava muito legal.
0: Hã?
2: Até a parte que eu lembro tava
0: até
2: muito
0: a parte
2: legal.
0: Da pizza ali. Não lembro mais.
2: É.
0: Cara, tá muito legal mesmo.
4: Mas tinha mais alguém, Gélis? Ou só tu, Capu? Tu conheceu?
5: Não levou tamina?
3: Tu dormiu sozinho?
0: Não, só eu já.
2: Dormi sozinho.
4: Só não foram vocês dois mesmo?
0: É, só eu
4: e tu.
2: Mas eu
6: teve panquecas?
2: Eu trabalhava uma época de road numa banda cover de Guns.
0: Ah,
2: aí tava outra banda ali, mas o guitarrista do que eu trabalhava era tava tocando. Era o mesmo, o Marcelinho. E fazia muitos anos que eu encontrava. Ah, será que ele vai me reconhecer? Eu desci lá uma hora que eu tava louco assim, falei, Marcelo, ele Gélis, não sei o que. Daí eu reencontrei várias pessoas que iam nesses shows.
0: Sim.
2: Bah, daí já marcamos churrasco.
0: Meu, como a cena do rock que eu uso é forte ainda, velho.
4: Não.
0: O cara acha que não, meu.
4: É trim,
0: tá maluco,
2: várias
0: meu.
2: Várias pessoas, encontrei o Boca, encontrei o Marcelo.
0: Ah, tá muito louco. Bombando também, tá. Um beijo Fora da Lei, tamo
2: beijo,
0: junto demais.
2: Maravilhoso.
0: E olha só, vamos começar o programa então, né? Porque hoje é de 29/6, é o dia de São Pedro. São João foi quarta passada, hoje é São Pedro.
2: São Pedro. E não vai chover, parece.
0: Ô, São Pedro, bem lembrado. São Pedro, eu sei que tá ouvindo aqui, cara. Tu para com essa bipolaridade. E tu para de quebrar o fim de semana dos guri.
4: É.
0: Porque
4: é
0: domingo, tá chovendo, hoje tá um baita de um dia de sol.
3: Exato.
4: Pra você escolher direitinho, eu vou dar a dica ali. O que vai acontecer? Ah, será que eu já... Acompanha a agenda do Capô. Verifica lá. O que fica mais tri hoje pro Capô?
3: É.
4: Hoje é não chover.
0: É.
4: Vai tocar em Olivas, bonitinho lá fora.
0: Aí tem que ter dia bom.
4: Pá, tem que ter um pôr do sol bonito, se dá uma segurada, entendeu? Nossa,
7: E você, mulher que quer beijar na boca, acompanha a agenda do Capô.
4: Ah, também
3: verdade,
4: acompanha.
5: Por que do Capô e não a minha?
4: Porque as festas...
7: ou do grupo do Bola. Ah,
6: porque o Capô tá fazendo a barraca do beijo.
0: Não, é porque eu toco em festas legais.
4: Lógico. Não é beijar a boca do
3: Não
4: Capô.
3: É, gente.
4: É, não é beijar bocas.
7: Não é só pra isso também.
3: Ele também trabalha, ele não só beija na boca.
0: Ah, é a boca. Também hoje, como o Eric Clapton falou, é o dia do pescador.
5: Só faz amor.
4: Vocês já pescaram? Vocês têm o hábito de pescar?
6: Eu gostava de pescar.
2: Mas eu gosto muito.
5: Eu já pesquei, mas não
3: tenho. Nunca achei.
0: O meu pai era pescador profissional, né?
2: Meu
0: pai era profissional.
2: Teu pai era sócio lá da...
0: Meu pai era diretor da plataforma de cima daí.
5: O Capô não pesca peixe.
3: Ele só pesca
5: gatinhas.
4: Peixereca. Ah, tá. Gatinho. Isso. Mas eu vou te falar.
6: Eu pescava com meu pai.
4: Já fui em... Quando era jovenzinho, com a minha avó, nos pesque-pague que tinha. Tu bota no anzol uma massinha. Uma massinha lá. E pesca muito fácil, cara.
3: Eu acho graça em pescar.
0: É que é um sold out de peixe dentro do lago.
2: É.
0: E tu vai lá, tu acha que o peixe vai embora.
4: É verdade. Não, eu levava pra comer.
0: Vai lá, fura um pouquinho do peixe e vai embora.
4: Mas eu não tenho isso aí. A galera. Tem uma galera que faz toda uma excursão, né? Eu lembro de sei lá, da família de amigos meus que, tipo assim, era aquela final de semana que o cara preparava a caminhonete, todas as coisas.
6: Inverno, né?
4: Todo o... Tipo assim, a aventura por trás.
0: Cara, a vida do meu coroa era pescaria, mano.
2: Eu pescava quando era criança com pai do meu amigo e meu amigo, a gente botava aquelas redes no mar, sabe? Ia lá.
4: A tarrafa.
2: Não, a tarrafa. Aquela Coca? Rede que parece uma rede de vôlei.
6: Sim. Só que tu lá, joga lá dentro, né?
2: Isso, daí ele ia de prancha até o fundo, eu ficava segurando a corda, assim, aí tu deixa uma meia hora.
0: O meu coroa, ele era completamente ficcionado, assim, tá ligado? Só que tudo que ele fazia na vida era em torno da pescaria. Tipo, o carro que ele tinha era por causa da pescaria.
2: Sim.
0: Ou a casa na praia que a gente tinha que ter... Aí depois...
2: Cheiro dele era de peixe.
0: O meu, era bizarro, porque ele, assim, ele comprava uma cadeira, a cadeira era boa pra ficar no tal lugar, porque cabia embaixo, sabe?
3: Não conseguia o cheiro do peixe.
5: Herdou isso dele.
0: Bah, pra caramba.
5: Porém, com foco outra coisa.
4: Qual coisa?
5: Garotas, né? O Piranha. Carro tem que ser pá pras garotas ficarem confortáveis.
7: O banco.
5: Pum, a mina vai ficar mais cheirosa aqui. Esse perfume chama mais. Esse cabelo, a fulana gosta. Tu tem esse
7: trabalho. A pescaria os looks, mesmo, o peixe é outro.
0: Segunda-feira, meio-dia e 15, os caras começaram já.
5: Tu é quente, irmão. Desculpa.
7: Irmão,
5: mas ele tá... Desculpa, não é feio ser quente.
0: E é o pescador mais famoso do mundo.
4: Ai.
3: cheio.
6: Ah, aquele do
5: Arca de Noé.
4: Eu acho. Eu acho que os apóstolos, né?
5: É. Ah,

0: Ah, voltou
1: do
0: a cadeira
1: programa.
0: Do lugar.
1: Pensar aqui, Simon, mas... tu quebrou a cadeira?
0: Quebraram a cadeira, mas voltou que a nega tá bamba, tá? É. Depois a culpa é do gordo. É um... Eu saí daqui, ela não tava assim. Era mal.
2: Eu acho que o pescador mais famoso do Brasil é o Marcos Pasquim no Cubanacan, que ele era o pescador parrudo.
3: É, ah, ou o Gabriel Pescador, né? O
2: Gabriel também, Pescador. Também.
1: Qual que é aquele do programa da internet lá? Famosíssimo. Que é
0: Renato
1: pescador.
0: Borghetti.
1: Não, é pescador. Tá. Um programa de pesca.
2: Pesca e Companhia.
0: Pesca de Mortais.
4: Ah, Pesca e Companhia. Era domingo de manhã.
5: Pesca Mortais.
0: Existe Pesca Mortal.
2: Sim, tem. Existe?
1: Sim, é. Eu não sei.
0: Mas é? Não, é só bagulho de. Olha a cara dela, tipo, você tá me enganando.
2: Não, é sério. Os caras do navio, naquela
0: tempestade. Aqueles que moram naqueles navios, que
1: já vi. É os caranguejos do tamanho dessa mesa.
3: Não é o teu pai que morou com o marido, mas é o cara que tá nesse avião.
5: Entendi. Meu pai, ele realmente foi longe.
2: Ele tava no super marido.
3: Foi longe, não, foi fundo. Também hoje é dia do telefonista.
2: Alô?
3: Ainda tem.
1: Acho que tem. Claro,
4: telefonistas?
3: Deve ter.
0: Que me liga todo dia me cobrando.
3: Não, mas daí é telemarketing.
5: Mas é telefonista também?
3: Não, mas telefonista, eu acho que tá linkado àquele que atende, né? Tipo, que passa pro ramal e tal. Ah, quer falar com quem? Tal pessoa, tal, gente passando.
1: Você ligou para
3: esse
1: o
3: cafezinho. Esse eu acho que é o telefonista. Não,
4: isso aí, é que telefonista era aquela que conectava as duas.
3: Ligava pra telefonista e ela ligava pra
4: isso.
1: Você ligou para o cafezinho.
3: É, tipo isso. Hoje também é dia do dublador. Falamos dele sobre semana passada.
4: Baita.
1: Dublamos. Sabia que dublador tem que ter curso de ator para poder dublar?
3: Sim. Ou de radialista.
1: Um
2: beijo, Guilherme Briggs. Porque...
1: Nós temos os dois,
3: quando eu, vamos dublar. Quando eu dava aula lá na ETEC de rádio e TV, eu comentei aqui, né? Que o Spinova dava aula de dublagem. Cara, das coisas mais incríveis que tem.
4: Eu acho muito legal.
5: Eu achei super difícil o curso que eu fiz. Meu Deus do céu, foi muito difícil.
1: Eu não dublaria. Eu acho incrível, mas eu não...
5: É porque ela nos ensinava a altura da nossa voz e aonde a gente tinha que projetar no nosso corpo. E aí eu não consigo respirar direito, imagina projetando a voz.
3: Pensar que você não vai falar no meu.
6: Mas é o vape daí que não consegue
3: respirar.
5: Credo.
6: Eu fiz muita... curso de dublador também.
3: Com essa voz, professor. Essa voz bonita, empossada que tem, hein?
6: Eu dublei vários filmes. Talvez vocês tenham assistido.
0: Falcão cantou.
6: Titanic.
4: Eu
6: era a Rosa. Pinch me como uma de umas francesas.
3: Ah, igual. Olha aí, fechei o olho e vi o filme, cara.
5: Eu me senti no Titanic agora.
6: Sim. Eu dublei Arnold Schwarzenegger.
3: Você fez também o Arnold Schwarzenegger?
6: Foi.
3: Né?
1: Em Conan, o Bárbaro.
6: Foi. Pega na minha espada, vagabundo.
3: O He-Man agora não foi tu também?
6: Sim.
3: Tá, como é que era a parte da força lá?
6: Eu tenho a força. Pô,
5: cara. Nossa,
3: olha a emoção que passa no
2: que
3: negócio.
2: Que baita, né? Força.
0: E tanta força na espada que não tem força pra falar.
1: E o Brad Pitt em Troia?
6: Foi também.
1: Mais alguém?
6: Foi. Ai, meu calcanhar. Esse
4: foi difícil.
6: Esse foi difícil. E o Toy Story 5 é eu também.
5: É, quem que era?
6: Tem uma cobra na minha bota.
5: Igual?
6: É.
2: Caramba. Tem uma bota na minha cobra.
0: Amigo, estou aqui.
5: Vai, canta pra nós.
6: Amigo, estou aqui.
5: Nossa, igual.
3: Mano.
5: Foi tu que fez a música do filme, então. Caramba.
6: Eu só cantei, né? Quem escreveu foi o americano, que é em inglês.
3: Mas o trabalho mais legal que já vi o professor fazendo, cara, foi a Frozen. A parte do Let It Go. Ah, ele cantando Let It Go era assim, emocionante de ver sendo gravado, sabe?
5: Consegue dar uma palhinha pra nós?
6: Claro que sim. Você quer brincar na neve? Um boneco quer fazer. Você podia vir aqui. Eu tava ali.
5: Vira a porta.
0: Eu
3: talento.
4: Cheguei a ficar com frio.
5: Eu fiquei emocionada, me arrepiou.
3: Beijo, professor. Beijo.
5: Meu Olaf até se mexeu. A minha tatuagem do Olaf.
3: Tá, professor, deu?
6: Mas isso acabou.
3: Deu, professor, obrigado.
0: Ele me lembra muito Falcão, cantor.
3: Também é dia do chaveiro hoje.
0: Tá, do chaveiro profissional ou chaveiro que se pendura na chave?
2: Provavelmente o chaveiro profissional ou eu.
1: Tu só saberá responder isso quando tu ficar pra fora de casa?
3: É, eu acho assim, ó. Inclusive, o chaveiro.
1: O chaveiro. A importância do chaveiro.
3: É. E outros lugares que eu acho.
0: Vai começar, Josi.
5: Eu acho.
0: Eu tô
5: brigando
0: com a Josi, quero deixar bem claro hoje.
3: Obrigado, Cláudio.
5: Manda pro galera.
3: Mas tá ligado? Eu, gratuito, porque ela não falou nada demais. Ela falou que a importância do chaveiro.
0: Agora.
3: Tá, entendi.
2: Agora.
0: A gente já tava brigando no off.
3: Entendi.
4: E brigando no programa passado também, né?
3: É verdade, né? Mas é que é complicado mesmo, né?
5: É um caso de amor antigo já, gente. Tem que entender.
0: Meu, a Josi, o apelido dela vai ser agora Nego Drama.
2: Nego.
0: É muito drama, gente. Ela fez um drama assim, que parecia um gatinho sofrendo no muro.
1: Não é que eu não esqueço as coisas.
0: Bandeiras de São João.
1: Eu não esqueço as coisas. Tudo começou
0: ninguém
1: com uma caneca.
0: Ninguém me convidou pra tirar a bandeira do São João. Simon, tu vai ver. Deu porra, meu. É isso, gente.
1: Peraí, bem, ela exatamente. Queria tirar a bandeira. Ela tirar a bandeira.
3: Porque ela tem altura suficiente pra isso, entendeu?
1: Não, eles estavam morrendo pra tirar a tal da bandeira. Se eles tivessem pedido, por favor,
0: tá, mas ela não tava vendo.
1: Alcança, tu não precisa nem subir no banco.
3: Mas eu não precisei pedir pra ninguém que tava fazendo, entendeu? A galera viu, opa, tem que tirar e tirou.
0: A gente tá muito difícil lidar com ela.
3: Vamos lá, gente. Também hoje aconteceu, no dia de hoje, em 1613.
4: Meu Deus.
1: Ó.
3: Caraca, o histórico Globe Theater, famoso por encenar obras de William Shakespeare e destruído por um incêndio durante a apresentação. Que loucura.
2: Esse espetáculo pegou fogo, hein?
1: É, meu.
5: Esse espetáculo foi de bombar, hein?
4: É.
0: Não, pera. Tá bom, gente. Chega.
4: Olha que loucura. Queimar o estoque.
1: 1613 pegou fogo.
5: Queima de ingresso.
2: Fire!
7: Tu imagina o quanto de peças já não tinha acontecido lá, enquanto os portugueses estavam aqui. Né? Tipo, o que a gente tem de coisas importantes que aconteceram depois de Shakespeare é doideira, né, cara?
5: Loucura.
3: Imagina tu ser um ser humano que tu tá depois de 4 séculos.
4: Sendo citado. É, não, é fato.
3: Tá ligado? Imagina tu.
2: Eu acho que pra ele não faz diferença.
3: Quem seria o ser humano que tá vivo hoje que seria citado daqui a 2 séculos?
7: Ah, difícil essa, hein?
4: Borguetinho?
2: Renato Borghetti.
7: Deixa eu pensar.
2: Jorge Benjó.
4: Assim que fosse.
5: Eu acho que o Silvio Santos.
3: Não, acho que o Steve Jobs, talvez. Ah, não tá morto, mas...
1: Já tá morto.
0: Alguém ouviu o que ela falou? Ela riu só agora. O Silvio Santos, no caso, pela cabeça dela, ele tá vivo.
7: E também tá morto.
5: Não, mas digo... porque pessoas que vão ser lembradas.
3: Não, eu digo que...
5: Viu?
3: Que
5: foi me julgar?
3: É tipo assim, a galera que por agora tava viva.
2: Entendi.
3: Que mudou nessa geração as coisas.
2: Assim, agora? De agora?
3: Elon Musk, talvez, pelo menos milionário.
7: Eu acho que os Beatles, talvez.
3: Os Beatles.
7: Realmente,
1: não, eles já morreram.
7: Não, sim, mas...
2: Dois, assim, não. 50% só.
5: Michael Jackson vai ser lembrado eternamente.
7: Eu não tenho certeza.
3: Será?
0: Falou?
7: Sobre Michael Jackson, eu não tenho certeza.
2: Ué?
7: Não, tipo, a gente não tá... Olha só, peraí. A gente não está falando de daqui a 20 anos. A gente está falando de...
3: De dois séculos.
7: 400 e algumas coisas de anos,
0: Michael Jackson vai ser lembrado.
5: Eu acho que ele vai ser lembrado. É. Michael Jackson...
3: Beatles, acha?
5: Porque
3: sim,
5: quando
3: Michael
5: as pessoas...
7: Beatles, sim. Michael
5: forem
7: Jackson.
5: Forem falar, vamos falar dele. Vamos citar ele.
0: Muito mais Michael Jackson do que Beatles.
4: É que ele criou uma coisa.
0: Muito mais.
4: É que o Michael Jackson criou um jeito de dançar.
0: Musicalmente, tem coisas que é Michael Jackson.
7: Pera. Os Beatles inventaram a forma de consumo que anos depois o Michael Jackson pôde ganhar dinheiro em cima, né?
5: Mas peraí.
7: Mas o que faz as pessoas poderem investir na parte artística e musical é dinheiro. Não existe essa de fazer arte por fazer arte. Tem que ter dinheiro entrando, tem que ter dinheiro de álbuns e sold-outs. E os Beatles foram os que começaram a criar.
5: Mas eu ainda acho que na memória as pessoas vão lembrar do Michael Jackson antes.
7: Quanto tu acha que custa uma hora de estúdio do Michael Jackson com os produtores que ele tinha e os equipamentos que eles tinham?
0: Não, mas não é sobre isso.
7: Claro que é, dinheiro.
0: Pra ser lembrado, tu tem que fazer algo diferente.
3: Mas a indústria existe hoje do jeito que ela existe hoje por causa do Michael Jackson.
0: Com certeza.
7: Tudo bem, mas o que eu quero dizer é que o dinheiro vem primeiro, entendeu?
0: O impacto industrial entre Beatles e Michael Jackson é muito maior.
5: Mas é porque isso que eu tô falando. O dinheiro, ele faz muita diferença, porém, na lembrança das pessoas, não importa quanto de dinheiro o Beatles e Michael Jackson fizeram. O que importa é o que eles fizeram.
7: Mas o que eu quero dizer é que os Beatles moldaram a forma de... Tipo assim, essa coisa dos... E talvez nem tanto ele, né? O mercado mesmo ao redor deles. Mas o lance de jovens enlouquecidos comprando álbuns e milhões e milhões.
2: Mas isso Michael já Jackson. Fazia, Eric. O Elvis, ele vem antes dos Beatles.
1: Michael Jackson.
7: Mas não como os Beatles, cara.
3: O Elvis, o maior fenômeno pop da história da humanidade foi Beatles. É só um fato.
4: Rock?
3: O maior fenômeno pop, pelo amor de Deus, gente.
5: Pop.
3: É só tu olhar os números.
5: Pop?
3: É só tu olhar a revolução. Claro. Meu, os Beatles mudaram a humanidade.
1: Talvez a primeira boy band.
5: Talvez
1: Jackson
5: foi maior.
3: Agora, a questão é que eu acho que o Michael Jackson vai ser lembrado...
5: O Michael Jackson, eu acho que ele teve mais gerações.
3: Mas são coisas diferentes, sabe? O artista que o Michael Jackson foi.
7: Eu acho que são coisas diferentes.
3: É?
7: Mas eu acho que os Beatles, eles vão ser lembrados, eu acho mais.
0: Gente, se o Beatles aparecer no centro ali, ninguém lembra.
3: Cala a boca. Queen é mais que Beatles.
5: Eu vou falar, na minha geração, gente, o Michael Jackson seria mais lembrado do que os Beatles.
0: Não, o Michael Jackson é mais lembrado que o Beatles.
3: Michael Jackson é mais lembrado. E Beatles são os dois maiores fenômenos pop.
2: Os Beatles não são maiores nem que os BTS.
0: Bota o Michael Jackson pra entrar na UTEC ali pra tu ver.
1: Porque,
0: e bota os Beatles.
7: Essa conversa é legal. Porque primeiro que ela é
2: subjetiva. O Ringo.
7: Mas não é sobre isso que a gente tá falando.
3: Não, é
7: Shakespeare. A gente tá falando de 413 anos. Não,
0: é isso que eu ia falar. O argumento mesmo, assim, musical, pra música, e vai ser lembrado entre os músicos em matéria, vamos dizer, de estudo, Michael Jackson vai ser lembrado muito mais, porque ele criou coisas. É, até
3: os Beatles também.
7: Os Beatles também.
0: O que, por exemplo?
3: Overdrive da guitarra.
7: O overdrive da guitarra. Não, e o...
3: Maneiras de captação.
0: Já rolava com drive,
7: não,
0: já.
7: Não, senhor. A Helter Skelter criou tudo o que veio de metal, sim, depois. Sim. Black Sabbath,
3: as bandas de metal, de rock pesado, surgiram a partir de Helter Skelter.
0: Mas o coisa mesmo é o Elvis vem antes.
7: O Elvis é rock.
3: É rock and roll,
7: guitarra limpa. A gente tá falando de guitarra. A música pesada, o Helter Skelter, ela é a paz de todos.
3: Existe por causa de Beatles.
7: É.
3: Pensa nisso, tá?
7: Quem bom, invent, e quem não só isso, toda aquela fase de anos 60 claro. Maluca deles lá
3: a mecânica de shows, o Michael Jackson fazia shows pra multidões porque os Beatles tiveram que inventar uma maneira de fazer shows pra multidões.
7: É
0: musicalmente
7: falando,
0: o Michael Jackson é muito mais expressivo. Muito mais expressivo.
5: Eu acho que num sentido de...
3: Eu não concordo
5: de...
3: com o Eric.
5: Que...
0: Assinatura musical do Michael Jackson é muito maior.
3: Eu não concordo com o Eric que Beatles não vai ser lembrado e Michael não. Acho que os dois são muito lembrados igual. Eu acho que são os dois maiores fenômenos pop da história da música
5: pode
3: mundial.
5: Ser, pode ser.
3: Mas a questão é que são prateleiras diferentes, tá ligado? Os Beatles inventaram muita coisa. O Michael Jackson inventou outras coisas também, ok. Mas na foi mais expressão popular mesmo.
0: É que você polêmica aqui, se eu abrir a boca eu vou ficar quieto. Vou ficar pegado que você sou.
3: Eu conheço gente que não gosta de Beatles. Mas muito gente não gosta de Michael Jackson. Isso é um fato.
7: Claro.
3: Agora a questão é, eu acho que os dois estão no mesmo tamanho pra serem a vida inteira.
0: Musicalmente não. Musicalmente não. O Beatles é muito abaixo.
3: Puta. Cara,
7: meu
3: isso,
7: Deus, cara!
3: Eu te respeito como músico. Musicalmente. Eu te respeito como músico como poucas pessoas, mas tu disse isso é uma atrocidade.
7: Não faz sentido.
0: Por isso que eu não queria falar.
5: Mas claro, finalmente tá alguém vai ser cancelado e não vai ser eu.
3: Não.
7: É que isso é uma.
3: Calma!
7: Isso é uma atrocidade. Essa afirmação do... não faz sentido, sabe?
0: Faz, nenhuma. Claro. Nenhuma. Claro.
7: Por que que. Peraí, me explica.
0: Existem ritmos que musicalmente são um fato, né? Um machismo. São mais fáceis. Entendeu? Por exemplo,
7: mas se tu tá
0: tocar
7: inventando...
0: reggae é muito mais fácil. Mas tocar tá... rock não, é muito mais fácil.
7: Mas tu tá inventando reggae ser... não é mais fácil.
0: Não, é mais fácil não, musicalmente.
7: Se tu tá inventando reggae não é mais fácil.
0: Não,
7: mais
0: claro
7: fácil
0: que é.
7: Não, peraí.
0: Musicalmente é.
3: Se tu acha tá que Bob Marley é menor do que Michael Jackson.
0: Não, não é isso.
3: É mais fácil?
0: Musicalmente, executar reggae é muito mais fácil.
3: O cara inventou.
0: Não, ele é pica.
7: Pera!
3: O teu problema, então, é assim, eu preciso ter 5 guitarras pra ser bom.
0: Não é isso.
3: Eu preciso que seja uma produção muito pica.
0: Tem
3: que
0: não.
2: Cara, nenhum de vocês Ramones. Supera Mr. Catra.
3: Cala a boca.
0: Musicalmente.
3: Ramones.
2: Mr. Catra é maior que tudo isso.
3: Ramones é uma banda que é uma referência mundial.
2: E tem toca três.
0: Exatamente. Um copo d'água. Exatamente. Mas o que significa, por
3: exemplo... Não, a qualidade musical não pode ser julgada por quantidade de notas.
0: Não, mas não é isso. Mr. Catra é muito maior.
7: Tu tá falando que é mais difícil.
0: Não. Meu, existem músicas que são mais rebuscadas, igual filmes.
3: Foda-se.
0: Não significa que esse filme é pior ou melhor. Exato, mas claro. Sabe, meu, aquele filme ali é muito... É, vamos falar de outro nível
3: então,
0: de gente
3: se eu tô ouvindo
0: que curte...
3: Jazz,
0: calma aí. É outro
3: é
0: nível de...
3: Então,
0: não, mas é óbvio.
3: Jazz é muito mais foda que Michael Jackson.
0: Mas óbvio.
2: Os Havaianos é muito maior que Beatles.
3: Peraí, Fude Quintal, então, é pior do que Michael Jackson.
0: Fude Quintal é muito foda. É muito mais
3: foda. É pior do que Michael Jackson. Fude Quintal é...
0: Musicalmente, claro.
3: Tocar pandeiro não pode tocar um violino.
0: Mas é muito
2: mais foda. Tem um backzinho no fundo de quintal, fica bonito.
7: Eu comecei a entender o que o Simon tá falando.
0: Tá me entendendo?
7: Sim, eu só acho que...
0: Não falei que é ruim.
3: Eu gostei do milhão, é uma bosta.
0: Entendeu?
7: Eu acho que o que tu tá defendendo é um tentáculo do povo como se fosse o povo inteiro, entendeu? Tu tá me falando. Falando que é, tipo assim, a complexidade das músicas do Michael Jackson por si só fariam com que ele fosse lembrado e fizesse sucesso pra sempre.
3: Então vou lembrar de Rush, a vida
7: quando a gente. E por conta do jazz, o jazz ele é uma música, mas ele é uma linguagem também, né? Tipo, de improviso. As boas bandas de jazz, quando elas estão bem entrosadas, sim, o cara entende o movimento que o guitarrista está fazendo, daí ele muda a bateria e aí o baixista entende a bateria. Tipo assim, é quase como se fosse
3: uma dança.
7: É. E isso é super, não só complexo, como tipo, tem que estar bem entrosado. E é uma coisa que é rebuscada, tarará, mas ao mesmo tempo, não quer dizer que é melhor artisticamente óbvio, do que óbvio, punk que tem três notas, entendeu?
3: Quem é melhor?
0: Artisticamente, não.
7: Quem é melhor que o
0: musicalmente, sim.
7: Os eu acho que não.
3: Quem
7: que não.
3: É melhor
7: porque
3: que o rei?
7: Aí vale o argumento de que uma Jackson, orquestra é do melhor do que funk.
0: Mas é?
7: Eu não concordo.
2: Os Havaianos é muito maior.
7: Eu não concordo. Eu acho que são, tipo assim, expressões artísticas humanas, independente da quantidade de notas ou como é que tu tá tocando um instrumento, ou quantos instrumentos tem, ou a qualidade de gravação.
3: Cara,
7: eu acho que...
0: gosta de tomar um sangue de boi?
7: Se você... Não é a mesma comparação.
3: Não é.
7: Não,
3: é.
7: O sangue de boi...
3: Tu achar que a complexidade harmônica...
0: Não é bom igual, eu tô adoro.
7: O sangue de boi não é a expressão artística da alma humana.
3: Gente,
7: não é a comparação.
0: Eu adoro sangue de boi.
8: Gente, olha só.
5: Que cara... sangue de boi?
8: O Michael Jackson é o rei.
3: Josi, não é essa questão.
0: Não é essa questão.
3: A discussão
5: mas
3: é.
5: Mas eu concordo Beatles. Com o Simon que a complexidade da música torna ela melhor.
3: Tá, então, tu conhece Rush?
5: Não, eu não conheço.
3: Muito mais complexo que o Michael Jackson.
5: Mas não quer dizer.
3: Mas muito mais é melhor.
0: Mas de novo aqui eu tô querendo explicar. Eu não estou falando que um é melhor ou não. Mas existe coisas que a gente vai ter, por exemplo, pode falar até sobre vinho, tô tentando fazer uma analogia.
7: Mas é que não funciona essa analogia.
3: Fica na arte. Fica na analogia. Eu acho que uma Ferrari é melhor que um Fuca.
0: O trabalho, a execução daquilo eleva o músico. Entendeu? Não significa que é menos pior ou melhor. O funk, eu adoro o funk, mas o funk é bom pra aquele momento. O rock é legal e existe os picas da galáxia em todos os seus segmentos. Mas existem segmentos que exigem mais musicalmente, exigem mais estudo e são mais complexos.
7: Mas
0: entendeu?
7: Tudo bem.
0: Então tu fazer algo pop que todo consegue botar lá ele, o gosto na boca de todo mundo... Que o Michael Jackson faz uma música complexa.
7: E o Beatles e fez.
0: Pop.
7: E os Beatles
0: não, fizeram. Mas ela não é complexa.
7: O Beatles não é complexo.
0: O Beatles não é complexo.
7: Eu acho que tu não ouviu todos os... Eu acho que você está falando Twitter, sem... Você está falando com propriedade, mas sem ter propriedade.
0: Estou falando que é complexamente musical.
3: Tu sabe quem...
0: Complexo, sim, musicalmente.
3: Tu sabe quem eram os maiores ídolos também. Do Michael Jackson?
0: Eu não tô falando que é ruim, é essa
7: a
0: questão.
7: O Michael Jackson era dono...
3: Ele é dono das músicas do Beatles.
0: Exato, meu, mas vocês estão levando pro lado que, como se eu estivesse falando que é ruim. Não é ruim. Não,
3: tu acabou de dizer que é melhor.
7: Tu falou que...
0: Não, o Michael Jackson é mais difícil.
3: É melhor. Não, falou que era melhor, porque é mais difícil.
7: Tu falou que era muito à frente, muito acima de Beatles.
0: Musicalmente, o Michael Jackson é melhor e artisticamente é melhor,
1: nós vamos para um breve intervalo.
5: Isso é verdade?
0: Isso é um fato.
5: Isso é um fato?
0: Isso é o mundo.
5: E você vai concordar?
3: O quê?
0: É?
5: Que o Michael Jackson é melhor que Beatles.
0: Irmão, vamos fazer aqui. Já. Ó, rede social, Thiago, já vamos ver esse trabalho ali, ó. Vai descer todo o prédio pra mostrando uma foto de alguém do Beatles e o Michael Jackson.
5: A gente tem que concordar que o Simon trouxe um ponto bom, que é pensando mundialmente, tu coloca uma foto de um cantor do Beatles sem estar naquela passarela.
0: Ninguém conhece.
5: Ninguém conhece. Agora,
3: a
5: se tu
3: tua geração.
5: Não, geração não. Bota uma foto do cara sozinho e uma foto do Michael Jackson.
3: Ana, tudo bem. Pega uma galera de 45.
5: Não, mas 50, é um público 60? Específico, eu tô chamando de todos os públicos.
7: Eu concordo.
5: A gente tá falando de todos os públicos, não é um público específico. Eu coloco uma foto do Michael Jackson e a foto só dos Beatles sem estar na passarela.
1: É
5: todo mundo vai conhecer mais o Michael Jackson.
0: Dos Beatles pros negão ali no Sarandí comigo. Ninguém vai conhecer.
7: Mas
5: artisticamente,
7: não é
5: o Michael Jackson é mais conhecido.
7: Não é disso que a gente tá falando.
0: Bota o modo do Beatles ali na Alvorada, você vai falar o Grupo Chocolate.
7: Iniciou porque eu falei de daqui a 400 anos. Eu não tô falando de desse ano de agora, eu tô falando assim, a prova do tempo.
5: Mas é por isso,
4: o bisneto
5: se,
4: olha do cara só, que tá aqui.
5: Aí que se segue. Se a grande parte da população conhece o Michael Jackson, automaticamente, quanto mais gerações vierem, mais eles vão conhecendo
7: não
5: também.
7: É não,
0: Michael
7: é
0: Jackson ou Jack Chan?
3: Não, só um pouquinho. Michael Jackson. ChatGPT. Historicamente, quem é maior? Beatles ou Michael Jackson?
1: Michael.
3: Depende. Ah, hoje. Tá chato hoje, hein? Puta que pariu. Depende do critério, mas no impacto histórico total da música popular mundial, Beatles são maiores.
5: Ah, e aí eu falei
3: Beatles foram... Deixa eu falar, posso falar?
1: Vai.
3: Beatles foram maiores como fenômeno cultural e artístico porque mudaram a forma de fazer música.
7: É isso que eu tô falando.
3: Composição, gravação, estúdio, conceito de álbum, estética, moda, comportamento e indústria. Eles influenciaram praticamente tudo que veio depois no
5: posso
3: rock,
5: falar?
3: No pop... Não, tô falando. Na psicodelia,
1: chama
3: indie,
1: ela de chata
3: e até
1: também.
3: Na música eletrônica. Michael Jackson foi provavelmente o maior artista solo pop da história, como performer, dançarino, imagem global, videoclipe, show e estrela individual. Ele é maior que qualquer Beatles separado. Thriller é um marco absurdo. Ele virou um padrão de superstar. Na minha opinião, é assim, ó. Maior banda da história, Beatles. Maior artista, Michael Jackson. Maior fenômeno de palco, Michael Jackson. Maior influência na história da música mundial, Beatles. Cara, isso não a gente falou.
5: Quando eu trouxe informação do ChatGPT, falaram que meu ChatGPT tava viciado.
0: Exatamente.
5: Não, então eu vou usar o mesmo argumento para...
3: É um conceito mundial, gente.
7: Não, mas até aí o Simon de tá concordando com a Ana, já depois encontrei ele mesmo na última do debate também, do Batman ali, né?
4: Vamos ouvir o mashup de Beatles com Michael
7: Jackson. Não, mas peraí, mas é que realmente não faz sentido. Não tem como dizer um negócio desse.
3: É que o que me pega é a decepção.
7: Só isso aí, as artes, a capa do álbum. Tipo assim, nada disso existia antes dos Beatles, entendeu? Tipo assim, o fato do...
3: Isso é show.
7: Ele pode ter...
3: Show, pelo menos existia.
7: É, tipo, então é complicado fazer essa comparação. Mas, de novo, o que você tava falando era de daqui a 400 anos. E quando eu digo a prova do tempo, não é porque o Michael Jackson, nessa geração, ele talvez seja mais reconhecido visualmente no Sarandí do que os Beatles, que daqui a 400 anos vai fazer com que o Michael Jackson seja mais conhecido... na história
3: olha a cara dela,
0: as músicas são mais conhecidas.
5: É porque vocês estão...
0: Esquece assim. A imagem, as músicas são mais conhecidas.
7: Não são, é isso que eu tô falando.
0: São.
3: De quem?
0: Do Michael Jackson.
7: Não, tipo assim, ó, talvez as músicas sejam até tão conhecidas quanto, tá? Eu não vou dizer que é mais ou menos, assim. Mas o que eu tô falando é, não é agora, não é daqui a 200 anos, não é daqui a 300 anos. Eu estou falando daqui a 400 anos.
5: Então, mas é isso que tu não tá entendendo.
7: Só que os argumentos de vocês estão me falando é uns argumentos de agora.
5: Não, não, os argumentos é tipo assim, não. Como é que...
7: Teu argumento é, ah, mas eu conheço mais não esse é aqui. Isso. A minha geração conhece
5: não
7: mais
5: é,
7: esse.
5: Não é a minha geração que eu tô falando numa geração, tipo assim, se tu pegar todas as gerações até hoje, a que nasceu hoje, provavelmente o Michael Jackson, ele vai cada vez, ele vai continuar sendo conhecido porque vai ser passado pelas outras gerações.
7: Provavelmente.
0: O ponto dela de falar que a geração dela, o ponto dela de falar que a geração dela não conhece é muito válido, sabe por quê?
7: Não é
0: o Beatles não chegou nem na geração dela.
7: Meu Deus.
5: É isso que eu tô querendo te dizer.
7: Não é válido, sabe por quê? Eu vou dar de exemplo a Odisseia, tá? A Odisseia de Homero. A Odisseia de Homero é uma das obras mais importantes.
0: Homero fazia CD.
7: Homero. É uma das obras mais importantes da história, ponto. É a mais importante da história. Ela foi a primeira, não sei, ela foi a segunda, eu não sei. O que acontece? Ela foi a que mais sobreviveu ao longo de muito tempo. As outras são tão boas quanto?
2: Odisseia é maior que Bíblia.
7: Elas não sobreviveram, elas não reescreveram, o cara não passou pro outro. Ah, mas por muito tempo, com certeza, a Odisseia não foi a obra mais popular.
3: Né?
7: A obra, talvez na Roma Antiga, os caras nem lessem a Odisseia, mas eles lessem lá a história do seu...
3: Cala a boca,
7: ela
3: vai falar.
5: Só que
7: historicamente, o que sobreviveu ao longo do tempo, a prova do tempo, ela vai além desses argumentos que vocês
5: estão dando. Eu quero que tu me dê uma justificativa do porquê que daqui a 400... Não é de agora. Do porquê que daqui a 400 anos o Beatles vai ser lembrado e o Michael Jackson não.
0: Antes de tu responder isso aí, vamos fazer um corte pro nossa rede social?
7: Não.
0: Fala a pergunta pra câmera, pra fazer essa pesquisa nos comentários.
7: Não vou.
0: Por quê?
7: Bota tua pergunta, Ana.
5: Eu quero que daqui a 400... Que tu me explique e que tu me dê uma justificativa do porquê que daqui a 400 anos os Beatles vão ser mais conhecidos do que o Michael Jackson. Do porquê que eles vão ser lembrados, por exemplo,
7: assim,
5: e Michael Jackson
7: falando,
5: não.
7: Né? Porque se a gente fosse falar das obras de Shakespeare aqui, tipo, Romeu e Julieta, talvez a gente não tenha lido, mas a gente entende minimamente o que foi...
5: A gente sabe o que é.
7: Quem é Shakespeare,
3: quem é maior,
7: assim,
3: né? De baixo ou Romeu e Julieta?
7: É.
3: E se for por geração?
7: E a importância do Shakespeare...
5: Mas aí que tá, não é por geração.
7: Deixa ele falar! Calma! E a importância do Shakespeare vem muito das coisas que ele fez da época dele, que, tipo assim, eram meio únicas, ele tinha o teatro à disposição. Enfim, né? Todas as coisas que aconteceram depois de Shakespeare só puderam existir por conta do Shakespeare. Inclusive, palavras da língua inglesa foram inventadas por Shakespeare naquela época. Técnicas...
3: Os Beatles inventaram alguma coisa do rock?
7: Ah, tá, não, só pra saber. Então,
0: do
7: assim,
0: rock.
7: Calma.
3: Da música.
7: Peraí. Não tem como. Porque o Simon tá olhando, isso é rock, e rock é coisa de velho.
0: Não.
7: Porque eu tô falando de música.
0: Não. Mas música. O Beatles é segmentado.
7: Por quê?
0: Ele é do rock.
7: Não é!
0: O Michael Jackson, o roqueiro, gosta, o pop gosta.
3: Acho que o punk rock gosta de Michael Jackson.
5: Tá, mas peraí, não. Tu ainda não me justificou.
7: Eu vou te responder, mas ao mesmo tempo, não existe, não vai ter como. O Simon não adianta. O Simon, pra ele, é nicho rock e acabou.
0: Não, tá certo, gente. Eu tenho que concordar com o Eric. Tá. E falar que ele quer ouvir.
3: O fato é, então, ou concordamos contigo ou tá errado.
5: Não, tá errado.
7: Tu tá falando de rock, eu não tô falando de rock.
0: Mas tu falou agora, o Beatles, ele mudou muito para o movimento
3: rock. A resposta que eu falei até falando de rock. Por quê? Porque eles mudaram a música.
7: Eu tô falando de música. Eu não tô falando de...
3: Cara, não existiria... As bandas que tu toca... O Charlie Brown que tu tocou no teu negócio lá, não existiria se não fosse Beatles.
7: E não só isso. As gravações de estúdio, tudo que evoluiu a da parte...
3: Não existiria guitarra de rock and roll se não fosse Beatles.
0: Tá, então blues, os caras estavam tocando o quê? No berimbau?
3: Guitarra limpa. Não existia um overdrive, não existia uma distorção. Não existia power chord.
0: Já usavam.
3: Não,
0: o rock veio do blues.
3: Não. Só um pouquinho. Vamos lá. Não é já usavam. É um fato histórico. Tudo é música, até músico. Não existia power chord e riffs antes de Helter Skelter.
7: Mas não só isso. A parte artística da
3: riff
7: coisa...
3: Riffs de guitarra.
0: Claro que existia, meu. Blues, rosto, tá, tipo,
3: então, gente, a história da música tá errada. O Simon reinventou a música.
0: Tem várias coisas.
3: Não. É que a opinião é uma coisa. Tu brigar contra a história é outra.
0: Tem várias coisas que...
7: A Ana entra nessa parte ali do... Por exemplo, especificamente do Helter Skelter ali, que depois daquilo ali veio todo o hard rock e as bandas de metal ao redor dessa música aí. Tem a forma como eles introduziram novos instrumentos que não eram usados normalmente, e aí super complexos, né, as coisas do depois que eles começaram a usar droguinha, tipo, ficou...
3: Foram pra aí, umas bandinhas.
7: A forma como a indústria da música ganhava dinheiro antes e depois deles, por exemplo, e do mundo inteiro, o fenômeno mundial que foi os Beatles, que depois o Michael Jackson também foi um fenômeno mundial, mas...
5: Eu acho que o ponto que a gente tá é assim, ó, deixa eu falar.
3: Vou pro break daqui a pouco.
5: Deixa eu terminar, ó. O meu ponto, vendo que vocês falaram, é o seguinte. Existe a história da música, É. Daqui a 400 anos, é. O Beatles vai ser lembrado porque ele revolucionou na época dele. Concordam? Ok. É. Só que eu acho que daqui a 400 anos, se a gente for falar... Ah, quem que da geração de 2000...
7: De 1900 até 2000,
5: tá. Quem que seria um puta, um astro? Eu acho que o primeiro nome vai ser o Michael Jackson. Não, mas se a gente for estudar a música, o Beatles com certeza vai estar lá. Só que eu acho que, a gente, o que a gente, no meu ponto, que a gente estava defendendo era quem que vai vir primeiro na cabeça das pessoas daqui a 400 anos? Eu acho que o nome do Michael Jackson vai vir antes dos Beatles. Que... Porque os Beatles vai ser musicalmente... Vai estar lá, tipo, não tem como dizer. Ele mudou, vocês estão falando que ele foi o primeiro a fazer show? Foi o primeiro a fazer o quê? Mas eu acho que estudando. Eu acho que se a gente não estudar e a gente só pensar, eu acho que o Michael Jackson vem antes dos Beatles.
7: Daqui a pouco vai ter... Mas aí ninguém vai falar sobre Michael Jackson daqui a 400 anos. Dessa forma que você tá falando, ninguém vai falar.
5: Se a gente for falar da época do...
7: Se for de popularidade, de consumo...
5: Mundial? É. Como é que ele vai falar do Michael Jackson?
7: O que tocava no Brasil em 1600?
5: Tá, mas eu acho... Mas é que 1600 era outra época.
3: Sim, eu sei.
5: Era outro mundo. Era outro universo.
7: É isso que eu tô te falando. Daqui a 200 anos...
5: Mas é que a tecnologia, ela ainda mudou muita coisa. Tipo assim, vocês entendem... Hã?
3: É, não, eu vejo
7: e daqui a 400 anos vai ficar muita coisa também.
3: Eu vejo o Thiaguinho da Chave de Toca assunto, toca a pauta.
7: Tá.
0: Tem que meter esse corte na internet, hein? Só... essa pesquisa online.
7: Não vai acontecer.
4: Só eu vou estar lá pra...
1: Voltando para o palpite da Copa de hoje...
4: Vamos ver Michael Jackson. Não,
3: vem muito coisa boa aqui. Eric Capu, vocês estão jogando xadrez com pombos. Começa por aí. Tá,
7: tudo bem. E é sacanagem também.
3: Me ajuda. peraí. São dados contra sentimentos. Não sai debate disso. Boa. Em 400 anos, muitos vão lembrar quem era Beatles, mas é capaz de lembrarem de Belo e Thiaguinho. Em 400 anos, mais lembrado por esses dois vai ser o Ronald McDonald. Tá,
7: isso eu concordo.
5: Isso eu também concordo. Ronald McDonald vai ser mais.
7: Dessa forma famosa, como a Ana tá falando, o Ronald McDonald vai ganhar do Michael
3: Jackson. Fundo, que tal são os Beatles do samba? Porque inventaram instrumentos. Eu concordo plenamente. Banjo com afinação de cavaco, repique de mão, tanta...
0: Fundo, que tal inventou muito mais coisa que o Beatles.
3: Geração nova tem Beatles pra crianças, mas não tem Michael pra criança, é verdade, né?
2: Tinha sim, o Michael tinha Michael pra criança, sim.
3: Tinha
2: Michael pra criança.
7: Mas era bom não deixar os pais.
0: Deixa, para.
3: E o bagulho deck. Quem são os aniversariantes do dia? Vamos lá. Nicole
2: Scherzinger, maravilhosa do Pussycat Dolls.
3: Essa que namorou com o corredor?
5: Quem que é?
2: O Lewis Hamilton, né?
1: Ah, agora ele tá com a Pussycat Dolls.
0: Como é o nome dela?
2: Nicole Scherzinger.
0: Ela tem Instagram?
1: Tem.
3: Maravilhosa. Consegui ela agora.
1: A gente mostrou no Fofoca. Inclusive, voltou com Pussycat Dolls. Elas estão de novo.
2: Ela era tão gostosa que chegava a ser PCD.
3: Pô, tá...
2: Pussycat Dolls, pô.
7: É, mas é mesmo, né?
3: Tá rolando um papo que vai rolar. Vai voltar o Black Eyed Peas, viu?
2: Vai voltar com a Fang.
1: Até os Menudos.
5: É que eu acho que a gente tá na era de volta de bandas antigas.
2: Black Eyed Peas é bem melhor que Menudo.
1: Deixa eu tô aqui com o Michael Jackson.
2: Você que não vai lembrar de Black Eyed Peas ou de Menudo?
0: Eu quero do Menudo.
1: Eu gosto de Michael Jackson, ponto final.
3: Batman e Beatles. Também Pedro II nasceu hoje em 1825.
2: Dom Pedro?
3: Segundo e último vereador do Brasil, uma das figuras mais importantes da história brasileira.
4: Mais que Beatles. Então, peraí.
7: Não, no Brasil?
0: Fundo de quintal. Tal criou mais coisas que Beatles, lembre disso.
2: Curiosidade. Curiosidade. O ator Marcos Pasquim, que eu sou muito fã, já interpretou Dom Pedro II.
3: Esse aqui que é o pior.
1: Tem que concordar.
3: Eu sou muito mais fã.
1: Concorda, tá tudo certo.
3: Eu sou muito mais fã e consumidor de Michael Jackson do que Beatles.
7: O quinta...
0: De Beatles.
2: Beatles. A droga que a gente vai voltar.
0: De integrantes. De Doritos.
1: E o ABBA, que era feito só de casais, né?
2: E de bonés.
0: É o mapa do Gélis.
2: E de bonés.
7: O Aba Anônimo.
5: Aba do Gélis é foda.
3: Meu Deus. Olha só. A Copa do Mundo dá sequência nessa segunda-feira, a fase de mata-mata, com três partidas para as oitavas.
7: Vai, tem isso, hein?
5: Não tá nas 16, não tá nos 16 avos?
7: 16 avos.
3: Que nome bosta, né?
4: Brasil e Japão.
3: Pra mim podia ser pré-oitavas.
7: Pré-oitava é bom, hein?
5: É melhor que 16 avos.
7: Até ninguém inventar
2: uma melhor. Ou 16 tavas. 16 tavas é legal também.
0: 16 avos, tavos.
7: Six, seven avas.
3: O principal destaque de hoje é a seleção brasileira, que enfrenta o Japão às 14h em Houston, We Have a Problem, buscando uma vaga nas quartas de final. E mais tarde, às 5h30, Alemanha e Paraguai, em Boston. Fechando a programação do dia, Holanda e Marrocos se enfrentam às 10 da noite, em Monterrey, no México, um dos confrontos mais equilibrados da fase do Mundial.
2: E a atenção que eu tenho aqui é a escalação do Japão, hein?
7: Atenção.
2: Em primeira mão, se você não sabe a escalação do Japão, fala no gol, Yugi. Laterais, Ken e Ryu. Na zaga, Pikachu e Rorono Azoro. Volantes Luffy e Shiryu de dragão.
1: E o Goku.
2: Na meia. Calma, já chegamos lá. Na meia, Naruto e Tyson Beyblade. Bah. E no ataque, Goku e Vegeta. Bah. Do bah. Técnico e ídolo, Jaspel. Capitão Tsubasa.
3: Bah.
2: E o Jaspion. O Jaspion foi na seleção de 80.
7: É, o Jaspion não tem mais idade. O
3: Jiraiya ficaram nos 80 ali.
7: Não, eles não tem mais condição de ser escalado.
3: Mas Changemans.
7: O Tsubasa está.
2: Tsubasa, ele é um ídolo e técnico.
5: Não tem o Tapa na Sanjanga?
2: Tapa na Sanjanga é da geração de 90.
7: Tapa na Sanjanga é depois das 11 da noite só. Sim.
3: Tapa na.
0: É o cine privê deles.
3: Tapa na Bandeira?
5: É, Sopa na Sanjanga. Como é que é o nome do cara? Tem um jogador que o nome dele não é isso?
3: Não pode ser.
5: Tem um nome, jogador que o pessoal
3: Sopa
5: tá.
3: Sopa na Sanjanga.
5: Sopa na Sanjanga, que tem até que eu tô colocando a música.
3: Pô, alguém pesquisa aí.
5: Por favor, alguém pesquisa.
0: Sopa na Sanjanga
3: é muito mais legal.
2: Não, Tapa na Sanjanga é muito mais legal.
5: Porque tem uma música aí, o pessoal tá fazendo Sanjanga, clipe no TikTok.
2: Sopa na meia-noite me pegou.
0: Não, é Sopa Nascadjanga.
5: É, Sopa Nascadjanga.
3: Sopa Nascadeira.
5: E aí estão botando aquela música Sopa Nascadeira do TikTok lá. E aí tá fazendo várias.
1: Que música é essa?
5: Não chegou?
7: Sopa Nascadjanga.
3: Ferro na boneca.
2: Sopa Nascadjanga é maior que Beatles.
7: Sopa.
3: Puta que pariu.
7: Tapa na Sanjanga.
5: É uma música que tem, exatamente essa frase. É. Que é um funkzinho, assim, meio brega funk.
2: É,
5: Sopa
2: na Candianga.
3: Mas tem um cara que fez um funk com nomes de de jogadores toscos da Copa do Mundo. Bata uma coisa muito boa, mano. Tem uns nomes muito bons. Bom, começa pela Vozinha, né?
5: É,
0: Vozinha é o mais viralizado de todos.
7: É. A Vozinha vai jogar contra a Argentina agora, né?
5: Mentira!
7: Vai ser agora na quinta,
5: que injusto.
7: E aí.
0: Vai, vou rezar pelo Vozinha.
7: Eu vi um vídeo do cara falando assim: ó, o Vozinha falando assim.
0: Vai, porque deu mal os guri.
7: Eu não sei como agradecer ao Brasil. E o cara falando: tu sabe como agradecer ao Brasil. Quinta-feira agora tu joga contra a Argentina.
5: Vai.
7: Quer agradecer ao Brasil? Fecha essa
0: merda. Eu tô com. Hoje é contra o
4: Japão.
0: Japão. Eu tô com mais ódio do Japão do que do Beatles. Porque, cara, tu viu que ele, tu viu que eles falaram dos brasileiros? Eles estão tirando uma.
3: É sério?
0: No nível
5: Sim.
0: hard.
5: Teve um cara que tweetou.
0: Não, faz anos que eu não escuto nada sobre a seleção. Ô, meu, brasileiros, jogadores, por favor. Provavelmente alguém da seleção.
3: Não, estão vendo agora, tá ligado? No
0: meu, atropela. Meu, tem que ser 5-0.
5: Teve um japonês que tuitou assim, depois dos amistosos a gente viu que é bem fácil ganhar do Brasil, é só ir lá e fazer o mínimo.
0: Ah, meu, tinha que estar na seleção.
2: Capoeira maior que karatê.
3: Quê?
2: Capoeira maior que karatê.
3: Ah, certeza.
2: Eu queria dizer isso pra vocês.
7: Ah, é brabo.
0: Vocês viram o guri que... Você tá ligado? Nada a ver com o assunto aqui, mas falaram disso. Você tá ligado que tem um cara que é mestre de capoeira, que ele é, tipo... Faixa preta de jiu-jitsu, tá ganhando de todo mundo. E agora eu acho que tem um menino gringo que tá copiando ele e ele usa, tipo, o movimento de capoeira no jiu-jitsu. Meu, é muito louco.
3: Ah, mas tal qual.
0: E o guri tá ganhando de todo mundo.
3: Tal qual o Mestre Bimba inventou a capoeira regional em torno do jiu-jitsu, né?
1: Vocês já viram alguém?
3: A capoeira angola era uma capoeira mais manhosa, mais na mãe e tal. E ele fez uma capoeira mais atlética, baseada no jiu-jitsu.
0: A capoeira é muito tri, porque ela é muito doce.
3: Vocês
0: e
3: já
0: daí,
3: viram...
0: seguinte...
3: Até uma ruim.
0: Exato, até tu tomar ali uma ruim.
1: Vocês já viram alguém subestimar o adversário e ganhar?
3: Já. Pior que já. Pior é que já. Porque...
1: Era pra você ter dito, não.
0: Não, Josi.
2: Eu acho que a pior coisa de apanhar é quando tu tá sendo traído, tu vai bater no cara e o cara te bate. Pera e aí, apanhar de um cara pelado é horrível.
5: Gélis, tu pode nos falar mais sobre
4: não,
5: isso.
4: Eu sei sempre onde estão os maridos.
2: Ah, então... que
4: eu
2: apanhar de um cara pelado é horrível.
7: Ele sabe a saída de incêndio, né, Gélis?
4: É.
7: Tu sabe pular da janela do jeito certo.
4: Isso.
5: Nada pior do que tu desafiar uma pessoa em algum jogo e aí tu perder e a pessoa ficar tipo...
7: É verdade. É. Não, nada pior do que tu encher a boca pra falar assim, eu sou o melhor nesse jogo. Eu humilho qualquer um nesse jogo. E aí
5: tu perde.
7: Vai contra
0: Ô, meu, não vou aceitar pra ti, meu velho.
7: É humilhado.
0: Eu quero um strike, eu vou trazer dois computadores e nós vamos resolver isso também.
5: Vamos resolver isso no Mario Kart. Isso sim.
2: No Tony Hawk.
0: Computador do Show do Milhão.
7: Counter Strike só contra o Neymar.
1: Need for Speed.
7: 12 mil horas de Counter Strike.
3: Essa é a opinião que tu dá.
2: E 12 mil de traição.
7: Ô, Simon.
0: Não, ele é pica da galáxia mesmo.
1: Ô, Simon, pode ser no Need for Speed.
0: Ah, o 2, Underground?
2: Underground, Riders aí... on the Storm.
4: Não, eu ganho no Mario Kart.
5: Mario Kart, meu, eu humilho vocês.
3: A informação.
7: Informação.
2: Neymar no Kid Instinct.
7: Informação. Neymar possui impressionantes 11.353 horas registradas em seu perfil da Steam com Counter-Strike. Essa marca equivale a 473 dias, ou cerca de um ano e quatro meses, jogado no jogo.
3: Logado.
0: Tá? Mas vale se ele só. Fosse Uber, tu não ia criticar. Os Uber tem o dobro disso, senhoras. É. Os caras trabalham, bro.
7: Pois é, mas é que o trabalho do Neymar não é jogar Counter-Strike, nem jogar futebol, né?
2: Mas ele não tem 11 mil horas.
7: Não, deveria ser. Deveria ser.
9: Mas na verdade, de dias que ele fica lesionado, ele fica jogando.
5: É, exato. É.
9: Fica em casa aqui,
5: ó. O tempo que ele tá lesionado, ele tem um ano e meio lesionado.
9: Ah, mais.
3: O jogador. O perfil do jogador já foi banido anteriormente em seus itens cosméticos de armas e facas que chegaram a ser avaliadas em quê?
0: Um milhão. Meu Deus. Ele já foi um dos maiores. Meu, é que tipo assim, não criticando, eu adoro jogar Counter-Strike. Mas eu não sou um exímio jogador e eu gosto mais pela resenha de juntar os amigos.
9: De matar os caras.
0: Não, jogar com os amigos.
7: É, tipo, peraí, galera.
0: Porque falação. Também tá chato, meu. Os caras online, os caras são viciados e roubam. É. Meu, mas isso aí de gastar dinheiro com essas coisas.
2: É longe, né? Todo mundo quantas é pai horas o Neymar tem de Counter-Strike?
9: 11.353.
2: Neymar tem cerca de 830 horas jogadas de futebol.
3: Tá.
2: Ele jogou 830 horas na sua carreira.
7: Mas eu vou ser justo com o Neymar, tá?
0: Eu joguei mais
7: isso,
0: que ele.
7: Isso contabiliza. Não contabiliza os treinos, né?
3: É. Não, e outra coisa.
7: Você é justo com ele.
3: O esporte tem hora pra acabar. É. Tem um cara que diz: acabou!
7: O Counter-Strike não.
5: É. Pode virar mas a noite. Joga.
9: Vamos pro break.
0: Tem pessoas que são muito no meio artístico do Counter-Strike. Tem duas pessoas que falam muito: que é o Neymar e o Duzão do Menos é Mais. Que dizem que eles são de amassar. O Neymar, eu acho que eu joguei com ele sem ele saber, porque ele não falava nada. Não, sério. Porque eu tenho um amigo que é o cantor lá, que é o Eric Jordan, um grande beijo, que é do Bebeck e do Thiaguinho. Eles estão sempre juntos jogando. E eu jogava muito com eles. Era, meu, eu assisti jogar com eles.
7: Thiaguinho fuma Beck?
0: Não, Beck Vocal.
3: Ele faz o Beck do Thiaguinho. É que nem o Vicente que faz lá. Tem um cara que paga pra fazer o Beck dele. Gatos, vamos pro break. E segunda-feira acabou o estoque de discussão, tá? Agora até semana que vem a gente não pode bater nenhuma...
5: Nenhuma discussão aqui dentro.
0: Muito mais pra cadência.
3: Vamos pro break rapidão. Agora são 8 minutinhos pra uma da tarde. Já voltamos com mais cafezinho. Sai daí.
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2: Voltamos.
1: O melhor mix do Brasil, voltamos.
3: Quem foi?
5: Ah, é. A live não voltou só.
0: O Vinícius derrubou minha live.
5: Ele esqueceu de ligar a live.
1: Voltando com mais um bloco do cafezinho.
3: Another block.
1: Cara, 3 minutos pra 1 da tarde, tá ligado? Que loucura, que
2: padrinho. Galera, eu fiz uma continha rápida aqui. Foi. Que a gente ficou aquela continha. Vamos botei aqui mais ou menos uns 5 horas de treino pra cada jogo do Neymar.
1: Tá.
2: 830 jogos vezes 5 dá 4.150.
1: Ainda?
9: Não chega na metade.
0: É o que eu tenho de bife e cidreira.
1: De general, lembra o general?
9: Bifezinho. Não chega na metade.
7: Mas, dito isso, daqui a pouquinho a seleção entra em campo contra o Japão.
2: É.
7: Isso. Neymar, cale minha boca.
1: Mas caga
7: da
1: minha
7: boca. Eu Ele quero vai entrar como que titular. Você cale a minha boca. Eu estou não fazendo sei. Isso para motivar o Neymar, entendeu? Quando eu falo mal dele, não é porque eu acho que ele
0: Eu acho que
7: merece.
0: Já teve alguma treta com o Neymar.
7: Eu quero que ele calhe a minha boca. Eu tô motivando ele a
2: o Nick
7: fazer
2: é do Neymar.
7: Gol, entendeu?
9: Neymar prefere Michael Jackson.
7: Peraí, tanto que vou comprar um uniforme sabendo que o Neymar vai fazer gol.
5: Ó, saiu a escalação do
2: vai
5: Brasil.
2: Vai comprar do Neymar?
1: Porque alguém confia mais atenção do que eu, que tô gastando dinheiro, que não posso...
7: Atenção, atenção, breaking news.
2: Aldebaran de touro.
5: Posso falar os nomes? Brandão. Eu vou ler da ordem daqui porque eu não conheço muito. Alisson.
9: Tá, eu vou ler.
5: Danilo. Tá. Marquinhos. Tá. Gabriel Magalhães. Douglas Santos. Casemiro. Bruno Guimarães. Lucas Paquetá. Rayan. Sim. Cunha e Vini Júnior.
9: Tá.
5: Esses são os 11 escalados.
1: É o 4-3-3 igual ao do...
7: Já foi...
1: É o último jogo.
7: Começou assim no último jogo,
1: né? É o 4-3-3. Isso.
5: E aí nos últimos 15 minutos ele ia botar o Neymar e o Endrick.
1: Não, e outra, gata. Vai ser só se o Brasil estiver ganhando.
7: Se o Brasil tiver...
1: Porque se tem alguém que pode dizer, não vou botar e você que se explode...
9: Não, mas eu entendo ele. Se ele colocasse já com o Neymar, ele ia estar...
5: É que eu não entendo por que ele não coloca o Endrick. O Neymar, tudo bem colocar nos últimos 15 minutos, porque, né, tá lesionado. Agora
1: eu
5: o
1: acho
5: Endrick...
1: que ele vai jogar mais tempo hoje.
0: Ele explicou e eu concordei com ele. Infelizmente. Sim. Eu ando curtindo esse velho.
20: Ele
0: agora.
20: É muito Sim. novo.
0: Meu, tipo assim,
1: Tom
0: ó.
1: É brabo, pô.
0: Para pensar. O Endrick tá metendo gol, tá fazendo tudo, mas seguinte, lembra da última Copa, por exemplo, que era o Vinícius Júnior. Todo mundo ficou, bah, meu, pipocou. Meu, é uma pressão nas costas.
1: Fica,
0: é muito. Então tu tem que ir soltando aos poucos, guri.
9: E o Vini Júnior não sente
5: mas
9: pressão.
5: Mas ele entrou.
9: Agora,
5: não,
9: sentindo,
5: ele entrou
9: último,
5: e fez gol no último, não foi?
0: Ah, tudo bem, mas isso não significa que...
7: Não, peraí, ele entrou e fez gol. Isso é difícil.
3: Foi impedido,
5: mas ele fez gol.
0: Mas entendeu? Vai soltando aos poucos.
3: Mas eu acho que hoje ele joga mais, tá? Acho que ele vai jogar, tipo assim, quase todo segundo tempo, é parecido assim.
0: E o Neymar tem que ser isso aí mesmo, é a carta na mão.
5: Não, o Neymar sim.
0: Puxei o Neymar, o que o Neymar?
9: 15 do segundo.
5: O meu pai falou um negócio que é muito bizarro. Tu olhar pro banco e tu ver que o Neymar tá no banco, já dá um medo. Se o Neymar está no banco, quem que está jogando?
0: A gente fala mal, a galera critica a nossa seleção, nós mesmos brasileiros, mas seguinte, meu, para pensar. O time que a gente tem e o banco que a gente tem. Claro, a gente precisa dar um luxo, meu. Não. Tá, o Neymar tá no banco jogando
3: CS. E nós vivemos o dia a dia do Brasil e a gente sabe as tretas do Neymar. O mundo não sabe. É que nem a gente não sabe as tretas do Messi, as tretas do Mbappé. Não sabe, do Haaland.
9: Não, e de qualquer do Japão.
3: A gente não sabe,
9: tá
3: ligado? Talvez o cara lá que mora no país do Haaland vai saber. Agora, a gente não sabe.
0: E o nego velho.
2: E o tapa na xandanga. Quem garante que o tapa na xandanga não tem problema?
3: Exatamente. Sopa na não sei o quê.
5: Sopa nas candanga. Sopa nas candanga.
0: Tapa na candanga. Meu, que nome maravilhoso. Mas a gente tem que fazer uma banda sopa nas candanga.
3: Sopa nas candanga.
2: Sopa nas candanga.
3: Ô, o nome da banda do cafezinho podia ser esse?
0: Sopa nas candanga.
2: Sopa nas candanga.
5: Nas cadeiras.
7: Ferro na
0: boneca.
7: Tapa na
0: candanga. Tapa na candanga. Tudo que eu tenho, eu conquistei com a tanga.
3: Sopa. Ah, cara, dito isso, o bolão do cafezinho, por favor. Começando com a Josi.
9: Tá, eu não ganhei nada a última vez. Eu
0: fiquei 3-1. Só um bolão, cara. Só um bolão.
7: 3-1 Brasil.
3: Hã?
7: 3-1 Brasil.
0: Gostei.
5: Eu vou 2-1 Brasil.
7: Eu vou 2-0 Brasil.
3: Eu também vou 2-0 Brasil.
0: Eu vou ser bem idiota porque eu tô com raiva deles. Sim. Então eu quero 5-0.
3: Caraca.
2: Eu vou de 4-1.
9: Eu vou de 3-0 de novo.
5: 3-0?
3: Ah, os pessimistas somos nós, Eric.
7: É, 2-0.
0: Não, tomara que não é pessimista, vocês estão jogando com a bola no chão.
3: Não, mas tomara que vocês
7: cagam na minha. Porque eu vou te falar, eu achei que, bah, depois de fazer 3 gols no primeiro tempo...
0: Não, mas o último jogo poderia ter sido
9: uma
3: sacola. Era pra dizer, porque era 4.
9: Mas se os brasileiros viram o vídeo do japonês lá indicando, vai ser o placar do Simon.
7: Que palavra linda, eu amo essa palavra. Indicando.
0: Ele falou errado, ele falou ticando.
9: Não, indicando.
0: O japonês aqui, olha na câmera.
7: Em São Paulo. Em São Paulo seria picuinhando.
9: Picuinha.
7: Outra palavra que eu gosto é curiar. O que tá curiando aí? Sabe quando o cara
3: curiando?
7: Tá curiando, mas não é gaúcha, é lá pra cima.
0: Ah, não, uma que
3: eu
0: tá
3: penso
0: bom,
3: chulhando. Chulhando.
7: Tipo assim, olhando o que tu tá fazendo, ó, tá curiando aí.
0: Meu, influenciadores que vêm de... Esses influenciadores de loja de carro, eu ando curtindo bastante. Tem um cara que fala uma que é... Como é que é o... Tipo, o nosso fazer brick. Putz, me esqueci agora.
7: Rolo.
0: Não é rolo, catira.
7: Catira?
0: Fazer catira. Nunca ouvi em São Paulo. Algumas pessoas... Catira. Não, vamos fazer uma catira. Meu, catira é muito catira. Bom. É o brick. Vamos fazer catira.
7: Capu, libera a gente. Eu quero ir ver o jogo.
3: Agora, só pra começar nervoso. Uma discussão de novo. Quem é maior, Neymar? Vambora, gente. Vambora, rapidão. Aqui, lembrando que todos os dias tem cafezinho a partir do meio-dia aqui no Rádio Mix. E temos alguma agenda joga pra agora, na arrancada, já? Ninguém tem nada na segunda-feira pra soltar? Uma letrinha pra soltar?
5: Amanhã eu vou no médico.
7: Jogo do Brasil.
2: Quinta-feira, dia 2, tem um show de elenco em Canoas, eu e Miguel Cromado. Uau. E na sexta-feira, baile do Billy, também em Canoas.
7: Vem lá. Ah, dia 2 eu tenho show no Boteco Novo Hamburgo com o Rafael Gomes.
9: Mas ele vai?
7: Meu grande amigo. No nosso show ele vai ir, estará lá. Eu garanto.
3: É que ele gosta do Eric. Ele gosta do Eric. Ah, tá.
7: Porque somos só nós dois.
9: Ah, tá. Senão vai ser solo.
0: Fui abrir a agenda aqui pra tu ver o vício abrir o AliExpress.
5: Nada japonês e chinês hoje. É. Apenas
0: sábado agora estaremos no Fast Queijo.
7: Opa!
0: De verdade, quem quiser ir, não me liga, eu não tenho ingresso, eu não tenho nada. Todo mundo agora adora aparecer nesses
7: shows, mano. Mas não, quando tem cura meu chefinho, quando é festa da cidade, os caras querem igual.
0: Não, Fast Queijo, a gente tocou ano passado. Poucas bandas tocam assim, tipo, um ano consecutivo assim. É uma baita festa.
3: Ah, eu tenho uns shows legais pra semana também, cara. Eu vou tocar sexta-feira em Caxias no Café da Música.
2: Música.
3: Aí depois eu vou tocar 7 horas da manhã em Novo Hamburgo. Na corrida que ia ter esse fim de semana e não teve, né?
9: Ah, sim, é verdade.
3: A corrida lá com o DJ.
2: Já vai virado.
3: E depois, se Deus quiser, eu toco no Vivo Open Mall, né? Se o Brasil passar.
9: Sim.
7: Não, vamos passar.
3: Que horas é o jogo domingo, se rolar?
2: Esse show já tá vendido.
3: De noite.
7: Oi?
3: Será que o jogo vai ser de tarde ou de noite, se o Brasil passar?
5: Pitinho, mas
7: próximo é de noite.
3: Mas tomara, que eu posso dormir. Porque eu não vou conseguir dormir entre um show e outro, vou ter que dormir nesse intervalo.
0: É de noite,
7: eu acho que agora não vai mais ser jogo.
2: Brasil e Noruega.
7: Porque tem menos jogos, daí a galera
3: Brasil e Noruega. Ah, se rolar, vai ser bom também. Isso, gente, vamos ver o jogo?
0: Eu acredito.
3: Vamos lá, vai, Brasil. Ô, Brasil, me ajuda, nunca te pedi nada, cara. Eu sei que a gente tem uma relação de amor e ódio, assim, mas hoje era o dia, né?
7: A última vez que eu pedi foi pra parar de levar gol contra a Alemanha, então eu não vou pedir nada.
3: Eu nem tenho aqui, não.
7: Tá.
0: Nem precisa.
3: Amanhã eu
7: beijo.
3: Um beijo, até amanhã.
5: Beijos! Beijos.

0: com a galera.
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1: Mix, agora 1h11, Nickelback com Rockstar. Estamos aqui no comecinho do Super Mix e vamos direto para os Estados Unidos falar com Bruno Cantarelli. Brasil joga, ó, já. É a emoção do mata-mata. Que clima tá aí? Fala aí pra gente, então, Bruno.
2: Salve, salve, galera da Rádio Mix. Salve, Fabi, tudo certo? Diretamente de Houston, no Texas, a equipe da Rádio Mix veio pra fazer história. Um grande jogo. O início do mata-mata. Vem aí Brasil e Japão. Eu, Bruno Cantarelli, narro. Beto Júnior comenta. E claro que a Rádio Mix é a rádio oficial da Copa do Mundo 2026. Betão, uma coisa já me deixou feliz. Achamos um time! Enfim, Carlo Ancelotti vai repetir uma escalação, e a escalação que enfrentou e venceu a Escócia por 3-0. Seja bem-vindo ao Mata-Mata, Betão!
3: Boa, Cantarelli, quando você falou aqui. Fiquei feliz porque eu falei, porque achamos um estádio climatizado.
2: Também tem isso.
3: É 22 graus o estádio.
2: Que bom, porque que bom. Fora do estádio...
3: 50, sensação
2: térmica. É um calor que eu nunca senti na minha vida, um negócio inacreditável.
3: É úmido, né? Você vai ficando, você sua demais. Mas estamos aqui, o estádio é maravilhoso.
2: Maravilhoso, Houston também é a terra, né, do... Enfim, próximo da terra do country americano, tem toda essa cultura. Aqui tem muitos eventos nesse sentido também.
3: Grandes rodeios.
2: Isso, e tem, claro, o futebol americano aqui, joga o Houston Texans.
3: Isso aí.
2: Mas é um estádio completamente climatizado, com teto retrátil que abre e
3: muito
2: fecha
3: bonito.
2: Em 7 minutos. Então, assim, espetacular. Vamos ter um espetáculo de jogo dentro de campo, porque, assim, aqui em Houston tem um calor muito grande, fortíssimas tempestades. Então, o estádio é quase um bunker, né?
3: Exatamente.
2: Pra evitar que isso chegue ao campo de jogo, não vai chegar. Então, tudo certo pra Brasil e Japão. Pela primeira vez, Carlo Ancelotti repetiu a escalação, hein, Betão?
3: Exatamente. Você falava isso, né? É importante, porque dá amostras que Ancelotti estava, assim, na primeira fase, buscando uma formação como a gente imaginava, e ele encontrou, infelizmente, na contusão do Rafinha, mas que também não desempenhava o melhor futebol, não estava ajudando a seleção brasileira, tanto na parte ofensiva, na parte defensiva, ele até estava voltando, se desdobrando, mas não estava resolvendo, não estava sendo um cara decisivo e perdendo muitos gols. A saída do Rafinha e aí a escolha pelo Rayan, que no primeiro momento que ele entra, mostra timidez ainda, normal, estreando numa Copa do Mundo, mas já no segundo jogo, a gente fez o terceiro jogo do Brasil, ele já entrou muito bem, foi 3-0, ele participou, marcou muito mais desenvolto e parece que ganhou a vaga. Vai repetir o Ancelotti o time hoje. Acredito que contra o Japão, tá todo mundo falando dessa sensação que é o Japão, mas aqui a gente critica muito logística, a gente critica muito preparação, mas o Ancelotti passou pelo Japão, né? O Japão estava no plano do Ancelotti como adversário de amistoso do ano passado. Ele enfrenta a Coreia do Sul e o Japão, perde de virada, mas no momento onde o Ancelotti buscava o time, testava jogadores, o Japão ganhou de virada. Agora é a Copa do Mundo, o Ancelotti deve ter recolhido informações preciosas que vai usar hoje, e eu acredito muito no Brasil.
2: Alisson no gol, Danilo na lateral direita, Marquinhos, Gabriel Magalhães e Douglas Santos na lateral esquerda, meio campo com Casemiro, Bruno Guimarães e Lucas Paquetá. No ataque, Vinícius Júnior, Rayan e Matheus Cunha. Este é o Brasil para enfrentar o Japão no início do mata-mata. E a Mix está aqui diretamente de Houston. Transmissão para o Brasil inteiro. Valeu, Fabi. Aquele abraço.
1: Valeu, Bruno. Sorte para nós. Vai, Brasil.
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1: Mix do Verão 1:25, esse é o Post Malone com Sunflower aqui no Super Mix. Bom, já tem Brasil, tem Japão, o coração já tá acelerando já, viu? Vou chamar mais uma vez o Bruno, direto dos Estados Unidos, pra dizer que também estamos com esse time aí. Então, é que acreditamos, né, Bruno? Você tem atualização aí por aí? Fala aí.
2: Salve, salve, galera da Rádio Mix, de volta aqui de Houston, no Texas, onde o Brasil vai enfrentar o Japão na primeira fase de mata-mata. É a maior Copa do mundo de todos os tempos. É uma fase nova, uma fase anterior às oitavas de final. Agora, já dá pra gente começar a prever o caminho do Brasil rumo ao Hexa. E eu tô acreditando no Hexa. Se você não tá acreditando, você tá vivendo errado. Beto Júnior, meu parceiro, passando do Japão. O Brasil pode enfrentar, por exemplo, Haaland, jogador da Noruega. Tem uma parada aí.
3: Tem tabu na área, né?
2: Isso, o Brasil nunca venceu a Noruega. Japão, freguês, o Brasil nunca venceu a Noruega. Mas assim, não dá mais pra escolher adversário, né, Betão?
3: Não, não dá. Acho que é um adversário que tem essa marca, uma das poucas equipes, se não a única, né, que tem essa marca, que não perdeu pro Brasil. Eu lembro do Brasil perdendo em Oslo pra Noruega no amistoso, perdendo de 4 até. Lembro do Brasil perdendo também na primeira fase da Copa de 98, né, o terceiro jogo. Brasil já classificado, Noruega de Tor André Flo, teve a polêmica do pênalti do Giro Baiano. Mas mesmo perdendo pra Noruega em 98, chegamos na final, não fomos campeões. Dessa vez é diferente, é uma Noruega...
2: Não pode perder também.
3: Não pode perder, e é uma Noruega que chega com uma figura, né, destaque, né, que é o Haaland, tem feito uma baita Copa. Só que você tira ali da Noruega, que você viu no jogo contra a França, é um adversário que tem o Haaland, tem Odegaard, tem outros jogadores dessa geração norueguesa, mas eu sou mais Brasil. Brasil evoluindo, Brasil passando hoje aqui no Japão, chega muito forte nas oitavas e eu não temo os noruegueses, não.
2: Tá certo, passou da Noruega! A primeira campeã do mundo que a gente pode enfrentar é a Inglaterra, Betão.
3: É legal passar por a Inglaterra. Inglaterra, olha, em 70, passamos por eles e vencemos a Copa. Em 2002 também. Passamos por eles e vencemos a Copa. É, a Inglaterra pro Brasil é tipo o Kalfonikov pro Guga. Sempre que o Guga eliminava, o russo ganhava o título do torneio.
2: A gente é saudosista também no tênis.
3: Também no tênis. Então eu tô acreditando, eu acho que é um caminho bacana. A Inglaterra, eu tava vendo o jogo do Panamá, o último jogo da Inglaterra na fase de grupos, demorou a se impor, demorou ao Saka, ao Bellingham entrarem no jogo, cara. Eu, ainda mais em Brasil, passou Japão, passou a Noruega, vai estar muito mais encorpado, ainda mais se for esse time que for seguindo, eu sou mais Brasil.
2: E aí, um dos maiores jogos da história da Copa do Mundo, se a gente chega a semifinal, Brasil e Argentina, Beto.
3: Aí, amigo, tem que tomar dois remédios pro coração.
2: É, aí não vai dar.
3: Aí não vai ter como. Imagina.
2: Tá exigindo demais, né?
3: Você, como torcedor, às vezes pode até fugir desse jogo, né? Não vou ver no meu quarto, não vou ver a gente, não. A gente é obrigado a olhar aqui tudo, mas vai ser um prazer. Vai ser um prazer se esse jogo acontecer. Eu torço que esse jogo aconteça. Acho que é um jogo histórico, épico e jogo de Copa do Mundo. E eu espero que aconteça.
2: E aí, guerreiro, final, venha quem vier e que a França caia antes. É o que eu tô.
3: Eu vou te falar, Cantarelli, eu acharia bacana essa trajetória terminando com um título em cima da França.
2: Tá bom.
3: Porque sabe que é uma coisa, Cantarelli? Ninguém morre nos devendo.
2: É.
3: E eles devem demais, é, precisam pagar.
2: Ó, seguinte, daqui a pouquinho a bola vai rolar ao vivo, diretamente aqui de Houston, no Texas. Brasil e Japão. Eu narro, Betão comenta. Somos o Charla Podcast, a Rádio Mix. É a rádio oficial da Copa do Mundo FIFA 2026. Valeu, Fabi!
1: Valeu, Bruno. Até já. Boa sorte pra nós.
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0: última edição do Super Mix com Linkin Park. Daqui a pouco tem Copa do Mundo, são as emoções do mata-mata.
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3: Bom, e não é novidade que o YouTube mudou a forma como as pessoas assistem aos clipes hoje em dia. Agora, você sabe quais são os clipes mais vistos na plataforma? Entre os clipes mais assistidos da história do YouTube estão Uptown Funk, parceria do Bruno Mars com o Mark Ronson. Don't believe me, just watch. See You Again, do Wiz Khalifa com o Charlie Puff. E ainda o vídeo de Shape of You, do Ed Sheeran. Mas o clipe campeão de visualizações no YouTube é o da música Despacito,

0: Despacito, do Luiz Fonsi, foi lançado em 2017 e dá pra dizer que é um sucesso até hoje.
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6: Desafio das torcidas, né? Desde esse 10 eles sendo metidos. Brasil e Japão. O clima de Houston é um clima muito inóspito, né? Porque é um calor muito forte. Temos também muitas tempestades por aqui. Então a construção desse estádio, que é uma arena gigantesca, que abriga diversos eventos, inclusive tem a tradição aqui do Country Music, e temos o evento de rodeio, o maior do mundo por aqui nesse estádio. Também é o estádio do Houston Texans, time de futebol americano. Agora, a parada é a seguinte: é um estádio completamente coberto e climatizado. O clima hostil fica lá fora. Aqui dentro, tudo certo para um grande jogo. Vem aí Brasil e Japão. Japão e Brasil, primeiro passo do Brasil rumo ao Hexa. Agora no mata-mata. Lembrando que a Copa do Mundo é a maior Copa do Mundo de todos os tempos. E essa fase é nova, né? Uma fase antes das oitavas de final. Agora começa pra valer. Ó, não sabe brincar. Não desce pro play, beleza? Secou a mim, secou errado, otário. Estamos ao vivo diretamente aqui no estádio de Brasil. Vai jogar. Vem aí Brasil, Japão, Japão e Brasil pra você. Ao meu lado, meu parceiro Beto Júnior. Nos comentários, eu sou Bruno Cantarelli. Nós somos o Charla Podcast. Betão, uma grande notícia. Achamos um time, né? Que era algo que a gente estava com muito medo no início da competição. Porque achamos um time... Que o Celote vai repetir a escalação, hein, Betão? Seja bem-vindo à história, Beto Júnior!
7: Boa, Cantarelli, abraço pra você, abraço pra toda a nossa audiência ligadinha na Mix. E vamos começar aqui a falar, cara, com isso que você falou, né? Você perguntou da formação do time. Ancelotti tem o time, achou o time. Acho que o último jogo ficou provado isso, 3-0 do Brasil. É, a participação do Rayan... Com a bola, sem a bola, taticamente, dando profundidade pelo lado direito do Brasil, já que para aquele lado a gente aprendeu com uma aula recente do PVC, né, dessa mudança de eixo da seleção brasileira e o porquê que o Rayan saiu na frente nessa substituição do Rafinha. Ele, eu já tenho falado sobre isso, o Rayan entrega muita intensidade e disposição sem a bola também, e com a bola é um jogador muito perigoso, né? No último jogo mostrou isso, ele constrói muitos lances, ele incomoda, ele marca a saída de bola do adversário, ele atrapalha muito ali a saída de jogo do adversário do Brasil. E é um jogador com um chute raríssimo, né? Uma força no chute, uma bomba no pé. Então o Ancelotti encontrou a arma dele, o cara para substituir o Rafinha, e ele foi muito bem e garantiu vaga no time. Isso é muito louco, né? Você pensar que há dois anos atrás o Rayan estava lá no Vasco sendo ofendido por torcedores, envolvido naquele clima ali de perde, ganha, e agora titular na Copa do Mundo pelo Brasil num jogo de mata-mata. Futebol é demais mesmo.
6: É dinâmico, exatamente. Força pra você, Rael, jogador mais jovem a entrar em campo pelo Brasil desde a Copa de 70. Titular hoje absoluto da seleção brasileira. Paulo Ricardo, nosso convidado especial na transmissão, tricolor. Sensacional, história do rock nacional brasileiro. Paulo Ricardo, o que esperar do jogo agora em mata-mata, hein, Paulo?
8: Fala, Bruno Cantarelli, Betão, todo o time da nossa Mix FM, Marcelo, Vica, você que tá ligado na Copa do Mundo aqui na Mix. Nós vamos aqui de novo e agora nessa fase cruel de mata-mata. Brasil e Japão. Chegamos na fase eliminatória e agora nossa única opção é vencer. Olha, o Japão melhorou muito ao longo dos anos. Não era tradicionalmente uma grande seleção, mas eu tenho certeza que a gente vai vencer na base da força e do talento do nosso futebol. O time está mais entrosado. Eu acho que a gente já pode esperar pelo menos 2-0. 2-1 no máximo para o Brasil. E vamos avançar para as oitavas para pegar provavelmente a Noruega forte, os Vikings, como nosso próximo adversário. Força e fé na nossa seleção brasileira que representa o nosso país sempre. Agora é jogo a jogo. Boa sorte para nós. Valeu!
6: Valeu, grande Paulo Ricardo, ídolo do rock brasileiro. Sensacional, no momento em que Brasil e Japão vêm pro campo de jogo, vem aí um grande jogo para você. Com toda a emoção aqui na Mix. Daqui a pouquinho eu vou falar que o jogo para mim hoje é ainda mais especial, beleza? Mas vou falar isso daqui a pouco. Vem aí Brasil e Japão, Japão e Brasil é o primeiro passo no mata-mata. Agora o bicho vai pegar, vai sair faísca. Vem aí um grande jogo, não dá mais para perder daqui até o final. Quer ser Hexa, não dá para escolher adversário. E hoje é ganhar o jogo aqui, se Deus quiser, sem muito nervosismo, sem que precisemos de prorrogação, de pênalti, né, cara? Hoje é pra ganhar os 45 a 90 minutos, hein, Beto Júnior?
7: É, porque ajude a nossa saúde, né? Que o Brasil faça por onde a gente não tem um treco aqui transmitindo o jogo.
6: Ah, meu Deus do céu.
7: Agora, como você falou, agora qualquer deslize, qualquer erro é casa. E a gente não quer isso. Então eu acredito que o Brasil está bem preparado para encarar o Japão. Tivemos o Japão como adversário no ciclo de treinamentos do Ancelotti nesse ano que ele está à frente do Brasil. É, isso mostra também que o Ancelotti e a sua comissão técnica pensaram bem nos amistosos ali nesse pouco tempo que ele teve. Enfrentou uma equipe que ele vai enfrentar agora no mata-mata. Naquele momento a gente perdeu de virada, mas começamos bem, abrimos o placar. O Japão acabou virando, depois o Brasil mexeu muito no time. Era um jogo de observação, agora não. Agora é um jogo de decisão. E eu sou mais Brasil.
6: Rapaz, eu tô arrepiado, de verdade. Não tinha ficado tão tenso, tão nervoso desde o início da Copa do Mundo. Vem aí Brasil e Japão. Hoje vai ser difícil. É hora do hino nacional brasileiro!

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1: É de emocionar o hino nacional brasileiro. No mata-mata da Copa do Mundo, quem não tá emocionado tá vivendo errado. As lágrimas escorreram, cara. Hino nacional japonês pra você aqui no Sonamix.

0: japonês pra você. Vou quebrar o protocolo aqui, porque hoje é uma transmissão muito especial pra mim. E eu espero que lá na frente meu filho ou filha tenha orgulho do que o pai tá fazendo aqui hoje, que é narrar uma Copa do Mundo. Eu esperei a vida inteira pra estar aqui, me esforcei o máximo e agora daqui pra frente meu único objetivo é dar orgulho pro meu futuro filho ou filha dele saber que o pai dele narrou uma Copa do Mundo e pra minha mulher maravilhosa, que é a Bárbara Mello, que tá grávida. Hoje eu pude falar que vou ser pai e essa transmissão é homenagem à minha família. Que a gente seja muito feliz, não vai ser por falta de dedicação do papai que tá aqui. É isso.
1: Parabéns, Canta, parabéns pra você, parabéns pra Babi, que menino ou menina venha com muita saúde e ele já é um bebê abençoado, que vai cair no... tá chegando num lar abençoado, num lar de pessoas boas, incríveis, uma família muito bacana, com avós maravilhosos e tudo mais. E o titio Betão tá esperando aqui também.
0: Esperando o presentinho que o titio Betão falou que tem. Eu não tava sabendo.
1: Gol tá de gol, isso aí.
0: Te amo pra sempre, Bárbara, aí a gente vai ser muito feliz. Nosso pequenininho ou pequenininha também. É isso. É por vocês que eu tô aqui até o final. Seguinte, ó. Brasil definido, numerado, escalado. Vamos lá. Brasil de Alisson, goleiro, camisa número 1. Gabriel Magalhães e Marquinhos, a dupla de zaga. Danilo, lateral direito, Douglas Santos. Pela lateral esquerda, meio campo com Casimiro, Bruno Guimarães e Lucas Paquetá. No ataque, um homem, uma besta enjaulada com ódio. Deve ser horrível odiar um homem. Esse homem se chama Vinícius Júnior. Raia, oi, boa noite. Será que tem gol do Raia hoje? E eu quero surfar contigo, Matheus Cunha. Esse é o time do técnico Carlos Ancelotti para o jogo de hoje. Do outro lado, a equipe japonesa definida, numerada e escalada. Suzuki é o goleiro, são três zagueiros: Tomiyasu, Taniguchi e Ito. Meio campo com Doan, Sano, Kamada e Nakamura. No ataque, Ito, Daizen e Ayase. Esse time do Japão extremamente bem organizado por Hajime Moriyasu, o treinador da equipe do Japão. Apita o jogo! O italiano Maurizio Mariani, auxiliado por Daniele Bindoni e Alberto Tegoni. Esse é o trio de arbitragem para o jogo. E o quarto árbitro é o Sandro Scherer da Suíça. Lembrando, o árbitro de vídeo também da Suíça, Stephanie de Almeida. Seguinte, ó, o bicho vai pegar, vai sair faísca, vem aí. A partir de agora, Brasil e Japão. Japão e Brasil. Beto Júnior já analisa, porque o jogo vai começar aqui em Houston. Hora de prender a respiração. É hora de chuteira trabalho também, na altura do joelho, sem tirar o pé na dividida. Agora a Copa do Mundo começa de verdade. Vem aí, Brasil e Japão para você, aqui no som da Rádio Mix. À minha esquerda, o time brasileiro com tradicional uniforme, camisas amarelas, calções azuis e meiões brancos. À minha direita, a equipe do Japão com uniforme número 2, é uma bela camisa branca, calções pretos e meiões pretos. Vamos na contagem regressiva a partir de agora. 4, 3, 2, 1. No peito e diz assim, galera, aqui é a Rádio Mix, secou a Mix, secou errado, otário. Vamos, Brasil! Tem a posse de bola, a equipe da seleção brasileira já recomeçando o jogo ali na linha de zaga. Movimentação do Gabriel Magalhães, é isso, Brasil, é pra amassar os caras. Começa o mata-mata, é rumo ao ex, agora é bicho pegando, saindo faísca. Quem nunca nervoso tá vivendo errado. A bola tá no pé do Brasil, sai jogando ali o jogador pelo lado direito, que é, por enquanto, o Danilo. Ele mais atrás agora pra Marquinhos, Marquinhos pra Gabriel Magalhães, abre o jogador. chegada agora para Douglas Santos, vamos Brasil. Aí isso tudo ainda no campo defensivo, o Japão vai adiantando a marcação. Gabriel Magalhães agora pro Alisson, vai tentar um bico aí, o Alisson para tirar essa bola, não pode perder essa bola aí. Douglas Santos brigou, tem que retomar pelo Brasil ainda Douglas Santos, a bola tá no pé do jogador que é o Lucas Paquetá. Ele caiu, pediu a falta, o juizão mandou seguir. O Douglas Santos tá com a bola não, falta marcada para cima do Lucas Paquetá. Nós somos o Charla Podcast, um minuto de bola rolando para você. E o cara que vai comentar 90 minutos de absoluta emoção é ele, solta a fera aí!

0: fala pra todo o Brasil que tá ligado aqui na Rede Mix Rádio. Qual é a da parada? Qual é a do jogo Bola Rolando Brasil e Japão, Betão?
1: Exatamente, Catarina, já deu pra ver, né? A proposta do Japão, já saiu a bola, foi pra cima do Brasil. Acredito que vai ser um jogo de muito espaço. E olha o Rayan pra cima deles aí. Sou mais Brasil, Cantarelli.
0: É, já já o Betão complementa aí o que vai acontecer no jogo, porque o Rayan já tá no ataque. Boa bola de letra, não. Bola de letra ruim do Casimiro. Como o Bruno Guimarães, sensacional, bateu pro gol pra fora! Respeita que é o Brasil, a maior seleção de todos os tempos! A primeira finalização do jogo é nossa, Bruno Guimarães. Passou pertinho, é escanteio para a equipe do Brasil pela ponta direita, 2 minutinhos de jogo. Olha lá o Bruno para fazer a cobrança. É um clima espetacular. Estamos em Houston, no Texas. Um estádio sensacional por aqui, cara. É escanteio para a equipe do Brasil. Vai lá o jogador que é o Bruno Guimarães para colocar essa bola em jogo. Perna direita na bola, Bruno Guimarães. Olhou fixamente para dentro da área. Dois minutinhos de jogo. Vai lá o Bruno. Autorizado o Bruno Guimarães em cruzamento. A bola pelo alto, tira a zaga japonesa. É lateral para a equipe do Brasil. É lateral, tô gostando desse iniciozinho, óbvio, né? Vamos ali até os 10 minutos para dar para observar direito o que tá acontecendo no jogo, mas o Brasil vem tomando a iniciativa desde o início. Vai lá Danilo para fazer cobrança lá do direito. Bola um pouquinho mais atrás agora na movimentação ali do Marquinhos. Dele agora pro Gabriel Magalhães. Olha pro comando de ataque. Vai o Gabriel Magalhães. Abriu jogada pelo lado direito. A bola saiu? Saiu. É lateral para a equipe do Japão aqui pelo lado esquerdo. Vai lá para fazer a cobrança. O lateral pelo lado esquerdo que é o Nakamura. Dele mais atrás a jogada. Nakamura recebe de volta. A bola tudo aqui pelo lado esquerdo pro Ito. Lançamento do Ito lá no comando de ataque pro Ayadi. Chega a marcação da equipe brasileira. Funcionou no primeiro lance. No segundo não. Se manda o Japão. Vem Marquinhos para fazer o corte. Liberaram o tiro de meta, tiro de meta pro Brasil. Agora sim, Beto Júnior, qual vai ser a da parada, qual vai ser a do jogo? A gente fala, ah, Japão tem que amassar, não é mais assim, é um time organizado. Brasil e Japão, Beto, mano aí.
1: Exatamente, time organizado, que marca a saída de bola, como já reparou aqui. É, tem essa figura do jogador do Maeda, com camisa 11, que subiu agora aqui. Olho nele, que o Rayan vai ter que ajudar bastante o Danilo aqui, que é um jogador que joga pisando na linha, vai muito pelas extremas. E o outro destaque também é o Ueda, né, que é o artilheiro do time com 2 gols. Olho no Ueda, mas jogo difícil, mas o Brasil começou bem, marcando também eles em cima. E olha, já gostei do Bruno Guimarães. Já o Casimiro inventou uma letra nada a ver ali, hein?
0: Essa é a parada. Vamos lá, galera. Daqui a pouquinho eu vou te pedir pra participar com a gente, porque eu duvido que você tá ligado na Copa do Mundo aqui na Rádio Mix. Você vai ter que me provar, já já. Posse de bola da equipe do Brasil, domina ali o jogador, que é o Casimiro. Ele entrega mais atrás agora na movimentação do Marquinhos. Marquinhos agora pra Gabriel Magalhães. Gabriel Magalhães pra Lucas Paquetá. Lançamento do Paquetá pra você, Vini. É pra você, Vini. Sai do gol. Suzuki, o goleiro japonês, dá um soco na bola. Ela vai pela linha de lado, lateral, que favorece a equipe brasileira. Vai lá o Douglas Santos. Ele mais atrás agora pra movimentação ali do Lucas Paquetá. Tem a posse de bola pela seleção brasileira. Vamos, Brasil! Paquetá mais atrás agora na movimentação do Marquinhos. Marquinhos olha pro comando, vem cima, o círculo central do Marquinhos agora pro jogador, que é o Casimiro. Casimiro mais atrás pra Gabriel Magalhães. Gabriel Magalhães agora pro Casimiro. Casimiro pro jogador, que é o Lucas Paquetá. Paquetá adianta um pouquinho pra Douglas Santos. De volta pra Paquetá. Chega a marcação da equipe japonesa. A bola pela linha de lado. É lateral que favorece a equipe do Japão. Dá lá pra fazer a cobrança. O lateral do Japão pelo lado direito, que é o Doan, pra colocar essa bola em jogo. Tá na marcação ali o Lucas Paquetá. Lateral cobrado pelo time do Japão, mais atrás agora na movimentação dos caras. Dele agora pro Suzuki. Suzuki dominou. Vai sair jogando o Suzuki pelo lado esquerdo pro Ito. Ô Betão, tava vendo uma série, né? Que tem a Suzuki, ela é perigosíssima na série. Tá ligado nisso, Betão? É uma série que tá rolando lá no... Galera, tá ligado aí. Suzuki.
2: É?
0: Ela é perigosa, Suzuki, cara. E o Suzuki é o nome do goleiro japonês.
1: É que é um goleiro... Que é um bom goleiro, hein?
0: Bom
1: que
0: goleiro,
1: uma boa Suzuki, Copa do Mundo. É. Jogador atlético. Resolve uma questão que era um problema do Japão. De altura, goleiro com
0: altura, né?
1: Alto, boa envergadura. O Suzuki, hein? Olha o Suzuki, hein?
0: Trabalha a jogada a equipe do Brasil, domina Gabriel Magalhães. Tô gostando da postura brasileira. Passa pela linha que divide o gramado, Gabriel Magalhães. Trava a jogada, volta um pouquinho mais atrás agora no círculo central pro Casimiro. Dele pra Danilo, Danilo adianta um pouquinho mais agora pra Rayan, Rayan pra Danilo, de volta pra Rayan. Trabalha a jogada, o Brasil pelo lado direito. Boa bola! Bruno Guimarães, vem cruzamento na área. rasga a zaga do Japão. Insiste o Brasil, círculo central. Tá lá o jogador que é o Gabriel Magalhães. Bola pelo lado esquerdo, agora para Lucas Paquetá. Paquetá para Vini Júnior. Temos um time, hein, Ancelotti? Vini Júnior dominou, tentou passar pela marcação. É falta para cima dele, isso aí, juizão. É falta. Falta para cima do Vinícius Júnior. É falta para a equipe do Brasil pela meia canhota. Vai lá para fazer a cobrança do jogador, que é o Lucas Paquetá. Ele vai colocar essa bola na área. Toda a movimentação por lá. Lucas Paquetá na bola. O Bruno Guimarães está por ali também. Vem bola na área. O juizão está organizando tudo por ali. Está no esquerdo, perna direita na bola. Vai lá o Bruno Guimarães para fazer a cobrança. Cinco minutos jogados agora no primeiro tempo. É falta para a equipe brasileira. Acerta o pé. Bruno Guimarães, que é gol do Brasil. Aquele GPS na bola, meu parceiro. Olha lá o Bruno Guimarães, perna direita. Para fazer a cobrança, toda a movimentação na área da equipe do Japão. Olha lá o Bruno Guimarães, agora sim. Autorizado. Parte o Bruno Guimarães. Vem cruzamento. Essa bola pelo alto sai do gol. Suzuki para fazer a defesa pelo time do Japão. E a torcida do Japão aplaude aí o Suzuki. Como disse o Bertão, é alto. Ele voa e vai atrás da bola ali. O Suzuki.
1: Suzuki agora, estamos vendo aqui pelo VT, né? Estamos no estádio de futebol americano. Quase cometeu um fumble.
0: O que é um fumble?
1: Deixar, você recebe a bola e deixa ela cair.
0: Me liguei, cara. Isso é um fumble.
1: É,
0: tá, acho que o Bruno não concordou contigo. Você tá certo, Bertão. É um fumble. É isso. Posse de bola da equipe do Japão lá pelo lado direito, linha lateral. Aqui é o estádio do Houston Texans, que é o time aqui de Houston, né? E tem também de basquete, que é o Houston Rockets. Esse barulho é porque apareceu um homem na tela, e esse homem se chama Neymar Júnior, não é isso, Betão? Apareceu o Ney ali na tela, galera. Uou!
1: Não adianta, né? Neymar é estrela, né? O Vinícius é estrela jogando no Brasil. O Neymar é estrela do Brasil, né? A galera olha e já fica alvoroçada.
0: E Vinícius Júnior brigando pela artilharia, né?
1: Sim.
0: O tal de Messi tem 6 gols.
1: Não para de fazer gol.
0: Vinícius Júnior tem 4 gols.
1: 4 gols.
0: Todo mundo. A posse de bola da equipe do Brasil também. O goleiro da Jordânia ajudou pra caramba o Messi. Não. Que também deveria ter sido expulso lá atrás, não foi?
1: O Messi tem encontrado umas facilidades, mas é o Messi.
0: É.
1: Não vou criticar o Messi, não.
0: Posse de bola da equipe do Brasil pelo lado esquerdo. Domina lá o jogador, que é o Gabriel Magalhães. Dele pra Marquinhos. Lá no direito ainda no campo defensivo pelo Brasil. Marquinhos olhou pro comando de ataque. Entrega agora no círculo central. Vamos, Brasil! É pra Casimiro. Casimiro entrega pra Gabriel Magalhães. Vem Bruno Guimarães. Domina aí o Bruno. Bruno tá fazendo uma boa Copa do Mundo, cara. Abertura do Bruno. Pelo lado direito agora pra movimentação ali do Marquinhos. Passa pela linha que divide o gramado. Vem Rayan. Ele dominou pelo time brasileiro. Trazendo da direita pro centro. Rayan. Agora pra Bruno Guimarães. Dominou. Entregou pra Rayan. A bola passa. Chega até o Danilo. Bico direito da grande área. Falta pra Bruno Guimarães. Mais atrás agora pra Marquinhos. É o Brasil, é isso. Troca de passes no campo de ataque. Olha o zagueirão. Gabriel Magalhães já tá na meia canhota, cara. Ele se adianta. Entrega pra Vinícius Júnior. Bem marcado. Vini. Ele sempre um jogador colado com ele. Bola mais atrás agora no círculo central pra Casimiro. Casimiro pra Marquinhos. Levanta a cabeça o Marquinhos. Entrega mais à frente. Agora pra movimentação ali do Rayan. Traz pra perna canhota. Bela inversão do Rayan. É pro Douglas Santos. Ele pra Gabriel Magalhães. Pela meia canhota, Gabriel Magalhães segurou. Entregou pra Casimiro. Levanta a cabeça Casimiro. Bola pra Douglas Santos. Só o Brasil toca na bola, o Japão espera. Douglas Santos mais atrás agora para a movimentação do Gabriel Magalhães. Dele agora para o Casimiro. Casimiro para Marquinhos. Vamos, Brasil! Passa pela linha, equipe de gramado aí. O jogador brasileiro, que é o Marquinhos. Dele para Bruno Guimarães. Já acelera agora com Danilo. Pelo lado direito, volta para Bruno Guimarães. Movimentação da posse de bola da equipe brasileira, com aquela paciência para tentar quebrar as linhas japonesas. Que bola do Casimiro, sensacional! Danilo, linha de fundo, vem cruzamento na grande área. Paquetá dominou, tira a zaga. Sobrou Douglas Santos mais atrás. Olha o Bruno Guimarães pro gol! Nocauteou, viu, Paquetá, cara. A bola voltou mais atrás agora, Gabriel Magalhães. Dele pra Bruno Guimarães. Bico esquerdo na grande área, abertura pra Douglas Santos. De volta ali pro Gabriel Magalhães. Vai pedindo o Bruno de novo. Ele entrega mais atrás pra Casimiro. Boa bola do Casimiro, eu nunca critiquei, beleza? Em Marquinhos, lançamento. Vai, Vini! Sai do gol, Suzuki. Pra fazer a defesa aberta, juro. Que lançamento do Casimiro!
1: É.
0: Critiquei, Betão.
1: Torcer pro Casimiro tá no dia dele, né? Fazer o seu jogo na Copa. Chegar na Copa do Mundo chegando. Nada melhor do que num jogo decisivo pro Casimiro aparecer, porque ele é importante, né? É o líder desse grupo. E nesse ataque do Brasil, deu pra perceber que hoje, principalmente hoje, o Vinícius tá se movimentando bastante, porque tem marcação grudada nele. Tá tentando tirar esse jogador na frente do time do Brasil. E outra, tá jogando bem próximo do Matheus, jogando por dentro, centroavante mesmo.
0: Trabalha a posse de bola a equipe japonesa com Nakamura. Ele mais atrás, na linha de zaga para Ito. Taniguchi. Recebe a posse de bola da equipe do Japão no círculo central. Levanta a cabeça, entrega um pouquinho mais à frente. A movimentação na posse de bola é do Sano. Ele abre jogada pelo lado direito, vem descendo ali o Tomiasso. Levanta a cabeça, Tomiasso. Passa pela linha de gramado. Abertura de jogo pelo lado direito agora é pro Doan. Tomiasso é brincadeira. Vem chegando o Japão. Meia direita, lá ele. Vem o Japão, bico esquerdo na grande área. Dominou, levantou a cabeça, vem cruzamento. Subiu a zaga do Brasil. Pra afastar. E Tomiasso, Beto Júnior. Pô, é o nome do jogador aqui, ó.

0: do jogo, beleza? O jogo tá parado, a parada é a seguinte: Copa do Mundo da FIFA 2026 é na Mix, o melhor mix do Brasil.
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0: Posse de bola da equipe do Brasil e a Rádio Mix tem os melhores parceiros do Brasil, imbatível. Vem chegando a equipe do Brasil, lançamento do Casemiro, secou a Mix. Secou errado, otário. Trabalha a posse de bola da equipe do Japão agora pelo lado direito, domina ali o Doan. Dele mais atrás, Tomiaço! Entrega pro goleirão Suzuki. Sai jogando pelo time do Japão pelo lado esquerdo. A movimentação por ali do jogador que é o Ito. Volta mais atrás agora pra Suzuki. Levanta a cabeça. Olha lá o goleirão japonês. Lançamento é no comando de ataque. Vai brigar Ayase. Ele domina, tira Danilo do jeito que deu. A bola vem no círculo central agora para Lucas Paquetá. Ele para Bruno Guimarães. O Vini estava impedido. Guimarães viu. Agora recebeu de novo. Entregou para Matheus Cunha. Tirou a marcação. Bateu para fora. O Suzuki foi buscar. Espalmou pela linha de fundo. Escanteio para a equipe do Brasil. Estou gostando da seleção brasileira nesse início de jogo. Já o escanteio cobrado rapidamente. Vinícius Júnior agora para Bruno Guimarães. Ele para o Vini. Olha o bolão do Vini para o Paquetá. Paquetá para o Bruno. Bateu para o gol. Para fora! O jogo do Brasil está fluindo. Falta acertar ali a finalização. Que esse gol vai sair, Beto Júnior. Já passamos dos 13 minutos. Qual é da parada? Qual é do jogo? Brasil 0, Japão também 0, hein, Betão?
2: É, Canto, o Brasil tá trabalhando bem o seu meio de campo, né? O que foi um problema na estreia da Copa do Mundo. Hoje, no quarto jogo do Brasil, já o meio de campo tá trabalhando bem. Bruno Guimarães e o Casemiro se entendendo.
0: Vai lá, vai lá, Cantoré. Vai embora agora a equipe do Japão. Pelo lado esquerdo dominou, tirou a marcação. Por baixo, Casemiro. E o Jusão pegou a foto. Para o Casemiro, lembrando que ele não fica suspenso, tá? Zerou, né? A situação dos cartões da primeira fase. Falta do Casemiro ali pra cima do Ito, camisa número 14, habilidoso 14 do Japão, né?
2: Balançou.
0: Agora, mais uma vez, é Casemiro chegando o quê? Atrasado, Betão.
2: É o problema isso, né? Isso é uma questão que o Brasil. O Ancelotti tem que tomar conta disso. Foi numa roubada de bola, o Japão foi pro ataque, o Casemiro chegou atrás, né? O Casemiro tem que ser um jogador, com a experiência que ele tem, ele tem que ser um cara que tem que receber o atacante de frente. Quando você vê o Casemiro correndo atrás, aí é um problema. É, eu falava do Brasil, que tá com o meio-campo ali ofensivamente, trabalhando bem, principalmente o Bruno Guimarães, e tem achado bem o Matheus Cunha, achado bem o Vinícius. Foi o que você falou. Tá faltando caprichar nessa última bola para abrir o placar.
0: A escanteio para a equipe do Japão, vem cruzamento na grande área, toda a movimentação na área da equipe do Brasil, mas a cobrança vai ser direta, né? Tá lá o camisa número 15, é o Camada. Eu vi também o 18, é o Ueda, que é o craque do time, né? Betão falou, ó, esse cara aí é o craque do time.
2: O Ueda tem dois gols e uma assistência na Copa.
0: E o Ito, camisa número 21, também se aproximando por ali. É falta para a equipe do Brasil, é de muito perto, é um passo da linha na grande área. Temos dois Itos em campo, ficou só o Ito 14 na bola. Ito e Camada. Camada e Ito. É falta para a equipe do Japão. É pela meia esquerda. Um passo ali da linha da grande área. O Paquetá está esticado atrás da barreira ali para não passar a bola por baixo. Alisson, meu coração está contigo, meu parceiro. Essa aí é sua. É falta para a equipe do Japão. Olha o chute para o gol. Bateu no Paquetá. Ele tentou bater por baixo da barreira, né, o Beto Júnior? Né? Tem aquela... lei de Ronaldinho Gaúcho, né, Betão?
2: Aí o cara vale 40 milhões de dólares e coloca ele deitado atrás da barreira. Parece. Mas você viu.
0: Olha o trio que aparece aqui.
2: Olha lá.
0: Beto, Ronaldo e Roberto Carlos, tá bom, Betão?
2: São campeões?
0: Dizem que eu não tive com Roberto Carlos e Ronaldo.
2: Eu sei.
0: Beto ainda não tive essa honra durante a Copa do Mundo.
2: É verdade, mas
0: vem
2: isso...
0: aí.
2: Esse aí eu tava com você também, esse já foi histórico.
0: É escanteio pra equipe do Japão, vai lá o Ito pra fazer a cobrança, perna direita na bola, toda a movimentação, Ito, cruzamento pelo alto na grande área, essa bola tá viva, tira essa bola daí, boa, Bruno Guimarães dá um bico na bola, recuperação da jogada, é da equipe japonesa agora pelo lado esquerdo, bico esquerdo da grande área, domina ali o Ito, ele é bom jogador, cara, Ito.
2: Seca ele, tá? Isso aí, seca ele, Cruzeiro.
0: Eu disse, cara, Ito. O Betão já pensou em cararrilho, que é um drink, né, Betão?
2: Muito bom. Muito bom, um expresso, um licor 43.
0: Isso ali, né?
2: Fica gelo.
0: Bem ajambrado, né? É, mas é um bom drink, né,
2: Beto? Bom drink.
0: Isso, mas é o cara Ito, é o Ito aqui pelo lado esquerdo.
2: E você secou ele, porque ele deu uma

0: bola forçou ali e tiro de meta pro Brasil.
1: Secou o Ito, sequei certo. Posse de bola da equipe do Japão pelo lado esquerdo, domina aqui o jogador. O outro Ito, cara, tem um Ito zagueiro, né, que é o camisa número, deixa eu ver daqui.
0: O 21, né?
1: 21, exatamente. Camisa número 21.
0: É o Ito e Hiroki.
1: Hiroki Ito, e tem o Júnior Ito. Vem chegando a equipe do Japão lá pelo lado direito, ó. Tome aço, Betão. Ele se move, né? Entrega mais à frente, movimentação da jogada.
0: Sai pra lá.
1: Tira a zaga. Brasil, a bola pela... Lá ele, pela linha de lado. É lateral pra equipe do Japão, lá pelo lado direito. Vai lá pra fazer a cobrança, Doan. Ele pede aproximação de alguém, vai lá, Doan. Toma distância, vai arremessar dentro da área esse lateral aí, meu parceiro. 17 minutos já jogados agora no primeiro tempo. O jogo deu uma igualada agora. O Brasil tentou começar amassando os caras, deu certo. Poderia ter saído o primeiro gol, ainda não saiu. Betão, não saiu por competência do Brasil, por azar até o momento, hein?
0: Cara, assim, eu acho que... teve
1: competência. Quer desenrolar a parada logo, né?
0: Teve a competência também do Suzuki, do goleiro, né, que foi muito bem ali, tirou essa última bola ali.
1: Quatro finalizações do Brasil, uma do Japão.
0: O Brasil forçou ali, eu tava vendo aqui, cara, o goleiro, o Zion Suzuki, goleiro do Parma, da Itália, 1,89. Pô, o Japão se deu bem nessa linha, né? Porque é difícil o Japão ter um goleiro com essa estatura, sempre foi um problema no Japão. E o Suzuki, 1,89. A envergadura, pegou duas bolas no canto já.
1: Posse de bola da equipe do Brasil, domina aqui o jogador que é o Marquinhos. Marquinhos agora para Gabriel Magalhães. Ele pelo lado esquerdo na movimentação do Matheus Cunha. Vamos, Matheus! Tira a marcação, traz para a perna direita, volta mais atrás. É o Brasil com a posse de bola, Marquinhos. Ele passa pela linha, que vídeo gramado, pisa na bola. Marquinhos mais atrás agora para o Gabriel Magalhães. Entregou agora para o Casimiro. Círculo central pelo time brasileiro, volta mais atrás para o Gabriel Magalhães. Ele agora para Bruno Guimarães. Círculo central pelo time brasileiro, abertura de jogo para Casimiro. Casimiro a Marquinhos. Marquinhos inverte jogada da direita para esquerda, é para Gabriel Magalhães. Ele volta agora para Bruno Guimarães. Boa bola, é pro Lucas Paquetá. Passou o Douglas Santos pedindo, vai Paquetá. Entrega agora para Vinícius Júnior, bico esquerdo da grande área. Ainda Vini Júnior, trouxe dois na marcação com ele. Cai Vinícius Júnior, pega a falta, mas ganha o lateral. É lateral para a equipe brasileira, já cobraram rapidamente pelo Douglas Santos. Chora, Beto Júnior.
0: É interessante também ver, Cantarelli, a movimentação do Matheus Cunha e do Paquetá. Eles estão trocando. No momento, o Matheus Cunha aparece aqui no meio de campo. Paquetá ali entre os jogadores dentro da área. Daqui a pouco o Paquetá vem pro meio campo, o Matheus volta. Estão fazendo essa troca também pra confundir a defesa do Japão, né?
1: Essa é a parada, cara. Tá lá o Matheus Cunha falando com a defesa japonesa. A posse de bola da equipe do Japão. Pelo lado esquerdo pra fazer a cobrança. Vai lá pra fazer a cobrança o Nakamura. Ele demora, ainda Nakamura, mais à frente. Chega Marquinhos atropelando o cara ali, cara. Recuperação da posse de bola agora do Bruno. Bruno tá atento, quase roubou essa bola. Ela ia cair no pé do Matheus. Recuperação da defesa japonesa. Já temos agora 20 minutos jogados. Por enquanto, Brasil 0, Japão também 0. Boa bola do Douglas Santos. Levou, se manda Douglas. É pro Vini. Bico esquerdo da grande área. Adiantou, Vini. Quero ver pegar. Em cruzamento na área. Tira a zaga japonesa. A bola voltou pro Douglas. Pela ponta canhota. Ele agora pra Lucas Paquetá. Linha de fundo, cruzou pra trás. O Paquetá. A bola ficou no pé. Dois japoneses. Rapaz, ali o zagueirão pelo lado direito, que é o Tomiaço. Recuperação da equipe.
0: Ele.
1: Do Brasil, a posse de bola brasileira agora com o jogador que é o Casemiro. Ele segura e entrega mais atrás. Círculo central, é pra movimentação ali do Marquinhos. Marquinhos abre, jogada pra Danilo. Ligo direito pra grande área, Danilo. Ele entrega mais à frente, o Lucas Paquetá. Volta ali pra Marquinhos, Marquinhos inverte jogada da direita pra esquerda, tem ali o jogador que é o Gabriel Magalhães, pega de bola Casemiro no círculo central, Casemiro segura, entrega mais atrás, é pro Marquinhos. Se movimenta Casemiro, Marquinhos abre jogada, é pra Danilo, Danilo agora pra Ryan, segurou pelo time brasileiro. Volta mais atrás de novo para a movimentação ali do jogador que é o Danilo. Entrega na linha de zaga. A posse de bola é brasileira. Marquinhos agora para Gabriel Magalhães. Ele passa pela linha que divide o gramado, recebe a aproximação de geral. Aí o Gabriel Magalhães segurou, entregou para Vini. Vini de primeira para Lucas Paquetá. Troca passos do Brasil. Tenta quebrar ali a defesa do Japão. Vamos, Brasil! Início Júnior, meia canhota. Ele segura, entrega pelo lado esquerdo. Volta mais atrás o Douglas. No círculo central, um jogo de paciência. O Brasil tem a bola e o Japão se protege. É chegando a equipe brasileira agora pelo lado direito com Casemiro. Casemiro entrega mais atrás para Gabriel Magalhães. Ele levanta a cabeça. Olha o Lucas Paquetá, bico esquerdo da grande área. Pede o Matheus. Paquetá agora para Bruno Guimarães. Vamos, Bruno, para o Matheus Cunha. Matheus Cunha mais atrás agora para Lucas Paquetá. Pela meia canhota, olha a bola do Paquetá para o Danilo. Foi forte demais. Forte demais. Tem dois jogadores que eu quero ver mais em jogo aí, ô Betão. E a gente vai precisar deles para quebrar linha com passe. Paquetá e Matheus Cunha, Betão.
0: Exatamente. Esses dois jogadores, além do Bruno também, que tem essa bola longa, serão importantes para quebrar essa linha. O Paquetá sempre ele força uma jogada mais, ele força a jogada mais difícil. Tem falado isso durante a Copa do Mundo toda. Isso é importante, porque tenta a jogada mais difícil, a jogada de gol. Só que também, às vezes, tem que ter o timing para você não perder a posse de bola. É, e também, o Paquetá tem qualidade para botar a bola na medida, né?
1: É isso, posse bola da equipe do Brasil, domina Lucas Paquetá, no círculo central pelo time brasileiro, ele abre jogada agora para Danilo, Danilo tendo passe, a bola bate na marcação.
0: Cê viu
1: agora? Fala, Betão.
0: Você viu que ele tava aparecendo no telão?
1: Não.
0: O Bruxo e o Oscar.
1: Bruxo é o Ronaldinho Gaúcho.
0: É isso,
1: o
0: R10.
1: E o Oscar, que é jogou a Copa do Brasil de 14 pelo Brasil, né?
0: Fez o gol no 7-1, né? Jogou no Chelsea, jogou no Inter. E olha, mandar também aqui, depois eu volto.
1: Olha o Brasil, vai chegando agora Matheus Cunha. Opa!
0: Tu tá valendo da banda aí, é?
1: Rapaz, um carrinho perigoso, inclusive. O cara do Japão, sabe quem é, Roberto Júnior? É o Aço.
0: E
1: ele não tocou na bola, né?
0: É, não tocou. Ele pisa no chão, tudo bem.
1: Mas ele tá perto do Matheus, pô.
0: Ele dá o joelho na perna do Matheus. Ele tá ajoelhado.
1: Falta claríssima pro Brasil, não marcada pela arbitragem. Olho no italiano aí, hein?
0: Então,
1: Maurizio Mariani é o árbitro do jogo, hein?
0: O Maurizio Mariani, ele é o técnico, ele é um árbitro que tá apitando na FIFA desde 19. Esse ano teve o grande momento dele apitando o jogo do... apitando a final da Conference League do Crystal Palace. E já apitou Copa da Itália também. É um árbitro que vive o seu melhor momento. Mas a licença ali foi falta, hein?
1: Ô, Beto Júnior, é hora do quê?
0: Cooling Break!
1: Cooling Break, Betão me ensinou que é o tempo para a hidratação, não é isso?
0: É, que eles usam, por exemplo, Hydration Break.
1: Que é melhor que Cooling, né?
0: É, o Cooling é tempo para refrescar, né?
1: É isso. Cooling Break, beleza, Beto Júnior. 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

0: O sistema de som aqui do estádio é um negócio. É muito bom? Muito bom. Mas aí, irmão, ouve outra parada, senão uma música aqui.
1: É verdade. Sinistro, aproveitar cara. Essa parada, Cantarelli, pra mandar um abraço. Tá ligadinho aqui na nossa transmissão da Pix. Boa. A Luísa Melchiorato. Grande Luísa Melchiorato, ligadinho aqui no Chala. Um abraço, direto de Houston.
0: Show de bola, ô Betão. Eu vou fazer uma parada aí. Eu tenho certeza que tu faz também. Vou testar a audiência da Mix. Porque eu duvido que você tá ouvindo o jogo com a gente. Se você tá, você vai fazer o seguinte, ó. Tira uma foto, faz um vídeo. Faz aquele story ouvindo o jogo aqui na Mix.
1: Sim.
0: Beleza? Story ouvindo o jogo na Mix. Marque arroba Rádio Mix FM Brasil. É isso, né? É. Arroba Rádio Mix FM Brasil. Beleza? E aí você faz o seguinte. Me marque e marque o Betão também. Opa. Arroba Cantarelli Bruno sou eu. Arroba Cantarelli Bruno. É Bruno Cantarelli ao contrário.
1: Arroba Beto Júnior underline.
0: Arroba o Beto Júnior com underline. Se ligou? Marcou os três, a gente reposta. E eu te mando um abraço agora aqui no ar. Lembrando, estamos transmitindo para todo o Brasil. Beleza? Manda aquele abraço que vai chegar em todo o Brasil. Então, ó, story agora. Tira uma foto, faz um vídeo, posta no seu story no Instagram. Eu duvido. Arroba Rádio Mix FM Brasil. Arroba Cantarelli Bruno, sou eu. Arroba O Beto Júnior, underline. Marcou todo mundo. A gente reposta, eu te mando um abraço aqui no ar. Eu duvido que você faça essa parada aí no Instagram. Tô te esperando, hein? Já já a primeira leva de abraço aí, beleza? Posse de bola da equipe do Japão. Agora recomeça o jogo. Suzuki abre o comando de ataque e tira a zaga brasileira. Em equipe japonesa, amigo direito na grande área, domina Ito. Ele levanta a cabeça, faz o passe mais à frente. Olha o Japão chegando. Bom corte do Gabriel Magalhães. É escanteio para a equipe do Japão. Temos 27 minutos jogados. Por enquanto, Brasil 0, Japão também 0. Daqui a pouquinho eu vou perguntar pro Betão o que tá faltando para esse gol do Brasil aí sair logo, cara. É escanteio para a equipe do Japão lá pelo lado direito. Toda a movimentação na grande área brasileira. E a zaga do Brasil ainda está me preocupando um pouco por isso aí. Bola aérea, ainda fica um pouquinho inseguro. É escanteio para a equipe do Japão lá pelo lado direito. Vai lá o Ito para fazer cobrança. Perna direita na bola. Em cruzamento na grande área. Toda a movimentação da área da equipe brasileira. Ito, cruzamento pelo alto. Cabeçada para fora. Eu tô falando. Os caras estão ganhando todas ali. É um problema que o Brasil tem que resolver, hein, Betão?
1: É, já não é de hoje, Cantarelli. O Brasil tem esse problema na bola parada defensiva, né? Jogadores conseguem acertar a bola e dois jogadores, Danilo, você tem o Marquinhos, você tem o Gabriel Magalhães, são jogadores que têm uma boa bola aérea, mas não conseguem. É uma questão também de sistema, né? De posicionamento. É, e o que eu falo sempre, a marcação, não deixar essa bola chegar no miolo da zaga. Evitar que essa bola chegue. Lógico, quando é escanteio não dá pra fazer isso. Mas o jogador vai na linha de fundo, cortar o cruzamento. Porque você vai deixar o cara cruzar livre, ele vai botar a bola da melhor forma possível.
0: Posse de bola da equipe japonesa, lançamento lá pro comando de ataque. Sai do gol, Alisson. Pra sair jogando pelo time brasileiro, Alisson um pouquinho mais à frente agora pro Marquinhos. Marquinhos lateralmente é pra Gabriel Magalhães. Ele dominou, levantou a cabeça, entregou, mas lateral de novo pra Marquinhos, que vai sair jogando no campo defensivo pelo time brasileiro. Marquinhos abre jogada agora pro Danilo. Danilo de volta pra Marquinhos. Mais uma vez ali, Danilo domina pelo time brasileiro, entrega mais atrás. É pro Alisson, troca passe do Brasil, fica com a posse de bola. Olha lá o Alisson. Adianta um pouquinho mais agora para Gabriel Magalhães. Tem dois jogadores, Beto Júnior. Daqui a pouquinho eu vou querer saber a sua opinião. Foram esquecidos pelo Ancelotti, mas é um jogo que eu acho que tá no estilinho deles, tá? Daqui a pouquinho eu vou falar com o time de Danilo Santos e Luiz Henrique. A posse de bola da equipe do Brasil, lançamento era pro Rayan, chega a zaga do Japão. Recuperação da zaga japonesa. Olha o Ito, dominou centralizado. Foi muito bem ali o Bruno Guimarães para variar, né? Mais uma vez, foi o melhor em campo pelo Brasil até agora. Ah, Danilo errou essa bola. O Danilo vai embora o Japão. Agora no contra-ataque, aí não, Danilo. Ele já bola o chute pro gol, tá dentro. Sano, batendo rasteiro no canto do Alisson. Sano bate no peito e diz assim, ó, aqui é Japão. Japão na frente. Japão 1, Brasil 0, Beto Júnior. Qualquer erro nessa fase é impedido. razoável, Betão?
1: É complicado, Cantarelli. Assim, o Danilo saindo pro jogo, você é um cara experiente, Danilo jogador rodado, Real Madrid.
0: O Casemiro também não faz uma falta, né?
1: É, é amarelo, tá, né? Pendurado, tem é isso amarelo também, mas com a experiência dele, olha como ele foi também, foi por cima. Agora eu digo, o Danilo tava com a opção do Vinícius do outro lado, quebra a bola. Você tem o Vinícius Júnior voando na Copa, vai passar dele, ele vai matar a bola meio longe, não interessa. Tinha condição, o jogador que tava chegando ainda quebra essa bola, o cara tá pedindo. Aí você tenta a bola rasteira, com os caras saindo, perde a bola na saída, é mortal.
0: E aí, Roberto, eu vou te falar uma parada, assim, na convocação que tá o erro, na minha visão, porque são dois veteranos, né? Já entregaram muito pela seleção, Danilo e Casemiro, mas não são mais os mesmos.
1: É, mas o caso do erro do Danilo não é erro de cansaço, é erro de escolha. E aí, teoricamente, o veterano teria que escolher mais certo, né? E ele errou, felizmente.
0: Galera, calma, o italiano tem um plano, alô, Ancelotti, hein? Posse de bola da equipe brasileira, domina mais atrás agora o Gabriel Magalhães. É só o início da parada, meu parceiro, é quase. Já é a mata-mata. A parada é a seguinte, ó. Agora o Brasil tem que colocar a cabeça no lugar, ter frieza, mostrar que é o Brasil, a maior seleção de todos os tempos, pra virar esse jogo aí. Vambora, Brasil, do lado esquerdo, domina Gabriel Magalhães, já entrega agora pra Douglas Santos. Que bom, seria um empate logo agora, pra gente não passar o nervosismo gigante. Vinícius Júnior, por enquanto, bem marcado. Lateral pra equipe do Brasil, vai lá o Douglas Santos pra fazer a cobrança. Gabriel Magalhães pede bola. E eles num contra-ataque impressionante, são mortais, né, cara? São muito rápidos os japoneses. A posse de bola da equipe do Brasil, domina aqui Danilo, ele levanta a cabeça, Danilo agora pra Rayan vai ter que voltar agora pro Danilo, tá no direito campo defensivo, aí no Danilo, círculo central agora pra Marquinhos, erra Danilo, erra na cobertura também, o Casemiro fica pra trás e o Japão abre o placar. Vem chegando a equipe do Brasil agora pelo lado esquerdo, domina ali Gabriel Magalhães, ele olha pro campo ofensivo, entrega mais atrás agora pra Marquinhos, círculo central, vamos Brasil, Marquinhos pra Gabriel Magalhães, 31 minutos jogados no primeiro tempo, é muito bom empatar logo no primeiro tempo, hein, Brasil, vamos Lucas Paquetá. O passe agora pro Douglas Santos, ficou no chão, o juizão deu falta. Ainda bem, eu não achei não. Dessa vez eu não achei falta não. Da outra vez eu achei, dessa eu não achei, ele deu. Ainda bem, Betão.
1: É, demorou até, né? Ele olhou, pensou que acabou ganhando no grito, né?
0: Vamos ver.
1: Mas ele deu uma pisada, né? Ele pisou, outro pisão. Teve já um pisão no Vinícius, agora um pisão no Douglas. Os japoneses também aprenderam, né? Aprenderam a chegar duro.
0: É, uma coisa que a gente não via na seleção japonesa. Olha a diferença da troca de passos. O Brasil trocou até agora mais de 210 passos, 216.
1: Caramba!
0: E o Japão trocou menos de 50 não, passos.
1: E acertou, né? 91%, né? Então, assim, era pra estar já com 1-0, na verdade é essa, as chances que o Brasil criou. Era pra ter feito gol, né? Não fez, errou, erro mortal, o Japão na frente, mas vamos virar.
0: Gol vai sair agora! Lucas Paquetá vem cruzamento na grande área. Marquinhos desviou, a bola vai embora pela linha de fundo. Tiro de meta pro Suzuki fazer a cobrança. 32 minutos. Olha, você pode ficar nervoso, mas tem muito jogo pela frente ainda, né? Não é sempre que o Brasil vai sair na frente, sair ganhando. Não é assim que funciona o futebol. Repito, tem mais a posse de bola, teve chance para abrir o placar. E aí, no contra-ataque, o Japão foi mortal. 1 para o Japão, 0 para o Brasil. A posse de bola era japonesa. É lateral para a equipe do Brasil, domina ali Danilo. Vamos, vamos, Brasil. Danilo, ele entrega mais atrás agora no círculo central. Tá por ali o Marquinhos, Marquinhos também. O Casemiro, Marquinhos entrega agora para Gabriel Magalhães. Aí o Gabriel adianta um pouquinho mais agora para Lucas Paquetá. Ele para Vinícius Júnior. Dominou Vini Bolão. Ah, Bruno. Vamos acertar. Bruno para Vini. Dominou, bateu pro gol. Suzuki. No meio do gol para fazer a defesa. Fala, Betão. Tava pedindo calma,
1: não,
0: Betão.
1: É calma, porque assim, para vazar o Suzuki vai precisar do Vinícius, do Matheus.
0: É
1: quem tiver na área batendo no seu melhor. Dá uma pancada assim como o Vinícius deu de fora, amigo. Vai encaixar. O goleiro é bom. O goleiro tem envergadura. Tem que chegar na área e largar o aço. Ou tome aço, largar o aço é melhor.
0: Ó, o chute do Vini. A bola foi no meio do gol e o Suzuki fez a defesa. Cara, é seguinte, a lateral para a equipe japonesa aqui pelo lado esquerdo. Vai lá para fazer a cobrança. O jogador do Japão já retoma o time do Brasil. Briga ali Casemiro. Tem o Casemiro mais atrás agora na movimentação do Gabriel Magalhães. Dele para Casemiro. No ciclo central pelo time brasileiro. De novo, Gabriel Magalhães se desloca para Paquetá. Olha o Magalhães tendo a ligação direta para Matheus Cunha. Subiu a zaga do Japão. Casemiro tá atropelando o Paquetá.
1: Que isso, Casemiro? tá difícil de ajudar o Casemiro nessa
2: Alô, Carleto!
1: Um cara.
2: Alô, Carleto!
1: Domina
2: a posse. Homem.
1: Domina a posse de bola o Casemiro. Inversando a jogada da esquerda pra direita, agora pra Danilo. Bico direito da grande área. Em Danilo. Dele pra Marquinhos. Pede de novo Danilo. Tem espaço. Dominou Danilo. Tirou, cruzou na área. A zaga do Japão se atrapalhou. Paquetá, bola, bola! É pro Vinícius Júnior. Dominou Vini. Pra trás. Ah, Paquetá chuta no gol, Paquetá! Pelo amor de Deus, cara! Douglas Santos de novo pro Vini. Invadiu a grande área. Aí o Vini segurou dele pra Douglas Santos. Tentou cruzar. Pra dar uma pancada no gol ali. O Paquetá de frente pro gol, cara! Recuperação da bola do Japão. E é isso, é pra matar aí. Contra-ataque dos caras, se mata aí. Lucas Paquetá de novo pra Vinícius Júnior. A bola passa por ele, vai embora pela linha de fundo. Tiro de meta que favorece o time do Japão. 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
1: Vem o Brasil, agora Vini Júnior de calcanhar, é pra Bruno Guimarães, chega a saga do Japão, recuperação da jogada do Matheus Cunha, bico esquerdo da grande área, aí o Matheus mais atrás agora pra Casemiro, tem que sair esse empate logo no primeiro tempo, cara, pra tranquilizar as coisas, Lucas Paquetá, levanta a cabeça, lançamento do Paquetá errado, cara, tira a zaga do Japão, não tá bem no jogo, Paquetá, perdeu a bola, se manda o Japão, vai embora pelo lado direito, agora o Ito, passa pela linha de fim de gramado, e aí Paquetá, consertar besteira, é isso, bola pela linha de lado, é lateral que favorece o time japonês. Beto Júnior, mexeria no time aí pro segundo tempo ou não, hein?
5: Sim, mexeria. Falar agora no calor da emoção, é assim, tiraria o Paquetá pra botar o Danilo Santos. Cara, ou então, tiraria o Casemiro pra botar o Danilo. É uma também. Traria o Bruno pra primeiro homem, botaria Casemiro e Paquetá e Danilo. E também acho que tem vaga pro nosso Luiz Henrique no jogo também.
1: É isso, cara. Vem chegando a equipe do Brasil, mas são dois jogadores que o Ancelotti meio que deu esquecida deles, né? Passa de bola da equipe do Brasil no círculo central. Levanta a cabeça ali o Casemiro. Casemiro pra Danilo. Danilo pelo lado esquerdo. A movimentação agora é do Gabriel Magalhães. É pra gente cair na realidade que a gente tá na Copa do Mundo, né, meu parceiro? Não tem moleza. Vem chegando a equipe do Brasil, bico esquerdo da grande área. Agora Lucas Paquetá pela minha canhota. Ele levanta a cabeça daqui até o final. Vai ser assim, galera. É no detalhe, é na concentração máxima, é na chamar a responsabilidade. Em Matheus Cunha, soltou pro Vini. Vini na entrada na área, mais atrás. Em o Brasil agora Gabriel Magalhães. Ele agora pro Bruno. Bruno Guimarães. Bruno tá bem no jogo. Vai lá o Bruno Guimarães para Gabriel Magalhães. A diretora de jogo, bico esquerdo da grande área, tá lá o Douglas. Pede bola ali, Bruno Guimarães. Ele entrega mais atrás agora na movimentação do jogador de novo, que é o zagueiro Gabriel Magalhães. O Japão tá dando espaço pros zagueiros brasileiros, né? Virem até ali a meia de ataque. Domina Casemiro. Mais atrás agora para Marquinhos. Levanta a cabeça Marquinhos. Ele agora para Lucas Paquetá. Se movimentou o Paquetá. Abertura de jogo pelo lado esquerdo, bico esquerdo da grande área. Vem Vinícius Júnior, levantou a cabeça, falta mais atrás, é pra Gabriel Magalhães. Vem pelo Brasil, zagueiro até a meia canhota, cara. Aí lá de novo Lucas Paquetá, dominou o bico esquerdo da grande área. Aí Lucas Paquetá, entrega mais atrás agora pra Gabriel Magalhães. Casemiro centralizado, mais atrás o Casemiro. Agora pro jogador que é o Marquinhos, dele pra Gabriel Magalhães. Vem descendo pelo time brasileiro, Paquetá soltou pra Matheus Cunha, bateu esquisito pro gol. Aí o Suzuki vai fazer a defesa. Também não é nervosismo, não pode tomar conta do Brasil e trocar os melhores passos, fazer assim, jogada como estava fazendo no início do jogo, né, Beto?
5: Mas isso que você citou, Cantarelli, os nossos zagueiros terem liberdade de tocar essa bola até a meia esquerda, isso é de propósito. Isso aí é para você deixar dois homens desmarcados, os dois zagueiros, e você pode dobrar a marcação em jogadores de ataque. Então você não marca dois, mas marca o homem que recebe a bola e pode dobrar em outros atletas. E aí você faz a marcação, você vê. O Brasil recebe, tem sempre um pezinho em cima. Tem sempre um jogador em cima.
1: Posse de bola da equipe brasileira. Vamos, Brasil! Círculo central vai buscar jogo, Matheus Cunha. Ele levanta a cabeça, abre jogada pelo lado direito pro Rayan. Vamos, garoto, vamos, Rayan. Vai trazendo da direita pro centro, indo o Rayan, segurou, entregou mais atrás. É pro Gabriel Magalhães. Ele levanta a cabeça, pede bola ali, o Paquetá. Magalhães fez a movimentação do ataque brasileiro, né? Pra quem vai receber essa bola? Abertura de jogo agora é pro Danilo. Danilo pela meia direita. Ele pra Bruno Guimarães. Pede de volta ali o Danilo. Vamos chegar a 39 já. 39 minutos jogados no primeiro tempo. Tá 1 a
0: 1-0 pro Japão. Em Gabriel Magalhães, agora para Lucas Paquetá. Entrega pro Vinícius Júnior, saiu da marcação Vini. Ainda Vini Júnior, solta a Casimiro.
6: Meu Deus do céu.
0: Partida terrível do Casimiro. E aí o Ito se manda no contra-ataque, vem aí o Lucas Paquetá. Pô, se ele não tirar o Casimiro, eu vou descer lá. Pelo amor de Deus aí, falta o quê, Alberto Júnior? Vai perder a corda por causa do Casimiro aí, pô.
5: Amarelado, perdendo bola, correndo atrás dos caras, fora de sintonia. Outra coisa, pro Brasil passar por essa marcação agora do Japão, amigo, é uma linha de 5 bem definida, uma linha de 4 e um cara na frente sobrando. Assim, tem que jogar pelos lados, tem que triangular, tem que espaçar a defesa deles, tem que usar o Raí, tem que usar o Vinícius. O Brasil tá concentrando muito ali no cantinho, no meio, fica mole pra eles.
0: Posse de bola da equipe brasileira, domina por aqui o Danilo. Ele vai passar pela linha de gramado, segurou, Danilo, agora pra Casimiro, aquela lentidão total. Vem o Casimiro pela linha canhota, a bola pro Matheus Cunha. Ele agora pra Lucas Paquetá, entregou pelo lado esquerdo pro Douglas. Douglas Santos, dele pra Vini. Vini girou, Vinícius Júnior vem cruzamento na grande área, a bola bate na marcação. Vem de novo o Vini, vai tentar de novo. Vamos, Vinícius. Vinícius Júnior entregou pelo lado direito agora pra Marquinhos. Tem espaço ali o Marquinhos na entrada da área, o zagueiro brasileiro. A abertura de jogo pelo lado direito para Danilo. Danilo para Bruno Guimarães. Domina pela meia direita de ataque. Aí no Bruno, segurou, entregou de novo pro Marquinhos. O Japão todo fechado. 40 minutos jogados. A posse de bola do Brasil. Bico esquerdo da grande área. Em Douglas. Douglas a Matheus. Matheus Cunha de volta para Douglas Santos. Ele mais atrás agora pro Paquetá. Cruzamento. Outro que também vou te dizer uma parada no jogo, hein? Tá me irritando demais o senhor Lucas Paquetá. Cruzamento nas mãos do goleiro. A posse de bola da equipe do Japão pelo lado esquerdo. Tentando sair o jogador que é o Nakamura. Ele segurou e entregou mais atrás agora na linha de zaga pro jogador que é o Ito. Ito inverteu. É pro Tomiasso. Tentando descer pelo time do Japão. Agora o Japão tem a bola. O Betão tem dois jogadores muito abaixo no meio-campo do Brasil. E o Brasil precisa romper linhas, precisa de jogada criativa, precisa passar ali pelos caras que estão montados, a gente já sabia, é uma seleção muito tática. Então o Brasil precisa de outros jogadores em campo aí, cara.
5: É verdade, você tem razão, o Brasil tem que usar o banco dele. A gente passou o pré-copa inteiro dizendo que, apesar do ciclo conturbado, apesar de falta de time, mas ele inegável que essa seleção trouxe para a Copa mais banco, mais opção de banco, tem para usar. Antes, você tem que usar, nem que seja para trocar no primeiro tempo. É 16 avos, é mata-mata de Copa do Mundo. Não dá para ficar esperando, não dá para ficar pensando. Parada,
0: não, mas o técnico não gosta de mexer no intervalo, não tem isso, né?
5: Ele tem jogadores no banco que podem ajudar muito. Por exemplo, tirar o Casimiro e botar por exemplo, o Danilo, recuar um pouco mais o Bruno. E tem jogadores que tocam bem a bola, importante. E o drible do Luiz Henrique também é muito importante. Como eu disse, o Japão fica montadinho. Agora eles fizeram 1-0. Então tá perfeito pra eles. Uma linha de 5, uma linha de 4 e apenas um jogador na sobra. Cara, pra passar por isso aí, a gente já ouviu. A gente sabe como é que é. Tem que jogar pelos fundos, pelo lado do campo.
0: Deixar no X1 jogador de
5: drible. Exato. Dar amplitude pra abrir a defesa dos caras. Jogar entre o zagueiro e o lateral. Mas tem que ter jogador. Tem driblador no banco. Coloca os caras. Coloca o Luiz e o Danilo.
0: Posse de bola da equipe japonesa no círculo central. Vou passar um pouquinho mais à frente. Vem chegando ali o Ito de letra, cara. Mais atrás, movimentação é do Endo. Ele pra Ito. Bico direito na grande área. Vem cruzamento na grande área. Subiu a zaga do Brasil pra afastar com o Marquinhos. Recuperação da jogada pelo lado esquerdo. Se manda na Nakamura. Bico esquerdo na grande área. Levantou a cabeça. Vem cruzamento. Olha essa bola perigosa. Tira daí Douglas Santos. Tirou, cara. Que jogo tenso, jogo nervoso. Mas o Brasil vai se complicando dentro dele mesmo. Se jogar bola, consegue vencer o Japão, um time organizado, tático, tem que elogiar, né? Um contra-ataque bem feito, uma defesa bem armada, mas agora, é isso que é o Japão. O Brasil é muito mais time em termos de jogador, cara. Domina a posse de bola a equipe japonesa, lá pelo lado direito, tenta passar pela marcação, joga mais atrás, linha de zaga, Tomiasso, ele tenta passar a marcação ali no Matheus Cunha, passou, lá pelo lado direito, vem Tomiasso, entrega no bico direito da grande área, vamos ganhar essa aí, Bruno Guimarães, a bola mais atrás, vem o Japão, tem espaço ali, o jogador que é o Sano, autor do gol, ele abre jogada, ela vem chegando pelo lado esquerdo, agora pra Nakamura, adiantou um pouco mais pro Ito, de volta pra Nakamura, bico esquerdo da grande área, ele vai voltar tudo, dentro da zaga da equipe japonesa, tá lá o jogador que é o Taniguchi, círculo central, zagueiro que atua centralizado, abrindo jogada pro outro Ito, pelo lado direito, Ito zagueiro, entrega um pouquinho mais à frente, pegou esquisito na bola, o jogador japonês, mas trocam passes rápidos, vem chegando, boa bola do melhor jogador, Casimiro, pelo amor de Deus, cara! Tá parecendo perseguição do narrador, mas não dá, cara.
5: Não, ele entrou hoje nos jogos com a missão de entregar tudo, né? De estragar o jogo, né? Errando tudo, meu Deus do céu.
0: Erra passe, erra recomposição. Tá perdido no jogo, Casemiro. É chegada a equipe do Japão pelo lado esquerdo. O passe um pouquinho mais à frente, a bola volta ali pro Ito. Já tem cartão amarelo ainda, hein? Lançamento do Ito lá pelo lado direito. Liga o direito na grande área. Fecha o espaço ali o Douglas Santos. Em Ito, ele é habilidoso. Trouxe pra perna canhota, bateu pro gol. A bola bate no Casemiro. Sai. Bruno Guimarães. Opa, e a falta pra cartão. Cartão amarelo pro Camada, camisa número 15. Tá amarelado aí o jogador japonês que parou o ataque do Brasil, né? Recuperou o Bruno Guimarães. Ó, atropelado ali pelo Camada. É falta pra equipe brasileira. Vamos chegando agora. Ó, 45 já, hein? A primeira parte do jogo já se foi. Mandando um abraço pra galera que tá participando pelo Instagram. Um abraço pro Jander, Rafael Lanceta, a Patrícia também tá ligada, o Fábio Chimendes, Gustavo Rangel, Felipe Oliveira, Leandro dos Anjos, também o Matheus Miranda, o Plínio Herbert, o Luca Franco, toda essa galera participando, fazendo story. Daqui a pouco eu peço pra vocês fazerem de novo, porque o jogo tá tenso, beleza? Fez o story, ganha um abraço aqui no ar, vem cruzamento na grande área, na cabeçada. Essa bola não vai na direção do gol, e de um escanteio Brasil, o juizão dando tiro de meta. Tiro de meta para a equipe do Japão, vamos até 49. 4 minutos de acréscimos, temos todo o segundo tempo pela frente, dá para mudar a situação, mas a situação de momento é 1-0 para o Japão. Erro do Danilo no gol, né? E o Casemiro fazendo uma partida péssima. Lucas Paquetá também muito mal. É tiro de meta da equipe do Japão. Vai lá pra fazer a cobrança. O jogador que é o Suzuki. Dá um bico na bola. Brigou ali o Matheus Cunha. Em Danilo pra brigar. Recuperação na posse de bola da equipe do Japão. Bico esquerdo da grande área. Domina ali o jogador que é o Camada. Ele pelo lado esquerdo agora na movimentação do ataque. Daizen. De volta pra Camada. Pela meia canhota. Olha pro ataque. Olha pra área do Brasil. A bola tá com os caras. 46 minutos. Vamos até 49. O que prometeu a arbitragem. Outra que sentiu o jogo é o Ryan, hein? Não tá bem no jogo, garoto, não, né? Tá fora do jogo total. Posse de bola da equipe do Japão. Pelo lado esquerdo, domina aqui o jogador que é o Ito. Ele mais atrás agora pra movimentação do Taniguchi. Abre jogada pra descida ali do Tomiasso. Levanta a cabeça. E a bola errada. Fala, Beto.
6: Cara, as mexidas, na minha opinião, é Casemiro. Além de tudo, tá pendurado. Casemiro no lugar. Eu botaria. Tiraria o Casemiro para colocar o Danilo Santos. Recuaria o Bruno Guimarães para primeiro homem. Deixaria o Danilo com o Paquetá e tiraria o Ryan para colocar o Luiz Henrique. Faria essas mexidas de imediato. Já era para ter feito. Já era para ter feito. E não vai fazer no primeiro tempo, mas que ele volte do intervalo com essas mexidas. Pelo menos a mexida do Casemiro. E colocando o time mais para frente, que não faz sentido tirar o Casemiro e botar o Fabinho. É botar o time, soltar mais esse time. Botar esse time que, com possibilidades e recursos técnicos de drible, de bola longa, de X1, para encarar, porque o segundo tempo vai ser essa marcação aí, esse bloco de 5 homens, com mais 9 jogadores próximos um do outro, o tempo todo. E lógico que a gente errando, o time do Japão veloz, sai todo mundo em bloco pro contra-ataque.
0: Sim, mano, Brasil agora Marquinhos. Ele parou a bola e girou o jogo. Da direita pra esquerda, agora pro jogador por ali, que é o Gabriel Magalhães. Ele pra Casemiro no círculo central. Levanta a cabeça ali o Casemiro dele, agora pro Marquinhos. Vai descendo pelo time do Brasil. Olha o comando de ataque, a movimentação ali dos jogadores estáticos. Galera, tem que se movimentar aí pra receber a bola. Se manda Gabriel Magalhães, o zagueiro brasileiro, 48 já. Os zagueiros estão com liberdade, cara, mas ninguém aparece. Bola pro Paquetá. Tentou o giro, ficou preso na marcação. Tira a zaga do Japão. É lateral para a equipe do Brasil. Vai lá o Douglas Santos. Vamos ver se Ancelotti vai ser ousado aí no intervalo. Vamos precisar disso, cara. Bruno Guimarães na Copa do Mundo não tem tempo aí para esperar, para mexer, não. Bruno Guimarães pelo lado esquerdo, pela meia canhota. Aí o Bruno, inversão de jogo aqui pelo lado direito para Danilo. Danilo domina, bico direito da grande área. Pede aproximação de alguém, vem Marquinhos. Levantou a cabeça, cruzamento na área. A bola vai passar pelo Paquetá. E também não chegou no Douglas Santos. Recuperação. A bola do Brasil, ainda tem tempo nesse primeiro tempo. Últimos 30 segundos, é o último lance do primeiro tempo. Se manda aí, Gabriel Magalhães. Inversão de jogo da esquerda pra direita. Agora pro Danilo, cabeceou pra dentro da área. Levanta aí, Paquetá. Ficou caído lá o Lucas Paquetá. A bola da equipe do Japão. Recuo de jogada mais atrás, vem ali o Ryan, briga pela posse de bola. Aí lá o Brasil tentando ganhar essa bola no ataque, mas aí o Japão consegue sair jogando. Marquinhos foi bem no lance. Recuo de jogada ali pro Gabriel Magalhães. É o que eles querem agora. Eles vão ficar lá atrás, tentando aí um novo contra-ataque pra fazer o gol, que foi o que eles conseguiram. Posse de bola da equipe brasileira. Douglas Santos desceu. Ele para Vinícius Júnior. Vai terminar o primeiro tempo. Japão 1, Brasil 0. Tragédia acontecendo, mas calma. Ô, velho, vamos trocar uma ideia aqui. Carleto, calma que o Ancelotti tem um plano, tem que ter um plano, hein? Vamos lá, né? Pra fazer o gol logo no início do segundo tempo e pra gente ir pra cima pelo gol da classificação. Tá 1-0 pro Japão, Beto Júnior. Qual foi a da parada, qual foi a desse primeiro tempo? 1-0 Japão, hein, Betão?
6: Então, primeiro tempo onde o Brasil começou bem, começou em cima, criou oportunidades. Bruno Guimarães jogando muito bem, adiantando a marcação, roubando as bolas ali das saídas de jogo do Japão ainda no seu campo, trabalhando bem com ele, Paquetá, no início do jogo, ou Vinícius e o Matheus Cunha. E o Brasil, com isso, no início do jogo, produziu algumas oportunidades. Fez o goleiro Suzuki trabalhar duas vezes. Eu vejo agora que o Paquetá saindo mancando, botando a mão na coxa, na colhida ali pelo Endrick e pelo Neymar. Uma dúvida aí para a volta do segundo tempo. Mas que isso não faça o Ancelotti não mexer na mudança prioritária, técnica, que é do Casemiro. Vamos aguardar. E aí, amigo, depois dessa abafa, o Brasil teve umas duas oportunidades. Amigo, depois do erro do Danilo, um erro onde estava o Brasil com a posse de bola e o Japão faz o gol no contra-ataque, desmoronou. O Brasil desmoronou, Casemiro jogando de mal a pior, Paquetá apagado e o time se perdeu. Terminou o primeiro tempo estático e apático. Para virar a cadeira no segundo tempo, tem que botar o dedo na tomada.
0: Essa é a parada, chamar a responsabilidade, né, cara? É isso, ó. Fim do primeiro tempo, Casemiro muito mal, Paquetá muito mal, Danilo errando um erro primário ali pra sair o gol do Japão e mudar muita coisa. Vamos ver o que o Ancelotti vai fazer agora no intervalo de jogo. A parada é a seguinte: calma, o velho tem que ter um plano, calma. 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
0: Bate no peito e diz assim, ó, aqui é a Mix, galera. Outra parada, ó. Secou a Mix, secou errado, otário. E vamos combinar uma parada, o Brasil vai virar o jogo. Você não vai ser eliminado da Copa hoje. Vamos acreditar? Vamos mandar energia positiva, manda pra cá, cara. O Brasil inteiro ligado pela Rádio Mix. Vamos pro jogo, vem aí o segundo tempo. E claro, torcendo já para um gol no início do segundo tempo, pra que a gente consiga ter um mínimo de tranquilidade. Beto Júnior, a gente tem a informação de que o Paquetá também parece ter sentido mesmo, além de, na minha visão, ter que sair porque tá jogando muito mal, né? Você acha que o Ancelotti vai mexer no time nesse primeiro tempo ou vai se agarrar aquela coisa? Não mexe no intervalo, hein, Beto Júnior?
2: Não, ele precisa mexer no time, ele tem... Imagino, eu quero ver agora na volta do jogo o sentido de urgência do Carleto, né, que é um cara campeoníssimo. Sabe que esses momentos são importantes, que no futebol, às vezes uma atitude muda tudo nos 45 minutos seguintes. Então, assim, a gente tem que usar o banco de reserva. Eu no segundo tempo, agora, voltaria pro jogo sem o Casimiro. Colocaria o Danilo Santos no lugar do Casimiro. Ele tá amarelado também, o Casimiro. Tiraria o Rayan, que tá apagado. Isso não é caças bruxas,
0: não? É o primeiro volante, né?
2: Tem o Ederson também, mas acho que no jogo de hoje eles precisam de um time, o time do Japão, você viu mesmo. Olha a quantidade de passes o Japão trocou em relação ao Brasil. O Japão agora que fez 1-0, ele vai ficar ali guardadinho. Ele vai chamar o Brasil, vai ficar guardadinho. O Brasil tem que ir pra cima. E o Danilo já foi primeiro volante, o nosso Bruno Guimarães também. Tiraria o Paquetá, botar o Neymar e no lugar do Rayan, o Luiz Henrique. Isso pra voltar pro jogo.
0: Três substituições já no intervalo.
2: Isso pra fazer, pra voltar pro jogo. Depois, eu acho que essa arrumação é do time com Bruno de primeiro homem, Danilo e o Matheus Cunha voltando aqui pra fechar.
0: Hendrick no aquecimento.
2: Eu botaria o Hendrick depois, é o primeiro
0: jogador. Que
2: o Hendrick ele vai provavelmente botar no lugar do Rayan, né?
0: Será? Hendrick na vaga do Rayan, ele atua pelo lado, né?
2: Agora...
0: É, o Hendrick já tá aqui aquecendo, então o Hendrick deve entrar aí no segundo tempo. Será na vaga do Rayan?
2: É, assim, ou ele é um reserva do Matheus Cunha, não faz sentido mexer no Matheus Cunha agora. Botar no lugar do Rayan, pode ser jogar pelo lado, ele até fez isso no outro jogo, no último jogo. É, mas só o Hendrick entrar no jogo, eu acho que precisaria também mexer na volância ali do meio campo, enfim.
0: Tem drible, né, Betão? A gente tá precisando de drible. Tem um cara que tem drible, tá no banco, é o Luiz Henrique,
2: tem
0: sumiu,
2: drible,
0: pô.
2: Explosão, vai pra cima. Ele pode dividir com o Vinícius e deixar mais imprevisível as subidas do Brasil pro Japão, porque pro Japão também é mole. Ele sabe que ele concentra dois homens do Vinícius, vai matar praticamente o jogo do Brasil.
0: Sim.
2: Você coloca o Luiz por aqui, pela direita.
0: Ó, uma parada que pode acontecer, vamos ver daqui a pouco. Entrada do Hendrick na vaga do Paquetá.
2: Também.
0: Aí você vai ter aquele 4-2-4 de volta, né?
2: Aí você vai trazer um pouco mais o Matheus Cunha pra essa função aqui de meia.
0: E o Hendrick,
2: entrando por ali.
0: Eu acho que é isso que vai acontecer, inclusive, hein?
2: Mas eu acho que é pouco. Acho que o Casimiro tinha que estar fora, tinha que sair. Não adianta nada você melhorar a tua função ofensiva e aí, de novo, perder uma bola no contra-ataque e o Casimiro não acompanhar, não dar pelo combate.
0: Não pode ter um jogador numa seleção brasileira em Copa que esse jogador, independentemente do tamanho que ele tenha, e nem é o caso do Casimiro na história da seleção brasileira, um jogador que você não pode mexer no cara.
2: Lógico,
0: não existe um negócio desse, cara.
2: O Raí saiu em 94... Juninho Paulista saiu em 2002. O Dida, craque do Flamengo, saiu em 58 pra entrada do Pelé.
0: É
2: do banco. Então, assim, cara, aí o Casimiro não pode ser tocado. Ah, calma aí, né, Carlinhos? Você pode gostar dele, mas pro Brasil, o Casimiro tá longe de ser referência.
0: É isso aí, cara. Nunca foi referência numa Copa do Mundo. O lance, inclusive, é um lance muito parecido com o gol da Croácia, né? De empate que leva o jogo para os pênaltis, né? Onde o Casimiro também não faz a falta. Dessa vez ele 4 anos na Argélia e não consegue acompanhar não, mais.
2: E dessa vez a
0: e
2: bola.
0: Ele não pode fazer a falta porque ele já tinha cartão agora, né?
2: Não, dessa vez acontece perto dele. Ele estava em cima do jogador e ele bota a mão no pescoço, mas não vai dar o bote. contra a Croácia até teve mais tempo de corrida e tudo, mas agora não, ele estava em cima do lance.
3: Já aconteceu isso uma vez, aconteceu 4 anos depois.
2: Aí é dose, né? Dose, né?
3: Pelo amor de Deus.
2: Olha o Hendrick.
3: Hendrick vem pro jogo, vamos ver no lugar de quem. Hendrick, estamos contigo. E assim, é outra parada que o Ancelotti tem que repensar também, vou te dizer.
2: Deu pra ver que o velho também é assim, pro Hendrick é só a rabuda, né?
3: Cara, pro Hendrick é complicou, só...
2: Complicou,
3: bota aí, pô. E assim, não estamos falando de jogador com 30 anos de idade. Falando de jogador com 18, só vai entrar na pressão. Loucura isso,
2: cara. Tá 2-0 o Brasil, bota aí. Não. Ah, tá 1-0 pro adversário. Agora vai lá, moleque, é tua vez. Vai lá, resolve. Mas esse moleque tem esteira, se é pra... Já que a missão é essa, eu acredito, pelo menos que ele faça aí, eu mexeria mais no time. Não acredito que o time mude tanto só com ele entrando no lugar do Paquetá. Mas espero que pelo menos ele empate o jogo. Que esse moleque é bravo. Gosto muito dele. Tá conversando ali, ó. Tá sendo orientado. Tá botando as chuteiras.
3: Mandaram aqui. Foi a Bia que mandou aqui um meme. Casimiro tá entrando, errando tanto que no vestiário é capaz de ele ter ido pro vestiário do Japão.
2: Olhou pra um lado, olhou pro outro. Calma aí, não é aqui não, né? Mas assim, a atuação, acho que a atuação dele hoje é,
3: cara,
2: pior da estreia. Pior da estreia.
3: Não, tô pensando aqui em Copas do Mundo, assim, assim, é difícil falar isso. Mas a gente tá vendo isso aqui acontecer e o nível de cobrança da seleção é esse. Se eu vi um jogador no mata-mata de Copa do Mundo jogar tão mal. Tô pensando assim, mas não... Ainda não me veio à cabeça um jogador que jogou tão mal no mata-mata de Copa do Mundo.
2: Pegaram no pé, por exemplo, do Felipe Melo. Pô, se compara.
3: O primeiro tempo do Felipe Melo é um primor.
2: É um primor.
3: Aí no segundo tempo, beleza. Ele...
2: Teve a falta, a expulsão, que comprometeu, ok. Mas a atuação... dá pra ver a galera voltando do túnel. O Neymar conversando com o Rayan.
3: Eu acho que é na vaga do Paquetá, vamos ver.
2: É, o Casimiro volta.
3: Casimiro tá de volta. Cara,
2: é, rapaz.
3: Incrível isso, né?
2: Vai ser com emoção, torcida brasileira.
3: Vai.
2: Vamos lá. Ninguém disse que ia ser fácil.
3: O velho é teimoso.
2: Tomou 3 expressos lá no vestiário. Deu uma baforada no vape dele lá.
3: E volta mascando mais chiclete que já mascaram no Brasil inteiro durante todas as Copas do Mundo.
2: Que são,
3: segundo tempo.
2: Que são Zagallo, são Feola, são Parreira, são Filipão, ilumine a cabeça do Carleto.
3: Vem aí pro segundo tempo, o Rayan segue em campo, Casimiro também, é só uma alteração e é essa, né? Hendrick na vaga do Lucas Paquetá, né? Entrando aí o Hendrick na vaga do Paquetá, será que nem ia mexer no intervalo se Paquetá não sente? Absurdo, né?
2: Exatamente isso que eu falei.
3: Agora temos que falar, Betão, desculpa. Essa partida também vergonhosa do Paquetá.
2: Não,
3: muito ruim.
2: Eu não acho que é pior do que a do Casimiro, mas é ruim. Ruim, errou tudo que tentou. Errou tudo que tentou e foi. E o que eu venho criticando o Paquetá. Eu sei que é importante jogador.
3: Paquetá sem chuteira, tá? Pode ser um problema aí pra sequência da Copa.
2: Exatamente. Saiu com a cara de poucos amigos dele, triste. Ele tem qualidade, ele tenta, ele força jogadas verticais, jogadas de gol, mas, cara, um meia como ele tem que equilibrar, tomada de decisão. Não vai dar todas as bolas assim, tem que equilibrar, tem que temperar o jogo, ele não tá fazendo isso.
3: Vamos pro segundo tempo, galera, agora é na fé, na energia positiva. Rapaz, meu Deus do céu, chegou a hora de ficar nervoso na Copa do Mundo, né? A galera vibra aí com a entrada de Hendrick na vaga de Lucas Paquetá. Jogo! À esquerda o time do Japão, à direita o time do Brasil. 4, 3, 2, 1. Deus abençoe a seleção brasileira. Vamos pro segundo tempo. Bola rolando no Sonamix. Vamos, Brasil. Vamos, Brasil! Posse de bola da equipe do Brasil no campo defensivo. Perdeu a jogada, a seleção brasileira. Vem Danilo, dá um bico na bola. Hendrick já ataca ali o zagueiro do Japão. Mas a recuperação da posse de bola da equipe japonesa. Briga, Rayan ganhou. Bola pro Hendrick! Se embora pelo time do Brasil, vai embora o garoto aí, Hendrick. Dominou, entregou para Matheus Cunha, mais atrás ali pro Rayan. Domina Rayan, tem 3 adversários à frente. Ele entrega agora para Vinícius Júnior. Levantou a cabeça, Vini, vem cruzamento na área, nas mãos do Suzuki. Vamos entrar no jogo também, Vini. Tá na hora, hein? vai vir. É craque, então é contigo hoje, hein? É hoje que é a hora do craque aparecer. Mas o Hendrick já entra colocando fogo no jogo no primeiro lance aí do segundo tempo. A passe de bola da equipe do Japão, vai lá o Suzuki, dá um bico na bola lá pro comandante de ataque. Vamos, Marquinhos, não pode perder essa aí não. Centroavante japonês, o Ayase, dominou. Bico esquerdo na grande área, vem chegando o time do Japão, no X1 contra o Danilo. Olha o Japão chegando, a bola bate no Danilo, voltou. Dá pelo lado esquerdo pro Daizen. Ele segurou, entregou mais atrás na Kamura, no cruzamento, a bola aqui no segundo pau, sobrou, tem que tirar Douglas. Douglas Santos para afastar pelo time do Brasil. Se manda o Japão, Vini volta aqui até o final para tentar reposição na posse de bola pelo time brasileiro. É lateral pro Brasil, lado esquerdo, câmbio defensivo, um minuto já. O tempo vai passar rapidaço, já tô te falando, hein? Um minuto jogado no segundo tempo, a posse de bola da equipe do Brasil. Pelo lado esquerdo, vai lá o Douglas Santos para fazer a cobrança. Beto Júnior, então, Hendrick na vaga de Lucas Paquetá. Como vem o Brasil aí pro segundo tempo, hein, Betão?
2: Ah, agora o Brasil vai voltar aquele esquema que a galera ficar pegando no pé do Carleto, um esquema muito ofensivo, não ofensivo. A questão não é essa, né? Que é o dois volantes e quatro homens na frente. A questão de ofensivo ou não ofensivo é, cai por quanto esses jogadores vão fazer sem a bola. O Hendrick é um jogador que também vai ajudar muito, Vinícius também, todo mundo vai ter que voltar. Mas nesse momento, para buscar esse empate, é o Hendrick encostando. Você vê agora ali, ó, o Hendrick tá por dentro, entre os zagueiros e o Matheus tá fazendo a função aqui. O Matheus tá aqui no meio campo. O Matheus é o meia e o Hendrick é o centroavante. Vamos ver, o Brasil com a bola vai ter quatro homens na frente, que esses caras se aproximem e se procurem no jogo. Não dá pra ficar todo mundo parado mesmo, tem que se movimentar.
3: Domina Vinícius Júnior, bico esquerdo na grande área, vem trazendo o Brasil pro ataque. Sai da esquerda pro centro, cruzamento do Vini. Hendrick tentou ajeitar pra quem vem de trás, briga Matheus Cunha. Chega a zaga do Japão pra afastar. E agora o Danilo, faz a falta o Danilo. Pra mim foi falta e cartão amarelo pra ele também, não tá bem no jogo já o Danilo. Cartão amarelo pra ele. Posse de bola da equipe do Japão. A falta foi clara, né? Ele desloca o jogador japonês por ali. Quem ia perder na corrida? Cara, assim, são dois jogadores que pra mim não podem ser titulares absolutos de uma seleção brasileira, que é o momento, o auge da carreira deles. Já passou. São líderes, são importantes no vestiário, podem estar no grupo. Agora, titular na Copa, cara, hoje o futebol é muito físico, né? É um momento que já passou pra mim, cara. Posse de bola da equipe do Japão, domina no ciclo central. O jogador que é o Taniguchi. Ele abre a jogada, eu falei do Danilo e do Casimiro, né? Bola pelo lado esquerdo. Posse de bola da equipe japonesa. Entrega mais atrás em Suzuki, goleirão do Japão. Ele olha lá pro comando de ataque, vai lá o Suzuki. Segurou. Entregou pelo lado direito ali. Suzuki tem a posse de bola pelo time japonês. De novo aí o Suzuki. Olha pro comando de ataque. Faz o passe mais à frente. Vem o Suzuki, Vini Júnior, adianta, tenta ganhar essa bola, não consegue. Toma. Recuperação na posse de bola da equipe do Japão. Ela vai pela linha de lado, o juizão tá dando o quê? Falta do Matheus Cunha. É falta do Matheus Cunha no comando de ataque. É falta pra equipe japonesa. Vamos jogar, em Brasil. Tomiasso tava ali com a bola. O zagueirão japonês, o Matheus Cunha veio atropelando. Falta marcada. O tempo tá indo embora, 3 minutos já. No segundo tempo, a posse de bola é da equipe do Japão. Me chamou a atenção, não sei se será o caso. O Rodrigo Caetano foi lá e falou no ouvido do Neymar. Você viu, Roberto Júnior?
2: Vi.
3: Óbvio, fisicamente, aquela coisa de sempre, né? Mas veio pra cá, meu parceiro, né? Na hora do aperto, tem que aparecer também. A gente chega na equipe do Brasil, domina Hendrick. Ele dando passe pro Vini. Era atrás, Hendrick. Essa bola era atrás. Só que sabe o que aconteceu? Ele não era o Casimiro. Ele falou, pô, tô no Vini, né? E a bola errada. A bola pro Suzuki fazer a defesa. Recuperação da posse de bola da equipe japonesa pelo lado esquerdo. Danilo adianta na marcação, mas tem jogador do Japão sozinho aí, galera. Se manda a equipe do Japão lá pelo lado esquerdo. Vai embora agora o jogador que é o Ito. Vem Marquinhos e Ali. Desencaixada a marcação brasileira. Posse de bola do Kamada. Ele abre jogada aqui pelo lado direito. Vem chegando a equipe do Japão. Bola aqui com o Doan. Segurou, entregou mais atrás. Trava a jogada ali o Douglas Santos. A bola volta para Doan. Entregou no círculo central. Vem tentando chegar a equipe japonesa. Círculo central. Tá por ali Kamada. Ele mais atrás agora com um jogador que é o Taniguchi. Abre jogada pelo lado direito. A bola já tá no pé do Sano. Autor do gol do Japão. Sano segurou, entregou de. Recebeu de volta. Era um volante japonês, né? O Sano. Posse de bola da equipe do Japão na linha de zaga, vai sair jogando ali. O jogador que é o Tomiasso, ele abre a jogada.

0: Casemiro para Marquinhos. Marquinhos abre jogada, bico direito na grande área. Vem ali o Matheus Cunha. De volta para Casemiro. Dele para Gabriel Magalhães. Cruzamento pelo alto para ninguém. Tira a zaga do Japão. A bola vai voltar para o Brasil. Vai lá o Danilo. Vai esperar a bola sair pela linha de lado. Ela trabalha a equipe brasileira. 6 minutos. Eu vou toda hora falando aqui. O tempo tá passando muito rápido. 6 minutos jogados aí no segundo tempo. Tá na hora do gol, Brasil. Bola com o Douglas Santos. Pela meia canhota. Ele dominou, levantou a cabeça. Pede aproximação de alguém. Vem Douglas. Entregou mais atrás agora para Gabriel Magalhães. Está ali na meia canhota. Gabriel agora para Vinícius Júnior. Bico esquerdo da grande área. Vini centralizou. Recebeu de novo Vinícius Júnior. Abriu boa bola para Danilo pela meia direita. Cruzamento do Danilo. Área. Bruno. Suzu. Suzuki não é uma muralha, porque a muralha é na China, mas é um paradão, goleiro japonês, Beto Júnior.
1: Cabeçaço do Bruno Guimarães, encheu um chute de cabeça e o Suzuki, amigo, chegou em cima dela. 1,89 tem um goleiro japonês, amigo.
0: Tem o Brasil agora, a bola com Danilo. Cruzamento na grande área, não chegou no Vini. Vai insistir que o Douglas, Douglas Santos, recuperou, entregou mais atrás. A posse de bola da equipe brasileira com Bruno Guimarães, bico esquerdo na grande área. Tem o Bruno, trazendo da esquerda para o centro. Ainda Bruno Guimarães. Ele agora para Vinícius Júnior, dominou, partiu para cima da marcação. Levou para canhota ali o Vini, vem cruzamento na grande área. Essa bola ficou na zaga japonesa. Insiste para... É isso, Brasil. Vai ser na pressão, esse gol tem que sair logo. A posse de bola da equipe do Brasil, tem pressa o Brasil. Marquinhos abre jogada para Danilo. A galera vem junto, vem Marquinhos pro ataque. Dominou, vai levando agora pela meia direita. Marquinhos abre jogo pelo lado esquerdo. Agora para a movimentação aqui do Gabriel Magalhães. Bico esquerdo da grande área. Douglas Santos segurou, vem cruzamento. Tira a zaga do Japão do jeito que deu. Vai insistir ali o Douglas, não ganha a zaga do Japão. A bola volta no pé do Vinícius Júnior. Vinícius Júnior centraliza o jogo. É para Marquinhos, está centralizado. O zagueiro brasileiro vai levando agora pela meia direita. Ele entrega para Rayan. Vamos entrar no jogo, Rayan. Bico direito na grande área, vem cruzamento. Olha a cabeçada pro meio. Suzuki, essa bola não entrou. Mais um milagre do goleiro japonês. Inacreditável. E o Japão vai no contra-ataque, vem cruzamento do outro lado. Tem que parar essa bola aí, Marquinhos. Cruzamento na área. Tira a zaga do Brasil com Danilo, a bola pra fora. Lembrando que tem um chip na bola, né? O Suzuki... Por enquanto é o cara do jogo. Que defesa foi essa, cara? Foi no susto, né? O Casemiro teve a chance do gol. Na pequena área, a bola bateu igual pinball. Na cabeça do zagueiro japonês em cima da linha. O Suzuki tirou também em cima da linha. Essa bola não entrou, Betão.
1: Meu Deus do céu, que isso? Que capricho do destino. Essa bola bateu, bateu num, bateu no outro. O torcedor vai reparar que ela bate no cotovelo do zagueiro. Só que ali não é nada, porque tá muito em cima um do outro. Não tem tempo do jogador pensar em qualquer movimento. É mais a bola batendo no cotovelo dele. Então o juiz, hein, o VAR, chamou, porque não é nada nesse lance. Que capricho de estilo, Cantarelli.
0: Bola de bola da equipe do Brasil. Essa bola vai entrar. Bola do Casemiro. Eu nunca critiquei. Agora para Rayan. Bico direito na grande área. Ele para Bruno Guimarães. Cruzamento do Bruno para ninguém. Calma também, galera. Calma também. A posse de bola da equipe do Japão. Vai sair jogando errado. É isso. Na pressão. É lateral para a equipe do Brasil. Lateral para o Brasil. Vai lá o Douglas Santos para fazer a cobrança. Essa bola tem que entrar logo, porque esse contra-ataque do Japão também é um negócio, hein, cara. Aí o Gabriel Magalhães. Abre jogada agora para Douglas Santos. De volta para Gabriel Magalhães. Ele levantou a cabeça, vem Gabriel, pede bola ali, o jogador que é o Bruno Guimarães. Gabriel Magalhães mais atrás agora para Marquinhos, círculo central. Abertura de jogo do Marquinhos agora para o jogador que é o Rayan. Bico direito na grande área, vem Rayan, pede bola, o Casemiro, cruzamento do Rayan na área, subiu a zaga japonesa, vai sobrar, é pro Vini, pela ponta canhota, na linha de fundo, Vinícius Júnior vai pra cima na marcação, ele segurou, entregou mais atrás, boa bola, vem cruzamento na área, cabeçada!

0: terceiro. Eu sou o primeiro da fila, me desculpa, Casimiro. Depois a gente cobra. Me desculpa, Casimiro. Eu nunca... No peito e diz assim, ó, aqui é Brasil, respeita essa camisa, o maior time da história do futebol, Casimiro, coloca no placar da Rádio Mix agora, Brasil 1, Japão também 1, chegou,
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0: Neto Júnior.
2: É uma emoção incrível.
0: Que é isso?
2: A gente, eu falo que a gente não sabe nada de futebol. Viva o Casimiro! Eu pedi pra ele sair, mas
0: se ele tivesse saído,
2: exatamente,
0: não tinha feito gol.
2: Por isso que o futebol é essa maravilha, né? Ela te permite no lance seguinte se redimir. Ele teve uma chance de gol também, muito claro, que bateu, rebateu nos caras. O Brasil forçou na bola aérea. De fato, isso deve ter sido uma estratégia desenhada no intervalo. E insistiu tanto que o Casimiro, posicionado no segundo pau, encheu a cabeça e fez o gol. Vambora, Brasil.
0: Casimiro ganhou essa bola. Não foi falta. Bola no pé do Rayan, vai disparar. Agora o Danilo, Rayan segurou. Pede bola, Bruno. Bolão do Rayan pro Vini. Sensacional. Caneta do Vini Júnior. Partiu o Brasil. Vai embora, Vini. Invadiu a grande área. Tirou a marcação. Olha o golaço na trave. E o chute pro gol pra fora. Futebol! Os deuses do futebol não quiseram que essa bola não entrasse! A bola no pé da trave! Sem medo de exagerar, ia ser um dos maiores gols, dos mais bonitos gols da história. Nossa. Do Brasil em Copas!
2: Nossa!
0: Mas vai sair, Vini! Pelo amor de Deus, eu tô arrepiado! Que lance! Absurdo de Vinícius Júnior e a bola pegou no pé da trave.
2: Que pecado, meu Deus do céu.
0: Beto Júnior, o que aconteceu aqui?
2: Eu tô até agora arrepiado. Que isso, gente? A matada dando a caneta, a entrada na área balançando, deixou três no chão e a batida com nojo no, na pé da trave. Que pecado.
0: Que isso, cara?
2: Olha,
0: acho que eu narrei um lance estilo os gols que o Pedro fez.
2: Ele ia rivalizar com o gol do Maradona em 86, hein?
0: Cara, que parada. A batida de bola da equipe do Japão. Olha o passe de Andrade. Tira daí! Bola pro Alisson fazer a defesa, rapaz.
2: Agora o Ancelotti também tá 1-1, Carleto. Coloca o tabuleiro na tua frente. Olha, clareza.
0: Posse de bola da equipe do Brasil pelo lado esquerdo, cara. Que jogo, cara. 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
0: Mix. Tamo junto, galera. Parceiros espetaculares, os melhores parceiros do Brasil são os da Mix, beleza? Eu duvido que você tá dividindo esse nervosismo com a gente em todo o Brasil. Tira uma foto, mais um vídeo, posta no story e marque @RadioMixFMBrasil. @RadioMixFMBrasil. Me marque @CantarelliBruno, narrador. Marque o comentarista @OBetoJúnior_. Marcou @RadioMixFMBrasil. @CantarelliBruno. E @OBetoJúnior_. Eu te mando um abraço agora. Só marcar a gente no Instagram, beleza? A Mix, eu, Bruno Cantarelli e o Betão, o Beto Júnior underline, beleza? Posse de bola da equipe do Brasil. Domina aqui o jogador que é o Bruno Guimarães. Ele entrega pelo lado esquerdo, era pra Vini. A bola correu demais. E foi pra fora, tiro de meta que favorece a equipe do Japão. Beto Júnior, qual é a da parada? Qual é a do segundo tempo? Que é isso, Betão? Tá 1-1.
2: Então, agora eu acho, como eu falei ali, o Carleto botar a cabeça no lugar. Empatou, não estamos...
0: Algo que me dá uma tranquilidade, a única finalização do Japão foi o gol, tá?
2: É, exatamente, é a questão agora que eu acho que o Brasil podia voltar a insistir um pouco na jogada que saiu o gol. Foram dois lances contundentes de bola aérea na defesa do Japão, onde o Brasil conseguiu chance clara. Então eu acho que não é pra, agora que empatou, voltar ao toque, sabe? É continuar aquele tipo de jogada. Buscar o fundo e cruzar, porque o Japão mostrou que não está sabendo marcar. O Brasil está chegando com força na área. Então é importante insistir, quem sabe a virada não vem assim.
0: Olha, lançamento preocupante, se manda aí, tu invadiu a grande área. Olha, sobrou vazio a defesa. Os caras são muito rápidos, cara.
2: São.
0: Pois o mais impressiona no Japão é a velocidade deles. A passe de bola da equipe do Brasil domina. Ali o jogador que é o Casemiro. Ele entrega mais atrás agora para a movimentação de Marquinhos. Marquinhos agora para o jogador que é o Gabriel Magalhães. Mais atrás agora para Alisson. Vai sair jogando pelo time brasileiro. Alisson olha para o comando de ataque. Ainda o Alisson espera um pouquinho. Pede bola ali o Casemiro.
2: Olha.
0: Alisson vai fazer o lançamento. Fala, Beto.
2: Jogadores de defesa estão pedindo pro time o bloco de à frente se aproximar também aqui atrás.
0: Alisson não faz isso, meu parceiro. Errou ali o Alisson, que susto. Rapaz, que jogo. Hendrick abre jogada pelo lado esquerdo. Quem não tá nervoso tá vivendo errado. Vinícius Júnior. É bola no Vini, galera. Vem flutuando o Vini Júnior da esquerda pro centro. Ele solta agora pro jogador que é o Matheus Cunha. Matheus Cunha pra Bruno. Bruno Guimarães girou. Ainda Bruno levantou a cabeça. Entrega pelo lado direito. Vem Bruno Guimarães agora pra Danilo. Danilo adianta um pouquinho mais. Bico direito na grande área. Olha a troca de passe legal do Rayan com o Matheus Cunha. Invadiu a área. Rayan. Toca atrás, Rayan. Toca atrás, Rayan. É isso. Pro Matheus. Matheus segurou. Dentro da área. Volta ali pro Rayan. Pela ponta direita, Rayan. Cruzamento pelo alto, sai do gol Suzuki para fazer a defesa.
2: O Rayan faz bem essa jogada do cruzamento. Se eu digo, é bom também insistir com o Rayan, deixar ele em condição.
0: Melhorou
2: no
0: muito
2: fundo
0: no segundo
2: melhorou,
0: tempo.
2: Melhorou. Veio com o time, participando também dessa profundidade para poder dar esses cruzamentos. Repito, acho que, lógico, é bola no Vinícius. E também essa bola aérea ali que o Japão já mostrou que tem dificuldade.
0: Mas é uma dificuldade antiga do Japão, né? Não é dessa seleção, assim. Exato. É pra explorar o cruzamento. Ah, não, cruzamento sem sentido, não é isso, né? Ó, posse de bola, o Brasil tem 55% de posse de bola. O Japão 34 ali, 11 sem ninguém, né? É o que calcula a FIFA por aqui. Já finalizamos 6 vezes contra 1. O jogo é nosso, é ter tranquilidade pra matar o jogo. E aí é o momento decisivo, cara. Que a gente pede pros jogadores serem decisivos. Olha o Japão no contra-ataque, o Casemiro tá correndo atrás de novo. Tem o Japão, bico esquerdo na grande área, no chute pro gol, Alisson! Soltou no primeiro lance, mas encaixou no segundo. A posse de bola da equipe brasileira. Cara, eles são muito rápidos. Eu mais vejo o Casemiro correndo pra trás. E os caras ali com velocidade, é isso, né? Foi a segunda finalização no gol do Japão aí, a defesa do Alisson nesse momento. Tem que tomar cuidado nisso também, Beto, porque é assim, não é só desespero. Tem que fazer o gol da vitória, cara, tem que fazer o gol da vitória. E abre espaço no contra-ataque.
2: Sim, é lógico, eu acho que... Acho não, tenho certeza, assim, que o Ancelotti tem que empatou o jogo, já começar a pensar nessa saída do Casemiro.
0: Agora, tô vendo o Martinelli ali na lateral do campo, tá?
2: Pelo cartão amarelo, como você falou, ele tá sempre atrás dos japoneses. Pra numa dessa ele cometer uma falta de amarelo e ser expulso, aí, amigo, num jogo decisivo com um a menos, ninguém merece, né?
0: Posse de bola da equipe do Brasil, daqui a pouco vou certificar, mas me parece o Martinelli, ele prontinho pra entrar pelo time do Brasil. A posse de bola da equipe brasileira, se manda o jogador que é o Gabriel Magalhães, bico esquerdo na grande área, domina aqui o Vinícius Júnior, volta pra Gabriel Magalhães, vamos Brasil, mais atrás agora essa posse de bola agora com Casemiro, ele tá centralizado, ainda Casemiro, entregou agora pra Marquinhos, Marquinhos levantou a cabeça, fez o passe, vamos Rayan, bico direito na grande área, Rayan levou pra perna canhota, entregou um pouquinho mais atrás pro Bruno Guimarães, pede bola Casemiro, Bruno parou, entregou agora pro jogador que é o Gabriel Magalhães. Abertura de jogo é pro Vinícius Júnior, bico esquerdo na grande área, dominou Vini, bola é pro Douglas, o cruzamento do Douglas não foi maneiro, a bola foi tirada pela zaga do Japão e vai pela linha de lado lateral pra equipe do Brasil, 20 minutos já jogados agora no segundo tempo. Por enquanto, Brasil um gol do Casemiro, Japão também um gol do Ito, aliás, é isso, posse de bola da equipe do Brasil. E rapaz, sai Matheus Cunha, me surpreendeu, hein?
2: Vai trazer o Hendrick pra ali, pra centroavança. E ele vai abrir aqui o...
0: Quem joga centralizado é o Rayan. Já fez ali o Martinelli vai pra direita.
2: Jogou o Martinelli pro outro lado.
0: É.
2: Tá voltando.
0: Tá trocando ideia o Martinelli pro Rayan. Eu entendi que era pro Rayan centralizar.
2: Acho que não.
0: Porque algum desses três jogadores vão ter que jogar ali atrás do Hendrick, né? Me parece que vai ser o Martinelli mesmo. Vamos ver a movimentação da seleção.
2: No jogo passado ele entrou do lado do Paquetá, né?
0: Centralizado Martinelli, direita Rayan e o Hendrick lá no comando de ataque. É isso, né, Beto?
2: É isso. Eu preferia botar nessa função, já que vai centralizado, já que vai fazer uma com a função de criação, o Danilo, que também pisa na área, faz gol, mas como você tem dito, parece que de fato o Ancelotti esqueceu do Danilo e do Luiz.
0: Entra aí o Martinelli, posse de bola da equipe do Brasil, domina o jogador que é o Gabriel Magalhães, ele abre jogada agora para Douglas Santos, ele para o Martinelli pela minha canhota, mais atrás ali de novo para o jogador que é o Gabriel Magalhães, vem Martinelli, soltou para o Douglas, Douglas para o Casemiro, Casemiro agora para Martinelli pela minha esquerda, Martinelli segurou, vai inverter jogada, pelo lado direito agora para o jogador que é o Danilo, fica direito na grande área, em Rayan, vai para cima do japonês, aí o Rayan dominou, olha o cruzamento, a bola foi atrás, né? O Endrick entrou e a bola foi ali na marca do pênalti. Posse de bola da equipe do Brasil. Tá lá sozinho o goleiro Alisson. Ele vai sair jogando pelo time brasileiro. Entrega um pouquinho mais à frente agora para a movimentação ali do jogador que é o Marquinhos. Marquinhos agora no círculo central. Gabriel Magalhães. Ele abre jogada lá do esquerdo. Vem o Douglas Santos. Adianta um pouquinho mais agora para Vinícius Júnior. Vini para Martinelli. Centraliza o jogo para Casemiro. Casemiro pelo lado direito. É para o Danilo. Danilo para Rayan. Bico direito na grande área. Vamos, Rayan. Vai para cima. Cruzamento do Rayan. A bola não foi legal dessa vez. Tira a zaga do Japão, insiste Danilo de cabeça, em Martinelli, esquisita a bola do Martinelli, mas o Gabriel Magalhães vai voltar e vai recuperar ela pelo Brasil, Japão todo atrás, vai se segurando, sempre voltado ali pro contra-ataque, por enquanto 1-1 Brasil e Japão, olha o passe na entrada na área, vem com a posse de bola agora o time do Brasil, com o Casemiro, levantou a cabeça Casemiro pro Endrick, caiu Endrick, o juizão não foi na dele não, diz que foi um lance legal, vamos ver se vai ter VAR no lance. O Endrick diz que foi empurrado. É lateral para a seleção brasileira. Vai lá, Marquinhos, sem muita pressa ali, para fazer a cobrança. Lateral para a equipe do Brasil, mas antes. Cooling Break! 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

0: 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Ao som de Living on a Prayer, Bon Jovi. Que não é de Houston, é de Nova Jersey, né? Pode ser um sinal, a gente vai voltar para Nova Jersey, onde Amém. É a próxima fase desse confronto aqui. Tomara que seja com o Brasil por lá, né? Pedro Júnior, temos mais 20 minutos de jogo pela frente, esse gol tem que sair. Qual Cara. É a da parada, qual é a do jogo, Betão?
1: Então, vou bater essa tecla de novo. Acho que o Brasil encontrou um caminho ali pela bola aérea. O Japão sofreu muito ali, né? Pra poder marcar e acabou levando o gol de empate. Poderia ter levado esse gol antes, né? Com o próprio Casemiro. Agora eu vejo a imagem aqui do nosso monitor, o Carleto, fazendo um gesto de cabeça, cabeça, vamos ter cabeça. Mas também, Carleto, temos que ter também a sua ajuda aí, né? Acho que tá arriscando muito em deixar o Casemiro no campo. O Casemiro tá amarelado, não tá conseguindo achar os caras. Fez o gol, monstro sagrado, mas a gente classificar. Mas ele não tá conseguindo achar a marcação, então tá correndo muito atrás.
0: Fica arriscado, né?
1: Exatamente, porque aí, amigo, um time intenso e veloz como esse do Japão, você jogar essa reta final com menos um... Ah, é complicado.
0: O Paquetá aparece agora no banco, me parece um problema muscular ali do Paquetá.
1: Já tá com um gelo ali na posterior.
0: Vamos ver, dependendo do que for, pode até ficar fora da Copa, né?
1: Exatamente, agora é tudo muito em cima, né? É. Então eu mexeria, né? Colocaria ali o Ederson ou o Fabinho. Eu colocaria o Ederson, você tem razão. Eu falei até sobre isso antes de começar a Copa, quando o Ederson foi convocado pro lugar do corte do...
0: Foi do Wesley.
1: Do Wesley. Porque eu falei, olha, esse Ederson aí, cara, chegando por último, mas pode até, em algum momento, virar titular. Porque eu entendi aqui nessa fase, a partir de agora, a fase mais complicada, o Ederson tem uma característica importante. Ele é muito rápido, ele é muito dinâmico, é um cara que corre o campo inteiro, faz aquele famoso box-to-box, joga de primeiro volante. Então é um nome interessante para dar mais dinâmica para essa volância do Brasil. Agora, independente dos nomes, Fabinho ou ele... Eu acho que é arriscado continuar com o Casemiro. E vamos continuar botando bola no Vinícius e bola na área.
0: Vamos para o momento decisivo do jogo, galera. Aquela vibração positiva de quem está ouvindo a Mix em todo o Brasil. Vale classificação para as oitavas de final. Brasil e Japão. Por enquanto, Brasil 1, Japão também 1. Por enquanto, estamos indo para a prorrogação. Pelo amor de Deus, não, hein? Aí o Brasil, pelo lado direito, dominaria o jogador que é o Danilo. Danilo mais atrás agora na linha de zaga para Marquinhos. Marquinhos entrega para Gabriel Magalhães. Vamos, Brasil! Passa pela linha de gramado, Gabriel Magalhães. Ele para Douglas Santos. Douglas Santos para Vinícius Júnior. Ah, Vini, errou esse passe, cara. Em Gabriel Magalhães, tenta atropelar. Gabriel Magalhães retoma a posse de bola, na opinião da arbitragem, com falta. Falta para a equipe do Japão, 26 minutos já. Jogados agora. É o momento decisivo do jogo. O Brasil precisa passar de fase. Não é possível, hein, Brasil? Pelo amor de Deus, cara. A posse de bola da equipe japonesa. Vamos ver se o Ancelotti mexe mais nesse time. Por enquanto entraram dois jogadores, o Hendrick e o Martinelli. Mais ninguém. A posse de bola da equipe do Japão está quase ali no círculo central. O jogador que tem a camisa número 15 é o Kamada. Ele domina, entrega pelo lado direito. Movimentação na posse de bola agora com o Junya Ito. Bom jogador, o 14. Ele entrega mais atrás. Mas agora a movimentação do Kamada em o Douglas Santos. Recupera a posse de Camis e Casemiro, mas no limite. Ele está jogando agora para Marquinhos. Marquinhos pelo lado direito para Danilo. Ainda no campo defensivo. Danilo segura. Entrega um pouquinho mais à frente agora para Bruno Guimarães. Pisa na bola o Bruno. Dá passar aqui pelo lado esquerdo. Gabriel Magalhães. Ele prefere centralizar o jogo. Briga ali o Hendrick. Vem trazendo para canhota o Hendrick. Boa jogada do Hendrick. Sensacional agora para Vinícius Júnior. Bico esquerdo na grande área. Vinícius Júnior invade a área. Aí no Vini. Optou errado pela jogada. Você decidiu se abater no gol, podia ter batido no gol, Vinícius.
1: Tinha que ter batido, ele tentou o Rayan, mas teve vela pra encontrar o Rayan. Aí era muito sofisticado, viu?
0: Posse de bola da equipe brasileira pelo lado esquerdo, domina Douglas Santos. Ele para Martinelli. Tá na minha canhota aí o Martinelli, entrega mais atrás agora para Gabriel Magalhães. Ele pro jogador que é o Marquinhos. Abertura de jogo do Marquinhos, bico direito na grande área, tá lá o Rayan. Rayan para Danilo. Rede bola ali, Bruno Guimarães pela minha direita. Aí o Bruno jogando de novo com o Rayan. Bico esquerdo na grande área, vamos Brasil. A bola para Danilo. Enchendo pelo time brasileiro aí o Danilo. Bola do Danilo agora pro Gabriel Magalhães. Se movimenta Martinelli, abertura de jogo do Gabriel. É pro Vinícius Júnior, bico esquerdo na grande área. Vinícius Júnior de novo para Gabriel Magalhães, vem cruzamento na área, cabeçada! A bola bate na marcação, Rayan quase faz o gol do Brasil. A bola bate na marcação, agora escanteio para a equipe brasileira. Bruno Guimarães pede para a galera participar. Fala, Betão!
1: pra tu ver como é que é importante essa bola aérea consciente, não é alçar a bola na área de qualquer jeito. Essa bola consciente o Japão não marca. E o Brasil consegue até conseguir cabecear todas.
0: É escanteio para a equipe do Brasil. Betão, olha o segundo gol aí.
1: Vambora.
0: Olha o segundo gol aí.
1: Vamos virar.
0: Do Brasil. Escanteio para o Brasil. Olha lá o Bruno Guimarães para você cobrar essa perna direita na bola. Autorizado o Bruno Guimarães. Vem cruzamento na grande área. Tira a zaga do Japão. Bola vai pela linha
1: de lateral, Bruno.
0: Com essa equipe do Brasil. É, cruzou baixo ali o Bruno Guimarães, né, cara? Lateral pro Brasil, vai lá pra fazer a cobrança agora. O jogador que é o Rayan. Pede bola mais atrás agora, Marquinhos. Posse de bola da equipe brasileira, vem Marquinhos. Ah, centraliza o jogo, Marquinhos agora. Pro jogador por ali, que é o Douglas Santos dele. Pra Gabriel Magalhães, olha pro comando de ataque. Vai o Gabriel Magalhães, vai fazer o passe não. Segura, entrega mais atrás agora pra Marquinhos. De novo, levanta a cabeça aí o Marquinhos. A abertura é pra Rayan, bico direito na grande área. Dele pro Danilo, Danilo pra Marquinhos. Tem a posse de bola, o Brasil, o Japão se fecha em busca de um contra-ataque. O Brasil tenta o gol da classificação. Semana equipe brasileira, bico esquerdo da grande área, vai embora agora Vinícius Júnior. Ele domina e entrega mais atrás para Gabriel Magalhães. Aí o Gabriel vai cruzar na área, não, volta mais atrás, é para Marquinhos, círculo central. A posse de bola da equipe brasileira, vai Marquinhos, abre jogada, é para Martinelli. Pela meia canhota, Martinelli segurou, vai passar o Martinelli. Entra cruzamento na entrada da área, tira a zaga do Japão. Recuperação da posse de bola da equipe brasileira, de novo no círculo central, tá lá o Marquinhos. Marquinhos abre jogada agora com Martinelli. Pela minha canhota vai o Martinelli, levanta a cabeça. A abertura de jogo é para Vinícius Júnior, bico esquerdo da grande área, e ele volta mais atrás. Gabriel Magalhães para Marquinhos. O Japão não dá espaço. O Brasil troca passe de um lado pro outro. A bola chega no pé do Danilo. Vem de novo ali pro jogador que é o Marquinhos. Marquinhos abre jogada pro Danilo. Danilo para Bruno Guimarães. Volta um pouquinho mais atrás aí o Bruno. Tem a posse de bola pelo time brasileiro. Vai o Bruno Guimarães. Ele para Marquinhos no círculo central. Volta mais atrás para Gabriel Magalhães ainda no campo defensivo. Vamos Brasil, tá na hora do gol. Olha pro ataque Gabriel Magalhães, o Hendrick pediu um lançamento, mas ele prefere o passe no círculo central. É pra Bruno Guimarães, de um lado pro outro, pisa na bola, vai o Bruno pra lá, pra cá, toca mais atrás agora na movimentação do Marquinhos, de volta pra Gabriel Magalhães, levanta a cabeça o Gabriel, abre jogada pelo lado esquerdo, agora pro jogador por ali, que é o Douglas Santos. Vem o Brasil, bola no pé do Vini, Vini trazendo da esquerda pro centro, bom passe do Vini, é pro Hendrick, errou o Hendrick. É uma jogada, Brasil. Uma jogada, Brasil. Só que tem um problema. 30 minutos jogados no segundo tempo.
1: Cê
0: em
1: viu?
0: 15 minutos o Brasil para fazer o gol da classificação. Beto Júnior.
1: Você viu ontem, no primeiro jogo desse mata-mata, que o Canadá decidiu, fez o gol nos acréscimos. Deu 5 de acréscimos para ir para prorrogação. Gol do Canadá.
0: Não vai fazer isso comigo, vai?
1: Pelo amor de Deus, vamos resolver isso nos 90.
0: Pelo amor de Deus, cara. Vamos, Brasil! A posse de bola da equipe brasileira, agora Marquinhos, abre jogada para Danilo. Pede bola ali o Bruno Guimarães. Dominou pelo time brasileiro, Bruno Guimarães girou o corpo, entregou pelo lado esquerdo, agora para Gabriel Magalhães. Aí o Gabriel, zagueiro do Brasil, passa pela linha que divide o gramado. Gabriel agora para Vinícius Júnior. Bico esquerdo da grande área, Vini levantou a cabeça. Aí o Vini, trazendo da esquerda para o centro. Ainda Vinícius Júnior. Ele agora para o jogador que é o Gabriel Martinelli. Aí o Gabriel coloca essa bola na área, não, ele pro Douglas Santos, foi bem o Douglas, linha de fundo, levantou a cabeça, cruza bem, cruzamento na área, tira a zaga, voltou Martinelli, tá na entrada da área, Martinelli, pra fora! De ruim do Martinelli, né, bola pela linha de fundo, teve a chance.
1: É, eu vou dar um desconto pro Martinelli, que entrou, é atacante, precisa tirar aquela nhaca da entrada, né, bateu no gol, mas é uma batida que ele arriscou, né, porque pegou muito embaixo, né, de repente sustentar ela ali e tentar pifar alguém era melhor, mas como eu disse, esse entrar é atacante, bateu no gol pra dar aquela, tô no jogo.
0: No Japão vem aí alterações, ó, Copa do Mundo da FIFA 2026 é na Mix, o melhor mix do Brasil.
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0: 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Sensacional, cara! É lateral para a equipe do Brasil, pelo lado direito, vai lá para fazer a cobrança agora o jogador que é o Danilo. Pede um pouquinho mais à frente ali, Bruno Guimarães. É lateral para o Brasil, vai lá o Danilo. Casimiro também se desloca. Danilo. Danilo, ainda no campo defensivo, agora pra Casemiro, dá um bico na bola, ela vai lá no alto, vai descendo ali pro Martinelli, tira a zaga do Japão, Casemiro pra Alisson, meu Deus do céu, abre jogada Alisson agora pelo lado esquerdo, é pro Douglas Santos, ele passa bem pela marcação, é um lateral bem correto, Douglas Santos tá fazendo uma boa Copa, né, nada de, olha o lançamento agora pro Ryan, nada, a bola vai pro Suzuki. Foi uma boa Copa do Douglas Santos, Roberto Júnior. Não é espetacular, não é craque da bola na posição, mas tá fazendo uma Copa bem ok, Beto.
1: Sim, também tá na Copa, é um cara muito tranquilo, é, faz papel dele lá no Zenit, ninguém fala muito dele, mas durante o ciclo, né, já que não tem lateral, falta lateral, ele foi um dos testados que foi bem, quando foi chamado, jogou, teve partida de titular, e aí não ia começar a Copa, e a gente imaginava que seria o Alexandre, mas caiu no colo dele e ele sustentou. Eu tava vendo esses dias um vídeo.
0: Vai lá. Olha a bola agora pro Hendrick pela meia direita. Ele tentava arrancar ali. O Hendrick ficou preso no meio de três jogadores. Bola do Danilo. Adiantou pro Ryan. Em Ryan, bico direito na grande área. De novo pro Danilo. Pediu a falta o Ryan. O juizão não deu. Fala, Beto Júnior.
1: Tem que triangular também. Agora falando do lance, porque os jogadores estão indo sozinhos pra cima de três. Já perdeu a bola. Tem que aproximar um, dois pra, dar, pra tocar a bola. Ou driblar. Se for correndo com três, vai perder essa bola, não adianta. Três contra um não dá. E o, a família do, do Douglas, o aniversário dele de 30 anos, cara, fez uma festa com as imagens da trajetória dele, desde a base até a convocação da Copa do Mundo. Pô, emocionante demais.
0: É isso, vamos lá, Brasil, vamos lá. Temos que passar de fase. Tá 1-1, ó. Te convido pra reta final do jogo. 35 já. Tem mais 10 minutos o jogo. O Brasil precisa do gol da classificação. Tá 1-1. Posse de bola da equipe brasileira no círculo central. Domina Casemiro. Dele mais atrás agora pra Marquinhos. Vem carregando a seleção. Marquinhos segurou. Ali a abertura de jogo agora pra Casemiro. Domina Casemiro. Vai passar pela marcação. É ali o Bruno Guimarães agora. Abertura de jogo é pra Danilo. De volta pra Bruno. Lado direito. Campo ofensivo. O tempo tá acabando. O Brasil precisa achar essa jogada aí pro gol da classificação. Bola no pé do Gabriel Magalhães. Pede bola mais à frente ali, jogando que é o Martinelli. Vem Gabriel Magalhães para Martinelli. Martinelli de volta para Gabriel Magalhães. Dominou. Entregou para Vinícius Júnior. Bico esquerdo na grande área. Tá com dois marcadores ali. O Vini tentou passar pelos dois, não conseguiu. Foi travado. Recuperação da posse de bola agora da equipe brasileira no círculo central. Tá lá o jogador que é o Marquinhos. A abertura de jogo é para Gabriel Magalhães. Passa pela linha que fez o gramado. Ainda Gabriel Magalhães. Volta no círculo central. De novo pro Marquinhos. Pede bola da lá pelo lado direito, Marquinhos segura mais uma vez aí o Gabriel Magalhães, o Japão marcando certinho, Brasil de um lado pro outro, vem o Vini, bico direito, bico esquerdo da grande área, ainda Vini Júnior, vai arrancar Vinícius Júnior, vai embora o Vini, tenta passar pela marcação, ela sobrou, Douglas Santos bota na área, vem cruzamento no segundo pau, Ryan brigou, ela vai sobrar pro Brasil, Danilo pela meia direita, ainda Danilo segurou, entregou mais atrás agora para Marquinhos, no círculo central pelo time brasileiro, ele abre jogada pelo lado esquerdo, vem chegando o Brasil, Gabriel Magalhães, ele mais à frente agora para Casemiro, de volta para o Gabriel, em cruzamento do Gabriel na grande área, tira a zaga do Japão, recuperação da posse de bola de quem? Do time brasileiro, pela meia direita domina lá Marquinhos, bico direito na grande área, olha lá o jogador que é o pelo lado direito ali, o Danilo, Danilo para Marquinhos, Marquinhos centraliza, Gabriel Martinelli, domina Martinelli, girou de um lado para o outro, vem agora para Douglas Santos, troca passo o Brasil, tem que driblar alguém aí, vai o Vini, inversão do Vini, lá pelo lado direito, é para Danilo, dominou no peito, mais atrás agora para Marquinhos, Marquinhos domina, levanta a cabeça. Bola agora para Danilo. Danilo segurou. Entregou ali pro Bruno. Bruno de novo no Marquinhos. Beto Júnior, tem que sair um drible ou uma
1: defesa. É isso. Aí. E aí o Brasil sabe, porque quando saiu o gol foi assim. Se ficar tocando essa bola aqui atrás, baixar o espaço, é a muralha japonesa ali, ó.
0: Cruzamento do Martinelli na grande área. A bola vai embora. Desculpa, Martinelli. Eu não teria colocado o Martinelli.
1: Também não, também não. Acho que é um jogador que para entrar em momentos específicos. De preferência com o time vencendo.
0: O velho não vai fazer nada, cara.
1: Meu Deus, Ancelotti.
0: São duas alterações. O Ancelotti, pelo amor de
1: já
0: Deus.
1: Vai, já tá com...
0: Cadê o Luiz Henrique, Ancelotti?
1: Tá satisfeito com a prorrogação?
0: Posse de bola da equipe do Japão, vem Douglas Santos. Recupera a bola pelo Brasil, mais atrás. Até porque, ô Betão, tem a pifada, tem, né, a
1: ele pisa na área.
0: Do drible, né? O,
1: ele
0: o
1: faz
0: Luiz
1: gol.
0: Deveria entrar. E mais, o Brasil, além de ter alguém pra pifar, além do drible, pode cruzar na área, hoje pode.
1: Isso, é isso.
0: Pode ser uma alternativa aí, foi assim que
1: mas
0: saiu o gol.
1: Aquele cruzamento com jeito, o Luiz adora ir pro fundo daquela cruzada pra trás, por exemplo. É, buscando o centroavante, vai lá.
0: Olha o bolão do Ryan agora pro Danilo, vai embora Danilo, opa! É agora, hein? Cartão amarelo. amarelo pro jogador do Japão que entrou agora há pouco, 25, outro Suzuki. Junosuke Suzuki é o nome dele, cara. Volta para a equipe do Brasil. Danilo foi parado lá pelo Suzuki. Tem o goleiro Suzuki também, né? O goleiro Zion Suzuki. É falta para a equipe do Brasil, Beto Júnior.
1: Ó, agora, amigo.
0: Vamos começar a evocar a memória de Zagallo, Garrincha, Pelé,
1: Romário, Ronaldo.
0: Energia positiva total dos grandes ídolos do futebol brasileiro. Tá na hora do gol, Brasil. É agora, ó. Rapaz,
1: vamos decidir.
0: 38. Tá na hora do gol. É falta para a equipe do Brasil. Bico direito na grande área. Vai pro gol, Raian! Partiu, Raian, bateu pra fora! Pela linha de fundo, é chance pro Brasil de novo. É escanteio pro Brasil. Vai lá o Raian pra fazer a cobrança. Rapaz, se não desviam, se bate endereço. Tinha endereço, não tinha não? É, escanteio pra equipe do Brasil.
1: Ia no gol, ia atrapalhar o Suzuki ali essa bola, hein?
0: De novo, ó, energia de Zagallo, energia de Pelé, energia de Garrincha. Romário, Ronaldo, Ronaldinho, energia positiva da história no futebol brasileiro. Tá na hora do gol, Brasil!
1: Pelé!
0: Raian, cruzamento na área, desviou Casimiro, tira a zaga do Japão, sobrou. É ali o Bruno Guimarães, abertura de jogo agora para Vinícius Júnior, balançou o Vini, invadiu a grande área ainda, Vinícius Júnior travou, tocou mais atrás, Bruno. Ah, que isso, Bruno. Faz o simples, né? Rapaz,
1: levanta, Martinelli.
0: São 3 horas e 47 minutos, horário de Brasília. Tira, gira o ponteiro da Rádio Mix. 40 minutos de jogo do segundo tempo. Faltam 5 minutinhos para terminar o jogo. Por enquanto, estamos indo para a prorrogação. Brasil 1, Japão também 1. E o véio é teimoso. Demais, Beto Júnior. Meu Deus do céu.
1: Ali vai lá, Igor, pra
0: duas ligura. Alterações o jogo inteiro. Ele tá esperando a prorrogação, não é possível.
1: Ali vai lá, Igor, é cantado de lavoro, esperando a
0: prorrogação. Ô, Celote, por que você não bota o Luiz Henrique pra jogar?
1: Eu tô esperando a prorrogação, né?
0: Ô, Celote, e o Danilo Santos, hein? Por que você bota o Hendrick na furada, hein, Celote?
1: Porque o jogador que vem se esmendando, ele fortuna todo esse jogador.
0: É isso. Posse de bola da equipe do Japão. Vamos, ô Bruno.
1: Vamos embora, Brasil.
0: Bola, recuperação é do Japão, pelo lado direito. Olha o Japão chegando, Ito, bico direito na grande área. Ele faz um passe um pouquinho mais atrás agora na movimentação do cara que entrou, que é o Machino. Tem agora na meia direita o Japão. De novo o Machino, bico direito na grande área, cruzamento rasga ali o Casimiro. É no contra-ataque. Vamos, Hendrick. Ai, quase que ele ganhou a saída. Vamos, vai, Martinelli vai. Pro Hendrick. Tem espaço, Hendrick. Se manda pelo time do Brasil, vai embora o Hendrick. Olha a bola pro Martinelli, sai da área, Suzuki. Coloca a bola pela linha de lado, vamos com a pressão final, Brasil. É agora. É lateral para a equipe brasileira. Vai lá o Danilo para fazer a cobrança. Ele deixou ele para o Raian. Tem pressa o Brasil. 41 minutos já. A posse de bola da equipe brasileira já virou o reloginho. 42. Em o Brasil, círculo central. Se manda Casimiro. É de bola Vinícius Júnior. Casimiro. Abre jogada agora, bico esquerdo na grande área. Vai lá o jogador que é o Douglas Santos. Dele mais atrás para Casimiro. Casimiro para Marquinhos. A abertura de jogo do Marquinhos é para o Raian. Bico direito na grande área. A bola sobrou ali do Raian pro Danilo. Segurou Danilo, entregou mais atrás, agora para Marquinhos, pé de bola, no círculo central ali o Gabriel Magalhães. Ele levanta a cabeça para Gabriel Magalhães, olha pro comando ofensivo, toda a movimentação na entrada da área da equipe do Japão. Vinícius Júnior, dele para Douglas Santos. Douglas Santos para o Gabriel Magalhães. Entrega para Marquinhos. Marquinhos agora pelo lado direito, movimentação é do Danilo. Danilo para Raian. Bico direito na grande área. Isso é falta. Faltaça, né? Clássica, né? Um empurrão ali pra cima do Raian. O Beto Júnior tá acabando o tempo, temos um cruzamento. A cada cruzamento eu vou evocar a energia da camisa brasileira, dos ídolos.
1: Enquanto tiver bambu, tem flecha, irmão.
0: Como é que é?
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0: Você faz a flecha, né?
1: Como... Vamos pra bola na área.
0: É agora o gol do Brasil! Bruno Guimarães vem cruzamento na área, Hulk de soco. A recuperação da posse de bola da equipe brasileira. Ela, o Vini Júnior, dominou, levou pra perna direita. Vini bateu pro gol. Ela vai pra fora, de Gio, escanteio pro Brasil. É isso, Vini.
1: Levanta, Vini. Levanta, galera.
0: Escanteio pro Brasil. Olha lá, Bruno Guimarães pra fazer a cobrança. Perna direita na bola. Ó, a gente tá fazendo o jogo pro Brasil inteiro. Todos os corações com a gente, que o gol vai sair agora. Rayan, cruzamento na área. A bola não ficou com ninguém no rebote. Martinelli, mais atrás pro Douglas Santos. A abertura é pra Vinícius Júnior, amigo esquerdo da grande área. Vai o Vini, vai pra cima da marcação. Vinícius, pra lá, pra cá, passou. Ainda Vinícius, tá na linha de fundo, segurou, não tem ninguém com ele. Vini Júnior, tenta passar, não conseguiu. Recuperação da jogada da equipe japonesa.
1: Só uma coisa, o Zico ensinou tanto que eles aprenderam de malandragem, né?
0: É isso, cai, né?
1: Eles aprenderam de malandragem.
0: Ah, o Japão, né?
1: Eles eram bem inocentes na hora do bote. Agora eu tô malandrinho.
0: Vini Júnior colocou na grande área, Suzuki. 44,5. Posse de bola da equipe do Japão. Vem trazendo pro ataque ali o Japão com Kamada. Ele abre jogada pelo outro lado, vem descendo a equipe japonesa, Sagawara. Bico direito na grande área, Sagawara. Passou na marcação, vai a linha de fundo, vem cruzamento. Brasileira, a bola sobra na entrada da área, Tanaka, pela meia direita, entrou também agora no segundo tempo. O Japão já mexeu quase todo mundo, cara, em um Tanaka, agora pelo lado esquerdo, chegando a equipe do Japão, bico esquerdo na grande área, Danilo tá no mano a mano, Danilo é contigo, vem cruzamento, Marquinhos, pra afastar, nervosismo total, 45 já, mais 6, né, mais 6 minutos, vamos até 51. Já se foi o tempo regulamentar. Um para o Brasil, um para o Japão. Vale vaga nas oitavas de final. Tem jogador brasileiro caído e é o Casemiro. Tá caído o Casemiro. Vamos ver se... Fabinho vem aí. Não dá mais pro Casemiro. Vem aí o Fabinho no time do Brasil. Não, é uma alteração para ganhar o jogo, uma alteração por lesão, me parece, hein, Betão?
1: É isso aí, o Casemiro tá lá no campo, né, sentindo muito, me parece a perna, a posterior, ela tá lá, ó, recebendo aquela aguinha, o Toto tá mexendo com ele. A gente já falou aqui, né, teria mexido, você até brincou, né, se fosse a gente, o Casemiro não ia fazer o gol de empate, porque a gente iria substituir ele no intervalo, eu até no primeiro tempo, mas ficou, eu acho que até ficou demais no campo. Dava pro Carleto tirar ele, né? Antes. Acho que logo depois do gol já merecia sair. Ele já fez o gol, já ajudou, se redimiu. Porque ele tava com dificuldade de encaixar essa marcação com a velocidade que tinha o Japão na saída da transição. Ele tava sempre correndo atrás. Ele acabou se desdobrando.
0: Me incomoda um pouco a postura do Brasil, cara. O Casemiro tá machucado, beleza, mas ele poderia sair ali pela linha de fundo. O Brasil tá querendo a prorrogação, já.
1: Eu vou te falar aqui, galera, que ninguém nos ouça. O Brasil tá pregado.
0: Você acha?
1: Tá pregado. E você até falou agora que o Japão mexeu, fez as 5 substituições. Você vê nesse último ataque que o Casemiro se machucou.
0: Falta uma do Japão, na verdade, fez 4.
1: Fez 4. Essa agora que o jogador do Casemiro tava machucado, você viu os jogadores do Japão posicionados e a marcação do Brasil longe deles, olhando. Então, assim. Infelizmente, é minha impressão daqui de cima.
0: Não é
1: que acabe o jogo logo.
0: Mas não é uma leitura também. O Brasil tá marretando, o Japão segurando.
1: É isso.
0: Mas não é uma parada assim, a gente vai ter mais tempo pra fazer esse gol aí. Mas não sei se é melhor. Eu não gosto do Brasil pensando assim.
1: Que ele mexa, né? Que ele faça as duas substituições que tá no bolso.
0: Pra ganhar o jogo,
1: é isso.
0: Posse de bola da equipe do Japão. Pelo lado direito, vem o Japão, domina a posse de bola aqui pela direita com o Tomiyasu. Faz o passe, chega a zaga do Brasil, afasta ali o Marquinhos, vamos Hendrick. A bola vai sobrar limpa pro Rayan, acelerou, é pro Hendrick, dominou na grande área, vai o garoto, ainda Hendrick levou pra perna canhota. Hendrick vai levar a linha de fundo, cruzamento do Hendrick, foi travado, a bola vai pra fora. Escanteio pro Brasil, mais um. Vamos já, 48 minutos, o juizão prometeu até 51. A bola aérea é deficiência do Japão. É acertar esse cruzamento, Brasil. Bruno Guimarães, pelo amor de Deus. Todos os corações do Brasil estão aqui em Houston. É hora do gol brasileiro. Partiu Bruno Guimarães, vira a direita na bola, vem cruzamento na grande área, Fabinho. A bola vai pra fora. Vai pra fora, bola do Brasil. É tiro de meta pro Japão. Já temos agora 49 minutos. 49 minutos. Vamos até 51. Brasil 1. Japão também 1. Suzuki. Dá um bico na bola ali o goleirão da equipe japonesa lá pro comando de ataque. Subiu ali o Gabriel Magalhães para afastar. Briga Hendrick. Briga também Fabinho. A bola vai sobrar. Vai lá o Bruno. Recuperou pelo time brasileiro Bruno Guimarães. A abertura de jogo é pelo lado esquerdo agora para Douglas Santos. Ele mais atrás para o Gabriel Magalhães. Entrega agora para Marquinhos. Vem descendo pelo time brasileiro. Ainda Marquinhos. Pede bola Fabinho. Vamos Brasil. Pelo amor de Deus, cara. 49 já. 49 minutos jogados no segundo tempo. Vamos até 51 que prometeu a arbitragem. Círculo central. Vem Marquinhos. Pede bola Danilo. Marquinhos entrega agora para Rayan. Tá no direito. Campo ofensivo. Rayan mais atrás para Danilo. Danilo para Marquinhos, de novo para Gabriel Magalhães, passa pela linha que de gramado, tem a movimentação do Martinelli, prefere pelo lado esquerdo para Douglas Santos, 49,5. Vai lá o Gabriel Magalhães, levanta a cabeça, olha a movimentação. Ao lado dele está ali o Douglas Santos. Que volta para Gabriel Magalhães. Gabriel agora para o jogador que é o Marquinhos, círculo central. Vem Marquinhos. Vai o jogador agora que é o Danilo. Fez ali um, dois. Danilo, bico direito na grande área do passe para o Hendrick. Ah, Hendrick não pode perder essa bola. Vamos, Rayan. Ganhou. Rayan para trás. Bruno Guimarães. Entrou na área. Olha o passe. Martinelli.
4: Gabriel Martinelli, chegou o Brasil, ficou errado, otário, o Brasil avança,
0: Gabriel Martinelli, eu sou o primeiro da fila, pra te agradecer e dizer que eu nunca critiquei, me desculpa Martinelli, calma, o italiano, um plano, confia no velho,
4: o Brasil passa para a próxima fase, pelo amor de Deus, que coisa maravilhosa,
0: pelos milhares de corações brasileiros que pulsam pela seleção, o maior time da história do futebol está na próxima fase, Gabriel Martinelli,
4: bate!
0: Secou o Brasil, secou errado, otário. Chegou, chegou.
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0: Que é isso, cara? Meu Deus do céu. Eu não sei dizer nem o que eu estou sentindo aqui em Houston. O Brasil faz o segundo gol, Beto Júnior.
1: Gente, que isso. Mais um jogador que a gente não botava muita fé, que eu, por exemplo, não colocaria no jogo, e faz o tá fazendo o gol que tá levando a gente para a próxima fase. Futebol é demais. Parabéns, Carleto. Parabéns, Brasil.
0: Viva a seleção brasileira. Trava a jogada, Brasil, pelo amor de Deus. Lembra da Croácia lá no lá 4 anos atrás. Acabou o jogo também, José. É nossa bola lateral pro Brasil. Ó. Ele prometeu década 51, jogamos 53. Sai o Maeda no Japão, entra o Ogawa. É lateral para a equipe do Brasil, vai lá o Danilo para fazer a cobrança, tem que acabar esse jogo aí. Martinelli disparou, tem falta. Pô, que mas isso, juiz? Pô, esse juiz é esse.
6: Dá vantagem, mano.
0: É horroroso.
6: Ele não deu falta.
0: Vantagem do Brasil.
6: Ele deu falta pro Brasil, deixava seguir o jogo, pô.
0: O Martinelli ia sair na cara do gol.
6: Ah.
0: Esse Daniel é horrível, hein, Beto?
6: Meu Deus do céu, ó. É, com mais calma, pô, a bola é nossa. Olha. Que bola do Bruno Guimarães. Ele merecia ser o cara que deu esse passe pro Martinelli, porque ele recebeu essa bola na meia-lua, teve uma calma, uma clara evidência. Achou o Martinelli, teve um olhar periférico perfeito para encontrar o Martinelli na diagonal dele e fazer o gol. Que jogada brilhante do Bruno Guimarães. Vai, Brasil!
0: Ah, Marquinhos, Marquinhos, fura a bola. Caiu o Marquinhos, é falta pra cima dele.
6: O italiano!
0: Esqueceu do relógio, Guerreiro! Ainda tem quanto aí, cara?
6: Ô, Maurício! Maurício Mariani!
0: Tá 10 minutos aí de acréscimo.
6: Você deu 6, Maurício! Capite?
0: Mais 4 aí já! Acaba o jogo aí, juizão! Alisson bateu na bola, acabou o jogo!
6: Vamos lá, Daniel!
0: Para o Alisson para fazer a cobrança. Alisson na bola. Dá um bico na bola o goleiro do Brasil.
6: Ele quer jogo.
0: Juizão quer jogo, não é possível isso. Hendrick de cabeça, a bola vai pro Suzuki. Ô, oh, acaba o jogo aí, Guerreiro. Que isso, cara? 55 minutos já. Vem o Japão pro ataque e tira a zaga brasileira. Insiste o time japonês. Sobe Douglas Santos. Danilo Santos acabou de entrar na vaga do Bruno Guimarães. Joga no Botafogo, sai jogando errado Danilo Santos, vem Douglas Santos, dá um bico na bola e só vai jogar pela linha de lado. É lateral para a equipe do Japão. Cara, não vai acabar o jogo não, mano.
6: 10 minutos já.
0: 56, ele prometeu até 51. Que isso, juizão? Cara, lateral para a equipe do Japão. Tá na entrada da área, tira a zaga brasileira. Vem o Hendrick. Termina o jogo!
6: Vai! Vai!
0: O vai. Brasil tá classificado! Secou o Brasil! Secou errado! O velho tem um plano. O velho deixa Casemiro, ele faz o gol. O velho bota o Martinelli e faz o gol.
6: Ele é kamikaze, amigo.
0: O velho é louco! Mas o velho tem um plano! Vou confiar no velho.
6: Ele tá trazendo pra cá o espírito sofra, mas é campeão da Itália, né?
0: Dois para o Brasil, um para o Japão. É isso, é por aí. Rapaz, que é isso? Ah, vou te dizer uma parada. Poucas vezes na vida eu vivi uma emoção nessa aqui. Que negócio incrível.
6: Daqui pra frente, amigo.
0: Vai ser assim. Foi só um alerta, né, galera? Acabou, tá ligado? Tá vivendo aí, Estados Unidos, tudo feliz, bacana demais. Começou o nervosismo.
6: Daqui a pouco tem Nova Jersey aí, possivelmente uma Noruega.
0: Isso aí.
6: Ou Costa do Marfim.
0: Então tem que marcar Erling Haaland. Que, Beto?
6: Amigo.
0: Seguinte, ó, Brasil 2, Japão 1, Betão conta para o Brasil inteiro que ouviu o jogo pela Blitz. Qual foi a da parada? Qual foi a do jogo? Triste a imagem do japonês. O Japão evoluiu muito no futebol. Muito. Se a gente lembrar da Copa do Mundo de 2006, a facilidade que o Brasil teve de time reserva de fazer 4-1 com 5 técnicos do Japão, né? E ver agora o time agora é um time que quase eliminou o Brasil, de fato, né?
6: Exatamente. É, primeiro, queria começar esse comentário.
0: Coitado.
6: A gente tá vendo aqui nas
0: um
6: imagens.
0: Japonês ilhado em meio a brasileiros e ele está sendo bandeirado pelo Brasil. Chora o jogador japonês.
6: O Ueda, né? O craque do Japão, o Ueda chorando muito, copiosamente. É. Começar esse comentário dando parabéns e todo o respeito do mundo à torcida japonesa. aos jogadores da seleção japonesa que fizeram uma partida incrível, fizeram uma Copa do Mundo briosa, uma Copa do Mundo honrosa demais, fizeram uma Copa de respeito e dificultaram muito, muito o jogo do Brasil. Então assim, todo parabéns mesmo pela atuação. E caso o Brasil consiga o tão sonhado Hexa, eles valorizaram e muito essa campanha. Vou falar do Brasil, Cantarelli, assim, nosso Carleto, eu poderia falar assim, teve mais sorte que juízo, mas eu acredito que a sorte acompanha, né, os competentes, né? E não dá pra gente dizer que o Carleto não é um cara competente. No jogo de hoje, individualmente, alguns jogadores de novo destoaram, mas ele bancou. Eu tô muito curioso pra saber esse vestiário do intervalo. Como é que o Carleto olha no olho dos jogadores que estão nitidamente mal no jogo, mas ele consegue que esses caras voltem pro intervalo com a confiança? O Paquetá não voltou pro intervalo por questões de saúde, questão física, se machucou. Mas ele bancou o retorno do Casemiro. E o Casemiro faz o que... Ele teve duas oportunidades de gol, né? Ele fez o primeiro que bateu na cabeça de uma, trocada de outra. E logo depois ele faz o gol. Então assim, o Ancelotti armou no intervalo e provavelmente, não, com certeza, desenhou essa tática do segundo tempo, que seria pressionar eles na bola aérea, jogar mais com a bola pelo alto, e foi muito positivo. Outro destaque que eu faço também é para mais uma vez o Vinícius Júnior. Não fez o gol hoje, mas assim, quando precisou ele atuou de forma decisiva, incansável, buscando ali pro lado esquerdo, se movimentou muito, teve momentos que trocou com o Rayan, se mexeu. Primeiro tempo ele trazia a marcação do lado esquerdo para tentar abrir espaço pro Douglas subir. Ia fazendo um gol antológico. Eu concordo com você, que o lance do Vinícius com certeza já está sendo revisto, reprisado pelo mundo todo, e vai ser nesse pós-jogo. E provavelmente pode entrar. Olha que loucura. O craque do jogo foi o Casemiro. Futebol. Futebol é isso.
7: Não, futebol, mas agora, eu gosto de dar mérito ao treinador, Beto Júnior.
6: Lógico.
7: Porque o treinador, ele tem a caneta na mão. A gente tá falando aqui, é mole, a gente
6: erra. Sim, né? Com certeza.
7: Agora, o técnico, quando acerta, ele acertou.
6: De bancar, né?
7: De ser teimoso. O velho é teimoso. O velho é um pouco louco, é verdade. Mas o velho, mano, renda o seu velho.
6: É lógico.
7: Renda o seu coroa, que o coroa provou que as escolhas dele decidiram o jogo.
6: Foi o que eu
7: acabei
6: de dizer.
7: Não entendo mais a situação do Luiz Henrique. E agora cabe a apuração. Tava convencido pela explicação tática e tudo mais. Pra mim passou. A situação do Luiz Henrique agora.
6: O dia a dia, apurar, né? O dia a dia.
7: Até o Danilo Santos entrou ali no final do jogo e tudo mais. Mas tem que ver o que tá rolando, né? Danilo, que deve ser titular, inclusive, no próximo jogo. Creio
6: sim,
7: eu, né?
6: Sim.
7: Na vaga do Paquetá.
6: E aí, o Brasil consegue empatar, forçando essa bola aérea, e vira o jogo com o Martinelli, que é outro jogador que, se perguntasse pra imprensa, eu vi aqui no grupo do WhatsApp, das redes sociais, ninguém colocaria. Não! Pô, mas o Martinelli, tanto jogador no banco decisivo, cadê o Luiz Henrique? Cadê o Danilo Santos? Cadê o Henrique? Ele botou o Martinelli e botou o Henrique também. E, cara, 15 destino, quis a história que o Martinelli fosse o cara escolhido para decidir o jogo, né? E repito de novo, mérito absurdo do Bruno Guimarães, que fez um baita jogo. Jogou demais. Acho que se fosse pra eu escolher o melhor do jogo, eu escolho o Bruno Guimarães, que foi bem do início ao fim, e no final, no momento ali decisivo, final dos acréscimos, o Bruno teve a tranquilidade de, quando recebe a bola, cair no pé dele na meia-lua. Às vezes o jogador ali tá cansado, tá já moído, e ele, a bola cai no pé dele, ele bate pro gol de qualquer jeito pra resolver. E não. O Bruno Guimarães teve toda a tranquilidade do mundo e uma visão periférica invejável de receber, matar a bola na meia-lua e, ó, dar um toquinho pro lado de onde tava o Martinelli, que entrou e fez o gol. O Martinelli, nesse jogo de hoje, provou porque ele tá aqui. O jogador, ele é o cara que se justifica assim, porque ele é o cara que faz gol no Arsenal, ele é um atacante agudo,
1: um jogador que é importante lá pro time inglês, que tem uma relação mais próxima do gol. Então assim, bota o Martinelli no jogo, que ele pode jogar de ponta, jogar de meio e faz gol. Até hoje não tinha na seleção se provado ou mostrado isso que a gente vê no Arsenal, ou isso que os treinadores entendem que ele agrega pra ter ele aqui. Mas hoje ele mostrou. Ele entrou de meia praticamente, ajudou muito, tava voltando, marcando, mas dando muita opção aqui pro lado esquerdo. E na hora decisiva apareceu e fez o gol. Estamos classificados para as oitavas de final. Agora saímos de Houston, voltamos para Nova York, Nova Jersey. Teremos esse confronto. Será que teremos o confronto contra a Noruega de Haaland? Ou então a Costa do Marfim? Que tem um jogador de destaque da Costa do Marfim, que eu não vou saber o nome dele agora, que acabou de ser contratado pelo PSG. Destaque da Costa do Marfim. Tem feito uma boa Copa. É um adversário forte também, africano. Mas eu acredito que quem deve passar é a Noruega. E aí, amigo, teremos esse confronto e um teste de tanto para a nossa defesa. Mas vamos curtir por enquanto a classificação, Cantarelli e brasileiros aí que estão ligados na Mix. Vamos curtir essa classificação porque foi difícil, foi suada. Aí assim é mais gostoso. Então, galera, tá liberado bebê agora, hein, rapaz?
7: É verdade, cara. Rapaz... Hoje eu lembrei que eu tava na Copa do Mundo, né? Porque começou o mata-mata. 2 para o Brasil, 1 para o Japão. O velho é turrão. O velho é teimoso. Mas hoje ele me ganhou. Fui derrotado pelo velho. Carleto do céu. Deu certo. Amém? Avançamos rumo a Nova York. Nova Jersey. Para o próximo jogo. Olha, sempre quis falar isso, quer ver? Vê se eu vou imitar alguém. E vem a Noruega, amigo.
1: Agora?
7: E vem a Rala.
1: É os Vikings da Noruega.
7: É isso, cara. Valeu, Beto Júnior. Até a Nova Jersey, hein?
1: Até que... Valeu, Cantinha. Eu tinha certeza que o Brasil ia se classificar, porque um dia como hoje... Com a notícia que você deu pra nossa audiência.
7: Eu tava pensando nisso.
1: O Papai do Céu não vai ser padastro dessa vez, né? É da classificação, como deu. Agora vamos descansar. Temos um dia aqui em Houston ainda. E depois de amanhã estamos voltando pra Nova Jersey, porque vamos nos preparar. Que vem chumbo grosso aí, galera. Se hoje foi teste pra cardíaco,

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2: Do 7 do 7 do Mercado Livre, vou fazer.

0: Mix agora 5 em ponto, Lara Larson, Lush Life. Já já a gente confere o Top Mix com as mais curtidas desta segunda-feira.
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7: Fala, Mix, estou de volta e o trânsito está se restabelecendo na capital nessa tarde de segunda-feira, por isso o motorista já enfrenta trânsito carregado na Protásio Alves, na região ali que corresponde entre a Avenida Moema, Rua José Marcelino e também Estrada Martim Félix Berta. Quem está se deslocando pela Rua 24 de Outubro não enfrenta arranca e para, mas o trânsito já começa a ficar carregado ali desde a Marilã até depois que o motorista passa da Doutor Timóteo. Quem está indo para o centro, vale a pena utilizar a alternativa pela Cristóvão. 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
0: Mix agora 5:04. Excelente tarde de segunda-feira, 29 de junho de 2026. A gente começa mais uma edição do Top Mix com as mais curtidas de hoje. Pra começar, a quarta posição tem Bruno Mars e Rosé, APT.

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1: Mix agora 5:10, Taylor Swift, Bad Dreams, ocupando a terceira posição do nosso Top Mix de hoje. E agora dá aquela pausa, né? Aquela pausa no Top Mix pra gente conferir a música mais curtida de 2015. E ficou por conta deles, Coldplay.
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1: Mix agora 5h20, fechando mais uma edição do Top Mix. Na primeira posição ficou por conta dela, Taylor Swift, The Fate of Ophelia. 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
5: De volta aqui no Melhor Mix do Brasil, e o trânsito é bem congestionado ali na Anita Garibaldi, no trecho que vai desde a Coronel Bordini até o viaduto da Carlos Gomes. Como alternativa, o motorista nesse sentido ao bairro pode utilizar a Eudório Berlim e depois acessar a Plínio Brasil Milano. E quem está se deslocando ali pela Assis Brasil, no sentido bairro, desde o viaduto Oberici até a Francisco Traim, o trânsito está carregado. Para fugir do engarrafamento, pode utilizar a Sertório ou Avenida Grécia. 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
3: Oi, Mix, estou de volta com o trânsito. Para ti que está se deslocando ali pela terceira perimetral, fica ligado que o fluxo é intenso na Carlos Gomes, no sentido aeroporto, no trecho que vai desde o viaduto Mendes Ribeiro até a Plínio Brasil Milan. Já para ti que se desloca pela Azenha, no sentido bairro, desde a Avenida Ipiranga até chegar na Rótula do Papa, tá bem congestionado. Para fugir desse congestionamento, tu pode utilizar a Avenida Érico Veríssimo, que nesse momento tá fluindo sem grandes problemas. 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Logo mais eu volto aqui na Mix com o trânsito, não sai daí, até mais.
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0: chapão.
1: Toma essa! Hadouken! Hadouken! Dois, meu Brasil! 2-1! De virada é mais gostoso!
2: Muito mais gostoso! Tava achando o quê? Ah, ainda teve os caras lá, o atacante no Japão tirando onda. Falando, o Brasil não é mais tudo isso, não. Não imprime tanto medo. Toma essa de virada, mano!
1: De virada aos 45 do segundo tempo, o Brasil foi lá e é gol!
2: Pode chamar o Pikachu, pode chamar Dragon Ball, o Jaspion, o Lion Man, pode chamar o Power Rangers, não vai rolar. Já tá fora, caiu, saiu.
1: É isso, cara, já
2: era. De novo.
1: Ah, ó, eu tenho uma coisa
2: fomos algozes de novo do Japão?
1: Eu tenho uma coisa pra dizer pros japoneses, é a única coisa que eu sei falar em japonês. Sumimasen, nihongo karanai, é isso aí, tchau.
2: Eu posso complementar com um pouco do japonês que eu sei.
1: Vai.
2: Arigato!
1: Sayonara!
2: Sayonara!
1: Foi muito bom. Obrigada, Japão. Vocês são muito ágeis. Vocês têm uma tática, assim, muito boa. Mas... o Brasil deu o nome. E agora sim, estamos nas oitavas de final. Será que o Hexa vem, Caco? Pelo amor de Deus.
2: Olha, se vem ou não vem, eu não sei. Mas que agora o Japão passou a respeitar mais o manto. Passou.
1: Respeito o manto! Se bem que, agora parando pra pensar, foi um acidente aquele gol do Casemiro, não foi, tá brincando.
2: Não foi acidente.
1: Que o povo tava muito bravo, né? O Casemiro no primeiro tempo errou, ele errou muito, né? Mas aí, o que aconteceu? Ancelotti foi lá, acreditou no menino. Falou, né? O Casemiro vai fazer alguma coisa. Benzeu o menino, sabia?
2: Benzeu, você viu?
1: Mandou pro campo, Casemiro foi lá e de cabeça!
2: Maravilha! Mas vou falar que foi um pouco suado, assim. Deu pra ver a seleção um pouco mais encontrada no campo, né? Tocando um pouco melhor a bola. Nossa. No jogo da Haiti já vem uma melhora, né? Pelo menos quem tá acompanhando desde o primeiro jogo do Marrocos, ali no jogo do Haiti já tava mais bem colocado, faltavam algumas oportunidades. Hoje o Brasil criou muitas oportunidades, só faltou um pouco de pontaria e decisão mesmo.
1: Exato,
2: né?
1: Eu acho que não finaliza tão bem, né, quanto os outros times.
2: Eu acho que essa parte a gente vai começar a ver aí nos próximos jogos. Mais uma coisa de novo que eu vi,
1: o quê?
2: Contra-ataque é a arma que o Brasil sempre cai. Que foi um contra-ataque... bons, né? Do Marrocos, que a gente tomou aquele primeiro gol, e foi no contra-ataque do Japão, que a gente tomou gol também. Ou seja, talvez será que o time não tá muito avançado? Exato. Tá deixando uma linha de defesa um pouco avançada demais?
1: Pois
2: sobrando
1: é.
2: Gente?
1: Pois
2: enfim, fica a dica, Ancelotti. Se você precisar de um auxiliar técnico aí, liga aqui no Mix Tudo.
1: Cara, o melhor da Copa é isso, é a gente ficar palpitando, é a gente ficar torcendo, é a gente encontrar os amigos, encontrar a família, e de virada é mais gostoso mesmo.
2: Oso.
1: Foi a primeira virada do Ancelotti, sabia?
2: O
1: técnico da seleção com esse time?
2: Olha.
1: Pois é, meu
2: Brasil.
1: Da Brasil. Mas o Brasil lançou aí a braba. Agora vai enfrentar ou Costa do Marfim ou... não é Uruguai? Holanda? Não sei.
2: Eu vou falar que eu prefiro mais a Costa do Marfim do que a Holanda,
1: eu
2: viu?
1: Eu também, pelo
2: porque
1: amor de Deus.
2: Porque não temos um histórico muito legal contra a Holanda em outras Copas.
1: Exatamente.
2: Só pra avisar, e faça a sua pesquisa em casa.
1: Ah, mano, eu sei que você deve estar aí curtindo a vitória do Brasil, mas se você estiver trabalhando assim como a gente, estiver aqui com a gente no youtube.com/mixtudonamix, estiver no trânsito, você que não ficou em casa, tá voltando pra casa nesse momento, aproveita e vem resenhar com a gente que o melhor da Copa é essa resenha pós-jogo, antes do jogo, os preparativos, né, pra gente torcer. Mas vou falar uma coisa, ô Caco.
2: Diga.
1: Eu gostei do jogo pela emoção. No primeiro tempo, eu não vou mentir, eu achei que já era. No segundo, a esperança voltou. Faltando um minuto pra acabar, melhorou ainda mais. E falando em Copa, mas também misturando com a nossa vida, quantas vezes, quando a gente tava desacreditado de tudo, fomos lá e viramos o jogo, né não?
2: Essa aqui é a graça, Kelly. Se você não tem surpresa, se você não tem emoção, pra que torcer? Você já sabe o resultado.
1: É.
2: Você sabe que vai ganhar. Falar, tudo bem, no final a gente vai ganhar, vai ser hexacampeão. Então tem que ter essa emoção, tem que ter essa dúvida. Será que vai, será que não vai? Tem que ter as bolas fora, lógico, né? Pra gente poder dar aquela cornetada de brasileiro que a gente sabe muito bem como fazer. Mas é mais gostoso quando a gente pega um rival como o Japão, que antes do jogo faz o quê? Tira um barato do manto.
1: Exatamente.
2: E agora tá fazendo o quê? Deve estar sentado ali com o Hashi, né?
1: Com
2: na
1: certeza.
2: Guia.
1: Agora vai ter que fazer muita meditação,
2: vai.
1: Acalmar. Mas parabéns, aos
2: parabéns.
1: Mandaram muito, né? A gente brinca assim, mas foi um jogaço.
2: Foi um jogaço.
1: O Japão representou muito.
2: Confesso que eu tava um pouco preocupado com esse jogo, porque você vem. A gente assistiu a evolução da seleção japonesa ao longo de várias Copas. E essa é uma seleção que já tem vários jogadores que não estão mais só jogando no Japão, estão jogando pela Europa inteira. Então eles eles têm já essa tradição do futebol europeu e estão mais competitivos também, além do que os caras correm, hein, cara?
1: É.
2: Tem uma resistência absurda.
1: Exato. E hoje, galera, já sopraram aqui, ó, pra gente. Vai ser Costa do Marfim ou Noruega mesmo.
2: Noruega?
1: É, um dos dois.
2: E vamos ter o Haaland.
1: E é domingo.
2: Domingo.
1: Só que tem uma parada que eu preciso dizer pra você que tá aí,
2: então,
1: ouvindo
2: diga.
1: O programa agora. Ouviram a transmissão aqui pela Rede Mix de Rádio com os meninos do Chala Podcast? Muita emoção. Parabéns aos meninos que estão lá fazendo a transmissão. É a linguagem da Mix, é a velocidade do rádio, é a emoção. E a gente segue aqui fazendo a melhor transmissão da Copa 2026 pra vocês. A Mix é a rádio oficial. Agora, vai, vou abrir espaço e o Caco também pros palpiteiros. Hoje é dia de falar o que você achou do jogo.
2: Isso.
1: O que você faria de diferente? O que você espera do Brasil pras oitavas de final? E se você também, na tua vida, já virou o jogo em alguma situação? A gente quer histórias.
2: A gente quer histórias e é o seguinte: você vai ser Ancelotti por um dia aqui no Mix Tudo.
1: Vai, fala.
2: E pra
1: aba.
2: Participar, você vai fazer o seguinte: você vai mandar na arroba Mix Tudo na Mix, via DM, você vai mandar seu áudio, vai mandar também no arroba giza.com. Aproveita e segue o apresentador aqui também, arroba Caco Grandino.
1: Segue,
2: TikTok, Instagram, a gente tá todo mundo lá. E é o seguinte, ó, cola com a gente também na nossa live, que a gente já tá no nosso canal, né, querido?
1: Exatamente. Kelly? Entra lá no youtube.com/@mixtudamix. Vem resenhar comigo, com o Caco. Pergunte pra Yas, que é a nossa produtora. Aqui a gente não trabalha com IA, a gente trabalha com IAs. Perguntas que você só faria pra Yas. Entra lá no youtube.com/@mixtudamix. Alguma curiosidade sobre o programa. Falar também da resenha dos jogos. Perguntar alguma coisa sobre mim, sobre o Caco, sobre a Mix. O que você quiser. Vambora, meu Brasil, que estamos em clima de festa. Vou soltar aqui a nossa primeira de hoje e quero chuva de áudio no arroba Mix Tudo na Mix. Aproveita pra me seguir também, giza.on. E vai, Brasil!
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2: Mix são 6:15, o Bruno Mars com I Just Might. E hoje em clima pós-jogo do Brasil, pós-vitória 2-1. Vitória sofrida, inclusive, em cima do Japão. A gente quer os nossos técnicos. O que você achou do jogo?
3: É.
2: Quais foram as emoções, assim, que você falou? Caramba, teve um monte de gente mandou aqui na live, né? Espero que no próximo jogo seja um pouquinho mais leve. Porque teve gente aí que passou até mal.
3: Ó, chegou um comentário aqui da Franciele, mandando aqui. Ela com mandou. Todo respeito, Casemiro parecia um Majin Buu correndo. Ele não conseguia acompanhar e ficava aquele buraco no meio campo.
2: Isso é real.
3: Não acho que também tá todo mundo falando, ele tá fora de forma. Não tá na melhor forma física dele, que também acho que é a última Copa dele. Enfim, o corpo também cobra em algum momento.
2: The Life Snakes.
3: É.
2: A vida cobra. The Life Snakes. A vida cobra.
3: Mas, enfim.
2: A cerveja cobra. Que bebeu, né?
3: A cervejinha do final de semana, do sambinha.
2: O samba, é o pagode.
3: Só que assim, eu tô sentindo também uma falta de ligação do meio campo. E como eu tava falando aqui na live, a gente vê o Brasil atacar muito pelo lado esquerdo, sempre procurando o Vini Júnior. E a gente tem o Rian do lado direito também. Teve o Endrick que entrou agora. Então, eu tô achando que falta um pouco essa ligação com, literalmente, o ponta-direita, explorar um pouco mais o trio de
2: Concordo.
3: Ataque do Brasil. E, assim, chega na frente do gol, é óbvio que a seleção japonesa ia ficar na retranca inteira. Tanto que a galera tá zoando.
2: Paredão, mano.
3: Parecia que tinha 50 japoneses dentro da área.
2: O que foi aquilo? Brotava.
3: Então, e aí o Brasil tentando limpar a jogada pra fazer um tiro livre, né? Pro gol, pra acertar o gol. E tem umas horas que não é. Vai no bate e rebate, chuta pro gol, que esbarra em alguém e
2: mete
3: entra.
2: Mete o louco, né?
3: É, cara. Acho que quanto mais você tenta, mais chance você tem de acertar. O problema é você ficar segurando a bola, perder a bola, como aconteceu.
2: Aí leva
3: e a
2: gol.
3: Gente tomar o contra-ataque do Japão e tomar um gol. Que os dois gols que o Brasil sofreu, né, acho que foram dois até agora.
2: Foi Marrocos,
3: dois. Foi Marrocos e Japão. Foi um gol no Marrocos e um gol no Japão agora. Os dois foram de contra-ataque. Exatamente disso. Mau posicionamento, o time muito avançado e todo mundo procurando lá ficar sempre dentro da área. Mas agora eu tô ligado que tem um Ancelotti na linha.
2: Ah, o Ancelotti, ele não desiste nunca, hein? Só que tem um negócio, a galera tá mandando um monte de comentário. Hoje é dia de desabafar, gente. Vamos,
3: desabafa,
2: vamos falar,
3: vai.
2: Arroba Mixtudo na Mix, você vai mandar áudio lá. E entrar no youtube.com/@mixtudonamix pra gente ficar nessa resenha aqui. Como se a gente entendesse de futebol, tá, gente?
3: Vamos lá.
2: Vamos com a nossa emoção.
4: Tudo, boa noite pra vocês.
2: Oi, meu bem.
4: Hoje a gente teve uma provinha do que o Brasil consegue fazer. Só que também tivemos um exemplo do Japão do que é um time bem coordenado, bem alinhado.
3: Concordo.
4: Essa falta de alinhamento em jogo do Brasil, isso quebra qualquer coração fraco igual o meu. Eu, motorista de aplicativo, trabalhando aqui com o jogo para os passageiros e eu assisti também, sofrendo todas essas emoções.
2: Gente,
4: mas eu sei de uma coisa, que o Brasil vá até o final, porque as corridas ficam cara e o meu bolso cheio de dinheiro.
2: Aê! Gente, pelo amor de Deus, o Brasil, vai um pouquinho mais, sabe por quê? Na verdade, a gente quer que você traga o Hexa pra gente sair desse jejum aí. Pelo amor de Deus, cara.
3: Chega.
2: Olha aí, mano, já chegou a hora da gente levantar a taça. Só que assim, o povo brasileiro gosta também, né, dessa esperança, dessa festa. E aí a gente precisa de mais jogos, não pode morrer no mata-mata, não. Não pode nem dar brecha. Mas quem tá falando aqui é uma pessoa que nem entende futebol. Por isso que a gente tá aqui querendo saber hoje o que você achou do jogo. Foi difícil aí na tua casa, com seus amigos, você assistindo um trabalho, o que você faria diferente? Quem aí sentiu falta do Ney?
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1: Mix 122, Sonzeira, Gorilas. E hoje a gente tá feliz da vida. Tô feliz da vida, tô feliz. Mas assim, eu tô um pouco com medo também pro próximo jogo, não vou mentir.
2: Vamos fazer o seguinte, vamos acreditar, mas não vamos cantar a vitória.
1: Tá.
2: É isso.
1: Mas, galera, hoje abrimos o programa pra gente falar. Falar sobre o jogo, falar o que a gente espera, falar se a gente consegue ou não conquistar o nosso Hexa, que a gente quer tanto. Queremos a sua opinião sobre o jogo de hoje, o que vem pela frente, né, não?
2: É isso, então você vai fazer o seguinte, entra aí no Instagram, vai no @mixtudonamix, já manda a sua DM, manda o seu áudio, dá uma de Ancelotti que hoje o microfone é seu. Ou então também você pode contar uma história de como você virou o jogo na sua vida.
1: Exato.
2: Porque o Brasil virou o jogo hoje,
1: cara,
2: né?
1: O Brasil foi bonito, foi de
2: foi
1: virada,
2: bonito,
1: né?
2: Foi bonito.
1: Teve alguém que mandou aqui também, agora eu perdi o comentário. Havia aqui, ó, LAC23 falou, o Vini quase fez o gol mais bonito da Copa. Realmente, teve muita coisa da hora nesse jogo de hoje, mas a gente quer a sua opinião, a gente volta já.
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3: Oi, oi, tô de volta e pra ti que tá acessando Porto Alegre pela Zona Norte, nesse momento ali pela Assis Brasil, geralmente é carregado, mas hoje flui sem grandes problemas de lentidão, desde a Freeway até chegar na rotatória com a Bernardino Silveira Amorim. A Avenida Zaida Jarros também fluindo sem problemas de congestionamento ali na região do aeroporto, e assim acontece para quem deixa Porto Alegre pelo centro, na Avenida Castelo Branco. Tu vai enfrentar lentidão por agora, é na Plínio Brasil Milano, no sentido centro, desde a Cristóvão até a Carlos Gomes. Alternativa, Cristóvão Colombo. O Brasil passou de fase e segue em busca do Hexa. 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
1: Vai Brasil.
0: O Brasil faz gol de lá e a gente precisa fazer gol de cá.
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1: Mix são 6h33 em clima de vitória. Brasil 2, Japão 1. Nossa, pro Japão. Sabe por que eu fiquei triste, gente? Vamos falar a verdade, Caco?
2: O quê?
1: Vamos trocar uma ideia real.
2: Vamos falar real.
1: O jogo aqui no Brasil aconteceu às 2 da tarde. O pessoal no Japão acordando 2 da manhã pra ser derrotado. Essa galera deve estar com uma insônia. Você tá no Japão ouvindo a gente? Tem uma galera lá que escuta a gente, sabia?
2: Tem.
1: Mas imagina a insônia que essa galera não deve estar agora.
2: Não, a galera deve estar meio pé da vida, né?
1: Acorda, bom dia. Pessoal indo trabalhar agora, poxa.
2: Bom dia. Tristeza. Vamos dar bom dia pra eles?
1: Como que é bom dia em japonês?
2: Eu não sei. Aí foi além do meu conhecimento.
1: Bom,
2: a
1: Yas vai trazer. Perguntar. Ela vai descobrir agora.
2: Vai
1: bom
2: descobrir.
1: Dia. Adoro, gente. Programa ao vivo é isso.
2: Ó, mas temos algumas curiosidades da Copa também, hein, Kelly?
1: Cara, a gente falou de umas coisas aqui na live, mas a gente resolveu trazer pra vocês. Uma notícia boa. A maior goleada da história da Copa não aconteceu em cima do Brasil, lá, Alemanha 7-1. E
2: ufa.
1: Muito menos da Alemanha 7-1 em cima de Curaçao. Sabe quando isso aconteceu? Conta, Caco.
2: Ah, em 1982, o fatídico jogo entre Hungria e El Salvador acabou, adivinha como?
1: Nossa Senhora.
2: Com placar de 10 gols para a Hungria e um golzinho de consolação para El Salvador. Imagina, essa deve ter doído, hein?
1: Eita, que
2: gol
1: dor.
2: De honra, né? Falou, meu, fez 10, deixa eu fazer um aí só pra não sair de 10-0. Porque aí fica aquele placar meio,
1: nossa,
2: né?
1: 10, né?
2: Tipo, perdi que você zoa na rua, assim. Falou, ó, joguei com você, mano, 10-0, meu. Você não fez nada, meu.
1: Ô, Raio! Ohio é bom dia.
2: Ohio,
1: Japão.
2: Mas tem também uma outra curiosidade interessante sobre essa Copa aqui. Que essa é a primeira Copa que está sendo disputada simultaneamente em 3 países ao mesmo tempo. Ou seja, México, Estados Unidos e Canadá.
1: Você tá maluco.
2: Com o maior número de times também, que são 48 participações. E ó, pra falar que o Brasil é o país do futebol.
1: É o país do futebol.
2: E ó, 22 participações pra seleção canarinho, ou seja, participou de todas as Copas, enquanto a Alemanha, que foi a nossa algoz do 7-1, 20 joguinhos, 20 copinhas, né? A Itália e a Argentina participaram de 18 e o México participou de 17. Lembrando que a Itália não tá na Copa, então quem tá na nossa cola ali pra chegar mais próximo do nosso número de títulos é a Alemanha, que a gente tem que terminar com essa história. A gente tem que devolver o 7-1, educadamente.
1: Educadamente.
2: Eu acho.
1: Ou 10 fica também pra já mudar essa história. Aqui, ó, que da hora. Seleção com mais títulos. Brasil é pentacampeão. Pois é, gente. 1958, 62, 70, 94 e 2002. Depois, Alemanha e Itália, tricampeões com 4 vitórias.
2: Quatro campeonatos.
1: Tetra.
2: São
1: outro, tetra.
2: Desculpa,
1: é tetra. Olha eu. Tá bom, vai.
2: Tá bom.
1: Mas não vai chegar, não vai alcançar.
2: Não vai, não vai conseguir.
1: Tem áudio, tem técnico na linha.
2: Manda,
1: e aí, que
2: Celote.
1: O que você achou do jogo hoje? Vamos lá.
3: Oi, gente, Zau e Caco, tudo bem?
1: Oi.
3: E aí, povo da Mix, tudo bem?
2: Tudo lá, certo.
1: Rapaz.
3: Aqui é o Thiago que tá falando. Antes de mais nada, eu quero parabenizar o nosso narrador, que o cara foi fantástico.
2: Olha aí,
3: estão
2: falando.
3: Ele tá entrando agora pro mundo dos papais, anunciou hoje que vai ser papai, não sabe se é de um menino ou de uma menina, e que Deus abençoe muito ele, abençoe muito a mulher.
2: Amém.
3: Dele, abençoe muito essa criança que tá vindo aí, e é isso aí, pra mim o jogo hoje foi só uma retribuição de tudo que do trabalho que ele tem feito, muito bacana, parabéns pra ele, parabéns pro Brasil, e vamos aí, né, rumo ao Hexa, e que essa menina possa saber que o pai dela narrou o Hexa do Brasil.
1: Uau, Bruno Cantarelli! Ele que tá transmitindo a Copa aqui na Mix, né? Com o Xala Podcast, né? O Betão. Mas é o Bruno Cantarelli que tá fazendo uma baita transmissão. É muita emoção ouvir o Bruno narrando aqui pela Rede Mix de Rádio. E o

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1: Mix faltando 20 para as 7. Ó, galera, estamos falando aqui de Copa do Mundo, obviamente. Afinal de contas, foi difícil pro Brasil, mas estamos nas oitavas de final.
2: Amém, né? Oxi. Inclusive, a gente estava vendo aqui alguns dados interessantes. Se falar que o Brasil é o país da Copa do Mundo, é o país do futebol, a gente concorda, sabe por quê?
1: Ah, não, mas é.
2: Sabe por quê, Kery? A gente simplesmente participou de todas as Copas até hoje. 22
1: né?
2: Copas.
1: Tá maluco.
2: Depois veio o quê? Itália e Alemanha, também com 20 Copas. E por último, veio o México com 17 Copas. Então, assim, respeita o manto.
1: Respeita o manto!
2: A gente tem experiência.
1: Por que que o Neymar não jogou?
2: Porque ainda não era o momento dele. Vai chegar
1: não
2: o momento,
1: é o momento
2: do menino Ney. Vai
1: tá,
2: chegar.
1: Quero ver, hein? Agora, meu Brasil, o negócio é o seguinte. Alguém aí acertou o bolão hoje? Sabe por quê? Eu acertei o bolão. A Iaz acertou o bolão. A Iaz é a nossa Iaz produtora, não é Iá. O Caco nem fez bolão. Mas, gente, olha que coisa. Vou dar uma dica pra vocês. Não aposte só dinheiro.
2: É.
1: Aposte outras coisas.
2: Aposte.
1: Eu e a minha musa hoje, a gente assistiu o jogo em casa.
2: Uhum.
1: E aí, a gente fez um bolão nós duas. Eu não vou falar valendo o quê? Porque eu não posso falar. Mas a verdade é que é raro. Nunca acontece. E eu ganhei, Caco. Será que tem?
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9: Tô de volta aqui no Melhor Mix do Brasil pra falar com quem tá indo pra Viamão, porque hoje o trânsito não é assim aquele arranca e para de todos os dias, mas ainda assim é carregado pela Protásio Alves no sentido bairro, no trecho que vai desde a entrada ali da Saturnino de Brito, nesse acesso, até chegar no acesso Antônio de Carvalho. Dá uma melhorada e depois volta, fica carregado desde a Tenente Arita Ragô, passando pela Manuel Elias, até chegar na Avenida Moema. Quem vai a Viamão, vale a pena utilizar a rota pela Bento Gonçalves e Senador Salgado Filho na RS-040. 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
0: Caco, vamos tentar fazer esse bloco com locução de narrador de futebol. Vamos lá, Caco, a bola agora a gente vai jogar pra Yas, porque agora quem vai participar é o quê?
2: Agora temos agora na linha o nosso técnico Ancelotti Cover pra dar o quê? Um pitaco como todo brasileiro gosta de fazer.
0: Bola pra Yas, bola pro nosso
3: boa
0: time.
3: Boa noite, Isa. Boa noite, Caco. Boa noite, Mix. Meu Deus do céu. Que jogo complicado de hoje.
0: Foi.
3: Quando o Japão fez o primeiro gol, eu achei que ele tinha feito pacto com o Goku pra poder fazer o resto, mas não, o Brasil virou. Quando o Casemiro com aquela bola na barriga que fez o primeiro, comecei a comemorar. Quando passou o segundo, glória a Deus, tiramos o Japão.
0: Não dá nem pra acreditar, né, gente? De
2: ela
0: verdade.
2: Ela falou que o gol do Casemiro foi de barriga?
0: Foi de barriga, não. Foi de cabeça. Barriga. Foi de cabeça.
2: Ah, foi de cabeça. Os caras estão sacaneando o Casemiro,
0: não,
2: meu.
0: Pelo amor de Deus, mas... Porra, eu, mano...
2: Só porque ele tá curtindo um churrasquinho a mais no final de semana?
0: Só porque é a última cara, Copa véio. Do cara? Nossa, deixa, mano. O cara. Pelo menos fez gol. Assim, coitado. Pelo menos ele fez um gol, porque senão ele ia ser muito zoado. Ele já tá sendo zoado, né, Casemiro? Poxa, vamos lá. Mais um técnico.
4: Um abraço, galera. Guilherme de Guarulhos.
0: Fala aqui.
4: Vinícius Júnior jogou muito hoje. Porém, o Casemiro deu uma vacilada.
0: Olá.
4: Eu espero que comecem com o Danilo Barbosa de titular. Valeu!
0: Danilo Barbosa de titular?
2: Eu concordo, tá? Porque eu tô achando que realmente tá faltando essa ligação no meio campo com o centro, na verdade, mais o lado do direito, né? Onde tá o Rayan. E o time todo tá jogando muito pra esquerda. Enfim, vou ficar dando meu pitaco aqui. Eu já sou Lancerotti, posso ser quase um Ancelotti, entendeu? Temos mais áudio? Então vamos ver.
0: Cara,
2: mais um pitaqueiro de plantão.
0: Vai lá, vambora, vamos dar pitaco.
5: Fala, Giza, fala, Caco.
0: Fala,
5: boa noite, Dudu, motorista do aplicativo aqui do Pai São Lucas, São Paulo. Cara, que jogo.
0: Que jogo.
5: Japão é um time muito bem montado taticamente. Tem uma curiosidade sobre o time do Japão, né? Esse técnico tá lá de 2018 e a principal característica que ele mudou eram características tímidas dos japoneses, né? Eles não se comunicavam em campo.
0: Olha isso.
5: E agora eles aprenderam a se comunicar e isso fez evoluir muito o futebol do Japão. Seleção do Brasil até agora vencendo, mas ainda não me convenceu. Né? É um time ainda que eu acho que tá meio capenga, mas tá indo, né? E sei lá, vamos ver até onde vai. Vamos ver até onde vai. Na torcida sempre, mas vamos ver até onde vai. Mas ó, hoje eu pensei que
0: a gente
5: ia, hein? Hoje eu pensei que ia voltar pra casa, pelo amor de Deus. Tinha japonês brotando no chão.
0: Tinha! Ai, a Alemanha acabou de empatar, gente.
2: Oh, meu Deus do céu.
0: As nossas técnicas e técnicos aqui do youtube.com/mix, tudo na Mix, também trazendo as novidades pra gente trazer aqui. A Alemanha, nesse momento, jogando contra... Paraguai?
2: Na verdade, eu vi como ele fez. Então, eu tô vendo o replay aqui. Ele tá com o cachorro quente ali no cara. E aí não deu, né?
0: Não deu.
2: Não deu.
0: Paraguai, né?
2: Paraguai.
0: Paraguai. Ah, o Paraguai abriu o placar. Ah, gente, vamos eliminar a Alemanha. Qual é a dificuldade de vocês de eliminar a Alemanha, cara?
2: Vai que o Brasil cruza com a Alemanha no meio do caminho e dá aquela revanche, entendeu?
0: Pois é.
2: Imagina que delícia.
0: Hermancitos, Deruben, Alemanha, Hermancitos.
2: Você preferiu uma revanche pra devolver a gentileza na Alemanha ou você prefere passar reto e fingir que nem
0: passar
2: viu?
0: Passar reto. Com essa seleção de agora, não dá.
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1: Falando de Copa do Mundo, pós-vitória do Brasil em cima do Japão, tô aqui com o meu camarada Caco Grandino. A gente tá falando sobre futebol, mas na verdade a gente tá acionando os nossos técnicos de hoje, né?
2: Exatamente. Pô, mas o que tem de pitaqueiro aqui ouvindo o Mix Tudo não tá escrito,
1: hein?
2: E não
1: faz muito sentido, o pessoal tá bem, viu?
2: Tá.
1: De análise, assim, do jogo, porque hoje a gente quer a opinião dos nossos ouvintes, né?
2: É, inclusive a galera falou muito do Casemiro, né? Marcou gol, mas eu acho que talvez no próximo jogo ele não chegue ali de titular, né?
1: Casemiro vai pro próximo jogo, gente, no primeiro tempo ali, vai ser escalado. Sabe o que aconteceu?
2: O que aconteceu?
1: Chegou uma notícia aqui, olha que da hora, né? Pela primeira vez em uma Copa do Mundo, Neymar esteve à disposição da seleção brasileira e ficou no banco de reservas e ele não entrou em campo. Eu não sabia que foi a primeira vez assim. E aí, o que que acontece? Após a partida, Carlo Ancelotti, ele explicou que pretende, né, e pretendia utilizar o camisa 10 apenas em uma eventual prorrogação. Ou seja, se tivesse prorrogação, nem entraria. Como o Brasil já garantiu a classificação ainda no tempo regulamentar, a substituição não foi necessária. E aí, eu te pergunto, vai ter Neymar só em prorrogação? Ou seja, pode ser que nem chegue.
2: Eu acho que ele é aquela carta marcada do Ancelotti, sabe?
1: É.
2: Que vai colocar na hora que vê que precisa daquela pressão a mais. Porque é como a gente tava falando aqui. Ele teve muitas lesões, né? Isso atrapalha muito o desenvolvimento físico de qualquer atleta. Inclusive ele, que já tá com uma... Na verdade, tá com 33, 34 anos.
1: É.
2: Mas isso atrapalha muito. Então, é melhor você deixar ele pra resolver, né, alguma questão ali durante o jogo. Que você sabe que ele pode pegar
1: contribuir,
2: uma bola,
1: né?
2: E contribuir com um lance, né? Com a bola caindo no pé dele no lugar certo. Tanto que no jogo que ele entrou, no Haiti... Você consegue ver que ele não tá com aquela movimentação que ele tinha antigamente. Ele fica mais
1: quietinho,
2: avançado,
1: né?
2: Quietinho, esperando a bola chegar nele, porque a hora que ele dá o pique, é a hora que ele tem que resolver o problema. Então, eu acho que o Ancelotti realmente vai usar o Neymar, né, nas próximas partidas, justamente nesse lado de resolver, sabe? Pô, tá empatado, precisa ter que colocar mais alguém ali pra colocar uma bola dentro do gol. Eu acho que vai ser mais ou menos esse caminho aí.
1: Olha, Caco, domingo tem Brasil ou Costa do Marfim ou... Uruguai, é isso, galera? Uruguai ou Costa do Marfim? Tô por fora.
2: Eu acho que é Holanda ou...
1: Não, acho que não é Holanda.
2: Não é Holanda?
1: É Uruguai, alguém falou aqui.
2: Uruguai. É Uruguai?
1: Uruguai.
2: Também tem tradição aí,
1: Março.
2: Viu?
1: Eu ainda, às 5 da tarde, estão falando aqui. Transmissão aqui pela Rede Mix de Rádio com os meninos do Chala Podcast, Bruno Cantarelli, Betão. Eles estão dando um show de transmissão e você pode ouvir essa transmissão ou pela Mix da sua cidade ou através do aplicativo da Rádio Mix, que é só baixar, tá? O que não pode é deixar de curtir essa emoção. Afinal de contas, a gente chegou nas oitavas de final e é mata-mata, meu Brasil! E a gente vai estar aqui pra comemorar ou pra chorar. Noruega, falei errado.
2: É Noruega?
1: Nossa, tô muito louca.
2: Então, é Noruega ou Costa do Marfim. Eu prefiro pegar a Costa do Marfim.
1: Eu também, tá? Pelo amor de Deus.
2: Não sei se será possível. Porque tem o Haaland também na Noruega, que hoje é considerado um dos melhores.
1: Não tem como. Haaland.
2: É o cara é tipo um viking, cara. É
1: só
2: impressionante.
1: Que, ó, se entrar na Noruega e esse jogador, o Haaland, realmente ele decidir, né, eliminar o Brasil, aí vai virar meme. Haaland Brasil.
2: Ah, não. Pelo amor de Deus.
1: Vai começar um monte de meme, cara.
2: Mas uma coisa que é muito bonita de você ver nos jogos da Noruega é como eles estão brincando com a torcida. Com o lance do remo, você viu?
1: Eles
2: imitando o barco viking.
1: É.
2: Que era um barco a remo, né?
1: Na Noruega.
2: Isso. Aí eles tocam o tambor, eles fazem... E todo mundo rema o estádio inteiro. Tá
1: verdade.
2: Sendo muito legal, cara.
1: Exato. Ah, lá, noruegueses e a remada viking, né? Que a galera fala. Enquanto rolava uma aula de yoga lá na Times Square, né, em Nova York, os torcedores, eles entraram na brincadeira, mas mudaram um pouco o rumo da avenida e centenas de pessoas começaram a fazer a famosa remada viking, que é isso que o Caco tá falando. Detalhe, Noruega ficou 28 anos fora da Copa do Mundo, então eles estão em festa. Eles não vão dar boi não, cara, eles vão arrasar.
2: Não vão.
1: Mas a gente vai surfar, né, Everaldo? Mandou aqui na live. Então é isso, galera. Amanhã tem mais Mix Tudo às 18 horas pela Rede Mix de Rádio e no nosso YouTube, você que tá aqui ouvindo o Mix Tudo, a gente agora tá com um canal oficial, né, Caco?
2: É isso, ó. Você cola no YouTube, digita @mixtudonamix. Você já vai dar de cara com o nosso canal, já se inscreve, ativa a notificação. E agora, quando a galera cola com a gente aqui no nosso canal, a gente consegue resenhar, destacar vocês.
1: É muito legal.
2: E a gente fica aqui enquanto toca a música, enquanto tá no intervalo, a resenha continua.
1: Exatamente. Então é isso, meu Brasil. Semana começou bem, domingo tem Brasil de novo. E durante essa semana, se prepara que o Mix Tudo vai fazer goleada. Um assunto melhor que o outro, a gente quer vocês junto com a gente. Mas eu também faço questão de ter você nas minhas redes sociais. Então cola lá, giza.on, gisa.on, e tem o do Caco.
2: Cola comigo também. também no arroba Caco Grandino, C-A-C-O Grandino no Instagram e no TikTok, mas tem o nosso, né,
1: o Kelly? Arroba Mix, tudo na Mix. Galera, 8 da noite.
2: Pede no zap com o Roberto Reis.
1: Manda aí o seu pedido musical, que música você quer ouvir pra entrar nesse clima de comemoração da Copa, o Brasil que ganhou. É só pedir no 11 98340 8000. Excelente semana, será depois de uma vitória. E amanhã a gente tá de volta. Beijo, beijo pra vocês.
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4: Fala, Mix, estou de volta com o trânsito e para ti que está se deslocando ali pela região dos shoppings na Avenida Túlio de Rose, atenção porque está bem carregada ali em função de relato de serviços que acontece. Já para ti que se desloca pela Assis Brasil no sentido bairro, desde a Francisco Traem até chegar no Terminal Triângulo, o fluxo é carregado. Para fugir desse engarrafamento, tu pode utilizar tanto a Avenida Grécia quanto a Avenida Sertório, que fluem sem problemas. Saída da capital pela Castelo Branco, fluindo sem lentidão. Então, vai na boa. 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

0: Nery, no melhor mix do Brasil, são 7h36. Bora começar bem a semana também, né? Primeiro, daqui a pouquinho já tem o Pede no Zap e aquela música que você quer colocar de qualquer jeito aqui na programação da Mix. Qual é? Conta pra mim numa mensagem de voz, tá com o celular na mão, aliás, você não desgruda do celular, né? Já virou segunda pele. Manda um zap pra mim, dizendo o teu nome, de onde você tá ouvindo a Mix nesse Brasil grande de meu Deus, e esse som pra gente começar bem a semana. O zap da Mix, facinho demais, vai até decorar. É o 11 983 408 mil. Pronto, manda essa mensagem de voz, não esqueça de falar o seu nome também, tá? Isso é importante, a gente quer te conhecer, de onde você tá ouvindo a Mix. E aproveitando que você tá com o celular na mão, sempre é bom ganhar presente. 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Começar bem a semana assim? É com a gente, então agora é contigo.
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0: Bruno Mars, Smoke All the Window, aqui na Mix. Agora faltam 6 minutos para as 8 da noite. Eu só tenho boas notícias. Primeiro, que o Emerson Ramos, é você, o Emerson? Que tem o final do telefone 3966, parabéns. 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Finalmente! A gente tinha cantado a bola e aconteceu. Katy Perry finalmente lançou o single Watch It Burn. Depois de muitos rumores, né, sobre esse lançamento, todas as prévias que ela já tinha divulgado, o Watch It Burn está oficialmente no ar e com um clipe, minha gente, bem simbólico. Começa com a Katy Perry sofrendo com queimaduras no hospital, mas aí ela decide juntar todas as forças e renasce, não como uma fênix, mas sim como um escorpião, que é também o signo da Katy Perry. Ó, que curiosidade, hein? O clipe e a letra de Watch It Burn estão diretamente relacionados com a vida pessoal da Katy Perry e o momento difícil que ela viveu depois da separação, né, do ex-marido, que é o Orlando Bloom, depois de 10 anos juntos, não deve ter sido fácil. E eu vou te falar, o clipe é legal pra caraca. Se eu fosse você, ia no nosso site pra ver. RadioMixFM.com.br.
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8: A EPTC informa que desde o dia 24 iniciaram serviços de manutenção asfáltica em pontos da Avenida Sertório, entre as Avenidas Farrapos e Assis Chateaubriand. Os trabalhos são realizados principalmente no corredor de ônibus e em alguns trechos também pode ocupar a faixa da esquerda na via. Durante a realização dos trabalhos, pode haver momentos de maior lentidão no trânsito, principalmente nos trechos onde o ônibus precisa sair temporariamente do corredor exclusivo para seguir viagem. 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Amanhã tem mais trânsito aqui na Mix. Até lá!
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0: Ouviu, né? É o programa feito por você, melhor ouvinte do Brasil. É claro que é o ouvinte da Mix. Então bora caprichar. Só pra você saber, tá? Todas as músicas que a gente curtir até as 9 da noite são as que vão chegar no zap da Mix. Esse número você já tem aí na agenda do celular? Valeu, valeu pela consideração. Ainda não? É fácil de decorar. É o 11983408000. Queremos uma mensagem com teu nome. De onde você tá ouvindo a Mix? Conta pra gente. E esse som aí pra começar bem a semana. Manda ver.
11: Olá, boa noite. Boa. Aqui é o Fabiano de Oliveira, falando da cidade de Miguel Pereira, Rio de Janeiro. Eu queria ouvir Retorno de Saturno, Detonautas, oferecendo para todos que estão ouvindo a Mix no momento.
0: E todos agradecem.
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0: Opa, você chegou agora, ó.
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0: O meu som. Faz um check-in aqui no 11 983 408 mil. Esse check-in que é a mensagem de voz, né? Coisa linda. Tem que ter o seu nome, de onde você tá ouvindo a Mix e esse som bacana. Faça como o Caio do interior do Paraná. O Barton Garcia tá na cidade de Guarulhos. E você, tá por onde? Me conta.
2: Fala, Mix. Boa noite. Boa. Aqui é o Paulo, motorista de aplicativo em Uberlândia, Minas Gerais. Toca uma pra gente aí, pra dar uma animada na noite. Do Post Malone Circles.
0: Boa!
2: Beleza?
0: Beleza. Vocês mandam motoristas por aplicativo de todo o Brasil, dando uma carona aqui pra Mix. Obrigado. Boa rodagem e 6 estrelas pra vocês. Bora ouvir aí o que o nosso amigo pediu.
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0: vocês estão demais, hein? Cada música bacana que tá chegando aqui no Zap da Mix. A gente curtiu Wanted, Glad You Came.
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0: Boa noite, Robson. Você tá em Criciúma, né? Obrigado pela companhia e pela mensagem que você mandou. O Naldo Mota é motorista por aplicativo. Tá na rodagem. 6 estrelas pra você, Naldo. Obrigado. Ele tá em Santarém, no Pará. O Brasil todo ligado pedindo música. Agora só falta você. No 11983408000. Boa noite. Quem é você?
2: Oi, boa noite, pessoal da Mix. É o Eduardo Morelli aqui de São Bernardo do Campo. Por favor, toque qualquer música do YouTube que já está valendo.
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0: Pessoa sortuda, ou seja, Gary Lucky, Daft Punk aqui no melhor mix do Brasil. E agora é contigo. Ah, já mandou um áudio aqui pra gente. Deve estar na fila, ainda não. Não perde a oportunidade de colocar sua música aqui. 11 983 408 mil, o zap da Mix. Faz o check-in.
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0: Bora lá fazer o check-in aqui no Zap da Mix. Manda essa mensagem bacana. Todo dia você manda uma mensagem no Zap, não manda? Manda uma pra gente pedindo uma música. A que você adora? 11 983 408 mil. Boa noite, quem é você?
2: Oi, meu nome é Frederica, eu tô vindo aqui de São Paulo. E eu vou querer ouvir a música My Universe do Coldplay. Obrigado, melhor amigo do Brasil.
0: Ah, Frederico, fofo, obrigado você.
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0: Mix, agora são 8h43. Mother Monster e o Bruninho. Die with a smile.
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0: Eu acho que você deve ter estranhado Mother Monster. Sim, é do jeito que ela gosta de ser chamada. Porque os fãs de Lady Gaga são chamados de Little Monsters. Ah, muito bem. Deixa eu mandar um abração aqui pro Davi. Ele tá em Gravataí, no Rio Grande do Sul. Tá na sintonia da Mix nessa segunda-feira. E que segunda-feira de emoção, hein, minha gente? Rapaz, essa nossa seleção quer fazer a gente infartar. O Davi tá em Gravataí, no Rio Grande do Sul. A Eduarda está no Rio de Janeiro. E você, me fala da onde? Manda uma mensagem de voz pedindo uma música. 11 983 408 mil.
2: Boa noite, ouvintes da Mix. Gostaria de ouvir Miss Understood, de John Bon Jovi. Abraço a todos aí e pra minha cidade, Governador Valadares, Minas Gerais. Abraço a todos.
0: Tá mandado. Bad, bad. Nos

0: Game Wars. Você sabia que esse espaço é seu? A gente pode falar que é um espaço livre, tá? É livre.
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0: Porque todas as músicas que estamos ouvindo aqui até as 9 da noite, é assim que funciona, entre 8 e 9 da noite, são as que chegam no zap da Mix. Então você pode colocar a sua música preferida aqui. O check-in é feito pelo nosso 11 983 408 mil. Mensagem de voz, você manda todo dia, então abusa desse microfoninho aí do zap e manda. Não esquecendo o teu nome, de onde você tá ouvindo a Mix, e esse som que todo mundo quer ouvir, Lacra.
2: Boa noite a todos. Gostaria de ouvir Black Pearl Jam. Obrigado.
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0: Música da vida, né? Fala aí.
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0: Tem jeito não, só é um hino. Pearl Jam, Black, aqui no Melhor Mix do Brasil. Faltou um minuto para as 9 da noite, terminando daquele jeito, hein? Amanhã é terça, então a gente já pode abrir o programa com a tua música preferida. Você já mandou, então tá na fila. Ainda não? Aproveita, assim você já não esquece. Faz agora. 11 983 408 mil. Manda mensagem de voz pedindo teu som. Ouviu agora Pearl Jam, pensou numa música bacana? Bota aí pra gente tocar. Te espero amanhã, não vou atrasar não, hein?
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2: Está no ar a voz do Brasil. As notícias do governo federal que movimentaram o país no dia de hoje.
3: Boa noite.
4: Boa noite para você que nos acompanha em todo o país.
3: Segunda-feira, 29 de junho de 2026.
4: Vamos ao destaque do dia. Apoio a bons pagadores.
3: Desenrola adimplentes. Permite substituir empréstimos mais caros por financiamentos com juros menores.
4: A iniciativa busca reduzir o peso das parcelas no orçamento, prevenindo o endividamento. Pablo Mundim.
5: A ideia é substituir juros de até 12% por juros no máximo de 1,99% ao mês.
3: E ainda, incentivo também.